0: 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Deus te abençoe.
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2: Olá, meu querido irmão, querida irmã, você que nos acompanha nesse programa com a Mãe Aparecida, sou o Padre Vanderlei, missionário redentorista. Vamos colocar-nos na presença de Deus, rezar, pedir, agradecer e louvar. Estamos aqui nesta semana de preparação para a festa do nascimento da comunidade missionária, a igreja convocada a anunciar os valores do Evangelho em todos os cenários da história. Celebrando a graça de Pentecostes, somos convidados a abrir o coração à ação do Espírito Santo, que desce sobre os apóstolos reunidos com Maria e outras mulheres, para renovar, fortalecer e conduzir todos os fiéis no caminho da verdade e do amor. E assim como os apóstolos e Maria e as outras mulheres, reunidos, recebamos o dom do Espírito Santo e sejamos transformados em testemunhas corajosas do Evangelho. Vamos rezar pela unidade em todos os setores da nossa comunidade de fé, pela igreja, pela nossa comunidade local, pela igreja em todo o mundo. Vamos rezar pela unidade dos corações da humanidade, que haja mais paz, amor, harmonia, que ao buscar os seus lugares de bem-estar, o ser humano não queira atrapalhar, machucar e matar. Vinde, ó Espírito Santo, enchei os nossos corações com a força do vosso amor e acendei em nós o fogo da vossa graça. Ó Espírito Divino, fonte de vida e santidade, derramai sobre nós vossos dons preciosos, a sabedoria que nos conduz, o entendimento que nos ilumina, o conselho que nos orienta, a fortaleza que nos sustenta, a ciência que nos aproxima de Deus, a piedade que nos torna filhos confiantes e o santo temor que nos mantém firmes no vosso caminho. Renovai, Espírito de amor, as nossas vidas, curai nossas fraquezas, transformai nossos corações endurecidos em corações de carne, como o Senhor nos diz, e fazei de nós instrumentos de paz, que nossas mãos se estendam para semear a paz e jamais para pegar em armas que provocam guerra e morte. Espírito de amor, dai-nos a unidade, a capacidade de amar-nos na diversidade de cenários de vida que temos e somos. Descei sobre a vossa igreja reunida nesses dias em oração, fortalecendo as nossas comunidades e tornando-as missionárias corajosas do Evangelho. Permanecei conosco ao longo desta semana e a todos os dias de nossa vida, iluminando nossos passos, nossas decisões, nossa mente, nosso coração, para que proclamemos palavras de verdade com amor, de verdade com justiça, de verdade com equilíbrio, de verdade semeando a paz. E guiados por vossa presença e vossa unção, Espírito Santo, fogo abrasador, possamos viver como verdadeiros discípulos e discípulas de Jesus Cristo. Doce hóspede de nossa alma, desde o batismo, não vos canseis de nos inspirar pensamentos, palavras e sentimentos bons. Por isso, nós abrimos o nosso coração a ti e pedimos, não nos deixeis caminhar sozinhos. Conduzi-nos sempre no caminho que é Jesus, para cumprirmos a vontade do Pai, na comunhão com todos os irmãos e irmãs. Espírito Santo de Deus, sopre o teu vento purificador, manda o teu fogo abrasador, e que jorre de nosso interior a água pura da palavra de Jesus. Amém.
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3: Uma saudação muito fraterna a você, amiga, amigo ouvinte, da nossa programação na Rádio Aparecida, com a Mãe Aparecida. Todos os domingos vai ao ar em uma larga faixa de horário. Eu também introduzo. uso nessa programação da Com a Mãe Aparecida esse meu programa que já vem de longa data na Rádio Aparecida. Intitula-se Não Fui Eu Que Dei o Título, já desde o tempos Padre Cabral, Padre Frasson. No princípio era o verbo, é o título do programa. Eu sempre enfoco uma interpretação, uma leitura e uma interpretação do Evangelho do dia. Exatamente hoje o Evangelho vai se referir à Santíssima Trindade. Então, para começar, enviando meu abraço, eu relembro a você, caro ouvinte, amigo, caro ouvinte, que o calendário cristão vai distribuindo as celebrações festivas da nossa fé em dois ciclos, Natal e Páscoa. Na Páscoa, o calendário centraliza os acontecimentos, as reflexões da fé em Jesus ressuscitado. A festa da Santíssima Trindade, que é a de hoje, a solenidade da Santíssima Trindade, abre o tempo comum que separa Páscoa e Natal, ou seja, os dois ciclos, separa-os em duas fases. No tempo comum, as comunidades cristãs tentam crescer espiritualmente, de modo especial aos domingos. O domingo marca a divisão das semanas como Páscoa semanal. Amamos, seguimos Jesus ressuscitado, procurando concretizar o seu ensino na nossa vida pessoal, na nossa vida comunitária, na nossa vida social. E então, a pessoa, o jeito de ser de Jesus nos introduz ao longo do ano na profundidade do mistério de Deus, ao longo da nossa vida toda. E a gente se pergunta, mas quem é Deus? E respondemos com a Igreja, com a tradição cristã, com a cristandade toda desde o início: Ele é único e um, nosso Deus, mas é tripessoal, ou seja, é uma trindade de pessoas, porque foi desse modo que Deus se revelou e se relacionou conosco na vida e no jeito de ser de Jesus. Revelou-se como Criador, fonte e origem de todas as coisas. Veja, amiga, amigo, Jesus manifestava-se como Filho de Deus Pai. Ele veio ao mundo como Verbo do Pai, palavra viva do Pai, palavra de viva divina, palavra não criada, que assumiu a nossa carne humana nesse homem, Jesus de Nazaré. É esse filho, esse Nazareno, Jesus Nazareno, gerado pelo amor de Deus Pai, que nós adoramos como nosso Salvador e como Senhor da história. No seu relacionamento com os homens, com a humanidade, através da vida de Jesus, Deus revelou também seu grande amor por nós. Um amor que nos faz santos, um amor que nos salva, que restaura, regenera, anima tudo e a todos. Jesus nos capacita, torna capazes para fazermos a vontade divina. A Bíblia, que é a palavra de Deus revelada, vê o agir desse Deus em nós e no mundo. Vê o agir dele no amor que ele revelou em Jesus, o Filho, e o denomina como Espírito Santo, ou seja, é o sopro vital divino. A festa da Santíssima Trindade, a solenidade da Santíssima Trindade, que abre o campo da evangelização pela palavra e oração ao longo do ano, separando os dois ciclos, Natal e Páscoa, né? É uma festa que nos convida a crer e seguir Jesus Cristo, conhecendo o mistério de Deus e de seu amor por nós. Por isso hoje eu leio aqui esse texto bíblico do Novo Testamento, o Evangelho de São João, muito curtinho, mas muito profundo. Diz aqui, escreveu São João Evangelista: Deus amou tanto o mundo que lhe deu o seu Filho unigênito, para que não morra todo que nele crer, mas tenha a vida eterna. E de fato, Deus não enviou seu Filho ao mundo para condenar o mundo, mas para que o mundo seja salvo por ele, e quem nele crê não é condenado. Mas e quem não crê já está condenado, porque não acreditou no nome, na pessoa do Filho unigênito. Então, esse é o trecho do Evangelho sobre o mistério da Santíssima Trindade que nós tentamos, desde o início da igreja, meditar e aprofundando. São João imagina nesse texto, nessa parte do seu Evangelho, amiga, amigo ouvinte, um diálogo entre Jesus e um tal Nicodemos, que depois aparece também na paixão. Jesus está dialogando com esse Nicodemos, que fora procurá-lo à noite e fazia parte da elite dos judeus, a elite de poder, de sacerdote, de religião também, e tudo aquilo que se dizia a respeito ao conhecimento e à vivência da prática da palavra. O diálogo de Jesus com Nicodemos revela a plenitude do mistério de Jesus em sua vinda até nós. Aí nós descobrimos que conhecer Jesus é descobrir que Deus nos ama e, para nos santificar e salvar, comunicou-nos sua própria vida divina e continua comunicando por meio do Espírito Santo de Jesus. Essa é a revelação do amor trinitário, mistério insondável do Deus uno e trino. Jesus foi rejeitado. Os homens o condenaram à morte na cruz, mas Deus o ressuscitou, o homem Jesus de Nazaré, e o justificou. E é o que tentou explicar Jesus no seu diálogo com o Nicodemos, o membro da elite judaica, segundo o texto de São João. Nicodemos integrava o círculo de poder e está representando aqui nessa leitura, nesse texto, o povo, todo o povo da aliança antiga, a vinda, ou primeira aliança, como se queira. A vinda de Jesus renova a aliança de salvação que foi recusada pelo povo eleito e oferecida não mais para apenas um povo, e sim para toda a humanidade. E a conclusão que nós chegamos lendo esse trecho de São João é: Deus nos ama, sim, não porque sejamos bons ou porque mereçamos ser amados por ele, e nem para que sua infinita misericórdia e justiça nos recompense por pequenas boas obras, boas ações que conseguimos fazer sempre com a graça dele. Ele simplesmente nos ama. Ele revelou seu amor na pessoa de Jesus, no jeito de Jesus ser, de falar, de agir com os outros. A partir de Jesus, descobrimos que Deus nos ama por ele ser bom. Ele é bom e quer nos salvar, quer nos amar, quer nos fazer participantes daquilo que ele é, da sua vida feliz, vida santa, infinita, plena, eternamente gratificante. O texto de São João, amiga, amigo ouvinte, sobre a Santíssima Trindade, fundamento desse mistério, nos alerta para a responsabilidade da vida humana, alerta cada um de nós para a felicidade que Deus nos oferece e que pode ser rejeitada de modo trágico por nós. Esse é o problema. Se Deus Pai entregou Jesus, o Filho, para nos salvar e não para nos condenar, como diz o texto, então salvação e condenação estão em nossas mãos. E não só isso, é prioridade absoluta, salvação e aceitação de Deus através da fé. Aceitar é escolher. O que nós podemos fazer é isso, porque Deus já fez tudo o que podia fazer por nós, e nós cabe apenas escolher, ou então, se não aceitar, recusar o amor de Deus. Está aí, portanto, o máximo dilema posto a cada um de nós. Acreditar ou não em Jesus é ser salvo ou ser condenado. Nem se fala de um juízo lá no futuro. O texto não fala, esse aqui não fala. É agora o juízo, pois já está acontecendo por nossa escolha. Ter fé em Jesus é garantia de um destino feliz eternamente. Não ter fé já é antecipar a condenação. Tenhamos fé.
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2: Há um um convite insistente para que cada seguidor, seguidora de Jesus, seja um apóstolo, um missionário, uma missionária. Hora de arregaçar as mangas. A igreja tem um corpo de servidores bem formados, extremamente dedicados e que gozam de grande reconhecimento social. Eu estou falando dos servidores que na igreja são ordenados, os diáconos, os padres, os bispos. Com eles, há igualmente um bom número de servidores consagrados com extrema dedicação na igreja, as irmãs, os frades, os monges, os religiosos e as religiosas das congregações. Este é um motivo para louvarmos a Deus. Contamos com animadores, líderes, servidores e servidoras muito dedicados e comprometidos. Ocorre, porém, que grande parte do povo de Deus, exatamente por contar com lideranças tão bem formadas e dedicadas, se despreocupa da missão, cruza os braços e não se sente responsável pela tarefa que o Senhor Jesus deixou para todos. Penso que você esteja me entendendo. Muita gente não se sente responsável pela evangelização. Acha que é responsabilidade dos padres, das freiras, dos que se especializaram nisso. Mas como a messe é grande, isto é, há muito o que fazer e os operários são poucos, essa mentalidade acaba por empobrecer a igreja. A caminhada da igreja hoje pede uma participação mais ativa e responsável de todos os seus membros. Como membros da igreja, todos nós somos responsáveis pela missão que Cristo nos deixou. Cada batizado, cada batizada, pela sua condição de estar inserido, inserida em Cristo, está habilitado a participar da sua missão. E não é só uma obrigação, é muito mais do que isso, é uma graça, é uma liberalidade, uma bondade de Deus. Nós temos que nos conscientizar. Todos podemos fazer alguma coisa pela missão, a começar da oração. A oração é que sustenta a missão. Hora de arregaçar as mangas.

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4: 9:30, horário de Brasília.
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4: De volta na programação Com a Mãe Aparecida, aqui na Rede Aparecida de Rádio. Que alegria ter você conosco, viu? Que bom saber que você optou, quis, desejou estar com a gente neste momento especial de fé e devoção, aonde a presença e o amor de Deus pela intercessão de Nossa Senhora invade de fato o nosso coração e com alegria nos faz viver a esperança e a fidelidade à Santíssima Trindade. Sim, pois estamos vivendo hoje o Domingo da Santíssima Trindade. Portanto, meu irmão e minha irmã, cantando a fé na alegria, na esperança e na busca pelas bem-aventuranças, caminhamos juntos até a meia-noite. Eu, Evandro Brum, te acompanho com muito carinho e convido você a participar comigo através do WhatsApp DDD 12-3104-1043. Coloque suas intenções, seus pedidos e os seus agradecimentos. E hoje eu quero contemplar e rezar com você a segunda leitura de hoje. Pois bem, vamos viver a palavra de Deus. Segunda leitura está na carta de São Paulo aos Coríntios, capítulo 13, versículos de 11 até o 13. Três versículos nós vamos ler e fazer a nossa pequena meditação. Pega aí na sua Bíblia, segunda carta de São Paulo aos Coríntios, capítulo 13, versículos de 13 até o 11. Enquanto você procura, enquanto você acessa, eu abraço e acolho quem está conosco na sintonia do programa Com a Mãe Aparecida, a Bruna Fernandes, de Pato Branco, lá no Paraná. Boa noite, Bruna. Seja bem-vinda. Deus abençoe você, que Nossa Senhora ilumine seu coração, viu? Tô rezando também aqui, pedindo a benção de Deus para a vida da Nilva Araújo, que também tá com a gente. Obrigado, Nilva. Um grande abraço para você, que a Mãe Aparecida abençoe você, sua vida, viu? E sua família. Tô em oração também por ti e por suas intenções. Com alegria, eu acolho aqui, ó, a Nilzete. Ô, Nilzete, tudo bem? Boa noite, Evandro Brum, a Santíssima Trindade nos abençoe. Amém, Nilzete, a todos nós, viu? Louvado seja Deus pela sua participação aqui conosco também. O Arlindo, da cidade de Taubaté, também tá com a gente. Boa noite, meu amigo Evandro, é o Arlindo de Taubaté, deixando as minhas intenções para o Santo Terço. Um abraço, que Deus abençoe você e sua família também, tá bom, Arlindo? Abraço, meu amigo. Nossa Senhora Aparecida continue abençoando sua família, viu, irmão? Tô em oração por você e por suas intenções. Com alegria, eu acolho também aqui, ó, na sintonia do programa Com a Mãe Aparecida. Tá sintonizando a gente. Quem está conosco é aniversariante, é o Assis de Cascavel, no Paraná. Boa noite, Assis. Bem-vindo, viu? Deus abençoe você, ilumine sua vida e felicidades. Parabéns pra você. Que alegria rezar e celebrar contigo este dia todo especial. E pra você que está aí, fique à vontade, manda sua mensagem. Tô esperando sua participação.
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4: Vamos meditar a palavra de Deus. Leitura da segunda carta de São Paulo aos Coríntios. E a palavra de Deus nos é dirigida nestes termos: irmãos, alegrai-vos, trabalhai no vosso aperfeiçoamento, encorajai-vos, cultivai a concórdia, vivei em paz, e o Deus do amor e da paz estará convosco. Saudai-vos uns aos outros com um beijo santo. Todos os santos vos saúdam. A graça do Senhor Jesus Cristo, o amor de Deus e a comunhão do Espírito Santo estejam com todos vós. Palavra do Senhor. Graças a Deus. Tá aí, meu irmão, São Paulo alertando os coríntios a viverem na alegria. Trabalhai no aperfeiçoamento. Que aperfeiçoamento? O aperfeiçoamento da fé. Encorajai-vos. Encorajai uns aos outros. Cultivai a concórdia. É isso que São Paulo nos pede, para sermos uma comunidade como a comunidade trinitária. Deus Pai, Deus Filho, Deus Espírito Santo. Que vivem em harmonia, concórdia e consonância. A comunidade trinitária, a perfeita comunidade, é a esta comunidade que devemos imitar, saudarmos uns aos outros com o beijo santo, com a concórdia, a saudação dos santos. E vejam que o beijo tem na Bíblia um sentido e um significado muito importante, tanto é que foi com um beijo que Judas traiu Jesus. Por quê? Beijo era sinal de confiança. Saudar o outro com um beijo santo é sinal de confiança. E aqui, quando se fala em beijo santo, se faz referência ao beijo da morte que Judas deu em Jesus. Sim, um beijo que levou Jesus à morte. E aí, nós precisamos entender que a santidade deste beijo leva à vida, porque é um beijo santo. Precisamos estar aperfeiçoados na fé, para que possamos encorajar um ao outro, cultivar esta concórdia, viver em paz. Para viver em paz, é preciso viver seguindo a expressão da Trindade, da Santíssima Trindade, uma expressão santa. Ser santo como Deus Pai, como Deus Filho e como Deus Espírito Santo. É assim que Deus nos convida a viver. É assim que Deus nos convida a celebrar a unidade. Muitas vezes nós queremos que o outro seja do nosso jeito. Esta é a forma de sermos unidos. Não, você tem que seguir aquilo que eu estou dizendo. Não, é preciso que a gente respeite a condição e a atitude e a vida do outro. Porque se nós não fizermos isso, nós não conseguiremos respeitar o espaço do outro. E vejam que dentro da Santíssima Trindade tem situações completamente definidas. Deus Pai, Criador, Deus Filho, Redentor, Deus Espírito Santo, Santificador. Cada um tem uma função. Claro que os três são uma só pessoa. Distintas em três pessoas. Que loucura, né? Mas para que a gente possa viver a Santíssima Trindade, a gente pode fazer aquilo que São Paulo propõe aos Coríntios e hoje propõe a nós também. Celebrar com alegria a comunidade. E quando se fala celebrar com alegria, é celebrar com alegria na diversidade. Cada um do seu jeito, cada um da sua maneira, cada um da sua forma. E nós, o que precisamos fazer? Aceitar, acolher o outro. Não precisamos julgar o outro, não precisamos apontar o dedo para o outro, para aquilo que o outro fez, não. Precisamos viver na concórdia. Se for preciso exortar, exortemos, mas com caridade, com amor, com santidade. É preciso que a gente viva em comunidade, e viver em comum unidade é aceitar, acolher, respeitar o outro. Respeitar as ações e as realidades do outro também é respeitar o espaço do outro, o momento do outro, porque muitas vezes nós queremos que o outro tenha o mesmo momento que nós temos, tenha a mesma visão que nós temos, e às vezes a gente não está bem, às vezes a gente não está legal, e o outro insiste que a gente, sabe, vamos dizer assim, o que acontece muito na nossa vida, e aí, você não está bem? Olha, hoje eu não estou muito legal. Mas o que que aconteceu? Fala pra mim. Diz pra mim o que aconteceu. O que que houve? Foi eu que fiz alguma coisa pra você? Não, eu só não estou bem, só isso. Deixa eu viver a minha particularidade. Quando você também não estiver bem, você também vai querer esta particularidade. Não tem aquele tempo que a gente quer ficar sozinho? Eu não sei se isso acontece com você ou só acontece comigo, né? Tem hora que a gente quer ficar sozinho. Tem hora que a gente quer ficar quieto no nosso canto. E aí, algumas pessoas que são tão queridas pra gente começa a perguntar, né? E principalmente em casa, porque em casa é uma situação que você tá convivendo todos os dias ali com a pessoa, né? Com as pessoas em casa, e as pessoas veem você quieto lá no canto, quieto lá no seu ambiente, né? No seu cantinho lá, onde você costuma ficar quando você tá fazendo suas meditações ou está quieto, e as pessoas começam a falar, né? E aí, tá tudo bem? Aconteceu alguma coisa? Você tá quieto hoje? Você tá calado, você não tá falando nada, o que aconteceu? Nada, não é possível, aconteceu alguma coisa, você não tá bem hoje. E aí, as pessoas querem que você não esteja bem, por quê? Porque você optou em ficar em silêncio, porque às vezes você precisa silenciar o coração, se recolher, ficar quietinho no seu canto, para ser melhor em um outro momento, para ser melhor até mesmo para outra pessoa. Que Deus nos ajude, que Deus ilumine o nosso coração, que que Deus guarde a nossa vida, que Deus nos ajude a viver essa alegria, a viver essa expressão, expressão de amor, expressão de santidade e de caridade. Meu irmão e minha irmã, viva no respeito ao outro, mesmo que o outro esteja em silêncio. Respeite o silêncio do outro, respeite aquilo que o outro está vivendo, e aí sim estaremos celebrando a Santíssima Trindade, aquela Trindade que de fato quer que vivamos em concórdia, concórdia na presença, concórdia no amor, concórdia na fidelidade. Que Nossa Senhora Aparecida nos ajude de fato, a celebrar esse amor e essa presença trinitária. Que assim seja. Amém. Quem tem ouvidos para ouvir, ouça. Maranatá, vem, Senhor Jesus.
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6: Os santos nos ensinam hoje, dia 31 de maio, o último dia do mês dedicado a Nossa Senhora, celebramos a festa da Visitação de Nossa Senhora. E eu, Padre André, estou aqui com você, amigo e amigo ouvinte, para meditarmos um pouquinho sobre essa festa tão importante em nossa igreja. A igreja celebra a festa da Visitação de Nossa Senhora, sua prima, Santa Isabel. Nossa Senhora foi visitar com solicitude sua prima Isabel para oferecer-lhe seus serviços, pois Isabel estava grávida de João Batista, o precursor de Jesus. É o encontro de duas mulheres que celebram jubilosas a vinda de Jesus Salvador. O reino de Deus, a boa notícia. As promessas de Deus já estão cumpridas e continuam a se cumprir em meio aos homens e mulheres de boa vontade.

Bendita és tu entre as mulheres, bendito é o fruto do vosso ventre. Vamos ler hoje, queridos irmãos e irmãs, esse relato da visitação no Evangelho de Lucas, capítulo 1, dos versículos 39 a 56. É o milagre da vida que brota com força e vence o mundo. É o poder da palavra de Deus que faz a virgem conceber e aquela que era estéril dar à luz. Maria é verdadeira morada de Deus. Como tal, é reverenciada pela prima. Aprendemos de Maria a solicitude, o amor que se faz serviço, doação ao próximo. Rezemos. Ó Deus Todo-Poderoso, que inspirastes à Virgem Maria sua visita a Isabel, levando no seio o vosso filho, fazei-nos dóceis ao Espírito Santo, para cantar com ela o vosso louvor. Por nosso Senhor Jesus Cristo, vosso Filho, na unidade do Espírito Santo.

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1: A Páscoa de Jesus se manifesta em cada um de nós, nas pessoas, nas comunidades que dão testemunho de misericórdia, reconciliação e paz. Lembro de maneira especial nesta oração os aniversariantes de hoje: a Elisângela de Campinas, o meu tio Mané lá de Lins e o aniversário de casamento, 18 anos, de Fernanda e Marco. Iniciemos esta oração invocando a Santíssima Trindade. Em nome do Pai, do Filho e do Espírito Santo. Amém. Senhor nosso Deus, nosso Pai, nós cremos em vós, nós esperamos em vós, nós vos amamos, nós vos agradecemos este dia e vos damos graças porque estamos com vida. Oferecemos este dia ao Senhor com todas as nossas alegrias e sofrimentos, com todos os nossos trabalhos e divertimentos. Guardai-nos do pecado e fazei de nós instrumentos de vossa paz e do vosso amor. Ajudai-nos a observar vossos santos mandamentos. Amém. Domingo, dia 31 de maio, último dia do mês. O trecho do Evangelho de hoje é escrito por João, capítulo 3, versículos de 16 a 18. Anúncio do Evangelho de Jesus Cristo segundo João. Deus amou tanto o mundo que deu o seu Filho unigênito para que não morra todo o que nele crer, mas tenha a vida eterna. De fato, Deus não enviou o seu Filho ao mundo para condenar o mundo, mas para que o mundo seja salvo por ele. Quem nele crê não é condenado, mas quem não crê já está condenado,

0: porque não acreditou no nome do Filho unigênito. Palavra da salvação. Ao celebrarmos a solenidade da Santíssima Trindade, revela-se o amor do Pai por meio do seu Filho e comunicado pelo Espírito Santo. Hoje, nesta solenidade, revela-se um Deus misericordioso para cada um de nós. Deus Pai, Filho e Espírito Santo descem juntos ao encontro da humanidade. Peçamos hoje especialmente a bênção de Deus para as famílias. A família é a principal responsável pela formação da consciência humana e cristã de uma pessoa. A família é a célula principal da sociedade e atualmente vemos um grande sofrimento de tantas famílias que passam por dificuldades em seus relacionamentos. Reúna sua família e peçamos juntos a Deus a sua bênção. Oremos. Deus de misericórdia, Criador e Reparador do vosso povo, que fizestes da família humana, constituída pela aliança nupcial, o sacramento de Cristo e da Igreja, derramai a abundância das vossas bênçãos sobre esta família reunida neste momento, para que aqueles que nela vivem unidos pelo amor sejam fervorosos no espírito, assíduos na oração, solícitos uns pelos outros, atentos às necessidades de todos, e deem testemunho da fé pela palavra e pelo exemplo. Por nosso Senhor Jesus Cristo. Amém. Que Deus Todo-Poderoso vos livre sempre de toda a adversidade e derrame sobre você as suas bênçãos. O Senhor esteja convosco, Ele está no meio de nós. Pela intercessão do apóstolo São Marcos, desça sobre você, sobre a sua família e intenções, a bênção do Deus Todo-Poderoso. Pai, Filho e Espírito Santo. Amém. O abraço de hoje vai para a Maria de Jundiaí, a Shirley de Araraquara, um abraço para o José Antônio de Angatuba, para a Márcia do Rio de Janeiro, um abraço para o Maurício de Avaré. Sou o padre Edmilson Moraes, salesiano de Dom Bosco, e moro em Campinas, no estado de São Paulo, no Colégio Liceu Salesiano Nossa Senhora Auxiliadora. Que Deus e Nossa Senhora, sua mãe e nossa, continue caminhando com você hoje. Abraço e até mais.
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3: Queridos ouvintes, bem-vindos ao nosso encontro. A Malu e eu estávamos ansiosas para estar com vocês. Ela, principalmente, porque tem algo que aprendeu e quer muito contar. Estava contando segundos. E eu, porque quero muito falar da próxima virtude. Eu falo primeiro, disse a Malu animada. Quando eu estava falando como é importante ter fé para os meus amigos, eles me disseram que o coração deles ficou quentinho. Fiquei tão feliz que agora quero falar para todo mundo, contou a Malu, super animada com a novidade. Muito bem, Malu. É isso mesmo. Temos que anunciar sempre. E agora, está pronta para ouvir mais uma virtude teologal? Sim, estou pronta e muito, mas muito curiosa. Então vamos lá. Você se lembra que as virtudes teologais são aquelas que Deus coloca no nosso coração e que nós devemos cultivar, certo? Aham. Pois bem, são três: fé, que falamos na outra semana, esperança e caridade. Hoje, vamos falar sobre a virtude da esperança. Conhece? Eu acho que sim, disse a Malu. Quer dizer que a gente tem que esperar, né? Mais ou menos, Malu. A virtude da esperança consiste, sim, em esperar. Mas não é só ficar parado esperando, não. Na verdade, é a virtude que nos faz desejar o reino dos céus e a vida eterna. Nos faz desejar Deus. Também podemos dizer que é o desejo de felicidade que Deus colocou no nosso coração e que nos faz sempre acreditar que existe um algo a mais, um horizonte que se abre à nossa frente por graça de Deus. Eu tenho esse desejo. Quero muito ser feliz, disse a Malu. É isso mesmo. É Deus que coloca esse desejo em nós e precisamos cultivar. Além disso, a virtude da esperança nos protege do desânimo, nos sustenta nos momentos de cansaço e também nos preserva do egoísmo e nos ensina a caridade que faz nosso coração mais feliz. Que bonito! Deus é muito bom conosco, né? Disse a Malu. É sim, ele nos dá presentes lindos como a virtude. Ele pensa em cada detalhe que precisamos para sermos felizes e caminhar no rumo dele. Por isso, nós precisamos nos aproximar sempre mais dele. E precisamos cuidar com carinho desses presentes especiais que ele nos dá. E você, já cultivou a sua esperança hoje?
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13: 10 horas, horário de Brasília.
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13: 10 horas, confirmando horário de Brasília. Uma excelente noite para você que está conosco neste domingo, dia do Senhor, dia em que a igreja celebra a Santíssima Trindade, Deus Pai, Deus Filho e Deus Espírito Santo. E assim a gente vai também celebrar neste dia, nesta hora, nesse instante, esta presença de Deus através da Santíssima Trindade em nossa vida. E claro, tudo isso pela intercessão da Mãe Aparecida. Muito prazer, eu sou Evandro Brum, o seu servidor, e vou rezar o terço com você nesta hora especial. Como eu disse, domingo, 31 de maio, último dia do mês de maio. A gente celebra e reza aqui, ó, com você e por você. E pede, claro, a intercessão de Nossa Senhora para que a sua vida seja renovada, transformada e restaurada. Muito obrigado pela sua presença, muito obrigado pelo seu carinho. É muito bom ter você conosco. WhatsApp disponível, DDD 12-3104-1043. Fique à vontade para mandar suas intenções, pedidos e agradecimentos. Hoje, se você preferir, pode também mandar a sua mensagem através do meu Instagram, viu? @EvandroBrumRádio. Por lá eu também rezo por você e, claro, rezo com você, por sua família e pelas intenções que estão em seu coração. Bem-vindo ao nosso programa. É domingo, dia do Senhor, e assim a gente reza com alegria este momento especial de fé e devoção. Que bom, mas que bom saber que você está aí do outro lado e reza junto com a gente. Deixa eu mandar um abraço e acolher aqui, ó, as emissoras que estão nos ajudando a chegar na casa e na vida de tantos devotos. Rádio Regional Esperança, na cidade de Lins, aqui no estado de São Paulo. Rádio São Lourenço FM em São Lourenço, nas Minas Gerais. Rádio Tucano FM em Tucano, na Bahia. Rádio Santana FM em Ponta Grossa, no Paraná. Rádio Conceição FM em Abaetetuba, lá no Pará. E Rádio Monte Roraima FM, na cidade de Boa Vista, capital de Roraima. E você que está aí por qualquer uma dessas emissoras, muito boa noite, muito obrigado, bem-vindo, bem-vinda à nossa programação. Rezemos juntos e celebremos com alegria esses momentos de fé e devoção. Que Deus te abençoe e que Nossa Senhora, a partir da expressão da Santíssima Trindade, nos ajude também a celebrar, porque ninguém teve maior intimidade com a Santíssima Trindade do que a Mãe de Deus. Assim nós a chamamos, pois ela também é Mãe de Cristo e esposa do Espírito Santo. Imagine, Nossa Senhora não é parte da Santíssima Trindade, mas ela está unida à Santíssima Trindade, porque assim Deus Criador o quis, fazê-la mãe do seu Filho Redentor, pela ação do Espírito Santo, porque o Senhor Deus, o Altíssimo, encontrou em Maria a graça que precisava para se tornar humano, para se tornar como um de nós, menos no pecado. Por isso, escolheu Nossa Senhora. Reze junto conosco o Santo Terço com a Mãe Aparecida.
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13: Hoje nós vamos invocar a Santíssima Trindade cantando. Portanto, Cante conosco.

Jesus, nós vos oferecemos este terço que vamos rezar, meditando nos mistérios de nossa redenção. Concedei-nos, por intercessão da bem-aventurada sempre Virgem Maria, Mãe de Deus e Nossa Mãe, as virtudes que nos são necessárias para bem rezá-lo e a graça de ganharmos as indulgências anexas a esta santa devoção. Oferecemos particularmente, em desagravo dos pecados cometidos contra o Santíssimo Coração e o Imaculado Coração de Maria. Peço pela paz do mundo, pela conversão de todos nós, pobres pecadores, pelas almas do purgatório, pelas intenções do Santo Padre, o Papa Leão XIV, pelas almas dos Papas Francisco e Bento, pela alma e pela santificação do clero, pela santificação das nossas famílias, pelas vocações, pelas missões e missionários e por todo o povo brasileiro. Que assim seja. Amém. E agora juntos e cantando também, vamos professar a nossa fé na Santíssima Trindade.

estais no céu, santificado seja o vosso nome, venha a nós o vosso reino, seja feita a vossa vontade, assim na terra como no céu. O pão nosso de cada dia nos dai hoje. Perdoai-nos as nossas ofensas, assim como nós perdoamos a quem nos tenha ofendido. E não nos deixeis cair em tentação, mas livrai-nos do mal. Amém. O anjo do Senhor anunciou a Maria, e ela concebeu do Espírito Santo. Ave Maria, cheia de graça, o Senhor é convosco. Bendita sois vós entre as mulheres, e bendito é o fruto de vosso ventre, Jesus. Santa Maria, Mãe de Deus, rogai por nós, pecadores, agora e na hora de nossa morte. Amém. Eis aqui a serva do Senhor. Faça-se em mim segundo a vossa palavra. Ave Maria, cheia de graça, o Senhor é convosco. Bendita sois vós entre as mulheres e bendito é o fruto de vosso ventre, Jesus. Santa Maria, Mãe de Deus, rogai por nós, pecadores, agora e na hora de nossa morte. Amém. E o Verbo de Deus se fez carne e habitou entre nós. Ave Maria, cheia de graça, o Senhor é convosco. Bendita sois vós entre as mulheres e bendito é o fruto de vosso ventre, Jesus. Santa Maria, Mãe de Deus, rogai por nós, pecadores, agora e na hora de nossa morte. Amém. Rogai por nós, Santa Mãe de Deus, para que sejamos dignos das promessas de Cristo. Oremos. Infundi, Senhor, vos rogamos a vossa graça em nossos corações, para que nós, que conhecemos pela anunciação do anjo a encarnação de Jesus Cristo, vosso Filho, Senhor nosso, por sua paixão e morte na cruz, cheguemos à glória da sua ressurreição. Pelo mesmo Cristo nosso Senhor. Amém. Assim, vamos colocar as primeiras intenções para o Santo Terço de hoje. Rezo pedindo a bênção de Deus para a vida da Isabel Lopes de Pindamonhangaba. Boa noite, Evandro. Boa noite, Isabel. Seja bem-vinda. Deus abençoe você e toda a família, viu? Estamos juntos. Ela pede Nossa Senhora que abençoe a Márcia, né? A sua irmã, a Márcia, pela passagem do seu aniversário. Claro, Isabel, tô rezando, viu? Pedindo a Nossa Senhora que acolha seu coração e sua família também. Deus continue te abençoando. Muito bem. Valeu pela presença, valeu pela participação. Que Nossa Senhora continue cuidando do seu coração. Tá conosco também aqui na programação da Rádio Aparecida e Rede Aparecida de Rádio, o Douglas da cidade de Esmeralda, no sul de Minas. Boa noite, Douglas, seja bem-vindo. Um abraço também para os meus queridos Gisele e Paulo, lá de Mafra, Santa Catarina. Boa noite, Gisele, boa noite, Paulo. Bem-vindos, meus queridos, obrigado, viu, pelo carinho, pela participação e pela presença aqui conosco. Deus abençoe. Deus abençoe também, ó, o Edson Valmor de Joinville, Santa Catarina, que tá com a gente. Obrigado, amigo Edson. Deus ilumine, meu irmão. Louvado seja Deus pela sua presença, viu? O Jonas Eliseu tá conosco também. Ô, Jonas, bem-vindo, amigo. Ele é da cidade de Ipatinga, Minas Gerais. Que Deus te abençoe, meu querido. Nossa Senhora abençoe sua família, sua esposa Eliana, os filhos Joyce e Eduardo e todos aí no seu lar, tá bom? Conta comigo e conta com as minhas orações também. Eu acolho ainda o senhor Divaldo Meira de São Paulo, capital. Boa noite, senhor Divaldo. Bênçãos de Deus para sua família. Deus abençoe a sua vida. Obrigado por participar. Com alegria ainda, eu acolho a Nancy Eliane. Oi, Nancy, tudo bem? Bem-vinda, querida. Obrigado, viu? Nossa Senhora Aparecida continue abençoando você, seu coração e todas as suas intenções. Conta comigo, tô rezando por você e por sua vida também, tá bom? Deus te proteja e que Nossa Senhora te abençoe. E com alegria, eu acolho aqui também quem tá conosco, a Flor lá do Potim, tá rezando com a gente. Obrigado, Flor, ótima noite e uma noite abençoada também para o meu amigo Pedro Canuto de Aracaju, Sergipe. Tudo bem, Pedro? Bem-vindo, meu querido. Louvado seja Deus pela sua presença, viu? Nossa Senhora Aparecida, ilumine a sua vida. Estamos juntos, tô em oração por você que reza conosco. Agora vamos contemplar juntos o primeiro mistério da glória. Hoje contemplaremos os mistérios gloriosos.

conosco este primeiro mistério. Convido dona Edith Malta, lá de São Paulo. Dona Edith, boa noite, tudo bem? Alô, dona Edith? Dona Edith, a senhora tá me ouvindo? Deixa eu ver se ela tá me ouvindo aqui, vamos lá. Alô, dona Edith? Opa, acho que perdemos o contato com a dona Edith, mas pera aí que a gente já vai tentar novamente o contato com a dona Edith Malta lá de São Paulo, capital. É, porque aqui assim, a gente tenta uma vez, não deu certo, a gente tenta de novo. E vamos que vamos. Vamos que vamos celebrando esses momentos de fé e devoção, que Deus continue abençoando a nossa vida e o nosso coração. Alô, dona Edith, a senhora tá me ouvindo? Alô, dona Edith? Dona Edith, a senhora tá me ouvindo? Boa noite. Vamos chamar de novo. Vamos ver se a dona Edith atende a gente neste momento, né? Vamos ver. Alô, dona Edith, a senhora tá me ouvindo? Dona Edith, Malta? Dona Edith. Bom, acho que a dona Edith tava na linha, né? A gente tentou falar com ela, mas não conseguimos. Vamos só mais uma vez, só para desencargo de consciência, né? Só para desencargo de consciência, vamos ver se a gente consegue falar com a dona Edith. Vamos ver se a gente consegue. Bom, não conseguimos falar com a dona Edith, infelizmente. Dona Edith, a gente tentou falar, eu não sei o que que houve, né? O que que aconteceu, que eu não consegui. Num primeiro momento eu consegui falar com a senhora, depois eu não consegui mais. Mas vamos rezar pela senhora, tá bom? E por suas intenções, que Deus continue abençoando e protegendo todos aí na sua casa. Conta comigo com as minhas orações, tá bom? Rezemos juntos este mistério pelas intenções de dona Edith, lá de São Paulo, capital. Pai nosso, que estais no céu, santificado seja o vosso nome. Venha a nós o vosso reino, seja feita a vossa vontade, assim na terra como no céu. O pão nosso de cada dia nos dai hoje, perdoai-nos as nossas ofensas, assim como nós perdoamos a quem nos tenha ofendido. E não nos deixeis cair em tentação, mas livrai-nos do mal. Amém. Ave Maria, cheia de graça, o Senhor é convosco. Bendita sois vós entre as mulheres, e bendito é o fruto de vosso ventre, Jesus. Santa Maria, Mãe de Deus, rogai por nós, pecadores, agora e na hora de nossa morte. Amém. Ave Maria, cheia de graça, o Senhor é convosco. Bendita sois vós entre as mulheres e bendito é o fruto de vosso ventre, Jesus. Santa Maria, Mãe de Deus, rogai por nós, pecadores, agora e na hora de nossa morte. Amém. Ave Maria, cheia de graça, o Senhor é convosco. Bendita sois vós entre as mulheres. Bendito é o fruto de vosso ventre, Jesus. Santa Maria, Mãe de Deus, rogai por nós, pecadores, agora e na hora de nossa morte. Amém. Ave Maria, cheia de graça, o Senhor é convosco. Bendita sois vós entre as mulheres, e bendito é o fruto de vosso ventre, Jesus. Santa Maria, Mãe de Deus, rogai por nós, pecadores, agora e na hora de nossa morte. Amém. Ave Maria, cheia de graça, o Senhor é convosco. Bendita sois vós entre as mulheres, e bendito é o fruto de vosso ventre, Jesus. Santa Maria, Mãe de Deus, rogai por nós, pecadores, agora e na hora de nossa morte. Amém. Ave Maria, cheia de graça, o Senhor é convosco. Bendita sois vós entre as mulheres, e bendito é o fruto de vosso ventre, Jesus. Santa Maria, Mãe de Deus, rogai por nós, pecadores, agora e na hora de nossa morte. Amém. Ave Maria, cheia de graça, o Senhor é convosco. Bendita sois vós entre as mulheres, e bendito é o fruto de vosso ventre, Jesus. Santa Maria, Mãe de Deus, rogai por nós, pecadores, agora e na hora de nossa morte. Amém. Ave Maria, cheia de graça, o Senhor é convosco. Bendita sois vós entre as mulheres, e bendito é o fruto de vosso ventre, Jesus. Santa Maria, Mãe de Deus, rogai por nós, pecadores, agora e na hora de nossa morte. Amém. Ave Maria, cheia de graça, o Senhor é convosco. Bendita sois vós entre as mulheres, e bendito é o fruto de vosso ventre, Jesus. Santa Maria, Mãe de Deus, rogai por nós, pecadores, agora e na hora de nossa morte. Amém. Ave Maria, cheia de graça, o Senhor é convosco. Bendita sois vós entre as mulheres, e bendito é o fruto de vosso ventre, Jesus. Santa Maria, Mãe de Deus, rogai por nós, pecadores, agora e na hora de nossa morte. Amém. Ave Maria, cheia de graça, o Senhor é convosco. Bendita sois vós entre as mulheres, e bendito é o fruto de vosso ventre, Jesus. Santa Maria, Mãe de Deus, rogai por nós, pecadores, agora e na hora de nossa morte. Amém. Glória ao Pai, ao Filho e ao Espírito Santo, como era no princípio,
agora e sempre. Amém. Ó meu bom e amado Jesus, perdoai-nos, livrai-nos do fogo do inferno. Levai as almas todas para o céu e socorrei principalmente aquelas que mais precisarem da vossa infinita misericórdia. Nossa Senhora da Conceição Aparecida, rogai por nós. São José, rogai por nós. São Bento, rogai por nós. São Jorge, rogai por nós. Ó Maria, concebida sem pecado, rogai por nós que recorremos a vós. Juntos vamos colocar mais algumas intenções para este santo terço com a Mãe Aparecida, viu? Deixa eu pedir a bênção de Deus aqui para quem está conosco na sintonia do nosso programa, colocando aqui suas intenções. O Haroldo Cruz, lá de Virgínia, Minas Gerais. Boa noite, Haroldo. Semana abençoada para você também, viu, meu irmão? Louvado seja Deus pela sua presença e pela sua participação. Graças a Deus pelas intenções também da Marília Moreira, do Rio de Janeiro, capital, colocando toda a família diante do coração de Nossa Senhora. Rezemos juntos. Rezemos juntos também aqui, ó, pelas intenções de quem está conosco, rezando conosco, o Geraldo. Tudo bem, Geraldo? Bem-vindo, viu? Um abraço para você, que Deus abençoe, proteja e ilumine sempre. Ó, conosco também, agora tenente Bruno Nunes. Pois bem, boa noite, tenente, bem-vindo, viu? Um abraço, Deus abençoe, que Nossa Senhora Aparecida ilumine, que as bênçãos e as graças de Deus estejam presentes na sua vida, na sua família, presentes aí no coração de todos na sua casa, tá bom? Ele coloca aqui, ó, pedindo a Nossa Senhora que acolha as intenções da esposa Aristela, também a filha Estelinha. Maravilha, Deus abençoe. Deus abençoe também os pais dele, né? Seu Cristóvão e a dona Sergina, lá de Juiz de Fora, também rezam com a gente. Obrigado, viu, sargento? É o tenente, ó. Eu costumo chamar de sargento, agora é tenente. Tenente Bruno, um abraço, obrigado, bem-vindo sempre. É uma alegria tê-lo conosco. Deus abençoe, Deus ilumine e proteja sempre. A Luzia Cândido, de Brumadinho, Minas Gerais, também mandou mensagem. Boa noite, Luzia. Bem-vinda, Deus abençoe sua vida e sua família. Reza conosco também o Sander, de Porto Alegre, lá no Rio Grande do Sul. Boa noite, Sander. Bem-vindo, amigo. Um abraço muito carinhoso para você e para toda a tua família, tá bom? Conta comigo e com as minhas orações. Olha, tá conosco também aqui, ó, na sintonia, lá em Juiz de Fora, Minas Gerais, a Maria Zita. Oi, Maria, tudo bem? Maria Zita, coloca suas intenções e todos que rezam conosco, que Deus abençoe. Obrigado, viu? Um abraço, querida. Deus te abençoe, ilumine e proteja. Lá no meu Instagram, tá rezando comigo o José Silva. Ô Zé, você tá bem, meu querido? Bem-vindo, viu? Obrigado pela presença aqui, obrigado pela participação. Que Deus continue abençoando e iluminando a todos aí na sua casa. Conta comigo e com as minhas orações, tá bem? Rezamos juntos e celebramos com alegria este momento de fé e devoção. E para você que está na sintonia, fique à vontade, reze conosco e celebre com a gente, que Nossa Senhora Aparecida ilumine sempre a sua vida e o seu coração. Agora juntos vamos contemplar o segundo mistério da glória.

0: abordar conosco este mistério, convido a Amélia, lá de Ponta Grossa, no Paraná. Oi, Amélia, boa noite.
1: Boa noite.
0: Tudo bem?
1: Graças a Deus, e
0: graças
1: com você, tudo bem?
0: A Deus, tudo ótimo, tudo 100%. Louvado seja Deus pela sua presença aqui com a gente, viu? Seja bem-vinda, que Deus continue te abençoando e te protegendo, tá bom? Rezo por você sempre. Pode colocar suas intenções, por favor.
1: Eu quero rezar pela paz do mundo, pelas almas do purgatório. Quero rezar também por todos os doentes, todos que precisam das nossas orações. Uhum. Quero rezar pela minha comunidade aqui, Nossa Senhora de Salete. E quero rezar também pelos amigos do terço, né? Uhum. Por todos os amigos do terço. E todos que rezam o terço agora com nós. Quero rezar por você também, tua uhum. família, que Deus abençoe.
0: Obrigado.
1: E rezar pela minha saúde, pela minha família também. Que Deus abençoe toda a minha família. Uhum. Quero rezar especial pela minha netinha que completou ontem 4 aninhos, a Mariane.
0: Oh, que bênção, Deus abençoe.
1: A minha netinha mais nova completou 4 aninhos ontem, que... a Mariane.
0: Louvado seja Deus, viu?
1: É nossa alegria, muito lindinha ela, muito Amém. Inteligente.
0: Graças
1: a nossa alegria. Pedir a Nossa Senhora Aparecida que sempre cuide dela, proteja ela e cubra ela com manto de Deus.
0: Amém.
1: Rezar por todos que estão rezando com nós no terço agora.
0: Tá.
1: Temos rezado.
0: Amém. Rezemos juntos então, por todas essas suas intenções, tá bom? Você começa e eu respondo, tá joia?
1: Tá bom. Pai nosso que estais no céu, santificado seja o vosso nome. Venha a nós o vosso reino, seja feita a vossa vontade, assim na terra como no céu.
0: O pão nosso de cada dia nos dai hoje, perdoai-nos as nossas ofensas, assim como nós perdoamos a quem nos tenha ofendido. E não nos deixeis cair em tentação, mas livrai-nos do mal. Amém.
1: Ave Maria, cheia de graça, o Senhor é convosco. Bendito sois vós entre as mulheres e bendito é o fruto do vosso ventre, Jesus.
0: Santa Maria, Mãe de Deus, rogai por nós, pecadores, agora e na hora de nossa morte. Amém.
1: Ave Maria, cheia de graça, o Senhor é convosco. Bendito sois vós entre as mulheres e bendito é o fruto do vosso ventre, Jesus.
0: Santa Maria, Mãe de Deus, rogai por nós, pecadores, agora e na hora de nossa morte. Amém.
1: Ave Maria, cheia de graça, o Senhor é convosco. Bendito sois vós entre as mulheres e bendito é o fruto do vosso ventre, Jesus.
0: Santa Maria, Mãe de Deus, rogai por nós, pecadores, agora e na hora de nossa morte. Amém.
1: Ave Maria, cheia de graça, o Senhor é convosco. Bendito sois vós entre as mulheres e bendito é o fruto do vosso ventre, Jesus.
0: Santa Maria, Mãe de Deus, rogai por nós, pecadores, agora e na hora de nossa morte. Amém.
1: Ave Maria, cheia de graça, o Senhor é convosco. Bendito sois vós entre as mulheres e bendito é o fruto do vosso ventre, Jesus.
0: Santa Maria, Mãe de Deus, rogai por nós, pecadores, agora e na hora de nossa morte. Amém.
1: Ave Maria, cheia de graça, o Senhor é convosco. Bendito sois vós entre as mulheres e bendito é o fruto do vosso ventre, Jesus.
0: Santa Maria, Mãe de Deus, rogai por nós, pecadores, agora e na hora de nossa morte. Amém.
1: Ave Maria, cheia de graça, o Senhor é convosco. Bendito sois vós entre as mulheres e bendito é o fruto do vosso ventre, Jesus.
0: Santa Maria, Mãe de Deus, rogai por nós, pecadores, agora e na hora de nossa morte. Amém.
1: Ave Maria, cheia de graça, o Senhor é convosco. Bendito sois vós entre as mulheres e bendito é o fruto do vosso ventre, Jesus.
0: Santa Maria, Mãe de Deus, rogai por nós, pecadores, agora e na hora de nossa morte. Amém.
1: Ave Maria, cheia de graça, o Senhor é convosco. Bendito sois vós entre as mulheres e bendito é o fruto do vosso ventre, Jesus.
0: Santa Maria, Mãe de Deus, rogai por nós, pecadores, agora e na hora de nossa morte. Amém.
1: Ave Maria, cheia de graça, o Senhor é convosco. Bendito sois vós entre as mulheres, e bendito é o fruto do vosso ventre, Jesus.
0: Santa Maria, Mãe de Deus, rogai por nós, pecadores, agora e na hora de nossa morte. Amém.
1: Glórias ao Pai, ao Filho e ao Espírito Santo.
0: Assim como era no princípio, agora e sempre. Amém.
1: Ó meu Jesus, todo homem, livrai-nos do fogo do inferno, levai as almas todas para o céu e socorrei principalmente as que mais precisarem da vossa infinita misericórdia.
0: Nossa Senhora da Conceição Aparecida,
1: rogai por nós.
0: São José,
1: rogai por nós.
0: Ó Maria concebida sem pecado,
1: rogai por nós que recorremos a vós. Sagrada Família de Nazaré,
0: rogai por nós. Muito bem. Amélia, obrigado, viu?
1: Obrigada a você
0: também.
1: Deus
0: te abençoe. Fica com Deus. Um abraço na família.
1: Amém. Você também. Que Deus te abençoe. Sempre proteja você, tá bom?
0: Amém. Obrigado.
1: Fique com Deus.
0: Fique com Deus. Continuamos juntos a nossa caminhada de fé e devoção, pedindo a Nossa Senhora que acolha todos os corações e tantos corações que rezam conosco, viu? Deixa eu abraçar aqui, ó, e rezar pelas intenções do Dito Delário de Poço de Caldas. Tudo bem, Dito? Boa noite, meu irmão, bem-vindo, viu? Deus seja louvado pela sua presença. Deus seja louvado também aqui, ó, pela participação de quem está conosco. O José de Souza Silva. Ô José, tudo bem? Boa noite, viu? Bem-vindo, que Deus abençoe. Zé Givan, Rosado, ô Zé, tudo bem, querido? Um abraço, Deus te proteja. Conosco também, ó, William Rosa Xavier de Ipatinga, Minas Gerais. Tudo bem, William? Bem-vindo, uma ótima noite para você, que as bênçãos de Deus alcancem você e o seu coração, viu? Olha, Marina, lá de São Paulo, capital, rezando o terço pela alma do seu esposo, nosso querido Mário, que Deus o acolha em sua infinita misericórdia sempre, viu? Marina, estamos rezando por você, por sua vida, que o Espírito Santo de Deus ilumine seu coração, viu? Conte conosco, conte com a nossa presença aí na sua vida para continuarmos juntos em oração nessa caminhada rumo aos céus. Deus abençoe, viu? A Vera Lúcia de Aracaju, Sergipe, também está conosco. Obrigado, Vera. Bem-vinda sempre. Que Nossa Senhora lhe proteja. Com alegria, eu acolho a Maria das Dores, que reza com a gente também. Louvado seja Deus, Maria das Dores. Seja bem-vinda. Ela é da cidade de Três Pontas e reza conosco. Também rezo e peço a bênção de Deus pela vida da Ana Lúcia Arruda. Tudo bem, Ana? Boa noite, bem-vinda. O Mário. Mário é da cidade de Piraquara, lá no Paraná. Tudo bem, Mário? Piraquara, lá no Paraná. Boa noite para você, seja bem-vindo, rezamos por suas intenções. Também eu acolho a Ceiça de Santa Rosa de Lima, lá em Sergipe. Boa noite, Ceiça, bem-vinda. Louvado seja Deus por participar, obrigado pela presença, que Nossa Senhora continue conduzindo o seu coração e a sua vida. Muito bem, e você que tem a sintonia, quer rezar com a gente? Participe, celebre, coloque suas intenções, pedidos e agradecimentos. Tô rezando por você, claro, rezando com você. Nossa Senhora da Conceição Aparecida abençoe e ilumine a sua vida. Juntos contemplemos o terceiro mistério da glória.

0: conosco lá de São Manuel, a Nancy Ramos. Boa noite, Nancy.
1: Boa noite, Evandro. Salve Maria.
0: Salve Maria, seja bem-vinda à Rádio Aparecida. Pode colocar suas intenções, por gentileza.
1: Obrigada e seja bem-vindo ao meu trabalho hoje. Eu sou ao contrário, eu trabalho hoje e folgo amanhã. Sim. Porque depois a semana promete muitas festas aqui em São Manuel.
0: É verdade. Tem, aí em São Manuel também tem a confecção dos tapetes, né?
1: Sim.
0: É lindíssimo. É.
1: Inclusive a abertura vai ser na quarta, dia 3, né?
0: Uhum.
1: Duas quadras aqui pra cima do hotel, eu não poderei estar presente, né? E depois dia 4 já é a procissão, os tapetes, uhum, também, que eu não vou participar, que eu vou estar trabalhando.
0: Eita.
1: E também terão os jogos regionais da melhor idade, né?
0: Ah, que bom.
1: Aqui em São Manuel.
0: Ah, sim.
1: Começa na terça-feira. Graças a Deus não cabe mais nenhuma formiga aqui no hotel.
0: Eita, então imagina a movimentação na cidade de São Manuel, né?
1: Sim, inclusive as escolas, eu moro em frente a uma escola, tem competição lá, tudo. É muito bom, movimenta, né?
0: É, São Manuel movimenta, não é uma cidade muito grande, é? É uma cidade grande, mas assim, não é uma cidade igual Botucatu, por exemplo.
1: Não, é menor. Nós temos uma faixa de 40 mil habitantes,
0: ah,
1: né?
0: Ah, tá. Mais ou menos.
1: Mas
0: quase,
1: é uma.
0: Quase o tamanho de Aparecida.
1: É uma cidade tranquila, né?
0: É.
1: É uma cidade tranquila, mas assim, tá tendo bons movimentos. Hoje mesmo teve show de rock, de pagode aqui em cima, teve motocross, então, tá movimentando bem, né?
0: É que São Manuel também
1: é uma cidade boa.
0: São Manuel também tá num eixo importante do estado de São Paulo, da, né? Essa região é bem
1: da
0: desenvolvida.
1: Rondon, né?
0: Uhum.
1: A Rondon é passagem obrigatória aqui,
0: Marechal,
1: né?
0: Marechal Rondon, que leva também pras cidades de usina de cana-de-açúcar que tem por aí,
1: sim,
0: né?
1: Sim.
0: Tem Laranjal, Laranjal não, eu esqueci o nome da cidade.
1: Lençóis Paulista. Lençóis Paulista.
0: Lençóis,
1: Barra Bonita.
0: Tem também, leva
1: também
0: até Bauru.
1: Tem usina, né?
0: Bauru.
1: Então a gente tá num miolinho bom aqui, mas é uma cidade tranquila, graças a Deus. Eu viajei muito, tem lugares melhores, com certeza, né? Mas hoje cidades grandes não me atraem, não. É melhor chegar num ponto que você quer a tranquilidade.
0: Tranquilidade do interior, né?
1: E esse pessoal que vem para os jogos regionais, embora seja a melhor idade, eles são ótimos. Ótimos, comunicativos, simpáticos.
0: Verdade.
1: Pelo fato deles praticarem esporte, essas coisas, acaba nos motivando.
0: É sensacional.
1: Muito bom.
0: Trabalhar com a melhor idade é sensacional, viu?
1: Isso é muito bom.
0: Eu gosto muito. Você sabe que eu trabalho também como guia de turismo aqui na região aqui de Aparecida. E sempre tem eventos aqui em Aparecida na melhor idade. E eu gosto muito quando o pessoal me convida para poder acompanhar grupos da melhor idade. É sensacional, eu gosto demais.
1: Eles cobram muito a atenção da gente, né?
0: Sim.
1: Então, justamente até por isso que nós não teremos folga, porque eles cobram atenção e o meu horário, que é o horário do check-in, que a gente fala, é de extrema importância, né? No fim, modéstia à parte, eu acabo sendo cartão de visita, né?
0: Que bom.
1: E a primeira impressão é que fica.
0: É verdade, isso mesmo.
1: Então, por isso que eu falo, tem que estar um feio bonitinho, arrumadinho, né? Porque só fisicamente, né? Você tem, mas tem que estar arrumadinho assim de coração, de bondade, de atenção, né?
0: Com certeza.
1: Eles cobram muito isso. Cobram, não esperam da gente. E é bom, né?
0: É bom.
1: Você poder passar alguma coisa para as outras pessoas.
0: É verdade.
1: Por isso que eu acho que eu tô aqui no galho há uns 10 anos, graças a Deus, né? Deus sabe tudo.
0: Louvado seja Deus.
1: Deus sabe tudo.
0: Amém. Pode colocar então.
1: Falei
0: suas
1: demais,
0: intenções.
1: Né?
0: Nada, tranquilo. É bom a gente poder falar, a gente poder saber, conhecer também, porque afinal de contas nós somos uma família, né? Apesar da distância. Nós que rezamos o texto, somos uma família, né?
1: Então, eu falo, a Rádio Aparecida é minha companhia, né? Quando eu posso participar, ótimo, né? Ao vivo, assim. E quando eu não posso, tá o celular, se eu vou pra lá, ele vai junto lá na cozinha, eu venho pra cá, ele volta. Quando eu posso, que nem hoje, eu tô no computador acompanhando e assim, em casa também. Né? Amanhã eu estarei em casa fazendo meu crochêzinho e tô acompanhando a rádio. Vamos lá.
0: Amém. Pode colocar suas intenções.
1: E hoje eu agradeço, né, a Jesus, Nossa Senhora, essa oportunidade de estar rezando o terço. Eu rezo todos os dias, mas encerramento do mês de maio, mês de Santa Rita, Nossa Senhora de Fátima, sabe, vinda do Espírito Santo, hoje a Santíssima Trindade. A nossa igreja é muito rica, muito rica, né? E hoje em especial a Santíssima Trindade. E eu sou fã, para dizer, do Espírito Santo, né? Eu até canso ele, de tanto que eu converso com o Espírito Santo. Até para os meus animaizinhos, a hora que eu vou sair, pode acreditar, fala, fica com o Espírito Santo que depois a mamãe chega. E eu sei que eles ficam mesmo, São Francisco e Espírito Santo. E hoje eu tô rezando essa senhora, Dona Amélia, fez umas intenções muito bonitas pela paz, pelos doentes, né?
0: Uhum.
1: Me lembrou uma falecida tia Amélia, muito querida. Um abraço para a senhora, Dona Amélia, que rezou agora, e tantos outros que rezam com a gente. E hoje eu peço, né, para mim mesmo, a sabedoria e a fortaleza do Espírito Santo. Porque, embora a gente já seja adulto, uma idade meio avançada, mas tem hora que a carência, você ficar sozinho, você sente medo, você tem que tomar decisões, porque todo mundo, mas você tem vizinho, você tem amigos, mas tem hora que não, tem hora que você tem Deus e o Espírito Santo, que cada um tem a sua vida, né?
0: Sim.
1: E eu tô pedindo muito pro Espírito Santo para eu não entrar numa depressão, numa tristeza. Hoje eu não consegui para missa, eu não consegui. Eu pedi perdão, tava tudo pronto, separado, levantei cedo, que eu gosto muito no horário, mas eu não fui para missa, então eu não posso ter essas atitudes que não me fazem bem. Então eu estou rezando pro Espírito Santo me dar sabedoria para ver as coisas da maneira certa que eu tenho que fazer e me fortalecer, porque são eles que me amparam. E às vezes a gente acaba cobrando atenção, alguma coisa, de pessoas que têm a sua vida, têm os seus problemas e não têm aquele tempo, né, para dedicar para a gente. E tem questão de família, às vezes também não, e você às vezes muda a atitude, aí as pessoas te interpretam também, te cobram de forma errada. Aí a coisa não fica boa, né? Então, tô passando por muitas provações nesse sentido. Então, Espírito Santo, que me fortaleça, que eu não posso jamais deixar a igreja, jamais.
0: De forma alguma.
1: O meu trabalho não, e se eu tiver que pedir perdão para alguém, para as pessoas que a gente acaba, pessoas queridas que a gente acaba ofendendo às vezes, e não é da minha natureza isso, né? Não é da minha natureza. Quem me conhece sabe. E minha mãe falava: você veio para servir, não para ser servida. E bora lá,
0: palavras,
1: vamos rezar.
0: Palavras de Jesus, né? Saídas do seu coração. Então, que o Espírito Santo continue renovando você, transformando seu coração, te dando sabedoria para seguir nos caminhos os quais você precisa seguir. É o Espírito quem vai contigo. E com certeza, possamos até passar pelo deserto, mas Deus jamais nos abandonará. Deus jamais nos deixará sozinhos. Então, conte comigo, amém, com as minhas orações, eu tenho certeza, com as orações de todos os ouvintes, tá bom?
1: Amém. Peço desculpas, né, que foi uma oração, foi um desabafo. Você falou que a gente é uma família, né?
0: Sim, com certeza, com certeza.
1: Então somos, tá? Então, eu me senti à vontade, eu precisava falar.
0: Coloque seu coração no coração de Nossa Senhora, e aqui nós estamos para isso, para celebrar a partilha, o amor e a santidade. Lembre-se da segunda leitura, amém, de hoje. Segunda leitura de hoje, São Paulo vai dizer aos Coríntios, segunda carta de São Paulo aos Coríntios: saudai-vos com o beijo santo, o beijo da paz, o beijo do amor, da amizade, da bênção de Deus e da Santíssima Trindade.
1: Amém. Eu acompanhei as missas hoje pela TV, mas acompanhei.
0: Amém. Então vamos lá, Nancy, pode fazer a primeira parte, eu continuo, tá bom?
1: Tá, ok. Pai nosso que estás no céu, santificado seja o vosso nome, venha a nós o vosso reino, seja feita a vossa vontade, assim na terra como no céu.
0: O pão nosso de cada dia nos dai hoje, perdoai-nos as nossas ofensas, assim como nós perdoamos a quem nos tenha ofendido, e não nos deixeis cair em tentação, mas livrai-nos do mal. Amém.
1: Ave Maria, cheia de graça, o Senhor é convosco. Bendita sois vós entre as mulheres e bendito é o fruto do vosso ventre, Jesus.
0: Santa Maria, Mãe de Deus, rogai por nós, pecadores, agora e na hora de nossa morte. Amém.
1: Ave Maria, cheia de graça, o Senhor é convosco. Bendita sois vós entre as mulheres, e bendito é o fruto do vosso ventre, Jesus.
0: Santa Maria, Mãe de Deus, rogai por nós, pecadores, agora e na hora de nossa morte. Amém.
1: Ave Maria, cheia de graça, o Senhor é convosco. Bendita sois vós entre as mulheres, e bendito é o fruto do vosso ventre, Jesus.
0: Santa Maria, Mãe de Deus, rogai por nós, pecadores, agora e na hora de nossa morte. Amém.
1: Ave Maria, cheia de graça, o Senhor é convosco. Bendita sois vós entre as mulheres, e bendito é o fruto do vosso ventre, Jesus.
0: Santa Maria, Mãe de Deus, rogai por nós, pecadores, agora e na hora de nossa morte. Amém.
1: Ave Maria, cheia de graça, o Senhor é convosco. Bendita sois vós entre as mulheres, e bendito é o fruto do vosso ventre, Jesus.
0: Santa Maria, Mãe de Deus, rogai por nós, pecadores, agora e na hora de nossa morte. Amém.
1: Ave Maria, cheia de graça, o Senhor é convosco. Bendita sois vós entre as mulheres, e bendito é o fruto do vosso ventre, Jesus.
0: Santa Maria, Mãe de Deus, rogai por nós, pecadores, agora

0: rogai por nós pecadores, agora e na hora de nossa morte. Amém.
1: Ave Maria, cheia de graça, o Senhor é convosco. Bendita sois vós entre as mulheres, e bendito é o fruto do vosso ventre, Jesus.
0: Santa Maria, Mãe de Deus, rogai por nós pecadores, agora e na hora de nossa morte. Amém.
1: Ave Maria, cheia de graça, o Senhor é convosco. Bendita sois vós entre as mulheres, bendito é o fruto do vosso ventre, Jesus.
0: Santa Maria, Mãe de Deus, rogai por nós pecadores, agora e na hora de nossa morte. Amém.
1: Glória ao Pai, ao Filho, ao Espírito Santo.
0: Assim como era no princípio, agora e sempre. Amém.
1: Ó meu Jesus, perdoai-nos, livrai-nos do fogo do inferno, levai as almas todas para o céu e socorrei principalmente aquelas que mais precisarem da vossa divina misericórdia e salvação.
0: Nossa Senhora Aparecida,
1: rogai por nós.
0: São José,
1: rogai por nós e abençoe nossas famílias.
0: São Manuel,
1: rogai por nós, abençoe nossas cidades, municípios e as nossas festividades que estão vindo por aí, né? Abençoe todos nós.
0: Amém. Obrigado, Nancy.
1: Obrigado, Evandro. Deus que te abençoe, você, sua vida, sua família.
0: Amém.
1: E a todos os ouvintes que nos acompanharam. Fiquem com Deus. Um abraço e feliz mês de junho para todos nós.
0: Que Deus te abençoe.
1: Amém. Você também.
0: E assim continuamos juntos a nossa missão evangelizadora. Contemplemos agora o quarto mistério da glória.

rezemos juntos este quarto mistério. Pai nosso que estais nos céus, santificado seja o vosso nome, venha a nós o vosso reino, seja feita a vossa vontade assim na terra como no céu. O pão nosso de cada dia nos dai hoje. Perdoai-nos as nossas ofensas, assim como nós perdoamos a quem nos tenha ofendido. E não nos deixeis cair em tentação, mas livrai-nos do mal. Amém. Ave Maria, cheia de graça, o Senhor é convosco. Bendita sois vós entre as mulheres e bendito é o fruto de vosso ventre, Jesus. Santa Maria, Mãe de Deus, rogai por nós, pecadores, agora e na hora de nossa morte. Amém. Ave Maria, cheia de graça, o Senhor é convosco. Bendita sois vós entre as mulheres e bendito é o fruto de vosso ventre, Jesus. Santa Maria, Mãe de Deus, rogai por nós, pecadores, agora e na hora de nossa morte. Amém. Ave Maria, cheia de graça, o Senhor é convosco. Bendita sois vós entre as mulheres e bendito é o fruto de vosso ventre, Jesus. Santa Maria, Mãe de Deus, rogai por nós, pecadores, agora e na hora de nossa morte. Amém. Ave Maria, cheia de graça, o Senhor é convosco. Bendita sois vós entre as mulheres e bendito é o fruto de vosso ventre, Jesus. Santa Maria, Mãe de Deus, rogai por nós, pecadores, agora e na hora de nossa morte. Amém. Ave Maria, cheia de graça, o Senhor é convosco. Bendita sois vós entre as mulheres e bendito é o fruto de vosso ventre, Jesus. Santa Maria, Mãe de Deus, rogai por nós, pecadores, agora e na hora de nossa morte. Amém. Ave Maria, cheia de graça, o Senhor é convosco. Bendita sois vós entre as mulheres e bendito é o fruto de vosso ventre, Jesus. Santa Maria, Mãe de Deus, rogai por nós, pecadores, agora e na hora de nossa morte. Amém. Ave Maria, cheia de graça, o Senhor é convosco. Bendita sois vós entre as mulheres e bendito é o fruto de vosso ventre, Jesus. Santa Maria, Mãe de Deus, rogai por nós, pecadores, agora e na hora de nossa morte. Amém. Ave Maria, cheia de graça, o Senhor é convosco. Bendita sois vós entre as mulheres

bendito é o fruto de vosso ventre, Jesus. Santa Maria, Mãe de Deus, rogai por nós, pecadores, agora e na hora de nossa morte. Amém. Ave Maria, cheia de graça, o Senhor é convosco. Bendita sois vós entre as mulheres e bendito é o fruto de vosso ventre, Jesus. Santa Maria, Mãe de Deus, rogai por nós, pecadores, agora e na hora de nossa morte. Amém. Ave Maria, cheia de graça, o Senhor é convosco. Bendita sois vós entre as mulheres e bendito é o fruto de vosso ventre, Jesus. Santa Maria, Mãe de Deus, rogai por nós, pecadores, agora e na hora de nossa morte. Amém. Glória ao Pai, ao Filho e ao Espírito Santo, assim como era no princípio, agora e sempre. Amém. Ó meu bom e amado Jesus, perdoai-nos, livrai-nos do fogo do inferno, levai as almas todas para o céu e socorrei principalmente aquelas que mais precisarem da vossa infinita misericórdia. Nossa Senhora da Conceição Aparecida, rogai por nós. São José, rogai por nós. São Jorge, rogai por nós. Ó Maria concebida sem pecado, rogai por nós que recorremos a vós. Intenções para este último mistério, quinto mistério da glória. Rezo e peço a Nossa Senhora que acolha as intenções da Inês Cristina, da cidade de Águas Claras, lá no Distrito Federal. Rezamos por você, Inês, e por suas intenções, viu? Deus te abençoe. Deus abençoe também quem está conosco, o João, lá de Brasília, no Distrito Federal, colocando suas intenções particulares. Bem-vindo, Luiz Fernando de Taubaté. Rezo por você e por suas intenções, viu, irmão? Deus te abençoe. A Rita de Guaratinguetá também reza com a gente, pedindo pela alma do seu pai, o Raimundo. Assim rezamos juntos. Ainda coloco as intenções do Edson Francisco, que está conosco, reza com a gente, obrigado. Um abraço muito carinhoso para quem está na sintonia, a Maria Zita de Juiz de Fora, Minas Gerais, nem reza conosco, obrigado Maria. O José Maria de São José dos Campos, José, tudo bem? Boa noite, viu? Bem-vindo, Deus te proteja. A Eliane Guimarães de São Luís, no Maranhão, boa noite Eliane. Rezo sim, viu, por sua saúde, por sua vida e por suas intenções. Tô rezando por você e por essa intenção que você colocou aqui, tá bom? Rezo sim com muito carinho por você, que Deus te abençoe. Adriana de Franco da Rocha, no estado de São Paulo, também colocando suas intenções. Uma noite abençoada para o Isaac, da cidade de Santos Dumont, em Minas Gerais. Boa noite, Isaac. Deus te proteja. Também reza conosco aqui, ó, na programação com a Mãe Aparecida, a Vilma. Tudo bem, Vilma? Boa noite. Louvado seja Deus pela sua participação e pela presença. E ainda, Alícia Regina, que coloca a sua vida diante do coração da Mãe Aparecida. Alícia é de Juiz de Fora, Minas Gerais. Rezo por você e com você que reza comigo nessa noite abençoada. Que Deus continue protegendo e iluminando o seu coração. Rezamos juntos por você. O Rogério de Jales também reza conosco, colocando aqui as suas intenções. Tô rezando por você, Rogério, e por sua família também. Deus lhe abençoe. Agora juntos vamos contemplar o quinto mistério da glória.

0: este mistério. Pai nosso que estais nos céus, santificado seja o vosso nome, venha a nós o vosso reino, seja feita a vossa vontade assim na terra como no céu. O pão nosso de cada dia nos dai hoje, perdoai-nos as nossas ofensas, assim como nós perdoamos a quem nos tenha ofendido, e não nos deixeis cair em tentação, mas livrai-nos do mal. Amém. Ave Maria, cheia de graça, o Senhor é convosco, bendita sois vós entre as mulheres, e bendito é o fruto de vosso ventre, Jesus. Santa Maria, Mãe de Deus, rogai por nós, pecadores, agora e na hora de nossa morte. Amém. Ave Maria, cheia de graça, o Senhor é convosco. Bendita sois vós entre as mulheres, e bendito é o fruto de vosso ventre, Jesus. Santa Maria, Mãe de Deus, rogai por nós, pecadores, agora e na hora de nossa morte. Amém. Ave Maria, cheia de graça, o Senhor é convosco. Bendita sois vós entre as mulheres, e bendito é o fruto de vosso ventre, Jesus. Santa Maria, Mãe de Deus, rogai por nós, pecadores, agora e na hora de nossa morte. Amém. Ave Maria, cheia de graça, o Senhor é convosco. Bendita sois vós entre as mulheres, e bendito é o fruto de vosso ventre, Jesus. Santa Maria, Mãe de Deus, rogai por nós, pecadores, agora e na hora de nossa morte. Amém. Ave Maria, cheia de graça, o Senhor é convosco. Bendita sois vós entre as mulheres, e bendito é o fruto de vosso ventre, Jesus. Santa Maria, Mãe de Deus, rogai por nós, pecadores, agora e na hora de nossa morte. Amém. Ave Maria, cheia de graça, o Senhor é convosco. Bendita sois vós entre as mulheres, e bendito é o fruto de vosso ventre, Jesus. Santa Maria, Mãe de Deus, rogai por nós, pecadores, agora e na hora de nossa morte. Amém. Ave Maria, cheia de graça, o Senhor é convosco. Bendita sois vós entre as mulheres, e bendito é o fruto de vosso ventre, Jesus. Santa Maria, Mãe de Deus, rogai por nós, pecadores, agora e na hora de nossa morte. Amém. Ave Maria, cheia de graça, o Senhor é convosco. Bendita sois vós entre as mulheres, e bendito é o fruto de vosso ventre, Jesus. Santa Maria, Mãe de Deus, rogai por nós, pecadores, agora e na hora de nossa morte. Amém. Ave Maria, cheia de graça, o Senhor é convosco. Bendita sois vós entre as mulheres, e bendito é o fruto de vosso ventre, Jesus. Santa Maria, Mãe de Deus, rogai por nós, pecadores, agora e na hora de nossa morte. Amém. Ave Maria, cheia de graça, o Senhor é convosco. Bendita sois vós entre as mulheres, e bendito é o fruto de vosso ventre, Jesus. Santa Maria, Mãe de Deus, rogai por nós, pecadores, agora e na hora de nossa morte. Amém. Glória ao Pai, ao Filho e ao Espírito Santo, como era no princípio, agora e sempre. Amém. Ó meu bom e amado Jesus, perdoai-nos, livrai-nos do fogo do inferno, levai as almas todas para o céu e socorrei principalmente aquelas que mais precisarem da vossa infinita misericórdia. Nossa Senhora da Conceição Aparecida, rogai por nós. São José, rogai por nós. São Bento, rogai por nós. São Roque, rogai por nós. São Jorge, rogai por nós. E agora vamos agradecer a nossa Mãe de Deus, ela que intercedeu por mim e por você, e que continua intercedendo por nós, viu? A Mãe de Deus nunca nos abandona e nunca nos deixa só. Infinitas graças vos damos, soberana rainha, pelos benefícios que todos os dias eu recebo de vossas mãos liberais. Dignai-vos agora e para sempre tomar-nos debaixo de vosso poderoso amparo, e para mais vos obrigar, vos saudamos com uma salve rainha. Salve rainha, mãe de misericórdia, vida, doçura e esperança nossa, salve. A vós bradamos os degredados filhos de Eva, a vós suspiramos, gemendo e chorando neste vale de lágrimas. Eia, pois, advogada nossa, esses vossos olhos misericordiosos a nós volvei, e depois deste desterro, mostrai-nos, Jesus, bendito fruto de vosso ventre, ó clemente, ó piedosa, ó doce sempre Virgem Maria, rogai por nós, Santa Mãe de Deus, para que sejamos dignos das promessas de Cristo. Amém.
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0: Juntos vamos nos consagrar à Mãe Aparecida. Ó Maria Santíssima, pelos méritos de nosso Senhor Jesus Cristo, em vossa querida imagem de Aparecida, espalhais inúmeros benefícios sobre todo o Brasil. Eu, embora indigno de pertencer ao número de vossos filhos e filhas, mas cheio do desejo de participar dos benefícios de vossa misericórdia, prostrado a vossos pés, consagro-vos o meu entendimento, para que sempre pense no amor que mereceis. Consagro-vos a minha língua, para que sempre vos louve e propague a vossa devoção. Consagro-vos o meu coração, para que, depois de Deus, vos ame sobre todas as coisas. Recebei-me, ó Rainha incomparável, vós, que o Cristo crucificado deu-nos por mãe, no ditoso número de vossos filhos e filhas. Acolhei-me debaixo de vossa proteção. Socorrei-me em todas as minhas necessidades espirituais e temporais, sobretudo na hora de minha morte. Abençoai-me, ó celestial cooperadora, e com vossa poderosa intercessão, fortalecei-me em minha fraqueza, a fim de que, servindo-vos fielmente nesta vida, possa louvar-vos, amar-vos e dar-vos graças no céu por toda a eternidade. Que assim seja. Amém. A você, querido irmão, devoto de Nossa Senhora Aparecida, que rezou conosco, o nosso muito obrigado. Deus continue iluminando você e guardando o seu coração. Continuamos juntos. Missão cumprida. E assim, rezamos o Santo Terço com a Mãe Aparecida. Que Deus nos abençoe e nos guarde. Santifique nossa vida. Transforme o nosso coração e restaure a nossa história. Abençoe-nos, Deus Todo-Poderoso. Em nome do Pai, do Filho e do Espírito Santo. Amém. Louvado seja nosso Senhor Jesus Cristo, para sempre seja louvado. Missão cumprida mais uma vez. Acabamos de rezar o terço com a Mãe Aparecida, mas a nossa missão continua. Continuamos juntos em oração uns pelos outros. Que nossa Mãe de Deus lhe cubra com o seu manto sagrado. Rede Aparecida de Rádio, música, fé, missão e oração. Fiquem com Deus e com as bênçãos da Mãe Aparecida.

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8: 11:04, horário de Brasília.
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8: Agora são 11:05, horário de Brasília. Muito boa noite, viu? Para você que está aqui com a gente no programa Com a Mãe Aparecida, bem-vindo, bem-vinda. Que bom continuarmos juntos, que bom ter você com a gente, viu? Muito obrigado aí pela presença, obrigado pelo carinho, obrigado pela sintonia. Eu sou Evandro Brum e caminho contigo até meia-noite, até daqui a pouquinho, viu? Rezando por você e com você e por suas intenções também, que Nossa Senhora continue cuidando do seu coração, cuidando da sua vida e iluminando a sua história. Assim, rezamos por você e com você. Iracema Pisani, boa noite, querida, bem-vinda, viu? Obrigado por participar, obrigado por celebrar, que Nossa Senhora continue conduzindo você e sua família. Claro, tô rezando por você e por suas intenções, tá bom? Conta comigo, Deus te abençoe. Também eu rezo e peço a Nossa Senhora que acolha as intenções do Marcílio Ferreira, de Araxá, que continua com a gente. Obrigado, Marcílio, um grande abraço para você, uma ótima noite. Ótima noite também para quem está conosco aqui no programa Com a Mãe Aparecida, Marli Uliano, de Guaxupé, Minas Gerais, continua com a gente. Obrigado, Marli, Deus te abençoe. A Micaele das Graças, de São Lourenço, Minas Gerais, também continua com a gente. Obrigado, Micaele, ótima noite, viu? Bem-vinda sempre. E com alegria, eu acolho aqui, ó, quem tá na sintonia, a minha querida amiga Maria Aparecida Francisco, de Campinas. Tudo bem, Maria Aparecida? Ótima noite, bem-vinda, louvado seja Deus pela sua presença, bendito seja Deus pela sua participação, viu? Valeu, obrigado. E ela diz assim, boa noite, meu queridinho amigo Evandro, muito bem, estamos juntos, viu? Que alegria rezar por você e com você. Estamos unidos em oração por suas intenções, você que continua com a gente. Deus te abençoe. 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Tá à sua disposição, reze com a gente e celebre conosco. Bem-vindo, bem-vinda à Rede Aparecida de Rádio, música, fé, emissão.
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11: Hoje, dia 31 de maio, nós vamos conhecer a história de Agar, matriarca do povo de Deus. Sara, a esposa de Abraão, tinha uma escrava egípcia chamada Agar. O nome significa a fugitiva. Sara era estéril, não podia ter filhos, então por isso ofereceu ao seu esposo esta escrava, para que por meio dela pudessem ter um filho. E ela aceitou a proposta. O marido também. Agar ficou grávida. Vendo que estava grávida, ela perdeu o respeito por Sara, que era sua patroa. Então, por isso, Sara começou a maltratar Agar. E ela não aguentou e fugiu para o deserto, grávida, sozinha. Invocou a Deus para que este lhe dissesse: você está grávida, vai dar à luz um filho, a quem deve dar o nome de Ismael. O nome Ismael quer dizer Deus ouviu. E nasceu um menino Ismael. Sara ficou com inveja, pediu que Abraão mandasse Agar embora junto com o menino dela. Abraão não gostou, mas entendeu. Colocou o menino no chão, distanciou-se dele e disse: não quero ver o menino morrer. A criança começou a chorar. Deus ouviu o choro daquela criança e disse a Agar: levanta-se. Pegue o seu menino, segure-o firme, pois eu farei dele uma grande nação. Deus abriu os olhos de Agar e ela viu um poço com água. Encheu seu cantil, deu de beber ao menino que renasceu. Agar invocou a Deus e disse: tu és o Deus que me vê, pois eu vi aquele que me vê. Agar é a primeira pessoa na Bíblia que viu Deus face a face. Seu filho Ismael é o pai dos Edomitas.

0: Marianos. Conheça as diversas faces da Mãe de Deus, veneradas em todo o mundo. Nossa Senhora de Nazaré. Nossa Senhora de Nazaré surge de uma antiga tradição cristã do primeiro século, que conta que o próprio São José esculpiu uma imagem de Maria em madeira, em Nazaré, na Galileia, e que São Lucas Evangelista a pintou. Mais tarde, a imagem foi levada para um mosteiro de Cauliniana, na Espanha. Depois, já no século VI, no ano de 711, foi levada para Portugal. Com a invasão dos mouros em Portugal, o rei Rodrigo, último rei visigodo da Península Ibérica, fugiu, levando as relíquias de São Brás, São Bartolomeu e a imagem de Nossa Senhora de Nazaré, junto com sua família e com o frei romano, que sempre o acompanhou. Antes de morrer, frei romano escondeu a imagem numa gruta. A imagem ficou ali por mais de 400 anos. Ela foi descoberta em 1182 por pastores que andavam pela região. Por causa da sua simplicidade, beleza e diferença dos padrões de imagens, Nossa Senhora de Nazaré voltou a ser venerada. O cavaleiro Diego Fuas Roupinho, que era alcaide do porto de Mós e almirante de Dom Afonso, assim foi salvo por milagre de Nossa Senhora de Nazaré. Ele perseguia uma caça num dia de muita neblina. A caça caiu num abismo por causa da cerração. O cavaleiro não sabia que corria para o abismo. Mas antes que caísse, ele vinha rezando a Nossa Senhora de Nazaré para que o protegesse. De repente, então o cavalo parou. A cerração se dissipou e ele viu que estava à beira de um abismo onde a caça tinha caído. Após esse milagre, a vila onde ocorreu passou a ser chamada de Vila de Nossa Senhora de Nazaré. Lá foi construída uma pequena capela por Diego Roupinho, o cavaleiro salvo. Hoje existe ali uma grande igreja em homenagem a Nossa Senhora. Os jesuítas foram os primeiros responsáveis em propagar a devoção de Nossa Senhora de Nazaré por toda a região de Portugal e, posteriormente, para toda a Europa. A principal casa de estudos e noviciado do mosteiro jesuíta em Portugal é dedicado a Nossa Senhora de Nazaré. No dia 8 de setembro do ano de 1630, após uma grande tempestade, um pescador saiu para ver suas redes no mar de Saquarema. Ao passar diante de um morro, onde hoje está erguida a igreja matriz dedicada a Nossa Senhora de Nazaré, viu uma forte luz e foi verificar o que era. No local do brilho, ele encontrou a imagem de Nossa Senhora de Nazaré. Levou a imagem para sua casa, na Vila dos Pescadores. Reuniu todos os pescadores, fizeram orações e foram dormir. No dia seguinte, a imagem reapareceu no local onde havia sido encontrada. Isso aconteceu por duas vezes. Todos entenderam que era para construir uma capela naquele local. Muitos milagres aconteceram a partir de então. E a capela ficou pequena, sendo necessário construir uma igreja bem maior. Nossa Senhora de Nazaré, rogai por nós.
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2: Seguindo o Redentor é o que você acompanha a partir de agora na programação da Rádio Aparecida. Sou o irmão Joaquim e trabalho na coordenação das obras sociais redentorista da província Nossa Senhora Aparecida. Continuamos aqui a falar do trabalho social, de família, de direitos e acolhida. Família, lugar do diálogo, da escuta e do cuidado. É o que diz Padre Lício de Araújo Vale, da Diocese de São Miguel Paulista ao Vatican News em 9 de julho de 2024. Diz: a escuta é uma habilidade fundamental para a construção de relacionamentos saudáveis e para a promoção da harmonia familiar. A escuta ativa envolve não apenas ouvir as palavras que são ditas, mas também compreender as emoções, intenções e necessidades subjacentes à comunicação verbal e não verbal. Quando os membros da família se comprometem a praticar a escuta ativa, estão demonstrando respeito, empatia e interesse genuíno pelo outro, criando assim um ambiente de confiança e abertura. A escuta ativa é especialmente importante quando se trata de lidar com conflitos e desafios familiares. Ao ouvir atentamente as preocupações e pontos de vista de cada membro, a família pode encontrar soluções colaborativas e construtivas que respeitem as necessidades e desejos de outros. Além disso, a escuta ativa fortalece os laços emocionais entre os membros da família, promovendo a coesão e o apoio mútuo. Fazendo assim uma ponte com alguns pontos das reflexões sobre o trabalho social com famílias no âmbito do Serviço de Proteção e Atendimento Integral à Família, o PAIF, e o Direito à Convivência Familiar e Comunitária, de Messias Pinheiro de Oliveira, do Instituto Federal do Ceará, o Campus Iguatu, do ano de 2022. Diz o autor: a Política Nacional de Assistência Social define família a partir de três dimensões: sexualidade, procriação e convivência, com um conjunto de pessoas unidas, seja por laços sanguíneos, afetivos ou de solidariedade. Assim, a partir da notabilidade do papel da família no contexto da vida social, bem como sua centralidade nas ações executadas pela política de assistência social. É essencial explicitar o que é o trabalho social com famílias. Neste sentido, o Caderno de Orientações Técnicas, o PAIF, 2012, na página 10, expõe os principais entendimentos, ideias, significados que podem possuir os termos trabalho, o social e família, a partir das significações dadas pelos dicionários, onde trabalho é compreendido como categoria básica da existência humana, tipo de procedimento material ou intelectual, pelo qual as pessoas atuam de acordo com certas normas sociais para atingir determinado objetivo. Social é relativo à vida coletiva, comunitária, conhecimento do lugar que cada pessoa ocupa na sociedade, seus direitos, suas responsabilidades de intervenção na realidade. E família: grupo formado por conjunto de pessoas unidas por consanguinidade, afeto ou solidariedade, devido à ascendência, descendência ou afinidade. A junção dos significados de cada palavra, trabalho, mais social, mais família, resultam em conjunto de procedimentos efetuados com a finalidade de contribuir para a convivência, o reconhecimento de direitos e possibilidades de intervenção na vida social de um grupo, unido por vínculos consanguíneos, de afinidade ou solidariedade. Aponta assim o Caderno de Orientações Técnicas do PAIF. E para encerrar, tomamos novamente a fala do padre Lício de Araújo Vale. A família é um espaço sagrado onde o diálogo, a escuta e o cuidado se entrelaçam para formar os alicerces da convivência harmoniosa e do crescimento pessoal. Ao praticar o diálogo aberto e honesto, a escuta ativa e o cuidado mútuo, os membros da família fortalecem os laços emocionais, promovem a compreensão e a empatia e constrói um ambiente acolhedor e enriquecedor para todos. E sobre essa fala do padre Lício de Araújo Vale, é o que acontece ao desenvolvermos os trabalhos nos nossos centros de assistência social, entre outros, o diálogo, a escutativa, o cuidado e também a empatia. Encerramos por aqui com o nosso convite. Acesse o nosso site a12.com/cas e também o nosso Instagram, @casobrassociaisredentoristas. E conheça um pouco mais das nossas atividades. Até a próxima.
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6: 11:30, horário de Brasília.
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6: Volta aqui com a programação da Rádio Aparecida e Rede Aparecida de Rádio. Bem-vindo, bem-vinda, que bom ter você conosco, que alegria estarmos juntos. Eu que Nossa Senhora continue cuidando de você, do seu coração, da sua vida, da sua história. Vai mandando sua mensagem pra gente, 12-DDD, o número 3104-1043. Fique à vontade para participar e celebrar com a gente, viu? Esse amor precioso de Deus faz a diferença na minha vida e na sua vida, pode ter certeza. Com todo carinho, a gente acolhe você nesta noite especial de domingo, dia do Senhor. Dia de celebrar os últimos minutos, os últimos minutos do mês de maio. E assim a gente vai vivendo juntos esta presença amorosa, carinhosa e caridosa de Nossa Senhora. Bem-vindo, bem-vinda, meu irmão e minha irmã, aqui na programação da Rádio Aparecida e Rede Aparecida de Rádio. Deixa eu abraçar e acolher quem tá na sintonia conosco aqui. Deixa eu ver, sintonizando a gente. Mensagem, deixa eu ver aqui. A Sônia de BH, boa noite, Sônia, bem-vinda, viu? Obrigado. A senhora Aparecida abençoe você. Seguimos juntos em oração até meia-noite, viu? Obrigado, Sônia. Um abraço. Um abraço também aqui para quem continua conosco aqui na Rádio Aparecida, José de Souza Silva também tá com a gente. Obrigado, Zé. Um abraço carinhoso. Nossa Senhora te abençoe. E você que tá aí, fique à vontade para participar. 12-DDD e o número 3104-1043.
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9: O dever de cada um se purificar para imitar a santidade de Jesus. Quem quer que tenha essa esperança fundada nele? Deus ou Cristo? Nas suas promessas e em sua obra, deve agir logicamente, transformando a própria vida à imagem do Senhor. Ele, quer dizer Jesus, que tomou sobre si nossos pecados. E visto que é puro, agnós, justo, sem culpa alguma, também nós devemos fazer todo esforço para nos purificarmos de todo pecado. Esse, assemelhar-se moralmente ao Cristo, é a legítima purificação cultual do cristianismo. Essa semelhança no terreno moral conforta a confiança na eficaz mediação de nosso Senhor e nos faz progredir na filiação divina. A justiça cristã é incompatível com o pecado, justamente porque o pecado é a transgressão da vontade divina e, como tal, contrário à obra do Evangelho nas almas, e o pecado é por si iniquidade. O Novo Testamento entende e expressa por anomia, iniquidade, o estado exposto à amizade com Deus, hostilidade a Deus, próprio dos que rejeitam o dom de Deus trazido pelo Cristo. É a sujeição ao diabo e submissão ao mal. A oposição do pecado ao Evangelho torna-se clara a quem medita a pessoa e obra do Redentor. O motivo da manifestação do Cristo desde a encarnação até a ascensão foi justamente a eliminação do pecado. Eis o Cordeiro de Deus que tira o pecado do mundo, disse o precursor, João 1:29. O Cordeiro era na Bíblia símbolo da pureza, e São João Evangelista expressa essa perfeita pureza declarando que nele não há nada de pecado. O evangelista já exaltara a excelência de Jesus como advogado por ser o justo por excelência. E se de fato a expiação do Calvário era necessária, seu valor se mede em razão da dignidade e santidade do mediador. Essa ausência de pecado no cristão pode servir de diagnóstico do estado das almas. Se a união com Cristo preserva do pecado, então toda culpa é sinal de deficiência na vida sobrenatural de alguém. São João não afirma uma impossibilidade incondicional de pecado na alma cristã, visto que ele mesmo se insurge contra as ilusões dos que pretendiam ser sem pecado, e ele mesmo chama a atenção dos fiéis para a perpétua propiciação do Senhor, perenemente pronto a interceder pelos nossos pecados. Verdade é que o versículo 3 acaba de formular a lei da santificação moral imposta aos cristãos. Mas Santo Agostinho dá a exegese correta desta passagem de São João, escrevendo: enquanto in ipsum manet, intanto no peccat. As outras explicações são arbitrárias, contrárias ao texto, principalmente as que restringem a impecabilidade do pecado cometido sem escrúpulos e habitualmente ao pecado contra o Espírito Santo, etc. Seria acertado dizer-se que quando a gente comete pecado é porque não permanece em conformidade com o ideal de santidade que é Cristo? Assim, vindes e vários protestantes, essa explicação é insuficiente. O princípio de impecabilidade não é apenas uma norma teórica do bem moral, mas uma participação mística no ser divino, como veremos no versículo 9. Contudo, não deixa de ser verdade que a eficácia da graça na vida cristã inclui atividade da fé e esforço moral. Isso muito embora o pecado denote tanto uma paralisação da nossa comunhão com Deus, como uma uma deficiência do nosso conhecimento do Cristo, isto é, do conhecimento de ordem prática que já vimos como ciência impregnada de amor ativo. Essa advertência refere-se aos sedutores que no capítulo 2, versículo 26, são apontados como anticristos, também da epístola de São Pedro, como de São Judas. Conhecemos esses falsos doutores, que pouco fazendo do procedimento moral, pretendiam mesmo assim uma comunhão com Cristo. Ora, para ser justo da justiça do Senhor, para ser filho de Deus na realidade do versículo 10, é preciso praticar a justiça, no sentido de obediência aos mandamentos morais. O que comete pecado é do diabo, agindo sob sua inspiração. Serão mesmo chamados de filhos do diabo, não por participarem da natureza do maligno, como os filhos de Deus participam da natureza divina, mas porque ficam sob influxo e domínio como que paternal do mesmo ao qual se abandonam. Justamente o que dizia Jesus aos judeus: tendes por pai o diabo e quereis cumprir os desejos do vosso pai? João 8:44. Jesus estigmatizará o diabo, taxando-o de pai da mentira e homicida desde o princípio. Para São João, ele é o que peca desde o princípio e continua pecando, como o denota o presente, a Martanei. Na perspectiva bíblica, parece devermos pensar na tentação no primeiro homem no paraíso, quando a mentira o seduziu. O demônio ali aparece inaugurando a pecaminosidade que durará por toda a história das tentações nos séculos. Justamente para destruir a obra do diabo é que o Filho de Deus se fez homem. Poderíamos ir até a queda primitiva dos anjos, mas isso nada modificará quanto ao sentido. O versículo 9 volta à doutrina do versículo 6. A impecabilidade provém de um dom permanente nos filhos de Deus, habitual e recebido dele. Eles nasceram de Deus, João 1:13. Justamente por isso são filhos de Deus, participando da natureza de quem os gerou sobrenaturalmente. Ideia claramente expressa em Pedro 2:29. Uma nova vida invadiu-nos princípio de atividade sobrenatural que tende a expandir na glória celeste. Foi o que Jesus simbolizava quando mencionava uma fonte viva jorrando para a vida eterna. João 4:14. São João adota a figura da semente, com a ideia de uma atividade oculta e como que detida por horas, mas já orientada para o desabrochar e radicalmente incapaz de efeitos contrários à sua natureza. É impossível que a vida divina frutifique produzindo pecado. O verdadeiro cristão é gerado por Deus em virtude de uma semente que subsiste e que torna o homem impecável como Deus. Diz muito bem Luz. Isso a teologia chama de graça santificante, acompanhada das virtudes infusas e auxílios do Espírito Santo. É fácil discernir. Filhos de Deus guardam os mandamentos. Filhos do diabo não vivem nessa justiça. Isso quanto ao princípio. Na prática, alguém pode passar de um grupo para o outro, ou mesmo parcialmente ser de um grupo e condescender algum tanto com o outro. Pecados veniais. Boas obras em pecado mortal.
10: Hoje vamos refletir o tema: governar para o bem comum. Na vida, somos convocados, pela nossa natureza humana, a construirmos a nossa história, servindo-se das nossas capacidades, dons, talentos, para construir o outro ou os outros, a história deste mundo. Dessa dinâmica de caminhada humana, ao escrever a minha e a história da nossa existência, não podemos olhar apenas interesses pessoais ou de um grupo seleto, mas o bem comum como resultado da minha ação. Essa tomada de consciência sobre a maneira como devemos agir tem a sua razão de ser. A pessoa humana facilmente se envaidece diante da posição social que ocupa, ou mesmo do poder que está sobre o seu domínio. Todos nós temos as nossas fraquezas, as quais envolvem todo o nosso ser. Quando não se tem controle, conhecimento das nossas ações, no convívio com as pessoas, instituições, cargos importantes, o resultado final pode ser desastroso. Dentro desta organização social que vivemos atualmente, estamos acompanhando tantos escândalos nos vários segmentos sociais, políticos, artísticos e religiosos. Tudo isso acontece porque a pessoa ou as pessoas cultivam dentro do coração e na mente as idolatrias do nosso mundo moderno, principalmente as idolatrias do poder e do ter associado ao prazer com esta

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1: Ouvintes da Rádio Aparecida e do programa Você Também é Chamado. Mais uma vez estamos aqui para juntos refletir sobre vocação, o chamado que Deus faz a cada um de nós. E hoje vamos refletir vocação de Maria e ministérios em tua igreja. Feliz aquela que confiou. Vocação é chamado, escuta e resposta, entrega. É doação livre e espontânea. Maria soube dizer seu sim, compreendendo o projeto de Deus em sua vida e transformando-a. Confiou e assumiu a proposta de conceber Jesus em seu ventre, confirmando sua vocação humildemente. Maria tomou a dimensão missionária e, de forma imediata, foi ao encontro de Isabel, colocando-se a serviço, conforme podemos ver no Evangelho de Lucas, capítulo 1, versículo 39. A atitude de Maria nos mostra que o abandono de si mesmo é algo

0: sublime, mesmo que, muitas vezes, muito difícil. Santo Afonso nos atualiza através de sua mensagem que diz que é preciso deixar tudo para ganhar tudo e nos convida a realizar um exercício vocacional profundo. Deixar tudo é nada mais que esvaziar-se de tudo aquilo que não nos pertence e agregar tudo aquilo que ganhamos pelas graças de Deus. É assumir um projeto do reino, assim como fez Maria. Em uma mensagem direcionada para o Dia das Vocações, o saudoso Papa Francisco nos diz que as vocações nascem na Igreja e nela que encontramos e damos verdadeiro sentido aos vários ministérios. Pelo chamado de Deus, assumimos uma missão que decorre do compromisso e da alegria de servir. Permitir que esse chamado possa adentrar no coração é compreender que Deus quer nos presentear pela vivência da fé e realizar o verdadeiro encontro pessoal com seu Filho Jesus. Assumir uma proposta ministerial e também saber que nem tudo será tão fácil. Se fizermos memória da Escritura que diz, é no fogo que se prova o ouro, possamos entender quão grande é ser vocacionado ou vocacionado do Pai. A atitude de Maria nos mostra que o abandono de si mesmo é algo sublime. Humildemente, Maria tomou a dimensão missionária e de forma imediata foi ao encontro de Isabel colocando-se a serviço. A atitude de Maria nos mostra que o abandono de si mesmo é algo sublime, mesmo que muitas vezes muito difícil. Então, devemos permitir que esse chamado que ressoou no coração de Maria possa também ressoar em nosso coração e que nós possamos adentrar no coração de Deus e compreender que Deus quer nos presentear pela vivência da fé e realizar um verdadeiro encontro pessoal com Ele a partir do chamado que Deus fez a cada um de nós. E permitir que esse chamado que vem de Deus é responder com amor ao seu chamado, assim como Maria também respondeu com amor o seu chamado, dizendo, eis aqui a serva do Senhor, faça-se em mim segundo a tua palavra. Confiar da forma com que Maria confiou é ter clareza de que escolhemos um caminho que floresce a cada passo dado. O fortalecimento da vocação perpassa pelo discernimento, oração e conversão pessoal que é demonstrada através de atos provenientes dos melhores sentimentos que brotam do coração. Na passagem do bom pastor, na passagem do bom samaritano, Lucas capítulo 10, versículo 25 a 37, por exemplo, percebemos quão grande é o amor de Deus por nós e entendemos que amar o próximo faz parte de qualquer vocação. Por fim, descobrir a verdadeira vocação é cumprir a vontade de Deus em nossas vidas e garantir que sua vontade se faça de forma livre, sincera e espontânea. Que aderindo ao projeto de Jesus, caminho, verdade e vida, possamos lapidar a pedra rústica e transformá-la em preciosa, assim como o ouro. Que Maria Santíssima, a Mãe das Vocações, seja modelo e interceda junto ao seu Filho para buscarmos seu verdadeiro seguimento e que o Santo Espírito pouse sobre cada vocacionado e vocacionada, a fim de fazê-lo assumir de forma concreta os diferentes serviços ministeriais em tua Igreja. Por isso, querido irmão, querida irmã, vamos rezar mais uma vez a oração vocacional pedindo ao Senhor da Messe que envie operários e operárias para a tua Messe. Senhor da Messe, pastor do rebanho, faz ressoar em nossos ouvidos teu forte e suave convite, vem e segue-me. Derrama sobre nós o teu Espírito, que ele nos dê sabedoria para ver o caminho, generosidade para seguir tua voz. Senhor, que a Messe não se perca por falta de operários, desperta nossas comunidades para a missão. Ensina nossa vida a ser serviço, fortalece os que querem dedicar-se ao reino de Deus na vida consagrada e religiosa. Senhor, que o rebanho não pereça por falta de pastores. Sustenta a fidelidade de nossos bispos, padres, diáconos e ministros. Dá perseverança a nossos seminaristas. Desperta o coração de nossos jovens e adolescentes para o ministério pastoral em tua igreja. Senhor da Messe, pastor do rebanho, chama-nos para o serviço de teu povo. Maria, mãe da igreja, modelo dos servidores do evangelho, ajuda-nos a responder o sim. Amém. Queridos ouvintes da Rádio Aparecida, Rede Aparecida de Comunicação, o nosso abraço, fique com Deus. Deus abençoe e até a próxima vez, se Deus quiser.
1: 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Seguir Jesus quer dizer despojar-te de ti mesmo, não somente de tuas coisas supérfluas que te impedem e atrapalham ser fiel a ele, mas despojar-te de sua soberba e de seu egoísmo, de seu amor à comodidade e ao luxo, de sua inclinação à preguiça ou à diversão. Despojar-te de si mesmo, ou seja, ficares verdadeiramente pobre de ti mesmo, de tal maneira que te reconheças necessitado de Deus.
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3: Missão cumprida. Ponto final na primeira parte do programa com a mãe Aparecida. Eu, Evandro Brum, tô ficando por aqui, mas deixo você com ele, Eduardo José. E aí, Eduardo, boa noite.
4: Boa noite, Bruno. Boa noite aos nossos ouvintes. Estamos chegando para mais uma madrugada com a mãe Aparecida. Começando o mês, né? Iniciando o mês de junho. Já já, segundona da graça de Deus, primeiro dia do mês de junho. E você, meu irmão, minha irmã, rezando conosco, viu? Vamos juntos até às 5 da manhã, porque às 4, na última hora do Com a Mãe Aparecida, nós rezamos o nosso Santo Terço e você é o nosso convidado.
3: Maravilha, então. Bom trabalho, fica com Deus.
4: Amém, meu irmão. Obrigado, bom descanso para você. Vá com Deus também e até amanhã,
3: se Deus quiser. E para você que fica na companhia de Eduardo José, fiquem com Deus e com as bênçãos da Mãe Aparecida.
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4: Meia-noite, horário de Brasília.
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4: Olá, bom dia com a Mãe Aparecida, Rede Aparecida de Rádio. Uma ótima e abençoada madrugada a você, meu irmão, a você, minha irmã, a você, meu irmão, que nos acolhe na sua casa, aí no seu cantinho de oração, na sua igreja doméstica, louvando e agradecendo ao nosso bom Deus por tudo que temos, por tudo que somos. Você, meu irmão, que está na estrada rezando conosco nesta madrugada, mais uma madrugada com a Mãe Aparecida. Louvando e agradecendo pela sua vida, pela sua saúde, por tudo que temos, por tudo que somos. Sempre pedindo as bênçãos de nosso Pai misericordioso, as bênçãos de nossa Mãe Santíssima, a Senhora Aparecida. Obrigado, Mãe, pelo seu cuidado para com cada um de nós. Obrigado, Mãe, pelo seu livramento, por tudo aquilo que a Senhora cuida de nós, por tudo aquilo, Mãe, que a Senhora faz por cada um de nós pela sua intercessão, nos livrando de todo mal, nos livrando de todo perigo e sempre, Mãe, nos mostrando o caminho que nos leva ao Senhor Jesus, nosso Salvador e Redentor, vosso Filho querido. Obrigado, Mãe, pela sua presença constante em nossa vida e a quem nós confiamos tudo aquilo que está nos perturbando, nos tirando o sossego, tirando a nossa calma, a nossa tranquilidade. Colocamos, Mãe, tudo sob o vosso colo, para que a Senhora interceda por cada um de nós, por cada uma das nossas necessidades, por cada uma das nossas dificuldades. Confiamos em vós, Mãe querida. Confiamos em vós, Mãe bendita. A produção é de Marcos Tiago, a Paula Castro na coordenação, a direção do padre Vanderlei Souza, missionário redentorista. Hoje nós estamos vivendo já o dia 1º de junho de 2026, segunda-feira da graça de Deus. E hoje a Santa Mãe Igreja celebra, faz memória a São Justino, a quem nós pedimos a intercessão. São Justino, rogai por cada um de nós. Meia-noite, 4 minutos. Obrigado a você que nos acolhe, a você que reza conosco aí na sua casa, no seu cantinho de oração, no seu trabalho, cumprindo a sua missão já. Obrigado pelo seu carinho também, por uma das nossas emissoras que integram a Rede Aparecida de Rádio, aplicativo Aparecida, portal a12.com/rádio. Obrigado pela sua companhia. E quem está chegando, abrindo o nosso mês de junho, como sempre, nesse momento de evangelização e reflexão, com os ponteiros apontam para o infinito, Padre Vanderlei Souza.

0: graça, o Senhor é convosco. Bendita sois vós entre as mulheres, e bendito é o fruto do vosso ventre, Jesus. Santa Maria, Mãe de Deus, rogai por nós, pecadores, agora e na hora da nossa morte. Amém. Rogai por nós, Santa Mãe de Deus, para que sejamos dignos das promessas de Cristo. Oremos e fundi, Senhor, vos rogamos, a vossa graça em nossos corações, para que nós que conhecemos pela anunciação do anjo a encarnação de Jesus Cristo, vosso Filho, cheguemos por sua paixão e morte de cruz a glória da ressurreição. Pelo mesmo Cristo nosso Senhor. Amém.
1: Meu querido irmão, querida irmã, estamos no tempo comum na liturgia da igreja, nesse momento especial que vai da Páscoa até a festa de Cristo Rei. Um tempo longo na liturgia, na qual nós somos convidados a incorporar em nosso dia a dia a palavra de Jesus, a mensagem da comunidade de fé e a experiência daqueles que vieram antes de nós. Então a liturgia vai nos oferecer a oportunidade de fazer uma grande reflexão, um grande retiro na nossa vida, trazendo para o hoje a riqueza que a palavra nos traz. E hoje nós temos um trecho inspirado da liturgia da igreja. É a carta à prova de Santo Agostinho, bispo do século V. Santo Agostinho nos fala sobre a oração, o espírito com que nós devemos viver a experiência de oração. Diz o santo: desejemos sempre a vida feliz que vem do Senhor Deus, e assim oraremos sempre. Todavia, por causa de cuidados e interesses outros, que de certo modo arrefecem o desejo, concentramos em horas determinadas o espírito para orar. As palavras da oração nos ajudam a manter a atenção naquilo que desejamos, para não acontecer que, tendo começado a arrefecer, não se esfrie completamente e se extinga de todo, se não for reacendido com mais frequência. Se se tem o tempo de orar longamente, sem que sejam prejudicadas as outras ações boas e necessárias, isto não é mal nem inútil, embora, como disse, também nelas deve sempre se orar pelo desejo. Também orar por muito tempo não é o mesmo que orar com muitas palavras, como pensam alguns. Uma coisa é a palavra em excesso, outra a constância do afeto. Pois do próprio Senhor se escreveu que passava noites em oração e que orava demoradamente. E nisto, o que fazia a não ser dar-nos o exemplo, ele que no tempo é o intercessor oportuno e com o Pai aquele que eternamente nos atende? Conta-se que os monges do Egito fazem constantes orações, mas brevíssimas, à maneira de tiros súbitos, para que a intenção aplicada com toda a vigilância e tão necessária ao orante não venha a dissipar-se e afrouxar pela excessiva demora. Ensina ao mesmo tempo, com clareza, que se a atenção não consegue permanecer desperta, não deve ser enfraquecida, e se permanecer desperta, não deve ser logo cortada. Não haja, pois, na oração muitas palavras, mas não falte muita súplica, se a intenção continuar ardente. Porque falar demais ao orar é tratar de coisa necessária com palavras supérfluas. Porém, rogar muito é, com frequente e piedoso clamor do coração, bater à porta daquele a quem imploramos. Nesta questão, trata-se mais de gemidos do que de palavras, mais de chorar do que de falar, porque ele põe nossas lágrimas diante de si e nosso gemido não passa despercebido àquele que tudo criou pela palavra e não precisa das palavras humanas. Hoje nós celebramos a memória do martírio de São Justino, e eu trago aqui, dentro dessa experiência de reflexão sobre a oração, a experiência com o Senhor, das atas sobre o martírio de São Justino, temos algumas anotações muito interessantes. O tema é: abracei a verdadeira doutrina dos cristãos. Diz um trecho das atas: aqueles homens santos foram presos e conduzidos ao prefeito de Roma, chamado Rústico. Estando eles diante do tribunal, o prefeito Rústico disse a Justino: Em primeiro lugar, manifesta tua fé nos deuses e obedece aos imperadores. Justino respondeu: não podemos ser acusados nem presos só pelo fato de obedecermos aos mandamentos de Jesus Cristo, nosso Salvador. Rústico indagou em outro momento: que doutrinas professas? Justino disse: na verdade, procurei conhecer todas as doutrinas, mas acabei por abraçar a verdadeira doutrina dos cristãos, embora ela não seja aceita por aqueles que vivem no erro. Em outro momento, Rústico perguntou: então tu és cristão? Justino respondeu: sim, sou cristão. O prefeito disse a Justino: ouve tu que és tido por sábio e julgas conhecer a verdadeira doutrina. Se fores flagelado e decapitado, estás convencido de que subirás ao céu? Justino respondeu: espero entrar naquela morada se tiver de sofrer o que dizes, pois sei que para todos os que vivem santamente está reservada a recompensa de Deus até o fim do mundo inteiro. E o prefeito ainda instigou: então tu supões que hás de subir ao céu para receber algum prêmio e retribuição? Justino respondeu-lhe: não suponho, tenho a maior certeza.
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Marcelo Rossi, Guilherme, irmã Kelly Patrícia, Eliana de Elaine, Eliana Ribeiro, Tiago Brado cantando pra gente Oração de São Francisco. Oração de São Francisco, meia-noite, 17 minutos agora. E claro, lembrando que o nosso mês de junho que estamos começando é o mês marcado por solenidades e dedicado ao Sagrado Coração de Jesus, por conta da solenidade celebrada no dia de Pentecostes, louvando e agradecendo ao nosso bom Deus por tudo que temos, por tudo que somos. A solenidade, o Sagrado Coração de Jesus, nós temos confiança em vós. Meia-noite, 18 minutos, o nosso momento é de oração.

Deus. Desse dia em que celebramos São Justino, concedei-nos coragem para testemunhar nossa fé com firmeza, amor e fidelidade ao Evangelho. Que jamais tenhamos medo de anunciar Cristo ao mundo. Fortalecei-nos diante das provações e ajudai-nos a viver com perseverança os ensinamentos de Jesus. Que a vossa palavra seja luz para os nossos passos e sustento em nossa caminhada espiritual. Concedei-nos um coração missionário, disposto a servir, evangelizar e semear esperança onde houver tristeza, desânimo e sofrimento. E que, seguindo o exemplo dos santos mártires, sejamos sempre fiéis ao vosso amor.

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0: Momento de paz. Meia-noite, 28 minutos. 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
0: Meia-noite e meia, bom dia. 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
0: Com a Mãe Aparecida, Rede Aparecida de Rádio, juntinho de você, onde quer que você esteja, meu irmão, minha irmã, louvando e agradecendo ao nosso bom Deus. Como eu disse anteriormente, nós estamos vivendo este mês de junho que inicia hoje, o mês do Sagrado Coração de Jesus. O Papa Francisco disse em uma ocasião, certa vez, que o coração de Cristo nos mostra Jesus que se oferece. É o compêndio da sua misericórdia. Olhando para ele, é natural recordar sua bondade, que é gratuita e incondicional. Não depende de nossas obras. E isso nos comove. Papa Francisco. Cardeal Dom Orani Tempesta também, certa vez nos disse o seguinte: o mês dedicado ao Sagrado Coração de Jesus é uma oportunidade de aprofundarmos a nossa fé para que o amor de Jesus que brota do seu coração inunde a igreja e toda a terra. A humanidade está precisando de mais amor e menos guerra. E somente conseguiremos a paz se nos prostrarmos em oração diante do Sagrado Coração de Jesus, pois somente por meio da oração conseguiremos a paz e alcançaremos as graças que queremos, disse Cardeal Dom Orani João Tempesta.
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0: assim.
1: Ao coração, Padre Fábio de Melo, 20 minutos faltando para uma da manhã, com a manhã parecida, música, fé e missão.
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3: Salmo 90. Vós sois meu Deus, no qual confio inteiramente.
4: Vós sois meu Deus, no qual confio inteiramente.
3: Quem habita ao abrigo do Altíssimo e vive à sombra do Senhor Onipotente, diz ao Senhor: sois meu refúgio e proteção. Sois o meu Deus, no qual confio inteiramente.
4: Vós sois meu Deus, no qual confio inteiramente.
3: Porque a mim se confiou, hei de livrá-lo e protegê-lo, pois meu nome ele conhece. Ao invocar-me, hei de ouvi-lo e atendê-lo. A seu lado, eu estarei em suas dores.
4: Vós sois meu Deus, no qual confio inteiramente.
3: Hei de livrá-lo e de glória coroá-lo. Vou conceber-lhe a vida longa e dias plenos, e vou mostrar-lhe minha graça e salvação. Vós sois meu Deus, no qual confio inteiramente.
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7h45, madrugada de segunda-feira, 1 de junho de 2026. Lindo céu. Adriana Arides cantando pra gente. Às 16h, nós rezamos o Santo Terço.

oração busquemos mais uma vez a face do Senhor e a força para viver em sintonia com seus planos a nosso respeito. De maneira especial, lembro nesta oração os aniversariantes de hoje: a Lúcia de São Paulo, a Letícia, professora aqui no Liceu de Campinas, a Caroline, também professora no Liceu de Campinas, e o Juninho de Piracicaba. Iniciemos esta oração invocando a Santíssima Trindade. Em nome do Pai, do Filho e do Espírito Santo. Amém. Senhor nosso Deus, nosso Pai, nós cremos em vós, nós esperamos em vós, nós vos amamos, nós vos agradecemos este dia e vos damos graças porque estamos com vida. Oferecemos este dia ao Senhor com todas as nossas alegrias e sofrimentos, com todos os nossos trabalhos e divertimentos. Guardai-nos do pecado e fazei de nós instrumentos de vossa paz e do vosso amor. Ajudai-nos a observar vossos santos mandamentos. Amém. Segunda-feira, dia 1º de junho, iniciando uma semana e um mês novo. O trecho do Evangelho de hoje é escrito por Marcos, capítulo 12, versículos de 1 a 12. Anúncio do Evangelho de Jesus Cristo segundo Marcos. Naquele tempo, Jesus começou a falar aos sumos sacerdotes, mestres da lei e anciãos, usando parábolas. Um homem plantou uma vinha, cercou-a, fez um lagar e construiu uma torre de guarda. Depois arrendou a vinha a alguns agricultores e viajou para longe. Na época da colheita, ele mandou um empregado aos agricultores para receber a sua parte dos frutos da vinha. Mas os agricultores pegaram o empregado, bateram nele e o mandaram de volta sem nada. Então o dono da vinha mandou de novo mais um empregado. Os agricultores bateram na cabeça dele e o insultaram. Então o dono mandou ainda mais outro, e eles o mataram. Trataram da mesma maneira muitos outros, batendo em uns e matando outros. Restava ali ainda alguém, o seu filho querido. Por último, ele mandou o filho até os agricultores, pensando: eles respeitarão meu filho. Mas aqueles agricultores disseram uns aos outros: esse é o herdeiro, vamos matá-lo e a herança será nossa. Então agarraram o filho, o mataram e o jogaram fora da vinha. Que fará o dono da vinha? Ele virá, destruirá os agricultores e entregará a vinha a outros. Por acaso não leste na escritura: a pedra que os construtores deixaram de lado tornou-se a pedra mais importante? Isso foi feito pelo Senhor e é admirável aos nossos olhos. Então os chefes dos judeus procuraram prender Jesus, pois compreenderam que havia contado a parábola para eles. Porém ficaram com medo da multidão, e por isso deixaram Jesus e foram-se embora. Palavra da Salvação. Jesus e os discípulos estão em Jerusalém para celebrar a Páscoa. Em breve, Jesus manifestará plenamente sua messianidade. A parábola que lemos hoje é colocada pelo evangelista Marcos no contexto da discussão com os chefes dos sacerdotes e doutores da lei, que questionam Jesus: com que autoridade fazes estas coisas? Sua autoridade, portanto, vem do Pai, o Criador de todas as coisas, o dono da vinha. A terra prometida foi dada ao povo judeu para que ali crescesse e se desenvolvesse, mas esse povo não foi fiel a Deus, matando profetas e o próprio filho. Será agora dada a outro povo, a todos nós que cremos e seguimos o Messias. Iniciando a semana, nos colocamos nas mãos de Deus. Colocamos também nossas alegrias, dificuldades e conquistas. Agradecemos juntos a Deus as oportunidades que Ele nos concede para praticarmos o bem e a justiça no nosso cotidiano. Invoquemos neste dia a bênção sobre o ambiente de trabalho.

0: nosso Pai, eis-nos aqui para iniciar uma nova semana de trabalho e exercer nossa profissão com dignidade, respeito, profissionalismo e amor. Oferecemos nosso suor, lutas, alegrias e dores. Agradecemos pelo emprego e pelo pão de cada dia. Pedimos em especial pelas pessoas também desempregadas. Faze com que superem com fé e esperança essa dificuldade momentânea. Senhor Deus, inspira-nos a sermos bons profissionais e justos com todos. Dá-nos saúde para trabalhar todos os dias e proteja-nos dos acidentes. Concede-nos e aos nossos colegas de trabalho uma jornada feliz e abençoada. Enquanto nós trabalhamos, guarda também a nossa família e a nossa casa na tua paz. Tu que és o mestre de todas as profissões, derrama tua bênção sobre todos nós, trabalhadores, e pedimos a poderosa intercessão e proteção de sua mãe, Maria Santíssima, e de seu pai adotivo, São José. Que Deus Todo-Poderoso, fonte e origem de toda bênção, conceda a graça que você mais necessita no dia de hoje. Derrame sobre você suas bênçãos e o guarde são e salvo em todos os dias desta semana que se inicia. O Senhor esteja convosco, Ele está no meio de nós. Pela intercessão de São José Operário, desça sobre você, sobre seu trabalho, a bênção do Deus Todo-Poderoso. Pai, Filho e Espírito Santo. Amém. O abraço de hoje vai para a Maria Inês de São Paulo, para o Carlos de Avaré, um abraço para o Correia de Ponta Grossa e um abraço também para o Gilney e a Delânia, do Rio de Janeiro. Sou o padre Edmilson Moraes, salesiano de Dom Bosco, e moro atualmente em Campinas, no estado de São Paulo, no Colégio Liceu Salesiano Nossa Senhora Auxiliadora. Que Deus continue abençoando você e sua família. Abraço e até mais.
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2: Um abraço de paz e de bênçãos a todos vocês reunidos aqui através da Rede Aparecida de Rádio para a nossa catequese, para a nossa formação, para sermos verdadeiramente continuadores de Jesus, para convidar o mundo a viver uma vida nova no Senhor. No último encontro, refletimos a partir da exortação, documento do Papa João Paulo II, fiéis cristãos leigos, sobre a missão dos cristãos, dos batizados no mundo, serem pedras vivas que ajudem as pessoas também a serem instrumentos vivos da graça e palavra na sociedade para a transformação do mundo, para o reino de Deus, conforme nos propõe São Pedro na sua primeira carta, capítulo 2, versículo 5. Os batizados tornaram-se pedras vivas para a construção de um edifício espiritual para um sacerdócio santo. Entendemos melhor isso a partir de São Paulo, na carta aos Efésios, capítulo 2, versículos 19 a 22. Paulo confirma Pedro sobre a vocação da igreja. A igreja é formada por discípulos de Cristo, os cristãos. Essa igreja acolhe a todos, não só os crentes judeus, mas se abre a todo o universo. Todos são convidados a esta missão de viver e anunciar a palavra viva, palavra que fornece condições e verdade únicas para se viver implantando o reino de Deus. Eis o que nos ensina Paulo. Vocês, cristãos de Éfeso e de todos os lugares e tempos, vocês, portanto, já não são estrangeiros, nem hóspedes estranhos a Deus e à comunidade cristã, mas Vocês batizados são concidadãos, cidadãos perfeitamente integrados em Cristo e na sua comunidade, a Igreja. Cidadãos do povo de Deus e membros da família de Deus, que devem comunicar Deus. Vocês que se converteram a Cristo e foram batizados pertencem ao edifício, à comunidade formada pelos seguidores de Cristo, que tem como alicerce nesse edifício, nessa base sólida, os apóstolos e profetas que testemunharam Cristo, ouvindo-o e seguindo-o. E o próprio Jesus Cristo, a base sólida e única desse edifício, ele é a pedra fundamental dessa construção, desse edifício que é a Igreja. Em Cristo, toda a construção se ergue, bem ajustada, só nele, palavra viva e eterna, para formar um templo santo no Senhor, um templo, um edifício espiritual, uma comunidade de salvação pela santificação através dos sacramentos e obras de misericórdia. Em Cristo, vocês, batizados, também são integrados nessa construção para se tornarem morada de Deus por meio do Espírito Santo. O cristão verdadeiro, batizado, que é ungido pelo Espírito Santo no batismo, depois no crisma e sustentado pela Eucaristia e pelos sacramentos, os cristãos vão se formando nas coisas de Deus e se torna testemunha de Deus na comunidade e faz o convite para que todos possam encontrar-se com Jesus. Até aqui, queridos ouvintes, está dando para perceber que ser cristão é viver Deus para si e comunicá-lo aos outros. Para isso se faz necessário o quê? Estar em sintonia com Deus, o esforço para viver o amor de Deus através da oração, dos sacramentos, da meditação, da palavra, dando a razão da nossa fé, viver verdadeiramente com gosto esse Cristo que nós acolhemos e que deu a vida por todos nós e em quem está toda a salvação. Até o próximo encontro, se Deus quiser. Tchau, um abraço.
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9: 1:02, bom dia.
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9: Com a Mãe Aparecida, Rede Aparecida de Rádio, juntinho de você, na sua casa, no seu trabalho e quem está rezando conosco também pelas nossas rádios parceiras, rádios que integram a Rede Aparecida de Rádio. A você, meu irmão, minha irmã, que reza conosco pelo aplicativo Aparecida, pelo a12.com/rádio. E também os irmãos que já estão mandando aqui as suas intenções. Rezando conosco, o nosso irmão Douglas Cortez. Ele é de Ourinhos, rezando conosco, interior de São Paulo. Estou aqui na escuta, no trabalho e escutando a programação. Obrigado, viu, Douglas, pelo carinho, meu irmão. Depois você conta pra gente o que é que você está fazendo, viu? Qual é o seu trabalho na madrugada, meu irmão? Conta aí pra gente, tá bom? O Paulo Sérgio lá em Aracaju rezando conosco, porteiro de condomínio, tá lá de plantão, rezando por ele, pela família, por todos os nossos irmãos e irmãs que estejam também cumprindo a sua missão, né, Paulo Sérgio? Os porteiros em especial, os colegas do Paulo Sérgio, porteiros que estão aí trabalhando, Paulo Sérgio rezando por todos vocês. Quem reza conosco também é o Rubinho, lá de São José do Rio Preto, nos ouvindo, rezando conosco pela Rádio Interativa FM, nossa parceira. Louvando e agradecendo também a Vera Lúcia, lá em Aracaju, no Sergipe, rezando por ela, pela família, por todos os nossos irmãos e irmãs. O Paulo Roberto de Oliveira, em Santa Rita de Jacutinga, também rezando conosco, pedindo por ele e pela família.
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9: Roberto Carlos canta pra gente Coração de Jesus. Bom dia, música, fé e missão com a Mãe Aparecida.

0: 10 minutos, madrugada de segunda-feira, 1º de junho, mês dedicado ao Sagrado Coração de Jesus. Roberto Carlos cantando pra gente. 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

7 minutos, coral do apostolado da oração nacional. Um coração em oração. 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

0: Gabi Pedroso chegando com a nossa crônica de hoje.
1: Ter coragem. Coragem sou eu, não tenhais medo. Jesus em Marcos capítulo 6, versículo 50. A palavra coragem traz a ideia de ânimo diante do perigo, dos reveses da vida ou dos sofrimentos. Mas para isso precisa de um grande equilíbrio emocional. Quem dá este equilíbrio é a confiança em sua capacidade e a segurança de saber que Jesus está ao nosso lado. Nada temos que temer. Foi o caso da citação desse versículo. Jesus estava no monte orando e quando desceu viu os discípulos enfrentando uma tempestade no mar e foi até eles andando sobre as águas. Mesmo sendo homens pescadores cheios de bravura e acostumados com as intempéries da natureza, ficaram apavorados porque nunca viram alguém andando sobre as águas. Pensaram logo em fantasma, pois essa situação fugia de sua realidade. Jesus se apresenta e os acalma. Coragem, sou eu. O mesmo ele nos diz agora, não tenhais medo. Mesmo diante do impossível, a coragem e a fé em Jesus permitem realizar coisas que fogem da nossa capacidade de entender. Reflexão feita por José Irineu Nenevê.

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1: Padre Reginaldo Carreira chegando com a sua mensagem de hoje.
2: De tudo? E se acontecer o pior nesta situação? E se aquela pessoa não ligar? E se? Nossa vida é cheia de possibilidades, boas e ruins, que nos dão impulsos ou pausas na vida. Nessas horas, as perguntas se acumulam e a ansiedade toma conta de nós. Talvez ajude a acrescentar outras perguntas. Será que preciso dar conta de tudo? Será que devo dar conta de tudo? Será mesmo que Deus quer que eu faça tudo isso e ainda mais sozinho? Estas perguntas, acompanhadas de um momento sincero de oração, poderão colocar o prisma da fé sobre toda a situação. E aí, o se muda de sentido. Se Deus é por nós, quem será contra nós?

0: 1:26. 20 segundinhos faltando para a 1:30 da manhã. Vem cantar, Alen Castro, vem sorrir.
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0: 1:30, bom dia.
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0: Com a Mãe Aparecida, Rede Aparecida de Rádio, abraçando os nossos irmãos queridos que rezam conosco. Renato Rodrigues, em Patos de Minas, rezando por ele e pela esposa, Dona Ana Paula, pelas filhas a Maria Clara, Maria Eduarda e a Luna, lá em Patos de Minas. O Renatão trabalhando, louvando e agradecendo com a gente, louvando e agradecendo pela vida e saúde dele e da família. O Paulo Roberto, lá em Santa Rita de Jacutinga, rezando pelo seu Zé Domingos de Assis e Maria Uber, e também o Miguel Oliveira Benfica. Também rezando pela Karina Oliveira, o nosso Irani Teodoro, e rezando por todos os nossos irmãos e irmãs. Rezando com a gente o Douglas Cortes, louvando e agradecendo. Ele é fiscal de loja, ele tinha colocado que estava trabalhando, né, Douglas? Tá respondendo pra gente. Ele é fiscal de loja do Atacadão Supermercados de Ourinhos, São Paulo, rezando conosco, louvando e agradecendo ao bom Deus por tudo. rezando com a gente o Hélio Souza, de Junqueiro, Alagoas, pedindo oração por ele, pela mãezinha dele, a dona Genaura, e por toda a família, pela paz do mundo e para todos que fazem a Rádio Aparecida. Obrigado, meu irmão. Obrigado pela sua companhia, viu? Pelas suas orações, rezando conosco nesta madrugada abençoada de segunda-feira, 1º de junho. Agora 1:31.
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0: Silvério trazendo esse momento para todos nós aqui com a Mãe Aparecida.
1: Refletindo o tema, o coração de Maria unido ao Sagrado Coração, vamos juntos começar o momento com Maria de hoje. A união entre o coração de Maria e o Sagrado Coração de Jesus representa o mistério de dois corações inseparáveis. O de Maria é o caminho mais seguro e amoroso para conduzir os fiéis a Cristo, sendo o coração humano que mais se assemelha e se harmoniza perfeitamente com o de seu filho. Quanto mais nos aproximamos da mãe, mais nos aproximamos do filho, porque tudo em Maria está referido a Jesus. Tudo nela aponta para ele, como nas bodas de Caná, quando ela diz aos discípulos: "Fazei tudo o que ele vos disser." Vemos que o coração de Maria nos leva ao coração sagrado de Jesus. É isso que ela quer sempre, nos levar até um encontro mais profundo com Cristo. Em seu coração imaculado, arde uma chama de amor por seu filho, que não se apaga nunca. Essa chama aquece os corações daqueles que se aproximam dela e faz com que em cada um de seus filhos nasça e cresça a chama do amor de Deus.

0: para sempre.
1: Meu Senhor.
0: 1:43, você está com a Mãe Aparecida, Rede Aparecida de Rádio, Música, Fé e Missão. Logo mais às 4 da manhã, nós rezamos o Santo Terço Mariano e você, meu irmão, minha irmã, rezando conosco, rezando por você, pela sua família e por todos os nossos irmãos espalhados pelo Brasil e pelo mundo afora.
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4: Mão, irmã, às vezes as pessoas dizem coincidência ou providência. Na verdade, as duas. Muitas vezes as coisas coincidem, às vezes incidem. E às vezes, quando menos esperávamos, agimos, Deus agiu e a coisa aconteceu. Por isso, devemos viver como quem planeja a vida. Se por acaso não for como planejados, sempre temos alguém para nos ajudar. E Deus está sempre ali, ajudando, completando o que a gente tentou fazer. É por isso que na espiritualidade existe a ação de Deus e a nossa ação. E às vezes a ação dos outros, que fazem bem para nós ou não fazem. Tudo depende de como encaramos a vida. Coincidência? Providência? Incidência?

0: 8h53, 7 minutinhos faltando para as 2 da madrugada. Como em Pentecostes, missão louvor e glória.
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0: Aparecida, música, fé e missão. Mãe, retrato da fé. Ana Valquíria cantando pra gente. Agora 3 minutinhos faltando para as 2 da manhã.
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0: 2 horas, horário de Brasília.
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0: Com a Mãe Aparecida, onde quer que você esteja. Deixa eu abraçar aqui amigos que estão rezando conosco, louvando e agradecendo. Isaac, o Isaac dos Santos, ele é de Santos Dumont, Minas Gerais, rezando e pedindo também livramento do vício, né, Isaac? Que a Mãe Aparecida lhe abençoe, viu, meu irmão? Que Deus te abençoe nessa tua caminhada. A dona Creuza, lá em Americana, rezando conosco, pedindo oração por ela, pelos filhos, por todos aqueles que precisam. Dona Creuza sempre em sintonia com a gente. Quem está em sintonia conosco também são os nossos irmãos lá em Senhor do Bonfim, na Bahia, pela Rádio Caraíba FM, em Machado, Minas Gerais, pela Rádio Difusora Live FM, louvando e agradecendo a 107.7. Louvando e agradecendo também os nossos irmãos lá da Arca da Aliança FM em Blumenau, Santa Catarina, rezando, louvando e agradecendo. 2 horas, 2 minutinhos, às 4, o Santo Terço. Continue enviando as suas intenções, por quem você está rezando, por quem você vai rezar. Mande pra gente, 3104-1043 é o nosso WhatsApp.
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0: 7:07, uma ótima e abençoada semana a você, meu irmão, minha irmã, com a intercessão de nossa mãe, a Senhora Aparecida, na sua vida, na vida da sua família, dos seus filhos, netos, sobrinhos, de todos os nossos irmãos e irmãs em Cristo. Que a Mãe Aparecida acolha as nossas súplicas, que a Mãe Aparecida acolha as nossas necessidades e interceda por cada um de nós junto ao Deus de milagres. Tony Alisson cantou pra gente. E quem está chegando para participar conosco novamente é o nosso padre Vanderlei Souza.
1: Nesta semana em que celebramos a festa do Sagrado Corpo e Sangue, Alma e Divindade de nosso Senhor Jesus Cristo, Corpus Christi, a festa da Eucaristia, oremos ao Santíssimo Sacramento, inspirados da visita de Santo Afonso Maria de Ligório. Senhor meu Jesus Cristo, que pelo amor que tendes à humanidade, estais noite e dia neste sacramento, cheio de piedade e de amor, esperando, acolhendo, chamando todos os que vêm visitar-vos. Eu creio que estais presente no Santíssimo Sacramento do altar e vos adoro do abismo do meu nada e vos dou graças por todos os benefícios que me tendes feito, especialmente por terdes dado a mim neste sacramento a vossa divindade, por me terdes concedido como advogada vossa mãe amantíssima e por me terdes chamado a visitar-vos nesta hora. Eu vos saúdo hoje e ao vosso amantíssimo coração, com a intenção de fazê-lo por três motivos. Primeiro, em ação de graças por esta grande dádiva. Segundo, para desagravar-vos todas as injúrias que tendes recebido neste sacramento por todos os vossos inimigos. E terceiro, com a intenção de adorar-vos nesta visita em todos os lugares da terra onde vossa presença sacramental está menos reverenciada e em maior abandono. Meu Jesus, eu vos amo de todo o meu coração. Pesa-me de ter no passado tantas vezes ofendido a vossa divina bondade. Proponho-me com o auxílio de vossa graça nunca mais ofender-vos. Para o futuro e no presente, miserável como sou, eu me consagro todo a vós e renuncio a toda a minha vontade própria, a todos os meus afetos e desejos egoístas e ao acúmulo de como se tudo fosse meu, para vos oferecer de hoje em diante todo o meu ser. Fazei de mim e de tudo que me pertence aquilo que for de vosso agrado. Só procuro e peço o vosso santo amor, a perseverança final e o perfeito cumprimento de vossa vontade. Recomendo-vos as almas do purgatório, especialmente as mais devotas do Santíssimo Sacramento e da bem-aventurada Virgem Maria. Recomendo-vos também todos os pobres pecadores. Finalmente, Senhor, desejo unir a vós, meu querido Salvador, todos os meus afetos, como os de vosso amorosíssimo coração, e assim unidos, os oferecer a vosso eterno Pai, e lhe pedir em vosso nome, que por vosso amor os queira aceitar e atender. Amém.
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0: 2:14, madrugada de segunda-feira. Amigos pela fé, obrigado a vocês, meus amigos, minhas amigas, amigos pela fé, amigos de oração, amigos de confraternização, de fraternidade, de amor uns aos outros, anjos de resgate cantando pra gente. Obrigado a você pelo carinho.
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0: Padre José Allen chegando com a sua mensagem para este dia 1º de junho.
2: A paz esteja com você. É sempre uma renovada alegria poder estarmos unidos aqui nesse breve momento, mas para procurar aprender com Maria, amar sempre a Jesus como ela ama, fazendo tudo o que ele nos ensinou. Maria não explica o que Jesus vai nos dizer nas bodas de Caná. Simplesmente ela indica o caminho. É ele que vocês têm que seguir. Obedeçam a ele. Ao mesmo tempo, Maria dá um testemunho. Ela é a primeira e o maior modelo de como seguir Jesus. Portanto, assumir Maria como nossa mestra vai nos fazer aprender o método verdadeiro do amor a Deus e o amor ao próximo. Isso também vai afetar nossa maneira de orar. Assumir Maria como nossa mestra de oração é também descobrir como é fundamental e novo o modo de orar como Jesus ensina. É preciso aprender cada vez mais a viver segundo a palavra de Deus e a nos deixar fecundar por esta palavra. Assimilar a palavra de Deus faz com que a gente seja realmente pessoas autênticas, seres humanos plenificados. Maria nos introduz silenciosamente na arte de amar, de orar, de viver. Façamos, portanto, um relacionamento cada vez mais profundo com Maria. Ela é a nossa intercessora diante de Deus. É em suas mãos que nós depositamos as nossas orações, nossas súplicas, para que ela nos leve diante de Jesus. Ela é nossa medianeira que pede por nós, para que aqui e agora possamos experimentar a presença do amor de Deus. E na hora da morte, possamos com alegria e confiança entregar a nossa vida nas mãos de Deus. Sem dúvida, Maria é para todos nós um exemplo luminoso, puro, verdadeiro, do ser humano como Deus criou, a sua imagem e semelhança. Seguindo Maria, nós vamos também restaurando a nossa dignidade humana.
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vida reluz, perfeito é quem te criou. 2:22, com a mãe Aparecida, música, fé e missão. Onde quer que você esteja, rezando, louvando, agradecendo a Deus por tudo na sua vida, na vida da sua família. Já já às 4 da manhã, o Santo Terço Mariano. E você, meu irmão, minha irmã, rezando com a gente, louvando e agradecendo.

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2: Exposição positiva da caridade ativa e sincera. Em face do mundo que odeia, até chegar ao homicídio, o cristão deve praticar o amor. E a morte de Cristo nos dá a possibilidade de conceber e avaliar esse amor. O sacrifício do Calvário ficará como norma e ideal do amor cristão. Jesus, por ter dado a vida por nós, apresenta-se como arquétipo dessa dedicação. Ele mesmo dissera que ninguém pode ter maior amor do que aquele que dá a sua vida por seus amigos. João 15:13. A lembrança da paixão dá às mencionadas palavras um sentido trágico. Os que pertencem a Jesus devem estar prontos para o mesmo sacrifício pelos irmãos. A moral judaica exigia o sacrifício da vida para salvar o próximo. Os pastores de almas, cristãos, são obrigados a expor a vida para socorrer as necessidades espirituais dos fiéis. Por exemplo, no caso de uma epidemia, por irmãos, entendem-se em primeiro lugar os fiéis, mas também os outros homens. Mesmo quando não exige o sacrifício da vida, a caridade obriga aos que possuem bens a usar das riquezas com justiça e caridade. Se não dás a tua vida, dá ao menos dos teus bens, diz Santo Agostinho. Não se pode dizer que tenha caridade aquele que, tendo bens, não socorre o necessitado que chega ao seu contato. Nem o amor de Deus, nem o próximo habita nele. Quem não tem compaixão do próximo não pode ser filho de Deus. Tiago 2:15. Bem como a parábola do samaritano, Lucas 10:30-37. Já o Antigo Testamento dizia: não tens pobres entre os teus irmãos? Não fecharás teu coração para teu irmão pobre. Deuteronômio 15:7. Mas a caridade não se contenta só em palavras e jogo de língua. Ela é sincera, exprimindo os verdadeiros sentimentos íntimos. É ativa, determinando as obras a serem realizadas. Implicitamente, São João repreende os anticristos, não precisamente por se contentarem com uma caridade puramente teórica do próximo, visto não constar que os anticristos adotassem tal mentalidade acerca do amor do próximo. O sentido, portanto, é de que não há verdadeiro amor de Deus onde não há obras, especialmente as de beneficência para com os irmãos.
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5: 2:33. Café e Missão.
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5: Com a Mãe Aparecida, Rede Aparecida de Rádio, juntinho de você onde quer que estejas, rezando conosco, louvando e agradecendo ao nosso bom Deus por tudo na sua vida, na vida da sua família. Obrigado, meu irmão, a você que está no seu trabalho, aí cumprindo a sua missão e rezando com a gente, pedindo por você, pela sua família, louvando e agradecendo a este Deus maravilhoso que nos ama incondicionalmente. Agora, 2:33. É o nosso momento de falarmos da família dos devotos. 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

essa, com a participação de Celina Borges nessa madrugada de segunda-feira, 1º de junho. 20 minutinhos faltando para as 3 da manhã. Muito mais do teu amor.

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2: E Jesus lhe disse: vai, tua fé te curou. No mesmo instante, ele começou a ver de novo e pôs a segui-lo pelo caminho. Marcos 10:52. Vista nova, novos compromissos e com certa velocidade. As pessoas abandonam a vagarosidade. Quem vê tem de acompanhar os fatos. Não pode ficar parado agalpando as tranqueiras invisíveis na escuridão. Quer agir? Vencer a barreira do escuro, pois as portas se lhe abrirão. Era agora claridade, luz, tudo à luz. Na luz, as pessoas vêm e vivem. Na luz, a vida, ação. E na luz, tudo se vê. O caminho que passa despercebido, mas que para os outros tantos é o verdadeiro caminho. O caminho que tudo engloba, o caminho que se confunde com a própria luz. Bom, o cego já tinha fé, e essa fé era interruptor, que lhe abriu os olhos para ver. E agora eu, você e tantos outros nos perguntamos: por que não vimos o caminho sobre qual o cego estava andando? O caminho estava ali, estreito, largo, tanto faz. Mas por que para muitos é sempre um caminho difícil, intransitável? Por que tantos empecilhos, tantos carros quebrados, tantos sinais atrapalhados, contraditórios ou até invertidos? Por que tudo parece invariavelmente errado? É o que falta à experiência do anormal. Temos a estrada aberta, brilhante, cheia de luzes, super movimentada, mas paramos aí. Estradas assim são para os outros. Modestos que somos, queremos uma estradinha mais simples, sem os recordes da Fórmula 1. E assim vai o nosso entusiasmo e a nossa prontidão fenece. Apaga-se pelo pouco a pouco. A nossa vibração termina em vertigem e acabamos novos cegos, sem sabermos por que razão os carros unem em nossos ouvidos, sem desconfiar que eles estão alegres por terem uma pista nova e bem pavimentada. Pista que os leva direto ao céu. Senhor, obrigado pelo batismo que nos concedeste e que foi o chamado para a nossa fé. É ela que nos guia pelo novo caminho cujo brilho é a cruz da salvação. Amém.
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0: vida, bom pastor, basta uma palavra. 2:49, você está na Rádio Aparecida, Rede Aparecida de Rádio, Música, Fé e Missão. 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
2: Os santos nos ensinam. Hoje, 1º de junho, estamos iniciando o mês de junho, mês dedicado também ao Sagrado Coração de Jesus, celebrando nesse dia São Justino. Eu, Padre André, daqui da Arquidiocese de Aparecida, estou com você, amigo e amiga ouvinte, para conhecer um pouquinho mais a história de São Justino e pedir também a sua intercessão. São Justino, tendo encontrado com a verdade que brota do coração do Senhor, entregou-se inteiramente para Deus. Grande filósofo cristão, nascido na Palestina, de família pagã, fez os estudos filosóficos profundos e adquiriu grande cultura. Levado pelo desejo da verdade, enveredou-se primeiramente na doutrina dos filósofos Aristóteles e Platão. Porém, perdia-se no mundo das ideias, pois a princípio foi-lhe apresentado um Deus muito abstrato. Aconteceu que Justino conheceu um velho judeu cristão que, de maneira ungida e simples, acompanhou a busca deste até as portas da verdade que lhe foram abertas pela chave da fé, a qual é dada como dom aos corações desejosos de Deus. O amor à verdade levou-o pouco a pouco a rejeitar os sistemas filosóficos pagãos e a converter-se ao cristianismo. Depois de batizado, Justino foi para Roma, onde dedicou a formar discípulos de Cristo através de uma escola de catequese. Escreveu, defendeu e argumentou em favor do cristianismo, que na época não era nem compreendido e aceito. Foi no seu século o mais ilustre defensor da verdade católica contra os preconceitos pagãos. Embora leigo, é considerado o primeiro dos padres da Igreja, logo depois dos primitivos padres apostólicos. Em Roma, dedicou-se ao apostolado, especialmente nos meios cultos, nos quais se movimentava com desembaraço. Escreveu muitas obras, mas somente 3 chegaram até nós. Sofreu um martírio por decapitação no ano 165. Rezemos. Ó Deus, inspirai-nos o amor à verdade e fazei que, a exemplo de São Justino, busquemos sem cessar a verdade que liberta, e que tudo na nossa vida e história seja sempre orientado para a chegada e a aceitação de Cristo, a verdadeira sabedoria. São Justino, rogai por nós.
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0: 6h57, com a Mãe Aparecida, Rede Aparecida de Rádio, Banda Bom Pastor. Eu sou Maravilha.
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0: 3h, horário de Brasília.
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0: Com a Mãe Aparecida, Rede Aparecida de Rádio, louvando e agradecendo ao bom Deus por tudo em nossa vida, na vida de nossa família, nossos amigos, vizinhos, conhecidos e por aqueles também que não conhecemos. Já às 4h, daqui a 1 horinha, o nosso Santo Terço Mariano e você, meu irmão, rezando conosco, louvando e agradecendo ao bom Deus por tudo na sua vida, na vida da sua família. Quem reza conosco, sempre pelo 3104-1043, é o nosso WhatsApp, para você enviar as suas intenções. Abraçando também os irmãos que rezam conosco pelo nosso, pelas nossas rádios, lá em Jeromoabo, na Bahia, a nossa querida Rádio Vaza Barris FM, em Juiz de Fora, a Rádio Catedral FM, em Fernandópolis, a Rádio Educadora FM, louvando e agradecendo a Deus também os nossos irmãos aqui no sul de Minas, pela Rádio São Lourenço FM e Rádio Estância FM, também em São Lourenço. Agora, 3h01, com a Mãe Aparecida, música, fé e missão.
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1: Olá, meu irmão, minha irmã. Graça e paz para você e sua família neste primeiro dia deste novo mês. O mês de junho é marcado pela celebração de santos muito queridos por todos nós: Santo Antônio, São João Batista, São Pedro e São Paulo. Queremos viver este lindo mês com o coração aberto para acolher a palavra de Deus, pois é ela nossa fonte de luz, e celebrar com alegria esses santos tão queridos. Invoquemos a luz do Espírito Santo para que abra as nossas mentes e corações ao acolhimento da palavra do Senhor.

Espírito Santo, tu que habitas, tu que falas, rezas e ages em mim, abra-me a palavra, que a minha mente e o meu coração sejam o terreno bom onde a semente da palavra possa germinar, crescer e frutificar, para que a minha vida seja transformada. Amém. Hoje, 1º de junho, a liturgia nos oferece o Evangelho de Marcos, capítulo 12, versículos 1 a 12. Jesus começou a falar-lhes em parábolas. Um homem plantou uma vinha, pôs uma cerca em volta, cavou um lagar para pisar as uvas e construiu uma torre de guarda. Ele a alugou a uns lavradores e viajou para longe. Depois mandou um servo para receber dos agricultores a sua parte dos frutos da vinha. Mas os agricultores o agarraram, bateram nele e o mandaram de volta sem nada. Mas aqueles agricultores disseram uns aos outros: este é o herdeiro, vamos matá-lo e a herança será nossa. Agarraram o filho, mataram e o lançaram fora da vinha. Que fará o dono da vinha? Ele virá e fará perecer os agricultores e entregará a vinha a outros. Jesus volta a enfrentar os membros do Sinédrio. Conta-lhes uma parábola que, ao final, é compreendida como dirigida a eles. A base da parábola é o cântico da vinha, de Isaías, capítulo 5, 1 a 7. Israel é a vinha do Senhor. A conclusão de Jesus é a mesma. Eram esperadas uvas boas, mas o resultado são frutos de morte, a trama do assassinato de um inocente. A vinha foi arrendada a agricultores e a cada ano o proprietário manda empregados para receber seu pagamento. Mas os agricultores maltrataram e mataram os servos. Por fim, o proprietário enviou o próprio filho, na esperança de que o respeitarão. Porém, o filho é morto, jogado fora da vinha. Os agricultores que pensam ter a propriedade da vinha, na verdade, perdem sua posse. A vinha lhes é tirada e entregue aos gentios. Ao final, Jesus passa do ambiente agrícola ao ambiente da construção civil, citando o Salmo 118. A pedra rejeitada pelos construtores tornou-se a pedra base da construção da nova comunidade. O crucificado é reabilitado pelo poder da ressurreição. Na aplicação da parábola, apesar da violência nela contida, Deus pode ser entendido como proprietário da vinha. A vinha é o povo amado por Deus. Os agricultores violentos são os chefes religiosos que oprimem, exploram o povo e procuram eliminar quem busca a libertação. Eles entenderam que Jesus falava deles, irritam-se e procuram prendê-lo. Jesus é o herdeiro de Deus e nós, feitos filhos de Deus, ganhamos o privilégio de também sermos herdeiros de Deus e co-herdeiros de Cristo Jesus. Que bênção, que privilégio ele nos concede. Os agricultores e entregará a vinha a outros. O Senhor nos
convida a sermos praticantes da palavra. Neste momento, vamos dispor o nosso coração para a vivência de sua palavra.

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1: Hoje, 1º de junho, nós vamos conhecer a história de Odébio, o profeta do povo de Deus. Pouco conhecido, ele vinha de Samaria, cujo povo era considerado herético pelo povo de Judá. Sua atuação se deu por ocasião da guerra que houve entre Samaria no norte e Judá no sul. E o exército de Samaria venceu a guerra matando muita gente. A Bíblia diz que mataram 120 mil homens, fizeram 200 mil prisioneiros, entre homens, mulheres, crianças, e levaram imensos despojos para casa. O profeta Odebe reconheceu que Samaria merecia ganhar a guerra, mas eles enxergaram na vingança. Vocês massacraram com tal furor que chegou até o céu. E aí o profeta também criticou a intenção de levar os irmãos de Judá do Sul para serem escravos deles em Samaria do Norte. E a crítica desse profeta deu resultado. Até alguns chefes militares de Samaria disseram aos que tinham trazido os prisioneiros: não tragam para cá esses prisioneiros, porque seríamos culpados diante de Javé. Vocês procuram aumentar ainda mais os nossos pecados e faltas, quando nossa culpa já é pesada o suficiente e o furor da ira de Javé começa a ameaçar Israel. Por isso, então, assim diz a Bíblia: os soldados entregaram os prisioneiros e os despojos para os chefes e para toda a comunidade. Foram indicados nominalmente homens para cuidarem desses prisioneiros. Com as roupas e sandálias dos despojos, eles vestiram os que estavam nus, deram comida e bebida para eles, curaram seus ferimentos, montaram em burros todos os que não podiam andar e os levaram até Jericó, a cidade dos palmeiras, para junto dos irmãos deles. Em seguida, então, voltaram para Samaria. E sim, a crítica então do profeta gerou esse resultado.
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0: 6:26, banda Tip Vox, com Cecília Militão, Viver Pra Mim é Cristo.
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2: Todos nós precisamos de um lugar para voltar, um lugar onde não exista julgamento, que exista acolhimento. Hoje, na Escola de Maria, vamos refletir sobre um título que toca profundamente o coração humano: Nossa Senhora de Laos, refúgio dos pecadores. Maria que não afasta, Maria que acolhe, Maria que sempre mantém a porta aberta. Nossa Senhora de Laos, conhecida como refúgio dos pecadores, é um título que está presente na tradição da Igreja há séculos. Na França, entre 1664 e 1718, Maria apareceu a Benoît. A Virgem Maria pediu conversão, penitência e oração pelos pecadores, destacando a reconciliação e pedindo que o óleo da lâmpada fosse usado para a cura, o óleo da lâmpada do santuário. Ao longo da história, diversos santos reforçaram essa devoção. Em 2008, a Santa Sé reconheceu oficialmente o título de Maria como Nossa Senhora de Laos, refúgio dos pecadores. A nossa oração, queremos pedir a intercessão de Nossa Senhora de Laos para todos nós. Ó Nossa Senhora de Laos, refúgio dos pecadores, que nos ensina que nunca é tarde para mudar, nunca é tarde para recomeçar. Santo Afonso de Ligório ensinava que ninguém deveria ter medo de se aproximar de Maria, porque nela encontramos misericórdia e esperança. Ó Nossa Senhora, refúgio dos pecadores, mãe que nos acolhe com amor, recebe nossas fraquezas e apresenta a Deus o nosso coração. Ensina-nos a reconhecer os nossos erros, as nossas falhas, e dai-nos coragem para recomeçar, que nunca percamos a esperança e que sempre encontremos em ti um abrigo seguro. Nossa Senhora de Laos, refúgio dos pecadores, rogai por nós. Amém. Muito obrigado por estar conosco hoje. 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Lá você consegue acompanhar diversas reflexões e aprende cada vez mais sobre a figura e a importância de Maria. 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E amanhã vamos conhecer mais um título de Nossa Senhora.
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5: 3:37. 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
5: Com a Mãe Aparecida, Rede Aparecida de Rádio, juntinho de você, louvando e agradecendo. Agora, 3:38, já o nosso Santo Terço, e você, meu irmão, minha irmã, rezando conosco nesta madrugada, louvando e agradecendo a Deus por tudo, na sua vida, na vida da sua família. A Elaine em São Paulo rezando conosco, por ela e pelos familiares, amigos e falecidos. O Luiz Carlos de Tucano, na Bahia, nos ouvindo pela Rádio Tucano FM, louvando e agradecendo a Deus por ele e também pedindo pela saúde do amigo Márcio. A Maria de Lourdes em Itapurã, no Mato Grosso do Sul, Dona Maria de Lourdes rezando conosco, pedindo por ela, pela família. O Luiz Fernando em Taubaté, rezando por ele, pela família. O Paulo Brito também rezando por ele, pela família. Pelo neto Tiago, louvando e agradecendo sempre ao bom Deus e aos irmãos também que precisam de orações. Rezando conosco, louvando e agradecendo, Luciano, de Votorantim, São Paulo, pedindo por ele, pela família. A Gisele em Capela, no Sergipe, rezando por ela, pelos amigos. O Serginho FM rezando com a gente, pedindo as bênçãos da Mãe Aparecida, louvando e agradecendo, lá em Aracaju, no Sergipe, pedindo por ele também e por ela. A Thelma Itabuna, a Thelma em Itabuna, na Bahia, rezando pelo emprego, pela mãezinha dela, Dona Maria de Lourdes, e também para a cirurgia do ombro e pela aposentadoria dela. A Marlene, aqui de Aparecida, reza conosco também, pedindo por ela e pela família, louvando e agradecendo ao bom Deus. O Dito Delário, o Vander e Gino, a Mariluce também rezando conosco, louvando e agradecendo. O José João em Palhoça, lá em Joinville, Santa Catarina, na verdade, em Palhoça, Santa Catarina, né, José João? E lá em Joinville, o nosso irmão Alberto, rezando conosco também. O Leleu em Pedregulho, rezando por ele e pela família, rezando com a gente, a Nilva Militão.
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0: 9h44, Não Sou Daqui, Salmo 22, banda Tempo Eterno.
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2: Nada existe que cristianize mais que Cristo em pessoa. A comunhão é a terapêutica divina, preventiva ou curativa. Cristo nos faz a transfusão de seu próprio sangue.
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1: Bom dia, meu amigo, minha amiga. Certa vez, um discípulo disse ao seu mestre: algumas pessoas afirmam que não há vida após a morte. Ah, é? Respondeu o mestre, continuando a conversa. Não seria espantoso morrer e não voltar a ver, nem ouvir ou amar nunca mais? E isso te parece espantoso? Disse o mestre. Mas é exatamente assim que vive a maioria das pessoas que morrem. Nossa vida é cheia de preocupações. Desde cedo, preocupamos-nos em tirar notas boas na escola, em passar no vestibular, em conseguir um emprego, em ganharmos mais dinheiro, em comprarmos mais coisas e, principalmente, como vamos pagar por todas as coisas que desejamos. Com tantas preocupações, nós enchemos nossas vidas de distrações: computadores, tablets, celulares, fones de ouvido, televisões cada vez maiores, aparelhos de som cada vez mais potentes, filmes, novelas, jogos, bebidas, festas. Nenhuma dessas coisas, seja o que chamamos de preocupação ou o que chamamos de distração, são ruins ou boas por si só. Tudo depende do tanto quanto, ou seja, o quanto nós fazemos uso ou quanto tempo gastamos com uma ou outra coisa. Portanto, é natural termos preocupações e distrações. Mas o perigo é quando não percebemos o quanto essas coisas nos distanciam da realidade. E a realidade é exatamente aquilo de que sentimos mais necessidade. Sentimos necessidade de um abraço, de um sorriso, de um elogio, de um carinho, de um reconhecimento profissional, de um ambiente saudável. Sentimos necessidade de sermos aceitos como nós realmente somos, sem precisarmos de máscaras para que as pessoas gostem de nós. Quando percebemos isso, passamos a ver e enxergar, ouvir e escutar, cheirar e nos encantar, comer e saborear, tocar e sentir. Ou seja, passamos a viver de verdade. Perceber tudo isso é viver de verdade. Em vez de pensarmos em vida após a morte, será que não é melhor vivermos antes de morrer? Um grande abraço e até o nosso próximo encontro.
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0: vida reluz, joia rara. 3 minutinhos faltando para as 4 da manhã.
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0: 4 horas, bom dia.
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0: Com a Mãe Aparecida, Rede Aparecida de Rádio, rezando meu irmão, minha irmã, com você. Onde quer que você esteja neste dia de hoje, louvando e agradecendo a Deus pela sua vida, pela sua família, pelos nossos irmãos e irmãs em Cristo que rezam conosco, louvando e agradecendo ao bom Deus por tudo que temos, por tudo que somos, pedindo sempre a proteção e a intercessão de nossa mãezinha querida, a Senhora Aparecida. Agradecendo ao nosso bom Deus por tudo que temos, por tudo que somos, louvando e agradecendo sempre pela nossa vida. E nós queremos, mãe querida, agradecer a vós, nossa mãe, rainha e padroeira do Brasil. Como filhos, nos dirigimos a vós com toda confiança, mãe, implorando vossa intercessão, de modo especial, por todos os nossos ouvintes, por todos aqueles que rezam conosco no dia a dia, para pedir bênçãos à família, bênçãos no trabalho, nas estradas, nos hospitais. Que haja, mãe, muita alegria e paz em cada lar, e que nenhum de nossos irmãos, mãezinha querida, seja alcançada pela discórdia e pela maldade. Abençoai, ó Rainha da Paz, nossa casa, nossa comunidade de fé, nossos familiares, amigos e conhecidos, e intercedei, mãe querida, junto ao vosso Filho Jesus, concedendo-nos a graça de caminhar, iluminados pela luz do Espírito Santo. Iniciemos o nosso Santo Terço Mariano nesta segunda-feira, 1º de junho, mês dedicado ao Sagrado Coração de Jesus.

0: Jesus, nós vos oferecemos este terço que vamos rezar, meditando nos mistérios da vossa redenção. Concedei-nos, por intercessão da Virgem Maria, Mãe de Deus e Nossa Mãe, as virtudes que nos são necessárias para bem rezá-lo e a graça de ganharmos as indulgências desta santa devoção. Oferecemos particularmente em desagravo dos pecados cometidos contra o Santíssimo Coração de Jesus e o Imaculado Coração de Maria, pela paz do mundo, pela conversão dos pecadores e pelas almas do purgatório, pelas intenções do Santo Padre, o Papa Leão, pelo aumento e santificação do clero, pela santificação das famílias, pelas missões, pelas vocações, pelos doentes e por todo o povo brasileiro. Creio em Deus Pai Todo-Poderoso, Criador do céu e da terra, e em Jesus Cristo, seu único Filho, nosso Senhor, que foi concebido pelo poder do Espírito Santo, nasceu da Virgem Maria, padeceu sob Pôncio Pilatos, foi crucificado, morto e sepultado, desceu à mansão dos mortos, ressuscitou ao terceiro dia, subiu aos céus, está sentado à direita de Deus Pai Todo-Poderoso, donde há de vir a julgar os vivos e mortos. Creio no Espírito Santo, na Santa Igreja Católica, na comunhão dos santos, na remissão dos pecados, na ressurreição da carne, na vida eterna. Amém. Rezemos, irmãos e irmãs, a oração que o próprio Jesus nos ensinou. Pai nosso que estais nos céus, santificado seja o vosso nome, venha a nós o vosso reino, seja feita a vossa vontade, assim na terra como no céu.
1: O pão nosso de cada dia nos

0: mas livrai-nos do mal. Amém.
1: Ave Maria, cheia de graça, o Senhor é convosco. Bendita sois vós entre as mulheres, e bendito é o fruto do vosso ventre, Jesus.
2: Santa Maria, Mãe de Deus, rogai por nós, pecadores, agora e na hora de nossa morte. Amém.
1: Ave Maria, cheia de graça, o Senhor é convosco. Bendita sois vós entre as mulheres, e bendito é o fruto do vosso ventre, Jesus.
2: Santa Maria, Mãe de Deus, rogai por nós, pecadores, agora e na hora de nossa morte. Amém.
1: Ave Maria, cheia de graça, o Senhor é convosco. Bendita sois vós entre as mulheres, e bendito é o fruto do vosso ventre, Jesus.
2: Santa Maria, Mãe de Deus, rogai por nós, pecadores, agora e na hora de nossa morte. Amém.
1: Glória ao Pai, ao Filho e ao Espírito Santo, como era no princípio, agora e sempre. Amém. Ó meu bom e amado Jesus, perdoai-nos, livrai-nos do fogo do inferno, levai as almas todas para o céu e socorrei principalmente aquelas que mais precisarem da vossa infinita bondade e misericórdia. E rezando conosco nesta madrugada, acolhendo a você, meu irmão, na sua casa, no seu trabalho, rezando, louvando e agradecendo ao bom Deus por tudo. Obrigado a você que reza conosco pelas nossas rádios parceiras, também pelo aplicativo Aparecida, pelo portal a12.com/rádio Aparecida e também através do nosso WhatsApp, o 3104-1043. O Jorge Pimenta rezando por ele e pela família, lá no Espírito Santo, em Águia Branca, louvando e agradecendo ao bom Deus. A dona Cleusa, lá em Curvelo, também rezando por ela e pela família. O nosso irmão Oswaldo Marques, rezando por ele e pela família. O Edson também, em Ceilândia, rezando por ele e pela família. Louvando e agradecendo a Deus por tudo e por todos, a Eliete Santos. A Eliete está lá em Curvelo, rezando conosco, pedindo por ela e pela família. Louvando e agradecendo a Deus, o Almir Castro de Jundiaí, pedindo por ele, pela vida e saúde dele. O Paulo Sapateiro em Nova Russas, no Ceará. A Maria Márcia em Banhuaçu, louvando e agradecendo a Deus por tudo, né, Maria Márcia? Pedindo as bênçãos da Mãe Aparecida. A Ana Reis está trabalhando, rezando conosco, pedindo por ela, pela família, louvando e agradecendo ao bom Deus. A professora Estela de Varginha, rezando por ela, pelos familiares, vivos e falecidos, pelos antepassados também, e pela instituição escolar que ela trabalha, agradecendo por mais um dia abençoado. Amém, professora Estela. Rezando, louvando e agradecendo conosco, José Newton, em Salvador, na Bahia, rezando por ele e pela família. O Anderson em Franca, também rezando por ele e pela família, louvando e agradecendo ao nosso bom Deus. A Dora, pedindo por ela, pela família, pelos amigos. A Márcia, o Lucas, o Sérgio, lá em Daial, Santa Catarina. Seu Paulo e Dona Lúcia também, em Daial, rezando conosco, louvando e agradecendo. Gratidão sempre, né, seu Paulo e Dona Lúcia? Papai e mamãe da Márcia, louvando e agradecendo a Deus. A Edna de Lins, rezando e agradecendo a Nossa Senhora pela recuperação dela, também pelas filhas e por todos nós. Obrigado, viu, Edna? Rezando conosco pela nossa querida rádio, Rádio Regional Esperança FM 95.1, lá no interior de São Paulo, em Lins. Agora, 4 horas 9 minutos, rezando com a gente também o Rafael Cunha, lá em Itabaiana, no Sergipe, rezando por ele, pela Verinha, pedindo a proteção e as bênçãos da Mãe Aparecida, por ele, por toda a família, louvando e agradecendo a Deus por tudo. Obrigado, viu? Ao nosso irmão querido que reza com a gente. E quem vai rezar conosco o nosso primeiro mistério é a Maria do Carmo, lá em Carmo de Minas, rezando por ela, pela família, louvando e agradecendo ao bom Deus também por tudo na vida dela e na vida da família. O nosso amigo querido Valdir, rezando com a gente também, pedindo por ele e pela família. O nosso amigo pedindo também, louvando e agradecendo, Ronaldo Castro. O Ronaldo está em Matozinhos, Minas Gerais, pedindo por ele e por toda a família, louvando e agradecendo ao nosso bom Deus por tudo que temos, por tudo que somos. O Luiz, lá em Portugal, rezando por ele também e pela família, por todos os nossos irmãos e irmãs em Cristo. Louvemos e sejamos gratos sempre ao nosso bom Deus. Maria do Carmo, bom dia!
3: Bom dia, meu amigo, tudo bom com você?
1: Tudo certinho, graças a Deus. Maria, por quem que nós rezamos hoje?
3: Meu amigo, primeiramente agradecer a Deus o dom da nossa vida e pedir a Deus pelos começos de mês de coração em Jesus, por toda a nossa família, e agradecer as palavras que você pôs nas intenções do nosso Santo Pedro. Hoje, Eduardo, de um modo especial, eu quero rezar pelo aniversário da minha filha Poliana, a minha caçula, que é professora. Rezar pela saúde da minha filha Paloma, para todos meus irmãos do Santo Terço, meu filho Deandro, o Mili, o Max, o Gabriel, aniversário do Mili também que foi, do Gabriel, da minha neta Luara, minha neta Perla, o meu neto João Miguel, para meus genro e nora, rezar para minha mãe Tereza, eu vou rezar para dona Maurita, dona Raimunda, a Maria Márcia, a Rosa, todos meus irmãos, sou Tiãozinho Silva, lá do Barra dos Campos, a Marilinha, a Alessi, e vamos rezar também pro seu Tiãozinho do Onde, pelo aniversário dele lá de Dom Viçoso, todos meus irmãos de Dom Viçoso. Vou rezar pro Valdo, a família, a neta, a Denise, o Nando, seu Afonso Leite, para todos meus irmãos, a Maria Márcia, não posso esquecer, Dona Maria de Jesus, Dona Raimunda, Dona Laurita, seu Paulo Brito, e também Eduardo, vamos rezar, e nunca vamos esquecer da nossa amiga Maria, lá de Portugal, que ela sempre esquece, não lembra, esquece nós aqui, brasileiros. E vamos rezar, meu irmão.
1: Vamos rezar.
3: Nos abençoe esse começo de mês, do Sagrado Coração.
1: Amém. Vamos rezar contemplando o nosso primeiro mistério gozoso.

0: nosso que estais nos céus, santificado seja o vosso nome, venha a nós o vosso reino, seja feita a vossa vontade, assim na terra como no céu.
1: O pão nosso de cada dia nos dá hoje, perdoai as nossas ofensas, assim como nós perdoamos a quem nos tem ofendido, e não os deixeis cair em tentação, mas livrai-nos, Senhor, nós de todos os males.
0: Ave Maria, cheia de graça, o Senhor é convosco, bendita sois vós entre as mulheres, e bendito é o fruto do vosso ventre, Jesus.
1: Juliana e Papaula, Santa Maria, Mãe de Deus, rogai por nós, pecadores, agora e na hora de nossa morte. Amém.
0: Ave Maria, cheia de graça, o Senhor é convosco. Bendita sois vós entre as mulheres, e bendito é o fruto do vosso ventre, Jesus.
1: Em saúde da Paloma, Santa Maria, Mãe de Deus, rogai por nós, pecadores, agora e na hora de nossa morte. Amém.
0: Ave Maria, cheia de graça, o Senhor é convosco. Bendita sois vós entre as mulheres, e bendito é o fruto do vosso ventre, Jesus.
1: Emília e Puliandro, Santa Maria, Mãe de Deus, rogai por nós, pecadores, agora e na hora de nossa morte. Amém.
0: Ave Maria, cheia de graça, o Senhor é convosco. Bendita sois vós entre as mulheres, e bendito é o fruto do vosso ventre, Jesus.
1: Puliandro e por Gabriel, Santa Maria, Mãe de Deus, rogai por nós, pecadores, agora e na hora de nossa morte. Amém.
0: Ave Maria, cheia de graça, o Senhor é convosco. Bendita sois vós entre as mulheres, e bendito é o fruto do vosso ventre, Jesus.
1: Max, Santa Maria, Mãe de Deus, rogai por nós, pecadores, agora e na hora de nossa morte. Amém.
0: Ave Maria, cheia de graça, o Senhor é convosco. Bendita sois vós entre as mulheres, e bendito é o fruto do vosso ventre, Jesus.
1: Para você, por Zé Antônio, e por... Eu esqueci aqui das 10 horas.
0: Levando isso.
1: Santa Maria, Mãe de Deus, rogai por nós, pecadores, agora e na hora de nossa morte. Amém.
0: Ave Maria, cheia de graça, o Senhor é convosco. Bendita sois vós entre as mulheres, e bendito é o fruto do vosso ventre, Jesus.
1: São João Silva dos Campos, para todos os irmãos dos Campos. E o Capizal, Santa Maria, Mãe de Deus, rogai por nós, pecadores, agora e na hora de nossa morte. Amém.
0: Ave Maria, cheia de graça, o Senhor é convosco. Bendita sois vós entre as mulheres, e bendito é o fruto do vosso ventre, Jesus.
1: Em saúde da Dona Maria de Jesus, Santa Maria, Mãe de Deus, rogai por nós, pecadores, agora e na hora de nossa morte. Amém.
0: Ave Maria, cheia de graça, o Senhor é convosco. Bendita sois vós entre as mulheres, e bendito é o fruto do vosso ventre, Jesus.
1: E por Valdir, para todos os casais que rezam o texto por você, Eduardo. Santa Maria, Mãe de Deus, rogai por nós, pecadores, agora e na hora de nossa morte. Amém.
0: Ave Maria, cheia de graça, o Senhor é convosco. Bendita sois vós entre as mulheres, e bendito é o fruto do vosso ventre, Jesus.
1: Para todos nossos irmãos que moram fora do Brasil, e para todos nossos irmãos que rodam aí, os nossos caminhoneiros, que fica na boleia do caminhão, o seu santo texto. Santa Maria, Mãe de Deus, rogai por nós, pecadores, agora e na hora de nossa morte. Amém.
0: Glória ao Pai, ao Filho e ao Espírito Santo.
1: Como era no princípio, agora e sempre. Amém.
0: Ó meu bom e amado Jesus,
1: perdoai-nos, livrai-nos no fogo do inferno, levai as almas todas para o céu e socorrei principalmente as que mais precisarem da vossa infinita misericórdia.
0: Nossa Senhora do Rosário,
1: rogai por nós.
0: Nossa Senhora do Carmo,
1: rogai por nós.
0: São José,
1: rogai por nós. Valei-me São José.
0: Senhora Aparecida, Mãe, Rainha e Padroeira do Brasil,
1: rogai por nós que recorremos a vós.
0: Maria do Carmo, obrigado. Uma semana, um mês abençoado a você e a toda a família. Fique com Deus.
1: Fique com Deus também, meu irmão. Sagrado Coração de Jesus,
0: nós temos confiança em vós. Salve Maria.
1: Salve Maria. Nos...

0: você, meu irmão, a você, minha irmã. O Roberto Cabreira em Divinópolis rezando com a gente, por ele e pela família. Ele que está no trabalho rezando conosco, pedindo as bênçãos e a proteção da mãe Aparecida. O nosso irmão Rui Tomé lá em Quirinópolis, Goiás, rezando por ele e pela família. A Aparecida lá em Ribeirópolis rezando com a gente, pedindo por ela e pela família também, lá na fazendinha. O nosso Arlindo Canal rezando conosco em Cachoeiro do Itapemirim, ele e dona Lucineide rezando pelos filhos, pelo irmão dele, o Aloísio, por todos que precisam de nossas orações. O Sandro do Itaim Paulista, São Paulo capital, rezando por ele e pela família. A Rosa Inimutaba, rezando por ela e pela família também, desejando a todos uma semana abençoada. Seu Joaquim Pereira em Franca, rezando por ele e pela família. O nosso irmão Fernando Cosme, lá em Colatina, no Espírito Santo, tá lá rezando conosco, agradecendo a intercessão da mãe Aparecida na vida dele, junto ao pai, pela saúde de toda a família, pelo trabalho, pelos estudos dos filhos. Sagrado Coração de Jesus, eu tenho confiança em ti. Amém, meu irmão. Louvando e agradecendo conosco também o nosso irmão Eduardo Santana, pedindo por ele e pela família, louvando e agradecendo a Deus. O Jaurim Matinhos rezando por ele e pela família, por todos os nossos irmãos do Santo Terço. Ao José Carlos em Juiz de Fora, rezando pela Rádio Catedral FM, pela netinha dele, a Helena, por toda a família também. O Elson de Guanhães, Minas Gerais, rezando conosco pela Rádio Vida Nova FM, nossa parceira em Guanhães, pedindo por ele, pela família, pelos doentes e por todos que estão com o Santo Terço nas mãos. Louvando e agradecendo também o Cláudio Ney de Poço Fundo, Minas Gerais, rezando pelo filho Iago, pela esposa Jennifer, pela filha Iris e por todos que estejam em oração. Dona Benedita Lopes, bom dia.
1: Bom dia, meu querido.
0: Tudo bem, graças a Deus?
1: Tudo bem, graças a Deus. Mesmo a gente que não se impactando com esse probleminha, esse problema que eu vivo com ele, mais que esse problema de doença, mas Jesus Cristo está sempre ao meu lado, com me certeza, segurando na minha mão.
0: Amém.
1: Pois
0: amém.
1: É, Nossa Senhora Aparecida.
0: E nós rezamos por quem hoje, dona Benedita?
1: Eu quero rezar pela todos meus filhos, minhas irmãs, são minhas irmãs em São Paulo, em Teresina e em Santos. Meu irmão em São Paulo que está doente, mas Deus está ajudando, que ele está melhorando. Meu outro irmão que está doente em Brasília também, mas Deus está no comando. Minhas duas filhas, uma que mora em São Carlos e outra em Brasília, mas Jesus está no comando de tudo, abençoando todos. E eu quero rezar também, Eduardo, pela minha cidade. Que Deus abençoe a minha cidade, o meu Piauí, meu Brasil, principalmente, e minha cidade, pela forma que está, que Nossa Senhora Aparecida abençoe todas as avenidas, todas as ruas, livrando de todo perigo, porque de certos tempos para cá tem tido muito acidente, Eduardo, e a gente fica muito triste, mas melhorou um pouco. Essa cena, no final desse mês, melhorou um pouco. E rezar por todos que estão ouvindo o texto, por Vitória Queiroz, a nossa amiga que reza todos os dias, e todos os irmãos que rezam juntamente com nós. E vamos rezar.
0: Vamos rezar e agradecer a Deus.
1: E por você também. Amém. Eu estava sentindo muito a sua falta, viu?
0: Tá certo, muito, dona Benedita.
1: Muito mesmo.
0: Que bom. Vamos rezar e agradecer a Deus por tudo na nossa vida, pela sua saúde, pela saúde de toda a família. Pai nosso que estais nos céus, santificado seja o vosso nome. Venha a nós o vosso reino, seja feita a vossa vontade, assim na terra como no céu.
1: O pão nosso de cada dia nos dai hoje, perdoai as nossas ofensas, assim como nós perdoamos quem nos tem ofendido, e não nos deixeis cair em tentação, mas livrai de todo mal.
0: Ave Maria, cheia de graça, o Senhor é convosco, bendita sois vós entre as mulheres, e bendito é o fruto do vosso ventre, Jesus.
1: Santa Maria, Mãe de Deus, rogai por nós, pecadores, agora e na hora de nossa morte. Amém.
0: Ave Maria, cheia de graça, o Senhor é convosco. Bendita sois vós entre as mulheres, e bendito é o fruto do vosso ventre, Jesus.
1: Essa Santa Maria, eu rezar também a intenção da saúde e da saúde de meus vizinhos. Santa Maria, Mãe de Deus, rogai por nós, pecadores, agora e na hora de nossa morte. Amém.
0: Ave Maria, cheia de graça, o Senhor é convosco. Bendita sois vós entre as mulheres, e bendito é o fruto do vosso ventre, Jesus.
1: E essa outra, esse é Santa Maria, ele também oferece intenção de todos que estão, que fazem a rádio educativa, que estão sustentando a programação. Santa Maria, Mãe de Deus, rogai por nós, pecadores, agora e na hora de nossa morte. Amém.
0: Ave Maria, cheia de graça, o Senhor é convosco, bendita sois vós entre as mulheres, e bendito é o fruto do vosso ventre, Jesus.
1: E intenção de uma vizinha minha que está internada e não está muito bem. É mãe de três filhos, mas Jesus está no comando. Santa Maria, Mãe de Deus, rogai por nós, pecadores, agora e na hora de nossa morte. Amém.
0: Ave Maria, cheia de graça, o Senhor é convosco. Bendita sois vós entre as mulheres, e bendito é o fruto do vosso ventre, Jesus.
1: Essa Santa Maria também, pela saúde de meu sogro, que completou 100 anos. Meu marido faleceu há 20 anos, mas meu sogro ainda está vivo. Eu rezo por a saúde dele e de Dona Vitória e de todos que estão acompanhando com ele. Santa Maria, Mãe de Deus, rogai por nós, pecadores, agora e na hora de nossa morte. Amém.
0: Ave Maria, cheia de graça, o Senhor é convosco. Bendita sois vós entre as mulheres, e bendito é o fruto do vosso ventre, Jesus.
1: E essa Santa Maria também é a intenção de todas as pessoas que me ajudam, meus amigos e minhas amigas, e a cidade de Pipos também. Santa Maria, Mãe de Deus, rogai por nós, pecadores, agora e na hora de nossa morte. Amém.
0: Ave Maria, cheia de graça, o Senhor é convosco. Bendita sois vós entre as mulheres, e bendito é o fruto do vosso ventre, Jesus.
1: Santa Maria, Mãe de Deus, rogai por nós, pecadores, agora e na hora de nossa morte. Amém.
0: Ave Maria, cheia de graça, o Senhor é convosco. Bendita sois vós entre as mulheres, e bendito é o fruto do vosso ventre, Jesus.
1: Essa Santa Maria, a intenção da minha amiga Aparecida em Panela de Feijão, pela saúde dela. Santa Maria, Mãe de Deus, rogai por nós, pecadores, agora e na hora de nossa morte. Amém.
0: Ave Maria, cheia de graça, o Senhor é convosco. Bendita sois vós entre as mulheres, e bendito é o fruto do vosso ventre, Jesus.
1: Santa Maria, Mãe de Deus, rogai por nós, pecadores, agora e na hora de nossa morte. Amém.
0: Ave Maria, cheia de graça, o Senhor é convosco. Bendita sois vós entre as mulheres, e bendito é o fruto do vosso ventre, Jesus.
1: E essa Santa Maria, pela saúde de meu neto, que vai fazer uma cirurgia no joelho, que Deus abençoe. Santa Maria, Mãe de Deus, rogai por nós, pecadores, agora e na hora de nossa morte. Amém.
0: Glória ao Pai, ao Filho e ao Espírito Santo.
1: Como era no princípio, agora e sempre. Amém.
0: Ó meu bom e amado Jesus, perdoai
1: e livrai de todo mal.
0: Livrai-nos de todo mal. Dona Maria, Dona Benedita Lopes, Nossa Senhora do Rosário,
1: rogai por nós.
0: Nossa Senhora da Saúde,
1: rogai por nós.
0: São José,
1: Ó São José, rogai por nós, intercedei por nós.
0: Nossa Senhora Aparecida, Mãe, Rainha e Padroeira do Brasil,
1: rogai por nós e que recorremos a vós. Rogai por nós e por todos nós.
0: Amém.
1: Nossa Mãe Aparecida.
0: Amém. Dona Maria de Jesus Passos, obrigado, viu, por ter rezado conosco, pedindo sempre para que
1: Benedita,
0: o Senhor.
1: Dona Benedita em Ueiras.
0: Isso. Não é que eu tô lendo outro nome aqui e tô rezando com a senhora. Mas olha, pedindo que o Senhor, né, nos livre de tudo aquilo que for mal, paz nas nossas cidades, nas nossas avenidas, ruas, que o Senhor nos proteja, que a Mãe Aparecida interceda por todos nós. Fique com Deus, viu, Dona Benedita?
1: E que recorremos a vós. Oi, meu filho.
0: Fique com Deus.
1: Amém. Fica com Deus você também, com toda a sua família. Que Nossa Senhora Aparecida abençoe todo o dia.
0: Amém. Salve Maria.
1: Salve Maria.

0: a Maria de Brotas reza conosco lá em Castro Alves, na Bahia, rezando por ela, pela família, louvando e agradecendo a Deus por tudo, pedindo sempre a proteção e as bênçãos da Mãe Aparecida. A Gorete em Baipendi rezando pelo filho Tiago, pelo Cláudio em Tremembé e pelos amigos também, louvando e agradecendo. Ah, rezando com a gente, o Evânio de Vila Pedras, Capela, no Sergipe, rezando por ele e pela família, louvando e agradecendo ao bom Deus. A Josinete de Itabaiana, rezando por ela, pela família e pelo mundo inteiro, louvando e agradecendo a Deus. Os nossos irmãos queridos que rezam conosco, o Hamilton lá em Guarapuava, no Paraná, Hamilton Martins, rezando por ele e pela família, louvando e agradecendo a Deus também. A Berenice, lá da Itália, tá lá na Itália rezando conosco, louvando e agradecendo. A Berenice Puccini, louvando e agradecendo também. O Sebastião, lá no bairro dos Campos, rezando pelo Tiãozinho, pela Simone, Cláudia, pela Dona Maria do Carmo e a Gorete. O nosso irmão Amauri de Bela Cruz, rezando por ele e pela família. Rezando com a gente o Zico, lá em Jales, interior de São Paulo, pela Rádio Assunção FM, louvando e agradecendo também. O nosso irmão, a nossa irmã, a Simone Cláudia, de Serrinha, lá em Dom Viçoso, por ela e pela família, louvando e agradecendo a Deus também. O Paulo Henrique, rezando conosco em São Sebastião do Rio Verde, Minas Gerais, pela família, rezando também pela alma da madrinha dela, da madrinha dele, a Joaquina, Dona Joaquina, que fez a sua Páscoa no dia de ontem, voltou para a casa do pai. Rezando com a gente, o Josinaldo, pedindo as bênçãos da Mãe Aparecida, lá em Capela, no Sergipe, por ele e por toda a família. A Dilma em Joinville, Santa Catarina, rezando conosco. João Reis em Brasília, rezando por ele e pela família. O nosso irmão querido também que reza com a gente, o Ronaldo Castro, rezando por ele, pela cidade de Matozinhos, Minas Gerais. O Anderson dos Santos em Taubaté, rezando por ele, pela família, pela saúde do pai dele, seu José Benedito, da mãe Maria Aparecida e da sobrinha Bianca. A Mônica reza conosco lá no Sergipe, lá em Aracaju, rezando por ela, pela família, louvando e agradecendo ao nosso bom Deus. E quem reza com a gente também é a Josane. A Josane está na sintonia conosco lá em Serrinha, Dom Viçoso, pedindo por ela e pela família. O Antônio na Zona Norte em São Paulo, na Vila Brasilândia, rezando por ele e pela família, também pelo trabalho, ele que está se ajeitando agora para sair para o trabalho, pedindo a proteção da Mãe Aparecida. A Cristiane e o Antônio em Fátima do Sul, lá no Mato Grosso do Sul, rezando com a gente. Mônica, bom dia!
1: Bom dia, Eduardo, tudo bom?
0: Tudo bem, graças a Deus.
1: Amém, tudo bem, graças a Deus.
0: Por aqui que tá maravilha. Tudo bem. E hoje amém. Nós rezamos por quem, Mônica?
1: Então, rezamos pelas famílias, Eduardo, pelos doentes, por você e sua família, por todos aí em São Paulo, né? Na Aparecida, pelo meu bairro aqui no Dom Luciano, por todos os ouvintes que estão na sintonia. E por todos que agora estão desesperados, mas que Deus e a Virgem Mãe alcançam suas intenções, né? E vamos colocar todas as intenções no coração de Deus e no coração da mãezinha, que é a nossa protetora, a nossa mãe. E vamos rezar, Eduardo.
0: Vamos rezar e agradecer a Deus pela sua vida, pela sua saúde, amém. Da sua família amém. Também.
1: Amém, já agradeço, Eduardo, amanhã aniversário da minha mãezinha.
0: Como é que chama a mamãe?
1: Mariana. Dona Mariana. E ela está na sintonia, sempre com radinho.
0: Dona Mariana, bom dia. Deus abençoe a senhora.
1: Amém. Rezo por maravilha. Ela, pelo dom da vida da minha mãe, da minha querida
0: Me
1: mãe.
0: Desculpa, falo, quantos Eduardo? Anos, mãezinha? Mãinha vai estar fazendo?
1: 76.
0: Que bênção, graças a Deus.
1: Minha
0: que amanhã...
1: mãe.
0: Que a Mãe Aparecida lhe cubra com o seu manto sagrado.
1: Amém, amém. É minha mãe, minha querida. eu sempre falo, Eduardo, minha mãe, minha amiga e minha vizinha, viu?
0: Com certeza, com certeza.
1: Pertinho, mora bem próximo a mim, louvado seja Deus por tudo. E vamos rezar
0: e agradecer por tudo isso. Pai nosso, amém, que estás nos céus, santificado seja o vosso nome, venha a nós o vosso reino, seja feita a vossa vontade, assim na terra como no céu.
1: O pão nosso de cada dia nos dai hoje, perdoai as nossas ofensas, assim como nós perdoamos a quem nos tem ofendido, e não nos deixeis cair em tentação, mas livrai-nos do mal. Amém.
0: Ave Maria, cheia de graça, o Senhor é convosco, bendita sois vós entre as mulheres, e bendito é o fruto do vosso ventre, Jesus.
1: Santa Maria, Mãe de Deus, rogai por nós, pecadores, agora e na hora de nossa morte. Amém.
0: Ave Maria, cheia de graça, o Senhor é convosco, bendita sois vós entre as mulheres, e bendito é o fruto do vosso ventre, Jesus.
1: Santa Maria, Mãe de Deus, rogai por nós, pecadores, agora e na hora de nossa morte. Amém.
0: Ave Maria, cheia de graça, o Senhor é convosco, bendita sois vós entre as mulheres, e bendito é o fruto do vosso ventre, Jesus.
1: Santa Maria, Mãe de Deus, rogai por nós, pecadores, agora e na hora de nossa morte. Amém.
0: Ave Maria, cheia de graça, o Senhor é convosco. Bendita sois vós entre as mulheres, e bendito é o fruto do vosso ventre, Jesus.
1: Santa Maria, Mãe de Deus, rogai por nós, pecadores, agora e na hora de nossa morte. Amém.
0: Ave Maria, cheia de graça, o Senhor é convosco. Bendita sois vós entre as mulheres, e bendito é o fruto do vosso ventre, Jesus.
1: Santa Maria, Mãe de Deus, rogai por nós, pecadores, agora e na hora de nossa morte. Amém.
0: Ave Maria, cheia de graça, o Senhor é convosco. Bendita sois vós entre as mulheres, e bendito é o fruto do vosso ventre, Jesus.
1: Santa Maria, Mãe de Deus, rogai por nós, pecadores, agora e na hora de nossa morte. Amém.
0: Ave Maria, cheia de graça, o Senhor é convosco. Bendita sois vós entre as mulheres, e bendito é o fruto do vosso ventre, Jesus.
1: Santa Maria, Mãe de Deus, rogai por nós, pecadores, agora e na hora de nossa morte. Amém.
0: Ave Maria, cheia de graça, o Senhor é convosco. Bendita sois vós entre as mulheres, e bendito é o fruto do vosso ventre, Jesus.
1: Santa Maria, Mãe de Deus, rogai por nós, pecadores, agora e na hora de nossa morte. Amém.
0: Ave Maria, cheia de graça, o Senhor é convosco. Bendita sois vós entre as mulheres, e bendito é o fruto do vosso ventre, Jesus.
1: Santa Maria, Mãe de Deus, rogai por nós, pecadores, agora e na hora de nossa morte. Amém.
0: Ave Maria, cheia de graça, o Senhor é convosco. Bendita sois vós entre as mulheres, e bendito é o fruto do vosso ventre, Jesus.
1: Santa Maria, Mãe de Deus, rogai por nós, pecadores, agora e na hora de nossa morte. Amém.
0: Glória ao Pai, ao Filho e ao Espírito Santo.
1: Como era no princípio, agora e sempre. Amém.
0: Ó meu bom
1: Jesus. Ó meu Jesus, perdoai-nos e livrai-nos do fogo do inferno. Levai as almas todas para o céu e socorrei principalmente as que mais precisarem. E abençoai o Santo Padre e aumentai a nossa fé.
0: Nossa Senhora do Perpétuo Socorro,
1: rogai por nós.
0: São Geraldo Magela,
1: rogai por nós.
0: São Frei Galvão,
1: rogai por nós.
0: Senhora Aparecida, Mãe, Rainha e Padroeira do Brasil,
1: rogai por nós que recorremos a vós.
0: Minha querida irmã Mônica, em Aracaju, no Sergipe, rezando conosco pela Rádio Cultura, nossa parceira. Fique com Deus, minha irmã. Um mês abençoado a você e a toda a família.
1: Amém, Eduardo, que Deus lhe abençoe, gratidão sempre, viu, pela oportunidade, e juntos em orações, né?
0: Sempre.
1: Juntos, sempre, sempre. E hoje começa o trezenário aqui de Santo Antônio, né? A trezena de Santo Antônio, que Santo Antônio rogai por nós também, né?
0: Amém.
1: Todas as famílias, amém. Um abraço, Eduardo, fica com Deus.
0: Salve Maria.
1: Salve Maria.

0: Aparecida, Rede Aparecida de Rádio, onde quer que você esteja, meu irmão, minha irmã, rezando com a gente, louvando e agradecendo ao bom Deus. O nosso irmão Luiz Antônio rezando com a gente pela Rádio Assunção em Jales, interior de São Paulo. A Maria Yara lá em Aracaju, no Sergipe, rezando com a gente também, pedindo por ela, pela família, louvando e agradecendo a Deus por tudo. O João está lá no Recife, rezando por ele, pela família, especialmente pela esposa dele, a dona Isabel, pelos filhos Ivo e Ian. O nosso querido João, rezando por ele e pela família. Seu Geraldo Madeira, lá em Coronel Fabriciano, ele e dona Raimunda, rezando pela alma do Vaguinho, por todos os irmãos do Santo Terço. Ah, rezando conosco, pedindo as bênçãos da Mãe Aparecida, a Maria de São João del Rei, Minas Gerais, pedindo por ela, pelas almas do pai, da mãezinha, da irmã, e pela vida do jovem Davi também, que todos e por todos que necessitam de uma graça. O Cláudio em Tremembé, rezando por ele, pela Gorete, pelos filhos dele, por todos os amigos e amigas. Rezando conosco a Marlene de Curvelo, pedindo por ela, pela família, rezando pela neta Gabriela, que ontem finalizou mais uma linda, uma festa linda da Sagrada Família, pelo padre Tadeu do Rosário, padre maravilhoso, ela coloca aqui, que bênção, que Deus abençoe. Rezando conosco, louvando e agradecendo a Neide Santos, pedindo por ela e por todos da família. O nosso irmão reza conosco também, é o José Newton de Serra, no Espírito Santo. O Paulo Corretor, em Lagoa Santa, Minas Gerais. A Fátima, em Cruzeiro, rezando por ela, pela alma do esposo Edson, pelas filhas também, por todas as netas, por todos os irmãos do Santo Terço. O nosso querido Joel da Silva, lá em Aracaju, rezando com a gente. A Lúcia Porto, em Arco Verde, no Pernambuco, rezando por ela e pelo Eduardo Nascimento. O Vicente, lá em Mococa, Vicente Fonseca, rezando por ele e pela família. O Luciano de Aracaju rezando conosco, o povo de Aracaju em peso rezando com a gente, agradecendo a Deus por tudo. Né, Francisco Anselmo? Bom dia.
1: Bom dia, meu amigo, que alegria imensa, viu?
0: Tudo bem, graças a Deus.
1: Graças a Deus e aos amigos.
0: Que maravilha. E hoje nós rezamos por quem, meu irmão?
1: Eduardo, em especial eu quero começar o aniversário de minha mãe, que vai ser no dia 9 de junho agora. É. A menina vai completar 98 anos.
0: Dona Nete, 98 anos, que bênção.
1: Parabenizar também Dona Mariana, né? Que amanhã é o aniversário dela, a mãe da Moniquinha, né? Aqui nós brincamos com ela, chamando ela de bonequinha. É. Ou a Dengolfa, né? É uma pessoa boa, sabe? E também parabenizar todos os aniversariantes do mês de junho, e em especial a minha mãe, né? Esse eu quero pedir também, e até a compreensão dos amigos, de não citar o nome para não ficar uma lista muito extensa. Dona Yara, Maria Jesus Passo, pela saúde dela. Sim. E a Aparecida. E vamos rezar, né?
0: Vamos rezar e agradecer. E você tá na lida aí, né, irmão?
1: Tô na lida, mas dá pra gente trabalhar, rezar.
0: Graças
1: sempre a... rezando com vocês, nunca sem rezar, todos os dias, viu, Eduardo?
0: Então vamos rezar, mas fique de olho no forno aí, tá bom? Pai nosso que estais nos céus, santificado seja o vosso nome, venha a nós o vosso reino, seja feita a vossa vontade, assim na terra como no céu.
1: O pão nosso de cada dia nos dai hoje, perdoai as nossas ofensas, assim como nós perdoamos a quem nos tem ofendido. E não os deixeis cair em tentação, mas livrai-nos do mal. Amém.
0: Ave Maria, cheia de graça, o Senhor é convosco. Bendita sois vós entre as mulheres, e bendito é o fruto do vosso ventre, Jesus.
1: Santa Maria, Mãe de Deus, rogai por nós, pecadores, agora e na hora de nossa morte. Amém.
0: Ave Maria, cheia de graça, o Senhor é convosco. Bendita sois vós entre as mulheres, e bendito é o fruto do vosso ventre, Jesus.
1: Santa Maria, Mãe de Deus, rogai por nós, pecadores, agora e na hora de nossa morte. Amém.
0: Ave Maria, cheia de graça, o Senhor é convosco. Bendita sois vós entre as mulheres, e bendito é o fruto do vosso ventre, Jesus.
1: Santa Maria, Mãe de Deus, rogai por nós, pecadores, agora e na hora de nossa morte. Amém.
0: Ave Maria, cheia de graça, o Senhor é convosco. Bendita sois vós entre as mulheres, e bendito é o fruto do vosso ventre, Jesus.
1: Santa Maria, Mãe de Deus, rogai por nós, pecadores, agora e na hora de nossa morte. Amém.
0: Ave Maria, cheia de graça, o Senhor é convosco. Bendita sois vós entre as mulheres, e bendito é o fruto do vosso ventre, Jesus.
1: Santa Maria, Mãe de Deus, rogai por nós, pecadores, agora e na hora de nossa morte. Amém.
0: Ave Maria, cheia de graça, o Senhor é convosco. Bendita sois vós entre as mulheres, e bendito é o fruto do vosso ventre, Jesus.
1: Santa Maria, Mãe de Deus, rogai por nós, pecadores, agora e na hora de nossa morte. Amém.
0: Ave Maria, cheia de graça, o Senhor é convosco. Bendita sois vós entre as mulheres, e bendito é o fruto do vosso ventre, Jesus.
1: Santa Maria, Mãe de Deus, rogai por nós, pecadores, agora e na hora de nossa morte. Amém.
0: Ave Maria, cheia de graça, o Senhor é convosco. Bendita sois vós entre as mulheres, e bendito é o fruto do vosso ventre, Jesus.
1: Santa Maria, Mãe de Deus, rogai por nós, pecadores, agora e na hora de nossa morte. Amém.
0: Ave Maria, cheia de graça, o Senhor é convosco. Bendita sois vós entre as mulheres, e bendito é o fruto do vosso ventre, Jesus.
1: Santa Maria, Mãe de Deus, rogai por nós, pecadores, agora e na hora de nossa morte. Amém.
0: Ave Maria, cheia de graça, o Senhor é convosco. Bendita sois vós entre as mulheres, e bendito é o fruto do vosso ventre, Jesus.
1: Santa Maria, Mãe de Deus, rogai por nós, pecadores, agora e na hora de nossa morte. Amém.
0: Glória ao Pai, ao Filho e ao Espírito Santo.
1: Como era no princípio, agora e sempre. Amém.
0: Ó meu bom e amado Jesus,
1: perdoai-nos, livrai-nos do fogo do inferno, levai as almas todas para o céu e socorrei principalmente as que mais precisarem.
0: Nossa Senhora do Perpétuo Socorro,
1: rogai por nós.
0: São Benedito,
1: rogai por nós.
0: Nossa Senhora Aparecida, Mãe, Rainha e Padroeira do Brasil,
1: rogai por nós.
0: Que recorremos a vós. Meu irmão Francisco Anselmo, obrigado por ter rezado conosco. Uma semana, um mês abençoado a você, a toda a família. Fique com Deus, meu irmão.
1: Obrigado a você, Eduardo. Eduardo, só uma dica: quando você quiser vir para Aracaju, o mês melhor para você vir é agora em junho, porque é mês de festa. São 60 dias de forró.
0: Tá certo. Obrigado pela dica, irmão.
1: Você precisa vir, porque Aracaju clama por Eduardo, né? Um abraço.
0: Fique com Deus, irmão.
1: Amém.
0: Salve Maria.
1: Salve Maria.

0: Paraíso, rezando conosco. Zé Manga no Siriri, ele e Dona Joelma, rezando por toda a família e pelos amigos. A Maria Augusta em Salvador, rezando por ela e pela família. A Luzia Cândido, o nosso irmão, também rezando conosco. O Evandro Soares, pedindo por ele e pela família, louvando e agradecendo ao bom Deus. A Jandira Gomes, de Manhuaçu, Minas Gerais. O seu Nelson e Eleodora, Minas Gerais. Querido seu Nelson, rezando com a gente. Deixa eu ver aqui, em Senhor do Bom Fim, os homens, pelo terço dos homens de Tijuacu, é o nosso irmão querido Ronilton, rezando por ele e por toda a família. E quem reza conosco esse quinto mistério é a Maria Elza, lá em Ananindeua, no Pará, junto com José Albino, junto com o nosso irmão Agno, também com o nosso irmão Ivanildo Clementino, com todo esse povo de Deus, e o seu João Lopes também, que reza conosco. Maria Elza, bom dia.
1: Bom dia, Eduardo.
0: Manuel, bom dia, nossos irmãos queridos. Hoje nós rezamos por quem?
2: Rezamos pela família hoje.
1: Então, pela nossa família, é por mim, Maria Elza, pela minha saúde, pelo meu marido, pela saúde do meu marido, dos meus filhos, Michel, Marcel, Marcela, Micheline, Maria do Socorro, Mara Cíntia, Beto, Matheus, Melane, Marco Antônio, Mar Gabriel, Murilo, Miguel, Mariana, Michel, Beto, Portório, pelo meu irmão que está fazendo aniversário hoje, José Luiz, saúde, vida longa, meu irmão, por todos meus irmãos, familiares também, por você, Eduardo, por a sua família, por todas a família, as pessoas que rezam o texto, por todos e por aqueles que não rezam também.
0: Amém. Vamos rezar e agradecer a Deus. Como é que chama o irmão?
1: José Luiz.
0: José Luiz, que a mãe...
1: Tô tentando, meu irmão, tá fazendo hoje.
0: Que a mãe Aparecida lhe cubra com o seu manto sagrado, viu, José Luiz? Que Deus lhe abençoe muita, muita saúde, muita paz para você. Pai nosso que estais nos céus, santificado seja o vosso nome, venha a nós o vosso reino, seja feita a vossa vontade, assim na terra como no céu.
1: Pão nosso de cada dia nos dai hoje, perdoai as nossas ofensas, assim como nós perdoamos a quem nos tem ofendido. E não nos deixeis cair em tentação, mas livrai de todo mal. Amém.
0: Ave Maria, cheia de graça, o Senhor é convosco. Bendita sois vós entre as mulheres, e bendito é o fruto do vosso ventre, Jesus.
1: Santa Maria, Mãe de Deus, rogai por nós, pecadores, agora e na hora de nossa morte. Amém.
0: Ave Maria, cheia de graça, o Senhor é convosco. Bendita sois vós entre as mulheres, e bendito é o fruto do vosso ventre, Jesus.
1: Santa Maria, Mãe de Deus, rogai por nós, pecadores, agora e na hora de nossa morte. Amém.
0: Ave Maria, cheia de graça, o Senhor é convosco. Bendita sois vós entre as mulheres, e bendito é o fruto do vosso ventre, Jesus.
1: Santa Maria, Mãe de Deus, rogai por nós, pecadores, agora e na hora de nossa morte. Amém.
0: Ave Maria, cheia de graça, o Senhor é convosco. Bendita sois vós entre as mulheres, e bendito é o fruto do vosso ventre, Jesus.
1: Santa Maria, Mãe de Deus, rogai por nós, pecadores, agora e na hora de nossa morte. Amém.
0: Ave Maria, cheia de graça, o Senhor é convosco. Bendita sois vós entre as mulheres, e bendito é o fruto do vosso ventre, Jesus.
1: Santa Maria, Mãe de Deus, rogai por nós, pecadores, agora e na hora de nossa morte. Amém.
0: Ave Maria, cheia de graça, o Senhor é convosco. Bendita sois vós entre as mulheres, e bendito é o fruto do vosso ventre, Jesus.
1: Santa Maria, Mãe de Deus, rogai por nós, pecadores, agora e na hora de nossa morte. Amém.
0: Ave Maria, cheia de graça, o Senhor é convosco. Bendita sois vós entre as mulheres, e bendito é o fruto do vosso ventre, Jesus.
1: Santa Maria, Mãe de Deus, rogai por nós, pecadores, agora e na hora de nossa morte. Amém.
0: Ave Maria, cheia de graça, o Senhor é convosco. Bendita sois vós entre as mulheres, e bendito é o fruto do vosso

0: entre Jesus.
1: Santa Maria, Mãe de Deus, rogai por nós, pecadores, agora e na hora de nossa morte. Amém.
0: Ave Maria, cheia de graça, o Senhor é convosco. Bendita sois vós entre as mulheres, e bendito é o fruto do vosso ventre, Jesus.
1: Santa Maria, Mãe de Deus, rogai por nós, pecadores, agora e na hora de nossa morte. Amém.
0: Ave Maria, cheia de graça, o Senhor é convosco. Bendita sois vós entre as mulheres, e bendito é o fruto do vosso ventre, Jesus.
1: Santa Maria, Mãe de Deus, rogai por nós, pecadores, agora e na hora de nossa morte. Amém.
0: Glória ao Pai, ao Filho e ao Espírito Santo.
1: Assim como era do princípio, agora e sempre. Amém.
0: Ó meu bom e amado Jesus,
1: perdoai e livrai do fogo de inferno, levai as almas todas para o céu e socorrei principalmente a que mais precisar de vossa misericórdia e do vosso amor.
0: Nossa Senhora do Carmo,
1: rogai por nós.
0: Nossa Senhora da Saúde,
1: rogai por nós.
0: Senhora Aparecida, Mãe, Rainha e Padroeira do Brasil,
1: rogai por nós e recorremos a vós.
0: Meus irmãos queridos, Maria Elza e Manuel, aí em Ananindeua, um mês abençoado a vocês dois, a toda a família. Fiquem com Deus, meus irmãos.
2: Obrigado. Muito obrigado, Eduardo. Saúde para ti também, tudo de bom.
0: Para todos nós.
1: Obrigado, obrigado, obrigado, obrigado. Deus te abençoe.
0: Deus abençoe. Salve Maria.
1: Salve Maria.
0: E nós chegamos ao final do nosso Santo Terço. E nós queremos, mãezinha querida, agradecer a vós. Infinitas graças vos damos, soberana rainha, pelos benefícios que todos os dias recebemos de vossas mãos maternais. Dignai-vos agora e para sempre tomar-nos debaixo de vosso poderoso amparo, e para mais vos saudamos com a salve rainha. Salve rainha, mãe de misericórdia, vida, doçura e esperança nossa salve. A vós bradamos os degredados filhos de Eva, a vós suspiramos gemendo e chorando neste vale de lágrimas. Eia, pois, advogada nossa, esses vossos olhos misericordiosos a nós volvei, e depois deste desterro, mostrai-nos, Jesus, bendito fruto do vosso ventre. Ó clemente, ó piedosa, ó doce e sempre Virgem Maria, rogai por nós, Santa Mãe de Deus, para que sejamos dignos das promessas de Cristo. Assim seja. Nos consagremos à nossa Mãe. Ó Maria Santíssima, pelos méritos de nosso Senhor Jesus Cristo, em vossa querida imagem de Aparecida, espalhais inúmeros benefícios sobre todo o Brasil. Eu, embora indigno de pertencer ao número de vossos filhos e filhas, mas cheio do desejo de participar dos benefícios de vossa misericórdia, prostrado a vossos pés, consagro-vos o meu entendimento, para que sempre pense no amor que mereceis. Consagro-vos a minha língua, para que sempre vos louve e propague a vossa devoção. Consagro-vos o meu coração, para que depois de Deus vos ame sobre todas as coisas. Recebei-me, ó Rainha incomparável, vós que o Cristo crucificado deu-nos por mãe, do ditoso número de vossos filhos e filhas. Acolhei-me debaixo de vossa proteção, socorrei-me em todas as minhas necessidades espirituais e temporais, sobretudo na hora de minha morte. Abençoai-me, ó celestial cooperadora, e com vossa poderosa intercessão, fortalecei-me em minha fraqueza, a fim de que, servindo-vos fielmente nesta vida, possa louvar-vos, amar-vos e dar-vos graças no céu por toda a eternidade. Assim seja. Obrigado a você, meu irmão, a você, minha irmã, a vocês que rezaram conosco. Nós estivemos e continuaremos sempre unidos, em nome do Pai, do Filho e do Espírito Santo. Amém. Fiquem todos com as bênçãos do Senhor Jesus, a proteção e a intercessão de nossa mãezinha querida, a Senhora Aparecida.
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7: 5 horas, horário de Brasília.
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0: daquele jeitão de sempre que você já conhece com muita música sertaneja, alegria e diversão pra gente começar bem essa semana, porque hoje é segunda-feira, dia 1º de junho de 2026, um novo mês começando e nós aqui firmes e fortes pra levar até você o melhor da música sertaneja. E neste mês de junho, mês das festas juninas nesse nosso Brasilzão, e é claro que aqui no Acorda Brasil a gente vai entrar nesse clima também ao longo desse mês. E o programa Acorda Brasil tem a direção geral do missionário redentorista Padre Vanderlei Souza. Na coordenação nós temos a Paula Castro e nos trabalhos técnicos comandando a máquina de som da Rádio Aparecida, eles, meus amigos, Patrick Carvalho, o MC Trick, e o Murilo Germano, o Murilão. Vocês estão bom? Firmes e fortes, bom pra arrebentar, animados pra esse mês de junho que tá começando hoje. Então tá bom, bom trabalho pra gente, que Deus e Nossa Senhora Aparecida abençoe mais esse dia e mais esse mês que tá só começando, que seja um mês de junho abençoado pra cada amigo e amiga que nos faz companhia todas as manhãs e pra todos os seus familiares também. Quem que vai começar na máquina de som hoje é você, MC Trick. Faz o seguinte então, já vamos começar a semana atendendo o pedido musical. Então já liga o microfone, deixa o nosso amigo Amarildo da cidade de Potim soltar a voz aqui no Acorda Brasil. Fala comigo, Amarildo.
1: Bom dia, bro. Manda uma música pra nós, referência, uma música pra nós, Abel Caim, Mãe Amorosa. Bom dia a todos aí, seja bom. Bom dia pra todo mundo. Alô, obrigado. Alô, é Amarildo, Potim, tá falando.
0: Valeu, meu amigo Amarildo, prepara aí pro Amarildo a Mãe Amorosa com Abel e Caim pra abrir o programa de hoje. Enquanto você vai ajeitando daí, deixa eu mandar aqui aquele abraço especial aos amigos e amigas que nos sintonizam pelas emissoras de rádios que integram a rede Aparecida de Rádio, entre elas a Rádio Cidade FM em Martins Soares, Minas Gerais, a Rádio Difusora em Casa Branca, São Paulo, a Rádio Coração FM em Dourados, no Mato Grosso do Sul, e a Rádio Diocesana FM em Campanha, Minas Gerais. Essas que são algumas das várias emissoras que sempre levam a programação da Rádio Aparecida e do Acorda Brasil cada vez mais longe. Fica aqui o nosso abraço e o nosso agradecimento. Agora sim, meu amigo Patrick Carvalho, simbora abrir o programa de hoje com Abel e Caim e essa linda música, Mãe Amorosa. Bom dia, Brasil. Oi.

0: Rádio Aparecida Música, Fé e Missão, fechando o primeiro bloco ao som dos Reis do Pagode. Tião Carreiro e Pardinho cantando Arreio de Prata, pra atender o pedido do nosso amigo José Augusto, de Juiz de Fora, que vai soltar a voz aqui agora. Fala comigo, José Augusto.
1: Bom dia, Bruno. Aqui é José Augusto, de Juiz de Fora. Eu gostaria de ouvir a música do Tião Carreiro e Pardinho, Arreio de Prata. Muito obrigado, um bom dia pra você.
0: Valeu, meu amigo José Augusto, abração pra você e a todos de Juiz de Fora em Minas Gerais, e pediu e ouviu Arreio de Prata, modão caprichado do Tião Carreiro e Pardinho. Eu vou pro intervalo bem rapidão, primeiro intervalo desta segunda-feira, primeiro intervalo deste mês de junho, e na sequência eu volto, sabe pra quê? Pra gente abrir a votação da música da semana, a votação que vai começar hoje, se estende até sexta-feira, e eu vou querer saber qual é a sua preferida entre essas duas músicas que, ó, tocam muito nas festas juninas desse nosso Brasilzão. Eu volto já.
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0: Cinco e meia, horário de Brasília.
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0: Já estamos de volta para dar sequência ao Acorda Brasil neste comecinho de semana, segunda-feira, 1º de junho de 2026, mandando aquele abraço especial a mais amigos e amigas que nos ouvem através das emissoras de rádios que fazem parte da rede Aparecida de Rádio, entre elas a Rádio Interativa FM em Espírito Santo do Pinhal, São Paulo, a Rádio Rural FM em Tefé, no Amazonas, a Rádio Regional Esperança FM em Lins, São Paulo, e a Rádio Brasil em Campinas, São Paulo, mais emissoras que estão sempre esparramando a nossa programação pelos quatro cantos desse nosso Brasilzão. E eu quero agora abrir a votação da música da semana. Estamos começando o mês de junho e nada melhor do que trazer duas músicas que tocam muito nas festas juninas, e uma completamente diferente da outra, porque uma é mais antiga, a outra é ali da década de 90, 2000, e até hoje toca demais também, e são muito lembradas. A de número um são os tradicionais Tunico e Tinoco cantando Feijão Queimado. Música boa, música animada no estilão das festas juninas. E a de número dois já mistura festa junina com rodeio. É o Leandro e Leonardo cantando Festa de Rodeio. E eu vou querer saber qual é a sua preferida. E pra eu saber qual é a sua preferida, você tem que mandar recadão aqui no nosso WhatsApp, código de área ou DDD é o 12 e o número 31041043. Código de área ou DDD é o 12 e o número 31041043. E pra facilitar a sua vida, MC Trick capricha num trechinho delas aí.

0: depois de ouvir um trechinho de cada uma delas, você, meu amigo e minha amiga, manda recadão aqui no nosso WhatsApp, código de área ou DDD é o 12 e o número 3104-1043. E agora é hora desse quadro que eu gosto demais, onde a gente traz aquela boa mensagem para começarmos a semana.
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0: E no quadro Mensagem Sertaneja de hoje, não vai ser eu que vou trazer a mensagem, essa semana vai ser nada mais nada menos que o Marco Brasil trazendo o poema Jesus Pintou com as Mãos.
2: Jesus pintou com as mãos a minha maior riqueza, fez meu mundo encantado transformar-se um belo quadro, um cenário de beleza. Primeiro ele compôs a poesia da cascata, de amarelo pintou o sol, de verde pintou as matas e com tintas especiais deu uns retoques a mais, pintando a lua de prata. Orquestras de passarinhos sempre passam duetando. Pego a viola celesteira, eles descem na mangueira, só para me verem namando. Sou caboclo sertanejo, nasci e me criei na roça. Hoje, ao lado de meus filhos e a minha mulher, recordo com saudade de papai, mamãe e meus irmãos, da minha professorinha, dos sonhos e ilusões. Nossa mansão de tábua, que recordo com saudade, são momentos inesquecíveis e de pura felicidade. E quando alguém ficava doente, a gente não se apavorava. Corria pro terreiro, farmácia, hospital, era a nossa plantação. Saudade que ainda visita a Emília e a Chiquita, nossas médicas e enfermeiras, as curandeiras do sertão. Minha cabocla contente, da vida nunca reclama, com ela não existe tristeza, sempre me abraça e me beija, dizendo quanto me ama. Quando a luz do dia se apaga, eu faço surpresa a ela, serenata toda noite, faço embaixo da sua janela. Logo chove noite adentro, é então que eu entendo, são os prantos das estrelas que choram de ciúme dela. Neste pedaço de chão, miséria eu nunca faço. Tenho porcos no chiqueiro, tenho gado de corte leiteiro, progredindo no meu passo. Tenho minha lavoura de trigo, arroz e feijão. Do leite eu faço queijo e do trigo eu faço pão. Agradeço a Deus todos os dias pela paz e alegria por esse pedaço de chão. Jesus é bom comigo, apesar de eu ser pecador. Fez dele meu amigo e você.

0: Aparecida Música, Fé e Missão, tá aí o Amado Batista cantando o pedido a Santo Antônio no clima desse mês de junho também. Afinal, é hoje que começa em todo o Brasilzão as famosas trezenas de Santo Antônio. E tem muita gente, né? Tem a mulher que quer arrumar um marido, o homem que quer arrumar uma mulher, aí faz a trezena pra Santo Antônio, depois dá aquelas voltinhas na igreja também. Então, em todo o Brasil tem essa tradição, né? A tradicional trezena de Santo Antônio, que vai do dia 1º de junho, também conhecido como hoje, até o dia 13 de junho. E as festas de Santo Antônio espalhadas nesse nosso Brasilzão. Bom demais da conta, e o Amado Batista, com essa música muito boa, me fez lembrar desses fatos que vão acontecer no nosso Brasilzão. Você faz a trezena de Santo Antônio, ô MC Trick? Já fez? Murilão já fez também, né? Eu também já fiz, todo mundo já fez, né? Não em busca, às vezes, de arrumar lá a esposa, né? Mas pra rezar mesmo. Inclusive, Santo Antônio, que é o padroeiro da minha cidade, que é Cachoeira Paulista. Santo Antônio é o padroeiro da cidade de Cachoeira Paulista. E lá tem todos os anos também a festa de Santo Antônio. Bom demais, já tá na hora? Então vamos lá, agora é hora do quê? Do Amigo do Campo. 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
3: E o Brasil continua ganhando destaque no mercado de cafés especiais, que são produtos de alta qualidade e maior valor agregado. Produtores têm investido em colheita seletiva, processamento diferenciado e certificações para atender um consumidor mais exigente. A demanda internacional segue firme, principalmente em países da Europa, Estados Unidos e Ásia. Esse movimento ajuda a valorizar o produto brasileiro e abre novas oportunidades de rentabilidade para o campo.
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10: Bom dia, meu irmão, minha irmã, que bom estarmos juntinhos aqui nas ondas da Rádio Educadora 91.7 para iniciarmos mais um dia na presença de Deus. Sou o Padre José Wilker e quero, junto com você, iniciar esse novo dia em oração. Vamos meditar a partir do evangelho que a igreja nos propõe para o dia de hoje. E o evangelista é São Marcos, lá no capítulo 12, nos primeiros versículos. Assim fala o evangelho para nós hoje. Naquele tempo, Jesus começou a falar aos sumos sacerdotes, mestres da lei e anciãos, usando parábolas. Um homem plantou uma vinha, cercou-a, fez um lagar e construiu uma torre de guarda. Depois arrendou a vinha a alguns agricultores e viajou para longe. Na época da colheita, ele mandou empregados aos agricultores para receber a sua parte dos frutos da vinha. Mas os agricultores pegaram os empregados, bateram neles e os mandaram de volta sem nada. Então, o dono da vinha mandou de novo mais um empregado. Os agricultores bateram na cabeça dele e o insultaram. Então, o dono mandou ainda mais outros e eles os mataram. trataram da mesma forma muitos outros, batendo em uns e matando outros. Restava-lhe ainda alguém, seu filho querido. Por último, ele mandou o filho até os agricultores, pensando: eles respeitarão meu filho. Mas aqueles agricultores disseram uns aos outros: este é o herdeiro, vamos matá-lo e a herança será nossa. Então, agarraram o filho, o mataram e o jogaram fora da vinha. Que fará o dono da vinha? Ele virá, destruirá os agricultores e entregará a vinha a outros. Por acaso não leste nas escrituras? A pedra que os construtores deixaram de lado tornou-se a pedra mais importante? Isto foi feito pelo Senhor e é admirável aos nossos olhos? Então os chefes dos judeus procuraram prender Jesus, pois compreenderam que havia contado a parábola para eles. Porém, ficaram com medo da multidão e por isso deixaram Jesus e foram-se embora. Palavra da salvação, glória a vós, Senhor. Vamos então tentar tirar uma mensagem para o nosso dia e, claro, para a nossa vida toda. Vamos começar pensando um pouquinho sobre isso. Usando da alegoria da vinha, Jesus quis evidenciar aos judeus que ele fora enviado pelo Pai justamente para dar a eles, povo escolhido, o conhecimento do amor de Deus e da sua misericórdia. Porém, eles o rejeitaram. Aconteceu então que a parábola dizia: este é o herdeiro, vamos matá-lo e a herança será nossa. Então agarraram o filho, o mataram e o jogaram fora da vinha. Refletindo sobre esta palavra, nós percebemos que ainda hoje o Filho de Deus, Jesus Cristo, é rejeitado e muitos o tratam com indiferença, mesmo aqueles que se dizem cristãos. Jesus continua sendo a pedra que os construtores deixaram de lado. Muitas pessoas, mesmo as que estão até dentro da igreja e frequentam os sacramentos, fazem pouco caso dos seus ensinamentos, confundindo as pessoas, interpretando a sua palavra de acordo com os interesses próprios e em benefícios de cada um. Assim sendo, pregam e aceitam a teoria do aborto, do homossexualismo, do nada faz mal, tudo é lícito, tudo é permitido, o que vale é ser feliz, tudo é relativo e por aí vai. No entanto, a escritura também afirma que a pedra rejeitada tornou-se a pedra angular, isto é, a pedra central, a base da construção. Jesus é o centro da nossa vida, então também a sua palavra deve ser o alicerce para a edificação de nossa santidade. Do contrário, nós agiremos iguais aos agricultores da vinha, rejeitando a salvação de Deus para nós. Quando rejeitamos os ensinamentos da palavra de Deus, estamos desistindo da busca da nossa santidade. Façamos dessa palavra um momento de reflexão para o nosso dia e uma luz para a nossa caminhada. Vamos então pedir uma bênção sobre a jornada dessa nossa, do itinerário do dia de hoje? Rezemos. Senhor, mais um dia de minha vida está se abrindo. É como se as cortinas se abrissem novamente para a aventura de tantas horas de minha existência. Tudo passa tão rápido. Sei que tu me conheces e me prescrutas, e serás luminosidade na jornada deste dia. Obrigado pelo descanso da noite, pela força de tudo recomeçar como se nada tivesse sido feito. Nada do que farei será feito sem teu olhar. Espero ao longo deste dia ter momentos para me retirar, para estar na tua presença. Que teu olhar acompanhe o meu trabalho, ilumine as minhas preocupações, provoque em mim gestos de entrega confiante em tuas mãos. Olha para os pequenos da terra que lutam, que correm e não têm nem mesmo o que comer. Olha pelos doentes em seus leitos de sofrimento. Olha para aqueles que perderam a esperança no dia de amanhã. Que todos aqueles que passarem por mim possam ver em mim a tua esperança. Que hoje à noite eu possa dizer, apesar de minha fragilidade, de meu pecado, que fui servo do reino que teu filho Jesus veio implantar, Nesta hora te consagro meus lábios, meus olhos, meus ouvidos e toda a minha vida. Amém. Que o Senhor te conceda uma semana abençoada, em nome do Pai, do Filho e do Espírito Santo. Amém. E fique com Deus.
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0: Bom dia, compadre, bom dia, comadre, bom dia, sertão, bom dia, gente da cidade. Você está na sintonia, na companhia da rede educadora de comunicação. Coordenação artística, Matheus Cabral, coordenação de jornalismo, Janaína Oliveira, coordenação administrativa, Joana Avelino, direção, Padre José Wilker.
1: Quem é você?
0: Eu sou Dom Carvalho.
1: Quem é você?
0: Eu sou Dom Carvalho, num oferecimento de Francofer, 50 anos de tradição no mercado de ferro e aço. 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Eu estou com você todas as manhãs, de segunda a sexta, das 6 às 8 horas da manhã. E no sábado, do tamanho de um coi de mosquito, das 6 às 7 horas da manhã. Não adianta você dar risada, porque tem café, tem. Tem sim, café sertão e viola. O seu irmão fica rindo, fica aí o tempo todo mangando de nós, porque uma hora no sábado não é pouco não, você tá rindo de quê? Uma hora é muito tempo pra você escutar o modão, pra você escutar a nossa essência caipira. A mistura não tem, tem não, não, é original. É por isso que nós bate palma pra você que acorda cedo pra escutar nós. Palma pra você. Hoje é segunda-feira, quem acordou cedinho para poder ir em busca de mais uma semana, ir em busca dos sonhos, bom dia, muito obrigado, bom dia.
1: Bom dia.
0: Tem gente que já trabalhou a noite toda, tem gente que já lutou a noite inteirinha, já chegou em casa agora e falou, agora eu vou descansar ali, mas vou escutar um chiquinho de moda, eu vou escutar um chiquinho de modão. Tem gente que acordou cedinho, fez café, já fez as orações, já mandou até recado pra nós, com o Padre Kennedy, já mandou lá, com o Padre Kennedy, com Maria Aparecida Uber, tá escutando nós lá no Silvio Pereira, não falha, tá sempre junto com nós de butuca ligadinho. E vai escutar na beira da tuia, juntamente com o Zé Mulato e o Cassiano, que vai cantar também. A vida é dura pra quem é mole. Baixa a lua, moreno, deixa o modão tico, padre Kel.

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6h20 no Prego Fiote. E por cá estamos sempre na companhia de você. Deus primeiramente e depois vosmecês é que são o meu estímulo, o meu ânimo, a minha vontade de seguir em frente. Passa por você que está aí do outro lado, estar aqui pelas manhãs levando até você a nossa música caipira é uma missão que nos foi dada e que nós pretendemos, sem nenhuma exibidança, levar adiante. É, para nós é satisfação. Quando nós recebemos um recado nas telas dos computadores, pelos telefone Tizapa, seja da rádio 31997714902, e até mesmo dos amigos que mandam para nós o nosso telefone particular um pedido, o orgulho alimenta muito, muito, né? Tá ali na tela, tá ali, ó, ó. Bom dia, Dom Carvalho. Campeia para mim com Belmonte e Amaraí, velha porteira. Eu conheço a velha porteira da fazenda com Lourenço e Lorival. Quem pediu para nós foi Custódia Joana. E eu quero confessar um trem aqui, pessoalmente, viu, Custódia? Porque eu sei que vosmecê tem um carinho muito grande por nós aqui na Rede Educadora de Comunicação. E por mim também, vosmecê tem um carinho muito grande, juntamente com sua família, desde os tempos da nossa live lá. Eu também gosto muito de vosmecê. Sábado eu pretendi ir aí na sua casa, dar um abraço no C, no Pedrão. Sabe por quê? Porque eu tive aí no aniversário, poucos metros da sua fazenda aí, minha filha. Foi, eu fui lá no Adriano, mas a dona Zilá, fazer uma violada no aniversário do compadre Adriano. Queria acabar de chegar, mas cheguei atrasado já pro trabalho, Custódia. E eu vou te confessar, porque eu sei que Adriano vai falar, depois ele vai falar com você, Custódia, num carvalho, teve lá em casa. E eu não quero tomar puxão de orelha. Então, eu quase que fui. Não foi dessa vez que eu tive aí no rancho, mas pode deixar, depois eu vou voltar, tá? Ó, eu achei aqui pra você, o comadre Custódia, velha porteira, com três cantores, César e Paulinho, Lourenço, Lorival, Chico Rei e Paraná. Eu vou rodar ela pra você com o Chico Rei e com o Paraná. Sempre a gente roda ela com o Lourenço, Lorival. Hoje eu vou colocar o compadre Chico Rei e o compadre Paraná pra cantar ela pra você, tá bom? E logo em seguida nós vamos curtir também o Alvarenga e o Ranchinho que vai cantar Vamos Arrastar o Pé. 6h23, baixa agulha, comadre Custódio.

0: 6h29 no prego, fiote. Olha cá pra vocês verem, mas que trem. Eu acabando de falar aqui que não pude ir lá na casa de comadre custódia que eu tive lá perto, né, que tava atrasado. Gente, mas vocês acreditam que ela não tava lá? Hoje parece que tá sendo dia, porque eu cheguei aqui hoje manhã nas emissoras, o trio Parada Dura tava cantando, por que você não passa lá? É, e sábado o compadre Raimundo não passou lá em casa, né? É, Raimundo, você tá passando banho de tatu e esqueceu de passar lá pra deixar o queijo. E agora com o Marcos Todd eu falo que ia passar lá, ah, não tava lá. Comadre Custódio, eu sei, comadre Padre Pedro, vocês aguardam que eu volto. Eu volto. Inclusive eu vou ali e volto. É, vai ser.
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0: Agora são 6h30 no prego, fiote. 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Bom dia, bom dia, bom dia, bom dia, bom dia.
2: Bom dia.
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6:33 no prego, Fiote. Gente, acá, hoje, segunda-feira, eu gostaria de externar a minha tristeza, o meu sentimento no coração apertado pela perda do grande Juninho Gente Boa, uma pessoa que, como o próprio nome diz, era espetacular e que na sexta-feira nos deixou. Todos nós do rádio, todos nós da música, todos nós amigos, deixamos nossas homenagens a ele na sexta-feira. E eu estive conversando com o Cleiton, lá da Mais Sonorização. E o Cleiton, um menino que estava sempre em companhia do Juninho, podia dizer muito melhor do que qualquer um de nós o quanto esse caboclo representava para todo mundo. E a vida vai nos ensinando dia a dia o valor das pessoas, quando as pessoas partem, o vazio que deixa em nossos corações. E eu quero por aqui, na minha singeleza, na minha simplicidade, como um pequeno grão de areia que todos nós somos, a minha jornada no rádio está apenas começando, e eu me sinto muito orgulhoso por aqui poder homenagear, poder dizer o quanto todos nós amávamos Juninho Gente Boa. Que Deus o receba e que ele possa, de onde estiver, nos transmitir a boa energia que sempre transmitiu. Que Deus o tenha. Descanse em paz, nosso grande amigo Juninho Gente Boa. Por cá vamos curtir Belmonte e Amaraí, Capricho do Destino. Dino Franco e Moraí vai cantar a espanhola Cacique e Pajé, executa pra nós. Briga de mulher. Baixa a guia, moreno.

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2: Olá, ouvintes da Rede Educadora de Comunicação. Eu sou Alice Costa, planejadora financeira. E por aqui a gente fala sobre algo que está presente na vida de todo mundo: o dinheiro. Muita gente acha que organização financeira é viver cortando tudo, mas na prática, organizar é construir proteção. Porque doença não avisa. O carro, quando estraga, ele não avisa. E o conserto da casa também não avisa. E quando a pessoa vive com um orçamento totalmente no limite, qualquer imprevisto vira uma crise financeira. Uma dica simples é criar no orçamento uma categoria chamada imprevisto. Porque aí, quando o problema aparecer, o dinheiro já vai ter uma função. Eu sou Alice Costa e no meu Instagram, Finanças Sem Desculpa, eu te ajudo a construir uma vida financeira mais organizada e preparada para os imprevistos. Um grande abraço.

6:48, 45 segundos. 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Ai, ai, ai. Fartou fôlego, é, de tanto cantar no final de semana, que vai gritar. Sei lá, hoje você pode ir pro bambu gemeu. Ó, a comadre Melo tá escutando nós lá e pediu pra nós tocar pra ela, Milionário Zé Rico. Eu menti quando disse a você que não te queria. É, Milionário Zé Rico. E a comadre Ercina lá no Nova Estrela, lá no Cido Vovô Zé também, quer escutar um trem bonito com Lourenço Lorival. Nós vamos tocar Se Ainda Existe Amor. E o Dulce Riema vai cantar pra ela também, meu filho. Não bebas por mim. Pode baixar a aguinha. Baixa a aguinha e deixa a Dona Ercina curtir a moda de ela.

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1: Agora são 7 horas, no prego fiote. 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Bom dia, bom dia.
2: Bom dia.
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7:04:05 na sua primeira do Vale. Por cá, nós estamos sempre muito felizes na sua companhia e em certos momentos a gente para poder observar o quanto somos privilegiados. Pelos vidros aqui do nosso estúdio panorâmico, se nota o raiar do dia, a entrada da luz do sol, o astro rei, adentrando os nossos estúdios. Gente, a maior alegria do mundo é você estar em contato com aquela que é a mãe geradora de tudo, que é a natureza. Vocês não acham bonito um trem desse? Quando se acorda, sol brilhando, mata verdejante. Quem está aí no sertão tem o privilégio. Nós cá na cidade, às vezes, enxerga um pedaço de céu também, igual estou vendo aqui agora. Né? Aqui também a gente é rodeado, aqui pássaros, o verde muito predominante, aqui em frente os nossos estúdios. Quando a gente fala de sertão, quando a gente fala de natureza, quando a gente fala da nossa essência caipira, não estamos falando à toa, estamos falando daquilo que a gente tem prova e comprovação, porque estar perto da natureza, estar no sertão é uma maravilha. Eu sempre falo com as pessoas, assim, com os meus amigos, né? Eu quero encerrar lá. A pretensão com Deus, né? Eu quero encerrar lá no meu sertão querido a minha jornada terrena, não é verdade? Eu nasci no sertão, não saí do sertão, a minha alma continua sertaneja. É, tô no mesmo batidão, no mesmo batidão de sempre, né? Então, a gente tem essa alegria no peito, essa alegria no coração. Tem hora que a gente tem vontade, né, de falar, tô voltando, é. O dia que eu for pra meio do mato, meio da roça, eu vou cantar desse jeito aí, ó. Vou cantar assim, ó. Aí, ó, ó. Ó. Ó. Deu, deu, deu. O Ginigiano fala as palavras certinhas, né? Tô voltando, quer ver? Fala, Ginigiano. Fala quando eu for pro sertão, o que que você vai falar? Vai, vai.

Quando eu, mas a mulher e o Gabrielzinho tiram a folga, que nós vamos pro sertão, uma alegria grande, né? Tá chegando. Nós vamos tirar uma folga daqui uns dias, viu? Eu vou aparecer na casa de cada amigo, tô prometendo. É, assim, tô dando custódia, na casa da dona Nelsina, lá na casa do meu amigo Alone Torres, vou caçar esse lugar tudo. Enquanto nós não vamos escutar o Ginigênio, então, vá mesmo de cara de boi, o Léo Canhoto Robertinho vai cantar o Kid Boca Dura. E o meu querido compadre Valtarez Alves vai escutar a Estrada da Vida, que ele está oferecendo aqui para toda a excelente equipe do Educador, e mandando um abraço pro Guilherme, o menino que campeia as modas. Só pedir pro Guilherme que campeia. Guilherme, campeia para nós a cara de boi. Vai lá, a cara de boi.

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1: Tenho observado que muitas pessoas acreditam que devem trabalhar com aquilo que gostam de fazer. A minha sugestão é que você descubra aquilo que você é boa ou bom para fazer. Nem tudo que a gente gosta de fazer a gente faz bem. Por exemplo, eu amo cantar, mas não daria de jeito nenhum para eu viver cantando como cantor. Então, descubra aquilo que você é bom ou boa, invista nisso, porque o mercado de trabalho vai te valorizar e você passa a amar aquilo que você é bom. E não o contrário. Não busque fazer apenas o que você gosta. Inclusive, estou para te dizer que quem alcança o sucesso mesmo é aquela pessoa que, além de fazer o que gosta, tem disposição para fazer aquilo que precisa ser feito. Valeu, um abraço e até a próxima.
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7:20. Ah, o compadre Edmar Gomes lá no Bom Jardim mandou um recadão pra nós aí. Bom dia, amigo Dom Carvalho, Edmar Gomes. Curtindo a melhor rádio, toca pra nós aí. Tocando em frente do Almir Sater. Ofereço para minha esposa Rosilene Toledo. Alô, comadre Rosilene. Abraço pra senhora. Obrigado, seu Edmar, pro senhor estar junto conosco aí assistindo e ouvindo. Tá de escutando do Café Sertão e Viola, assim como tá a comadre de ouro, Maria Tereza. Tá lá escutando também desde cedinho, né? Hoje, segunda-feira, né, começando, um dia claro, maravilhoso. A gente só tem que agradecer a Deus. A gente só tem que agradecer pela audiência de vocês, nossos amigos. Estarmos felizes sempre. Essa alegria que nos invade é gratificante. É gratificante. O coração palpita de alegria com cada recado, cada áudio, cada mensagem que você nos manda. Obrigado à comadre de ouro Maria Tereza. Vai escutar com a boca Tereza. Nós vamos rodar para ela com César. E o Paulinho vai cantar com a Tereza, viu? É, César e Paulinho. Ficou bonito na voz desse. Tem também com Chitãozinho Chororó, tem com Raul Torres de Floresta, Tonico Tinoco, Vieira e Veirinha. Hoje nós vamos rodar ela, vamos escutar pela primeira vez hoje com César e Paulinho, tá? E o Tocando em Frente do Almir Sater vai aí, de forma especial, com a comadre Rosilene Toledo e o compadre Edmar Gomes, que tá lá curtindo nós. Né, no radinho ligado aí, e manda e colocou lá, ó, a melhor rádio. Olha pra você ver, pouca coisa não. Eu elogiei a melhor rádio aí pra não ir, menino, mas nós dá risada até no canto. Aí nós que é feliz de ver, vamos falar a melhor rádio, a Rede Educadora de Comunicação 91,7 FM. Vamos escutar o Armi cantado, dona Rosilene? Compadre de mal, vamos ver? Vamos lá então, 7:21, 25 segundos.

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0: dia, Dom Carvalho, e a você, ouvinte da Rede Educadora de Comunicação. A empresa Fazer Educação informou que foi notificada sobre a suspensão de um contrato firmado com o governo de Minas Gerais, estimado em 348 milhões de reais, voltado ao fornecimento de materiais didáticos para a rede estadual de ensino. Em nota, a empresa afirmou que a suspensão ocorreu após notificação da Secretaria de Estado da Fazenda e que permanece à disposição das autoridades para prestar esclarecimentos. O contrato é alvo de investigações conduzidas pela Controladoria Geral do Estado, que apura possíveis irregularidades na contratação. Segundo informações apresentadas pelo órgão, a apuração teve início a partir de denúncia em dezembro de 2025 e passou por fases preliminares de análise técnica com novos relatórios emitidos ao longo do processo. O caso também foi encaminhado ao Tribunal de Contas do Estado de Minas Gerais e à Polícia Civil para investigação. O prazo estimado para conclusão das apurações é de 60 dias, segundo a CGE. A empresa foi citada em outras denúncias relacionadas ao contrato, que seguem sob análise dos órgãos competentes. E a CEMIG registrou em 2025 769 ocorrências no sistema elétrico provocadas por queimadas em sua área de concessão, afetando cerca de 536 mil clientes em Minas Gerais. Na região metropolitana de Belo Horizonte, foram 124 registros, com impacto em aproximadamente 64 mil consumidores. Entre janeiro e abril deste ano, foram contabilizadas 36 ocorrências relacionadas a incêndios em vegetação, com interrupção no fornecimento para mais de 12 mil clientes em todo o estado. Segundo a companhia, grande parte dos focos de incêndio tem origem em ações humanas, o que agrava os impactos na rede elétrica e pode atrasar o restabelecimento do serviço, especialmente em áreas de difícil acesso. Além dos danos à infraestrutura, a fumaça também representa risco à saúde, principalmente em períodos de baixa umidade. A CEMIG reforça ações preventivas, como limpezas de faixas de servidão, poda de vegetação e inspeções em linhas de transmissão para reduzir riscos e evitar novos casos. Para a Rede Educadora de Comunicação, repórter Mônica Soares.
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0: 8:33. Você acompanhou aí com Mônica Soares a primeira edição do Educadora Notícia. Aqui, meu filho, é em tempo real que você fica sabendo, fica informado. Você quer saber mais? Você quer saber? Eu te conto. Mas se você responder pra mim que você não quer saber, eu vou contar. Eu vou falar do mesmo jeito se você falar que não quer. Aqui não tem isso, não. Não tem, não tem, não tem.
1: Gente, como que ele é fofoqueiro?
0: Quanto sim. 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Ah, a nossa música caipira tá lá na cabeceira de cima, com a internet pra tu enquanto é lado que você vai, aonde você for, você leva aí com você, a Rede Educadora de Comunicação. Leva o Dom Carvalho, acorda de manhã cedinho e vem escutar os modão com nós. Ó, o Tião Carreiro e o Pardinho vai cantar agora A Mão do Tempo, e logo em seguida, como diz o compadre Alone Torres, né? Eu não sou de pedir nada, não. Eu não sou de pedir nada, eu peço pouca coisa, né? Você, Zé de Camargo, dá uma pedrada daquelas. O Mirosmar vai cantar O Irmão da Lua, Amigo das Estrelas. 7:35 no prego, fiote.

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4 minutos no prego, fiote. 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Ei, trem. A primeira pode até ter falhado, mano. Mas na segunda deu completa a garganta, tá? E esquentou, meu filho, esquentou. É igual motor a arco, é igual a jacutinga lá em casa, é. A jacutinga lá em casa, você bateu a chave no motor dela cedo, mas depois que pega, aquilo vira um avião, meu Deus. Ó, vamos escutar aquele menino cantar, o João Carreiro e o Capataz, né? João Carreiro, ele foi uma inspiração para grandes artistas aí da nova fase da nossa viola caipira, da nossa música caipira. O João Carreiro foi embora muito cedo, muito menino, né? Mas deixou um legado para todas as gerações e a gente tem um carinho muito grande pela forma com que o João Carreiro trouxe a viola, a simplicidade, né? Então nós vamos escutar o João Carreiro e o Capataz cantar Bruto, Rústico e Sistemático. Logo em seguida, eu já cheguei aqui hoje cedo falando sobre isso. O Raimundão, não viu o Raimundão do Queijo, papai do Guilherme aqui, passa lá toda semana no Silvio Pereira 1 e abastece nós lá do Queijo. Nós gostamos, gente, de queijo com café demais, né? Eu coloquei até na internet aí, vamos fazer uma combinação de queijo, café e tilapa. É. É bom, não é? Queijo, café, tilapa, você gosta? Você gosta? Você fala. Hã? Não, é bom. Teve gente lá que virou e falou assim: é, com café não, mas com um trenzinho daquele outro, também tá bom, né? Aquele trem que passarinho não bebe é bom também. É. Então, o Raimundão não passou lá, sabe, Raimundão? Raimundão, se você não passou lá, eu tô achando, Raimundão, que você tá passando é banha de tatu. Eu falei com o Guilherme. Você tá? Tá, 7h47. Passa banha de tatu!

7:57 no prego, fiote. Meu peito aperta, meu coração palpita, o fogo apaga e nós não pita mais. Acá, convido você a reflexionar sobre esse ditado caipiresco. Permitindo Deus, o Criador da nossa existência, um raciocínio superior a todos os raciocínios, e a minha querida Santa Mãezinha, Nossa Senhora de Aparecida, padroeira do Brasil, eu volto amanhã a partir das 6 horas da manhã, sempre no oferecimento de Francofer, 50 anos de tradição no mercado de ferro e aço. 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Vou-me-ei, mas eu deixo você com Roberto Nogueira, a voz de trovão do rádio, o homem multifunções. Tava falando um dia desse, né? Jornalista, apresentador, cantor, meu produtor musical, meu amigo pessoal. Tenho o prazer de hoje deixar ele aí com vocês e o Educadora Show, o maior show das manhãs do rádio no Vale do Aço. Tchau, tchau, tchau, tchau, tchau, tchau, tchau, tchau, tchau, tchau, tchau. Família sertaneja!

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11: Olá, muito bom dia, bom dia, bom dia, bom dia, bom dia. Estamos começando mais um Educadora Show. A partir de agora, música, alegria, informação, a sua participação, um show de comunicação. Bom dia, bom dia, bom dia.
9: Bom dia.
11: E beleza, segundou com S maiúsculo de sorriso no rosto. Segundou com muita alegria. E pra você que tá ligado, né? Toda semana merece começar em alto astral. E quem comanda essa energia aqui é a gente. Eu, Roberto Nogueira, te faço companhia até às 10 da manhã. Eu estou abraçando você ponta a ponta, canto a canto, em todo o vale. Sintonizado aqui.
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11: Tá todo mundo ligado e o show tá começando. Hoje, segunda-feira, Educadora Show! É o Educadora Show pra você até as 10 da manhã. A partir de agora, linha aberta pra você participar. 9771-4902. Telefone chamando, vai mandando a sua mensagem. Porque hoje é dia de alegria. Alô, Fabriciano. Alô, Minas Gerais. Alô, mundo que tá ligado na melhor frequência. 91,7, 8 horas 5 minutos. Começando o seu programa favorito de todos os dias, porque aqui não falta.
12: Tem café?
11: Oh, Hoje tem café, hoje tem alegria, hoje tem entretenimento, hoje tem saudade, tem recordação, tem você ligado. Alô, Adriano.
12: Ô, Adriano, me ouvindo?
11: Boa tarde pra você, bom dia pra você que tá ligado aqui na programação educadora com um show de atrações. É, o nosso programa chegando. 97714902. Bom dia pra você que liga aqui na nossa programação. Vem comigo!

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1: Que beleza, 8:09. Bom dia pra você que tá ligando o radinho agora, pra você que acordou mais cedo, já tava tomando cafezinho, tava curtindo aqui a Educadora com o nosso querido Dom Carvalho. Segunda-feira, hoje dia 1º de junho. O que significa isso? Ah, significa página nova, né? 1º de junho, calendário zerado, começando tudo de novo. E uma pergunta inteligente agora para amanhã, né? Qual que é? Qual a pequena vitória onde você vai colocar no placar de hoje? Estamos vivenciando aí um mês de Copa do Mundo e você, claro, quer ser campeão. Você quer marcar um golaço, você quer um placar elástico, então coloca aí na sua agenda. Qual placar para sua vida você quer nesse mês de junho, né? Qual a pequena vitória que você quer? Então não precisa ser gigante, não. Só precisa ser uma vitória sua. Então, ó, ótima semana para você que tá com a gente. Muito obrigado pelo carinho da sua audiência. E é nesse pique, nesse clima, nesse embalo, que essa segunda-feira pede uma dose extra de intenção. E o mês de junho, você já sabe, é o mês do forró, é o mês da festa junina, é o mês da alegria, tem muita coisa boa pra acontecer.

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1: Educadora 8:15, bom dia.
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0: Que beleza, 8h18, educadora Sou, segundo, né? Segunda-feira, tempo tá bonito, o céu tá claro, mas a previsão para esta semana é de muito frio. Como é que tá o tempo aí na sua cidade, onde quer que você esteja? Como é que tá o tempo aí? Aqui, ó.
1: Que choveu e relampagou. Aqui tá chovendo e repangalejando.
0: Dá nada, mentira, aqui tá um sol rachando aqui, né? Mas só que tá frio. E agora pela manhã, um solzinho aparecendo, com aumento de nuvens, vai ser ao longo desse dia. E à noite, ah, meu amigo, à noite não tem chora e me dói, hein? À noite, segundo a meteorologia, poderemos ter uma pancada de chuva. Ou a temperatura bem em queda aí. Podemos chegar a 17, 18 graus, a máxima de 27, mas não é certo. Mas aí tem uma possibilidade, sim, de uma pancada de chuva à noite. A probabilidade é de mais de 50%. E a umidade relativa do ar nesse momento, 84%. Será que vai chover mesmo? Vamos conferir, né? Deixa eu abraçar você que tá ligado aqui na programação educadora, acordando aí pela essa segunda-feira. Muito obrigado pelo seu carinho da audiência. 8h19 agora, Mato Grosso e Matias. É coisa boa, hein? Na hora do adeus.

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1: E beleza, você ainda não ligou pra gente? 97714902, segunda-feira. Abraçando você que tá ligado aqui. Um abraço pra Maria de Fátima. Quero abraçar a Silzi lá em Macliere. Um abraço pra Silzi, pessoal que acompanha a gente aí na Rádio Educadora. E agora estão acompanhando a gente também pelo nosso aplicativo, né? Sabadão agora. Eu baixei mais uns 5 ou 6 aplicativos lá e já ensinei como é que faz aí em Marliera, né? Primeiro foi na Lagoa do Pau, semana retrasada. E agora, abraçando todo mundo aí. Quero mandar um abraço também pra Nilmara lá em Marliera. Então, o que que acontece, gente? 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Às vezes você tá em casa, às vezes você não tá no rádio ali naquele momento, mas você tá com o celular na mão. Você tá fazendo alguma coisa no celular, mas você quer saber o que que tá acontecendo aqui na região. 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E lembrei agora que eu estou fazendo uma farra aí com o pessoal, baixando esses aplicativos onde a gente está passando. Então, primeiro foi na Lagoa do Pau, semana retrasada, e sabadão agora lá em Marliera, também ensinando como é que baixa o aplicativo e falando da programação educadora. Grande abraço para todo mundo aí que curtiu a gente no final de semana, tá bom? 8 horas e 28 minutos agora.
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4: No Vale do Aço, 8:32. Tempo bom, céu claro no Vale do Aço, porém com a temperatura em queda. A mínima é de 18, a máxima de 27 graus. Termômetros marcando no centro da cidade 23 graus nesta manhã. Central Educadora de Jornalismo, repórter Tati Souza, final de semana bem movimentado na área de segurança pública. E a Tati trazendo aí as informações. Muito bom dia, Tati Souza.
5: Bom dia, Roberto Nogueira. Bom dia, ouvintes da Rede Educadora de Comunicação. Roberto, antes de falarmos sobre a área de segurança pública, eu queria informar que a Petrobras informou que a partir desta segunda-feira de hoje implementará um desconto de 35 centavos por litro nos preços de venda de óleo diesel A, que é de uso rodoviário. O desconto aplicado faz parte de subvenção econômica instituída pelo governo federal e é equivalente ao valor fixado pelo Ministério da Fazenda. O preço médio de venda da Petrobras para as distribuidoras passará de R$ 3,65 para R$ 3,30 por litro. Para nós, o consumidor final, de acordo com a Petrobras, o desconto em valor equivalente ao da subvenção econômica neutralizará a reoneração do PIS e COFINS, que também ocorrerá a partir de 1º de junho. Esse PIS e esse COFINS, para quem não sabe, são os impostos estaduais e federais que nós pagamos, são embutidos em tudo que nós compramos dentro da federação, né? Está presente na conta de luz, em tudo, conta de água, combustíveis. Então nós teremos um desconto aí nesses tributos federais e estaduais. Essa subvenção econômica foi autorizada pelo governo federal por meio da medida provisória aos produtores e importadores de óleo diesel de uso rodoviário no país. Isso tudo porque o governo já prevê e teme uma paralisação por parte dos caminhoneiros devido à alta do óleo diesel. Então, assim, eles fizeram essa jogada, né? Esse jogo de cintura aí, para não haver, para retirar o aumento e esse aumento não seja repassado ao bolso dos caminhoneiros, né? Dos rodoviários. E, para finalizar, a Agência Nacional de Vigilância Sanitária determinou a retirada de mais um produto das prateleiras brasileiras, Roberto. Dessa vez, o que está na mira da Anvisa é o suplemento magnésio treotanato da empresa Natural Sempre, distribuidora e comércio. A Anvisa identificou irregularidades na composição do produto. Esse produto, ele é muito usado, é um suplemento alimentar, uhum, muito usado para quem pratica exercício em academia, né? O magnésio, ele frequentemente divulgados em materiais publicitários e redes sociais como suplemento voltado à saúde cerebral. Diz que é bom para memória, cognição e ganho de massa muscular também. No entanto, a Anvisa informou que este composto, este magnésio, não está autorizado para uso na categoria de suplementos alimentares no Brasil, motivo pelo qual determinou a retirada do produto do mercado. A Anvisa orienta ainda que os consumidores interrompam o uso desse suplemento e procurem os canais de atendimento da empresa responsável para obter informações sobre devolução e reembolso. Repetindo, a empresa é a Natural Sempre Distribuidora e Comércio Limitada.
3: A mercadoria era usada como suplemento alimentar, mas na verdade o composto que está nele não é um suplemento.
5: Não é um suplemento, tem aprovação da Anvisa, não tem registro, sequer foi testado, então, foi só adicionado ao produto.
3: Não vamos consumir, gente, nem para fazer política, não vamos consumir produto que a Anvisa está dizendo para não consumir, que é perigoso.
5: Sim, é muito bom acompanhar as orientações da Anvisa, né? Tivemos também que pode parecer não prejudicial, mas recente foi a polêmica dos produtos IPI, né? Mas o que pode não parecer ofensivo pode trazer consequências graves à saúde.
3: Ok, Tati, área de segurança pública também bem movimentada esse final de semana no Vale do Aço, né?
5: Bastante, eu volto às 9h30 com informações sobre como foi o final de semana no Vale do Aço, região, e olha, Roberto, foi violento, só adianto isso, e triste.
3: Lamentável.
5: Lamentável.
3: Aguardo você então às 9h30.
5: Até já.
3: 8h38, continue na 91,7, a primeira do Vale. Próxima edição às 9h30, fique ligado.
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1: Que beleza, 8h44, Rodrigo Santos, esse é fera, hein? Esse é fera, tá cantando aqui na nossa programação. Eu tava falando sobre o nosso aplicativo, né? O que tem de gente baixando o aplicativo aí não é brinquedo não, e mandando mensagem pra gente. Alô, Abel!
2: Bom dia, Coronel Fabriciano.
1: Bom dia, Abel!
2: Fala, Abel, falo de Lagoa Dourada, meus caros amigos da Rádio Educadora.
1: Fala, Lagoa Dourada.
2: 1.7 de Coronel Fabriciano. 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
9: De volta a 8h50 aqui na Educadora, abraçando você que tá ligado, tá bom? 97714902, o número aí da sua participação. Quero abraçar, mandou um bom dia aqui com Montear. A dona Eva Mendes, lá no Nossa Senhora do Carmo, da Nossa Senhora da Penha. Bom dia a todos aí da Rádio Educadora, Roberto Nogueira. Quero ouvir uma música bem bonita e oferecer pra Tininha. Daqui a pouco eu rodo a música pra você. Tá bom, Eva? Grande abraço. A Dilma Geralda, lá na Nossa Senhora do Carmo, também já tá ligada. O Lau aqui, que mandou mensagem também, lá de Lagoa da Prata. Edmar Gomes, do bairro Bom Jardim. Um abraço aqui pra dona Nelcina. Acordou cedinho, já tá fazendo aquele cafezinho esperto, né, dona Nelcina? Cafezinho tá que tá, hein? Que bolinho, que biscoitinho de nata, tem aquele biscoitinho também, de biscoito de polvilho, né? Aquele feito na roça, coisa boa, viu, rapaz? Dá até saudade da casa da avó, da casa da mãe da gente, né? Falar nesse cafezinho aí com esse biscoitinho de polvilho. Olha, 8h51, daqui a pouquinho, fatos que marcaram o dia 1º de junho na história, o mês de junho chegando com tudo aqui na nossa programação. Alô, Paixão!

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1: Alô, Paixão, 8h55 agora, hoje dia 1º de junho, o mês está começando, hoje é o Dia Nacional da Imprensa. Fica aqui registrada a nossa homenagem a todos os profissionais da área. Hoje é o Dia Mundial do Leite. Alô, Sobralha, terra do leite aqui no Vale do Aço, né? Um abraço aí pra Sobralha. Hoje é o Dia Internacional da Criança. E aniversariantes famosos: Marilyn Monroe, nasceu em 1962. Morgan Freeman, grande ator, nasceu em 1937. A Marilyn Monroe morreu em 1962, nasceu em 26. Alanis Morissette, nasceu em 74, fazendo aniversário. E Ron Woods, também aniversariante. Hoje é dia de São Justino, hein? Marte filósofo, né? É isso aí. 8h56 agora, Cláudia Leite.

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1: Educadora, 9 horas.
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2: Legal, pra você que tá chegando agora, Educadora Show demais da conta, né? Matheus Cabral tá tirando uma semana merecida, eu tô aqui tentando substituir da melhor forma possível. E pra quem tá me perguntando, Matheus tá só de folga, tá bom? Uma semaninha pra descansar e na outra semana, se Deus quiser, ele tá de volta. Olha, agora é aquele momento de falar de autoestima, vamos falar de tendências, vamos falar de cuidados que fazem a diferença no seu dia a dia. Então tá no ar o quadro Moda, Estilo e Beleza com ela que entende do assunto, hein? Ivia Marcelli, bom dia.
3: Bom dia, ouvintes da Rádio Educadora. Eu sou Ivia Marcelli, consultora de imagem e estilo, e esse é nosso estilo, moda e autoestima. Nunca tivemos tantas tendências disponíveis ao mesmo tempo. A todo instante surge uma nova estética, uma nova cor da moda, uma nova peça indispensável, um novo jeito certo de vestir. E no meio de tanta informação, eu te pergunto, será que as pessoas estão realmente se expressando ou apenas reproduzindo o que vem nas redes sociais? Hoje existe uma pressão silenciosa para estar sempre atualizado. Parece que se você não acompanha as tendências, fica ultrapassada. Mas o problema começa quando a pessoa perde a própria identidade tentando acompanhar tudo ao mesmo tempo. Porque tendência deveria ser inspiração, não obrigação. Nem tudo que está na moda conversa com sua personalidade, seu estilo de vida, seu corpo ou sua essência. E tá tudo bem. O grande risco do excesso de tendência é justamente esse: transformar pessoas únicas em versões muito parecidas umas com as outras. Você já percebeu como às vezes parece que todo mundo está se vestindo igual? As mesmas combinações, as mesmas bolsas, os mesmos sapatos, os mesmos vídeos, ensinando o look perfeito. E aos poucos, muitas pessoas deixam de desenvolver repertório próprio. Ter estilo não é copiar o que está em alta. Ter estilo é saber filtrar, é entender o que faz sentido para você e o que não faz. Uma pessoa com identidade visual clara não é aquela que usa todas as tendências, é aquela que consegue adaptar referências sem deixar de parecer ela mesma. Então hoje eu quero te deixar uma reflexão. Você está usando a moda para expressar ou está deixando a moda decidir quem você deve ser? Te encontro em nosso próximo episódio e me siga no Instagram, @iviamarcelli.estilo.
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0: Beleza, 9:12 agora, 9:12 na programação educadora. Vamos falar de futebol agora? Vamos falar do seu time do coração, porque ontem Cruzeiro e Atlético entraram em campo, né?
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0: Bom, vamos lá, deixa eu falar dos dois, né? Não vou nem rodar o hino de um nem de outro não, porque os dois ontem encerraram aí a participação na última rodada da primeira fase do Campeonato Brasileiro. E o Atlético e o Cruzeiro estão pertinho do outro ali com pontuação, né? A pontuação é igual, 24 pontos, e após os resultados desse domingo, né? Eles chegam aos 24, vão atravessar inclusive a pausa da competição a 5 pontos do Bragantino, que é o quinto colocado, e primeiro time dentro da zona para Libertadores. Então não tá ruim aí dentro daquilo que se propôs. O Cruzeiro perdeu muitos pontos importantes no início do campeonato, ficou ali na última posição, conseguiu se recuperar depois da chegada do Arthur Jorge. Demorou demais a diretoria tirar o Tite da parada, que já não estava dando resultado desde o início. E aí o Arthur Jorge chega, conserta a casa. O Atlético passando por esse momento de transição, né, onde alguns jogadores aí já tarimbados, há muito tempo vestindo a camisa do clube, foram embora, deixando uma certa margem de preocupação, mas ao mesmo tempo renovando e mostrando que tem condições de fazer essa renovação e, consequentemente, colocar o time para jogar. Então, o resultado de ontem, ele permite, né, que o Atlético termine essa primeira etapa na nona colocação à frente do Cruzeiro por causa da quantidade de vitórias, né? O Cruzeiro, como eu disse, perdeu muitos jogos aí no início. O Cruzeiro está na 11ª, o Atlético na nona, mas a pontuação, o número de pontos é o mesmo. O Cruzeiro volta a jogar depois da Copa do Mundo, o Atlético também, então todo mundo parando para descansar. E um resultado frustrante ontem pro Cruzeiro, né? Poderia ter tido um resultado melhor com o Fluminense, mas foi um jogo realmente muito interessante. Já o Atlético mostrou um poder melhor do que o Vasco da Gama. O Vasco vem capengando, tá na zona do rebaixamento, e se não melhorar aquele futebol que tá apresentando aí, a tendência é que o Vasco passe muito aperto daqui para frente desse campeonato. Então, Cruzeiro e Atlético terminando aí numa posição razoavelmente confortável em relação à zona do rebaixamento e também mirando ali os primeiros colocados para tentar beliscar uma vaga na Libertadores para o ano que vem. Né? O Atlético vai aproveitar esse período aí, vai tentar reformular esse elenco aí. Alguns jogadores devem estar saindo já, inclusive o Júnior Alonso já disse que vai embora. E o Cruzeiro também está de olho no mercado. Agora é parar e concentrar as forças na Copa do Mundo, né? Seleção Brasileira é o destaque. Mas eu vou falar tudo de Seleção Brasileira logo mais na hora do Rush com o Felipe Machado. Vou trazer todos os detalhes do grande jogo da seleção de ontem, 6-2. E dando aí, né, um fiozinho de esperança para que nós possamos torcer, quem sabe aí beliscar essa Copa do Mundo, mesmo com essa seleção horrorosa. 9:15 agora.
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0: Estamos de volta, 9:17. Deixa eu abraçar aqui a Neucilene, que está fazendo aniversário hoje. Neucilene, grande abraço, parabéns, felicidades, muitos anos de vida, muita paz no coração, comemorando aniversário aí. É, nesta segunda-feira, Neucilene Domingues, grande abraço, né? Parabenizando aí a todos que comemoram aniversário hoje aí, os nossos amigos que nos acompanham também aí pelas redes sociais, que estão fazendo aniversário. Eu quero mandar um abraço aqui pro Juliano Duqueiro, né? Tá lá no Mato Grosso, Juliano, lá do Bairro Floresta, comemorando aniversário hoje. O Joãozinho Araújo, grande abraço pro Joãozinho. Alô, William Fernandes, a Ângela Maria, parabéns pra Ângela. O Carlinhos Cruz Moreira, um grande artista lá de Uberlândia, já esteve aqui no Vale do Aço fazendo shows aqui, um grande amigo, né? Fera demais. E um alô aqui também pra Patrícia Rocha, a Neucilene Domingues comemorando aniversário. A Ana Luísa aqui no bairro Nossa Senhora do Carmo, um abraço pra Ana. O meu amigo Léo Torresano, um dos grandes músicos e produtores desse Vale do Aço também. 9:18 agora. Felipe Rodrigo, gosta de rua.

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1: Agora 9:28, daqui a pouquinho a gente vai atender os pedidos musicais aqui, porque na sequência Tati Souza chega com as informações aqui no nosso Educadora Notícias. Lembrando, gente, final de semana, muita violência no Vale do Aço e a Tati Souza trazendo todos os detalhes da área de segurança pública. Se liga aí, a gente volta em instantes, até já.
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3: Olá, ouvintes da Rede Educadora de Comunicação. Eu sou Alice Costa, planejadora financeira. E por aqui, a gente fala sobre algo que está presente na vida de todo mundo: o dinheiro. Muita gente acha que organização financeira é viver cortando tudo. Mas na prática, organizar é construir proteção. Porque doença não avisa. O carro, quando estraga, ele não avisa. E o conserto da casa também não avisa. E quando a pessoa vive com um orçamento totalmente no limite, qualquer imprevisto vira uma crise financeira. Uma dica simples é criar no orçamento uma categoria chamada imprevisto, porque aí, quando o problema aparecer, o dinheiro já vai ter uma função. Eu sou Alice Costa e no meu Instagram, Finanças Sem Desculpa, eu te ajudo a construir uma vida financeira mais organizada e preparada para os imprevistos. Um grande abraço.
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1: No Vale do Aço, 9:30. Tempo segue firme na região, com a temperatura em queda. A mínima de hoje é 18 graus, a máxima de 27 graus. A Polícia Civil de São Paulo realiza nesta segunda-feira uma operação contra a ONG Instituto Conhecer Brasil, suspeita de fraude em um contrato com a Prefeitura de São Paulo no valor de 108 milhões de reais para a instalação de Wi-Fi na cidade. O instituto é da empresária Karina Ferreira da Gama. Ela é sócia da produtora Gonap Entertainment Limitada, que também produz um filme sobre a história do ex-presidente Jair Bolsonaro do PL, intitulado Dark Horse, Azarão na tradução do inglês. Conforme o site G1 agora pela manhã, tanto a ONG quanto a empresa do filme funcionam no mesmo endereço da Avenida Paulista, onde a entidade não está mais instalada oficialmente. As duas sedes mudaram para endereços da rua Radoc Lobo, nos Jardins, sem atualização oficial nos registros estaduais e federais. A operação cumpre mandato de busca e apreensão nos endereços ligados a Karina Ferreira da Gama e também na sede da Secretaria Municipal de Tecnologia e Inovação, responsável pelo contrato entre a gestão municipal e a ONG. A Prefeitura de São Paulo foi procurada e a ONG também para comentar a operação, mas não retornaram. Segundo a investigação da 2ª Delegacia de Crimes contra a Administração Pública, Combate à Corrupção e Lavagem de Dinheiro do Departamento de Polícia de Proteção à Cidadania, o contrato de 108 milhões de reais subiu para 157,1 milhões com aditivos assinados pela gestão do prefeito Ricardo Nunes do MDB e que foram repassados a essa ONG. A reportagem aponta também que a ONG usou pelo menos 4 milhões de reais em notas falsas para justificar despesas da entidade. O inquérito policial civil apura que pelo menos 26 milhões desse montante foram usados pela ONG sem a devida prestação do serviço à cidade de São Paulo, o que configura desvio de recursos públicos. Segundo o inquérito da Polícia Civil, as investigações desenvolvidas apontaram um possível cenário de grave comprometimento da lisura administrativa e também financeira, desde a origem da contratação da organização parceira. A polícia afirma que os valores de mercado cobrados pela ONG para prestação de serviço está acima do valor do mercado e das próprias empresas de São Paulo. Do 9h32 agora, chegando Tati Souza com as informações regionais. Bom dia novamente, Tati.
4: Bom dia, Roberto Nogueira. Bom dia, ouvintes da Educadora. Roberto, agora com informações da área da segurança pública. Olha só, o Vale do Aço teve nervoso durante o final de semana. Tivemos registro de um homicídio consumado e 3 tentativas de homicídio na região. Essas 3 tentativas, uma em Ipaba e 2 em Ipatinga, e eu vou explicar. Um homem foi assassinado a tiros no quintal de uma residência no início da tarde de ontem, na rua Guaçu, no bairro Caladão, em Coronel Fabriciano. A vítima, Tarcísio Vieira da Silva, de 28 anos, tinha passagens pela polícia e foi atingido 4 vezes. O que a polícia conseguiu apurar até o momento ainda é muito pouco. No local prevalece a lei do silêncio. Populares disseram apenas ter escutado barulhos de tiros, contudo, não viram mais nada. A PM acredita que o Tarcísio tenha sido alvejado ainda dentro da residência, tentou correr do atirador, caiu no quintal onde foi executado com o último disparo. O Tarcísio é a 7ª pessoa assassinada na cidade de Coronel Fabriciano de janeiro até o momento. Roberto, 2 pessoas foram baleadas na manhã de ontem na feira do bairro Canaã, em Ipatinga. Segundo informações, houve uma discussão seguida de luta corporal entre 2 homens antes dos tiros. Foi levantado também as informações de que um deles deixou o local, retornou e atirou contra uma das vítimas com quem havia discutido minutos antes. Na tentativa de apaziguar a situação, uma mulher tentou separar a briga e também foi atingida. Os 2 baleados foram socorridos, levados para o hospital e, graças a Deus, não correm risco de morte. O autor deixou o local após o crime, não foi identificado, não é conhecido das vítimas, a polícia não sabe a localização e pede a colaboração da comunidade para ajudar a identificar e prender este autor. Qualquer informação pode ser repassada para 190, não é necessário se identificar. E em Ipaba, um homem de 41 anos foi baleado no abdômen durante uma confusão em um bar no distrito de Vale Verde, na noite de sábado. A discussão começou após o suspeito desconfiar que o veículo dele estava sendo filmado pela vítima. O desentendimento evoluiu para agressões físicas entre os 2 e, em seguida, houve um disparo de arma de fogo. A vítima, atingida, foi socorrida e encaminhada ao Hospital Márcio Cunha, em Ipatinga, onde permaneceu estável e sob cuidados médicos. Testemunhas relataram que o autor, ele fugiu do local em um veículo Fiat Fiorino de cor branca, acompanhado de outro homem, provavelmente a pessoa que deu fuga a ele. Durante as buscas, a polícia localizou munições e um coldre que possivelmente pertenciam ao suspeito. O veículo utilizado na fuga foi localizado e apreendido, mas o autor conseguiu escapar da polícia por uma área de vegetação, por uma mata. Todos esses casos citados, informados aqui, estão sendo investigados pela Polícia Civil.
1: Obrigado, Tati, pelas informações. O nosso departamento de rádio jornalismo continua trabalhando, a fato acontecendo, a informação chega até você.
4: A Educadora presente em tudo. Eu volto durante a programação com outras informações e também no Jornal em Pauta ao meio-dia.
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0: Rodrigo Santos arrebentando em todo o Brasil e regravações maravilhosas. Bom, pra você que liga e se liga, 97714902, fala comigo.
1: Bom dia, menino Roberto.
0: Bom dia, Tininha.
1: Passando aqui pra agradecer a menina Eva, essa minha sobrinha, é muito chique, viu? Aqui, se você tiver a música de Marília Mendonça, Uma Vida a Mais, eu gostaria de ouvir. Se não tiver Marília Mendonça, pode ser qualquer uma dela. Tá bom, Roberto? Essa Tininha é sua amiga, você sabe disso, né?
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Muito bem, 9h52 aqui na nossa programação. Estamos caminhando aqui pro finalzinho, né? Quero agradecer a você pela sua companhia. Daqui a pouquinho o Padre Reginaldo Mazzotti chegando com a experiência de Deus, mas antes desejando a você uma segunda-feira iluminada, né? Estamos chegando ao final de mais uma edição aqui do Educadora Show. Obrigado de coração.

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0: Louvado seja nosso Senhor Jesus Cristo, para sempre seja louvado. Queridos irmãos e irmãs, é segunda-feira, como é que foi seu final de semana? Espero que tenha sido maravilhoso em Cristo Jesus. Saúdo a todos. Foi a missa, domingo com a missa, semana com a graça de Deus. Nós estamos em plena novena, Jesus das Santas Chagas, pela libertação dos vícios. Eu repito, é o quarto dia, Jesus das Santas Chagas, libertação dos vícios. Saúdo a todos a partir da Rádio Evangelizar, de onde tudo começa. As rádios irmãs, cujos nomes cito neste momento. TV Evangelizar, sinal digital em todo o país. Também pelo YouTube, Padre Manzotti Oficial. Saúdo pelos aplicativos da Associação Evangelizar é Preciso e todas as plataformas digitais. Filhos queridos, povo amado de Deus, vamos juntos iniciar este dia 1º de junho, mês do Santíssimo Coração, Santíssimo Sagrado Coração de Jesus, mês de junho do Sagrado Coração de Jesus, em nome do Pai, do Filho e do Espírito Santo, amém. Naquele tempo, Jesus começou a falar aos sumos sacerdotes, mestres da lei e anciãos, usando parábolas. Um homem plantou uma vinha, cercou-a, fez um lagar e construiu uma torre de guarda. Depois, arrendou a vinha e alguns agricultores viajou para longe. Na época da colheita, ele mandou empregado aos agricultores para receber a sua parte dos frutos da vinha. Mas os agricultores pegaram o empregado, bateram nele e mandaram de volta sem nada. Então, o dono da vinha mandou de novo mais um empregado e os agricultores bateram na cabeça dele e insultaram. Então o dono mandou mais outro e eles o mataram, trataram da mesma forma muitos outros, batendo em uns, matando outros. Aqui, Jesus está falando dos profetas que foram enviados por Deus para a humanidade. Restava, continua o evangelho, ainda alguém, seu filho querido. Então, o dono da vinha mandou seu filho, pensando, eles respeitarão meu filho. Mas aqueles agricultores disseram uns aos outros, esse é o herdeiro, vamos matá-lo, a herança será nossa. Interprete aqui como Jesus, o filho enviado do Pai. Jesus, o filho enviado de Deus. Agarraram o filho, mataram e jogaram-no na vinha. Que fará o dono da vinha? Ele virá destruir os agricultores e entregará a vinha aos outros? Por acaso não lestes na escritura, continuou Jesus, a pedra que os construtores deixaram de lado tornou-se mais importante. Então o chefe dos judeus procuravam prender Jesus, porque compreenderam que esta parábola era em relação a eles. Senhor, sois a pedra que os construtores rejeitaram, mas que tornou-se a pedra angular. Jesus, quero começar este mês, mês do Sagrado Coração de Jesus, o proclamando como de fato o único e primeiro amor da minha vida. Sagrado Coração de Jesus, nós te consagramos todo este mês todo este mês que hoje começa, 1º de junho. Quero voltar ao primeiro amor, quero voltar ao teu coração. Sagrado Coração de Jesus, fazei o nosso coração semelhante ao vosso. Quero voltar a Jesus Cristo, ao seu coração misericordioso, ao seu coração bondoso. Cada minuto, cada hora, cada dia, cada semana. Quero deixar tudo para seguir-te em missão. Quero voltar ao primeiro amor. Sagrado Coração de Jesus, fazei o nosso coração semelhante ao vosso. Vai, canta comigo, filho. Põe alegria na sua vida. Põe alegria na tua, no início desta semana. Põe esperança e fé. Coragem. Meu primeiro amor é Jesus. Diga isso em forma de canto. Quem canta reza duas vezes. É Jesus. E você vai entregar ao Sagrado Coração de Jesus uma intenção? Faça isso hoje. Sou do meu amado.
1: Meu coração.
0: Sim, Jesus, meu coração é teu. Nada me separe. Ó amado meu.
1: Ó amado meu.
0: Sou do meu amado, diga isso. Pensando no coração de Jesus. Pensando neste mês inteiro consagrado a Ele. Nada me separe. Ó amado meu. Esse texto do Cântico dos Cânticos. Quero voltar ao primeiro amor. Alegria, gente. Alegria no coração. Abra as janelas da tua casa. Vai, deixa o sol entrar onde tem. Deixa trocar o ar. Não só o ar da casa, mas o ar da tua alma. Areje sua mente. Tire as coisas pesadas, os momentos ruins. Foque em Jesus Cristo. Vai, vale a pena. Uma vida mais leve, confiante, edificante em Deus. Deixei tudo para seguir-te em missão. Qual é o meu primeiro amor? É Jesus e sempre será. Sagrado Coração de Jesus, fazei o nosso coração semelhante ao vosso. Lembrando que de novena em novena, graças e bênçãos são derramadas. E nós estamos no quarto dia, Jesus das Santas Chagas, pela libertação dos vícios. Nós começamos, vamos para o intervalo e voltamos já. Volte comigo, povo de Deus.

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0: Bom dia, Francisco.
1: Bom dia, Padre Reginaldo Manzotti, a sua bênção.
0: Deus o abençoe, Francisco. De onde você fala, filho?
1: Eu falo de Tangará da Serra, Mato Grosso, Padre.
0: Meu abraço a Tangará da Serra, Mato Grosso. Como você me acompanha aí?
1: Eu acompanho pela TV Viva, canal 6.1, aqui de Tangará.
0: Uma maravilha, canal 6.1, Tangará da Serra, TV Irmã. Fala lá, Francisco.
1: Padre, eu estou muito emocionado, porque faz muito tempo que eu tento falar com o senhor e não consigo, mas eu quero dar um testemunho.
0: Pois não, por favor.
1: É o seguinte, eu tenho umas irmãs que moram em São Paulo, nós éramos 10 irmãs, já faleceram 4 e nós ainda tem 4 irmãs e 2 homens, somos 2. E duas delas que moram em São Paulo, uma bem mais velha do que até eu mesmo, vai fazer 80 anos agora, dia 27 de julho, e a outra mais nova, está com 65 por aí, tiveram uma discussão entre as duas, uma discussão feia, depois ficaram de mal uma com a outra, não se falava, né?
0: Sim.
1: E eu muito preocupado com isso, porque a gente está de idade, para que isso, né?
0: Verdade.
1: Eu morri. E eu sou, assim, eu gosto muito de rezar, rezo meu texto todo dia, duas vezes por dia, e pedindo em oração, pedindo a Deus que ponhasse a mão sobre elas, abrandasse aqueles coração que estava ferido por a irritação, nervosismo. E graças a Deus, falei com elas, falei primeiro com a mais velha, mas ela falou, olha, eu não tenho nada contra a Gracinha, que é a outra, né? E aí a outra, falei com a mais nova, que é essa, que eu citei o nome por outra, ela falou, ó, eu posso até falar com ela, mas não quero ficar indo na casa dela e tal. Eu falei, ah, mas aí não é problema. Pelo menos eu queria que vocês entrassem em contato uma com a outra.
0: Claro.
1: Algum dia, né, desse um oi por telefone, mandasse um áudio, oi, tá tudo bem com você e tal.
0: Claro.
1: Aí, com a graça de Deus e com minhas orações, que eu continuo rezando, pedindo até hoje por elas, que elas ficaram uns par de anos, tempo sem te falar, né?
0: Nossa.
1: Aí, nessas alturas, elas fizeram essa, que essa mais velha já nem anda mais, vive mais de 2 anos numa cadeira, dia e noite, nem numa cama ela deita mais. Ela está muito debilitada, problema de coluna, embodocou muito, entortou tudo.
0: Sim.
1: E vive sofrendo muito. E aí a outra, que é mais nova, né, vai na casa dela, graças a Deus, comunicando. Ela passa algo, uma passa para outra, oi, como é que tá você? Tudo bem, né? E é isso aí, padre. Eu fiquei muito feliz com esse meu esforço que eu fiz, graças a Deus, consegui, né?
0: Louvado assim, seja Deus, que bom que o senhor conseguiu reaproximar a família, que já com idade, para que discórdia, para que desavença, não é verdade, filho?
1: Então, isso não leva ninguém à frente, lugar nenhum, né?
0: Então diga comigo, obrigado Jesus.
1: Obrigado Jesus.
0: Pela graça recebida.
1: Pela graça recebida, é graça recebida e graça testemunhada. Padre, eu queria pedir oração para meu pai e minha mãe, que já são falecidos já faz anos.
0: Hoje?
1: Meu pai faleceu em 95. O nome dele é Teodorico Vieira de Souza. E minha mãe faleceu em 2013, dia 2 de janeiro de 2013. Eu saí daqui de Tangará e fui pro velório dela lá. Inclusive, cheguei lá ainda com ela viva, mas eu cheguei de 6 horas da tarde no hospital onde ela estava. No outro dia, 5 horas da manhã, ela faleceu. E eu queria pedir oração para ela, né?
0: Como é que é o nome dela? Do pai é Teodorico, já anotei.
1: É, da minha mãe é Maria Carmélia Vieira.
0: Bom, é propício que toda segunda-feira eu rezo pelas almas. E, portanto, hoje vamos colocar seu Teodorico e dona Carmélia.
1: Isso. E pela minha irmã, essa que está doente, essa que eu vou... Ah. Inclusive, estou com a passagem comprada. Comprei ontem, né? É, a passagem para ir fazer uma visita para ela semana que vem, se Deus quiser. Tá. Quinta-feira eu saio daqui de madrugada e de tarde já estou lá na casa dela. Vou de avião, se Deus quiser, vou fazer uma visita para ela.
0: Como é o nome dela?
1: É, Ana. Nós chamamos ela Anaísa, mas o nome dela é Ana, né?
0: Tá,
1: então,
0: bom.
1: Sobrenome é de Anaísa Vieira. Chega, né? Porque o marido já faleceu também,
0: tá,
1: era
0: bom.
1: Antônio Pereira da Silva, o nome dele, já faleceu também.
0: Que Deus abençoe, seu Francisco, uma boa viagem e parabéns por trabalhar para manter a família unida. Isso é muito importante. Meu abraço, Tangará da Serra, Mato Grosso. Acompanha pela TV Viva, canal 6.1, Dom Vital, Quitolina, da Diocese de Diamantino. Tiago, que a paz de Jesus esteja com você, Tiago.
2: Amém, padre, sua bênção.
0: Deus o abençoe. Você fala de onde, Tiago?
2: Eu falo de Recife, padre.
0: Recife, meu abraço a Recife, Pernambuco, como é que você me acompanha?
2: Eu acompanho o senhor pela Rádio Recife FM.
0: Tá certo, temos aí também a TV Evangelizar 47.1. E você citou a Recife FM. Diga lá, Tiago, a palavra é sua, filho.
2: Padre, eu liguei, faz tempo que eu tô tentando ligar, é muito difícil falar com o senhor.
0: Hoje é teu dia.
2: Eu tô querendo uma oração.
0: Tá.
2: Porque, assim, eu sou dentista, eu curso de odontologia há 5 anos, né? Você fica estudando, fora que eu também tenho a especialização de ortodontia.
0: Tá.
2: E tá difícil aqui em Recife conseguir um emprego. Eu
0: tenho
2: um consultório até fevereiro, 10 anos, e fui obrigado a fechar.
0: Entendi.
2: E eu tenho um filho pequeno de 4 anos que é as coisas, né? Eu tô começando a ter dívidas porque eu não tô trabalhando. Minha esposa, graças a Deus, ela trabalha, mas ela ganha um salário pela prefeitura e não é suficiente, entendeu?
0: Vamos colocar adiante, pedir a São José, não é, Tiago?
2: Eu fiz as novenas, acompanhei, eu faço sempre quando eu tô em casa, né? Que às vezes eu faço um bico, um trabalho esporádico, mas eu acompanho o senhor sempre. Minha mãe, o nome dela é Maria de Lourdes, Mariana da Silva, ela é colaboradora da sua obra.
0: Tá certo. Tá?
2: E assim, eu queria a oração, porque então, tá difícil, padre.
0: Então reza comigo, Tiago. São José.
2: São José.
0: Provedor da Sagrada Família.
2: Provedor da Sagrada Família.
0: Eu te entrego a minha casa.
2: Eu te entrego a minha casa.
0: Peço, São José.
2: Peço, São José.
0: A graça de um trabalho.
2: A graça de um trabalho.
0: Para que eu possa sustentar minha família.
2: Para que eu possa sustentar minha família.
0: Abra-me as portas de um emprego, São José.
2: Abra as portas de um emprego, São José.
0: Amém.
2: Amém.
0: Que Deus abençoe. Oi.
2: Eu posso colocar pedido de oração para o nome da minha esposa, do meu filho?
0: Diga.
2: Eu levar. O nome da minha esposa é Maria da Conceição Mariano da Silva.
0: Tá.
2: Do meu filho é Miguel José Mariano da Silva.
0: Tá certo. E anotei tua mãe, Maria de Lourdes.
2: Meu pai é Gilson Mariano da Silva.
0: Como que é o nome do pai?
2: Gilson Mariano da Silva.
0: Tá bom.
2: E o mestre Tiago Mariano da Silva.
0: Tá bom. Que Deus abençoe, Tiago, de Recife, Pernambuco, TV Evangelizar, canal 47.1, Recife FM, Marcelo Pitanga, Olinda FM, Ivanildo Silva, da Obra de Maria, minha saudação, seu Gilberto, Maria Salomé, e ao arcebispo Dom Paulo Jackson Nóbrega de Souza, de Olinda e Recife. Amado povo de Deus, você recebeu o Jornal do Evangelizador do mês de junho? Foi na capa com o Sagrado Coração de Jesus e junto foi o boleto branco e o boleto verde. 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Eu volto com a leitura orante de Jó. Volte comigo.
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0: 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Você recebeu o jornal do evangelizador? Cadê o jornal? Ah, eu tô com ele na mão. Para quem está escutando pelo rádio, tô descrevendo na capa. Eu escolhi porque sempre eu faço a abertura, o editorial, Jesus apontando o Sagrado Coração de Jesus. Inclusive, você já o leu? Tem uma história, na verdade, um testemunho fortíssimo. Começa falando sobre o coração que procura, cura e se dá. Mas, tem ali, ó, que ainda vamos fazer, Santo Antônio, a novena. Depois, a novena do Sagrado Coração de Jesus. Tudo isso no Jornal do Evangelizador. Mas tem uma partilha maravilhosa. A professora que encontrou a cura ao rezar pelo irmão. Leia depois, leia. E aí vem o mapa onde nós temos os mensageiros no Brasil e também nos Estados Unidos, Paraguai, ali todos os países. Somos 22.229 mensageiros, capelinhas peregrinas de Jesus das Santas Chagas. Jornal do Evangelizador. Você gostaria de receber? Ligue 0800-410-6060 ou mande um WhatsApp 41-3221-6060. Leia o jornal. Vale a pena, tem coisas profundas, profundas, e muitas curiosidades e catequese. Vamos à leitura orante? Escute o que as pessoas têm dito sobre a leitura orante, escute.
1: Oi, padre, eu Oi. Sou a Leida, sou aqui de Crateús, falo de Jatobá dos Ombelinhos, zona rural. Eu queria falar pro senhor da leitura de Romanos, que foi maravilhosa, mas a de Jó, eu já tinha lido alguns capítulos de Jó. Agora tá sendo uma lição de vida para mim.
0: Que bom.
1: Tá sendo maravilhoso. Todos os dias eu escuto o senhor aqui sentado em frente à televisão. Todo dia eu posto meus status, qual foi a leitura orante de hoje. Todos os dias. E dizer pro senhor que eu tô maravilhada.
0: Que bom,
1: Leda.
0: É
1: muito bom escutar o senhor. É muito bom os ensinamentos. Que Deus abençoe o senhor com muita saúde, com muitos anos de vida. E eu vou ficar aqui bem velhinho em frente à televisão, se Deus quiser, assistindo a TV Evangelizada.
0: Aí, querida. Meu abraço, Leda, de Crateús, Jatobá dos Umbelinos. Rádio Jangadeira FM, Milton Turola, lá de Crateús. E ela, pela TV Evangelizar. Com certeza, ela disse, pela parabólica digital, certamente. Então vamos lá, Leda. Bíblia aberta, cartilha de oração.
2: Vem falar comigo, Deus.
0: E hoje, a resposta de Jó. Nós, sábado, tivemos a fala de Elifaz. Hoje, a resposta de Jó. E a resposta de Jó hoje é profunda, marcante. Escuta bem. Eu ainda estou revoltado. Ele não esconde a revolta. E me queixo de Deus. Eu não posso parar de gemer. Gostaria de saber onde encontrá-lo. Aqui tem uma palavra importantíssima. Uma pergunta que todos nós, muitas e muitas vezes, já o fizemos. Gostaria de saber onde encontrar Deus. Jó, não esconde isso. Onde encontrar Deus? Gostaria de ir até o lugar onde ele está para levar a minha causa e apresentar todas as razões que tenho a meu favor. Eu gostaria de saber se ele me diria e como me responderia. Será que Deus usaria todo o seu poder contra mim? Não, não. Estou certo de que ele me ouviria. Versículo 7. Preste atenção. Eu quero encontrar Deus. Põe isso no teu coração. Eu quero encontrar Deus. Versículo 7. Jó diz: eu sou um homem honesto. Eu poderia apresentar a minha causa a ele. E de uma vez por toda ele me declararia inocente. Veja a busca de Deus. Versículo 8. Eu procuro no leste. Deus não está ali. Não encontro o oeste. Também não vejo. Quando age no norte, se esconde no sul. Atenção, atenção. Versículo 10 do capítulo 23. Mas Deus conhece cada um dos meus passos. Se ele me puser à prova, verá que sairei puro como ouro. Deus conhece cada um dos meus passos. Jó não se esconde de Deus, ao contrário, eu quero que você perceba, Jó procura Deus. Você tem procurado a Deus? Você tem se colocado na presença de Deus? Não se esconder, não fazer como Adão, nosso primeiro pai no paraíso, que depois de ter comido da árvore da vida e da morte, do bem e do mal, se escondeu de Deus. Não, Jó diz: eu procuro, mas eu não o encontro. Eu sigo o caminho que ele me mostra, eu nunca me desvio para nenhum lado. Por mais que os amigos de Jó estão dizendo: você é um pecador, Jó tem consciência, eu obedeço os mandamentos, sempre faço a vontade de Deus e não a minha. Senhor, eu te procuro. Senhor, eu te procuro. Eu desejo ver-te, Senhor. Encontrar-te, Senhor. Vai rezando isso agora. Eu procuro na vida, eu procuro nos fatos, eu procuro na Eucaristia, Senhor, eu procuro na palavra. Senhor, se mostre a mim, Senhor. Saiba, Senhor, que desejo fazer teus mandamentos e fazer tua vontade. Deus, versículo 13. Deus faz o que quer e eu aceito. Quando ele decide, ele faz e eu aceito. Jó se queixa no versículo 16. A escuridão me deixou cego, mas é o Deus Todo-Poderoso quem me põe medo e não a escuridão. A escuridão me deixou cego. E Jó vai dizer várias vezes: eu não consigo ver Deus. Você tem que entender que nós já estamos no capítulo 23. E Jó começa a dizer: como eu desejo ver Deus, sentir Deus. Eu volto rezando. Você hoje consegue saber? Consegue encontrar Deus? Volte comigo.

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7: Senhor, quero encontrá-lo. Senhor, eu o procuro dia e noite. Senhor, tu sabes cada passo que dou. Senhor, eu o procuro. Sigo o caminho. Por favor, tenha misericórdia e me mostre. Eu quero obedecer teus mandamentos e desejo fazer sempre a sua vontade e não a minha. Senhor Deus, mostre-se a mim. Revele tua vontade em minha vida. Na página 31 do livro Inabalável, é a leitura complementar deste texto de hoje. A dor não tem pressa. E muitas vezes, o erro está em exigir do outro uma recuperação imediata, uma volta à normalidade que ainda não é possível. Amar é também saber esperar e dar espaço sem abandonar. É respeitar o tempo do outro sem se ausentar. É entender o silêncio ou o desgosto. pode ser um pedido de ajuda, não afastamento. Às vezes, nos falta paciência quando a dor, ela se estende por tempo. Mas exatamente quando a dor não vai embora tão rápido e o sofrimento também não, é hora de serenizar. Nunca cobre de alguém. Você não melhora nunca. Você não sai do lugar. Esteja presente. Na dor há uma busca de Deus. Que ajudemos a pessoa a encontrar Deus. Esta foi a leitura orante de hoje. Andréia, que a paz de Jesus esteja com você, Andréia.
8: Bom dia, padre.
7: Bom dia. Bem? Falei certo o seu nome, Andréia, né?
8: Isso.
7: De onde você fala, Andréia?
8: De Sete Lagoas, Minas Gerais.
7: Meu abraço a Sete Lagoas, Minas Gerais. Como que você me acompanha?
8: Pelo aplicativo e pela Rádio Cultura.
7: Pelo aplicativo, Rádio Cultura. Diga lá, Andréia, sou ouvidos.
8: Padre, eu quero contar um testemunho do meu pai.
7: Conte, por favor.
8: No início da quaresma, da quarta-feira de cinzas, no dia 18 de fevereiro, o meu pai, ele teve um mal súbito dentro da igreja.
7: Certo.
8: Ele já tem assim, um problema cardíaco, mas fazia os tratamentos direitinho. E aparentemente eu estava bem, não estava sentindo nada.
7: Entendi.
8: Aí, padre, quando eu escuto um barulho forte, eu olhei pro lado, meu pai estava ali no meio daquela multidão,
7: meu
8: caído
7: Deus.
8: No chão.
7: E aí?
8: Eu peguei, já me desesperei, abaixei perto dele, peguei ele, coloquei no meu colo e já vi que ele não estava respirando.
7: Misericórdia.
8: Aí, padre, naquele momento já chegou um homem pedindo para passar, que ele falou que era socorrista e que ele iria ajudar. E aí ele começou a fazer ali as massagens cardíacas.
7: Certo.
8: E depois chegou outra pessoa, uma mulher também dizendo que era médica e conseguiu ajudar também. Aí, padre, aquele socorro imediato foi assim, foi crucial por ele estar vivo hoje. Primeiramente a Deus, né? Que ele estava no momento certo ali, naquele lugar certo. Mas aí, padre, o padre da igreja teve que continuar a celebração normalmente, né?
7: Sim.
8: Mas assim, ninguém conseguia se concentrar mais ali naquele momento por causa...
7: O choque foi grande, né?
8: Isso, por causa daquela confusão toda. Mas aí até o socorro chegar, aquelas pessoas que fizeram os primeiros socorros dele...
7: Então, louvado seja Deus que teve alguém que se prontificou. E como está seu pai hoje,
8: padre.
7: Andréia?
8: Padre, hoje ele está bem em casa, graças a Deus, sem sequela nenhuma.
7: Como é o nome dele?
8: É Mauro.
7: Então, graça recebida.
8: É graça testemunhada.
7: Toca o sino, sacristão.
8: Toca o sino, sacristão.
7: Quer deixar alguém em oração, Andréia?
8: Eu quero, sim, padre. Eu quero pedir, primeiramente, pela saúde dele. Pela minha mãe.
7: O nome dele, também, por favor, querida.
8: É o nome dele, Mauro.
7: Tá. E da sua mãe?
8: Minha mãe Maria Edna, que me cuida do meu irmão também, que é deficiente mental.
7: Como é que é o nome do seu irmão?
8: É, o nome dele é Davidson, mas escreve Davidson.
7: Tá.
8: É, pelo meu outro irmão também, que é caminhoneiro, que trabalha viajando, o André.
7: Tá bom.
8: Eu quero pedir também pelo meu cunhado e a esposa dele, o filho deles é Alexandre. Paloma.
7: Tá.
8: Théo.
7: Tá.
8: E pela mãe dela também, que é a Rosali.
7: Que Deus abençoe, Andréia, de Sete Lagoas, Minas Gerais. Graça recebida, graça testemunhada, Rádio Cultura FM, Geraldo Alves, Dom Francisco Cota de Oliveira, de Sete Lagoas. 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Escute esse testemunho, por favor.
9: Sou Maria de Jesus Mendes Lopes, aqui do Espigão do Oeste, Rondônia. E eu quero dar um testemunho da minha neta, que já tem mais de 60 dias que ela estava na UTI. Ela saiu tubada daquele espigão, desacordada. Ficou 9 dias desacordada. E eu pedi Jesus da Santa Chagra, Nossa Senhora Aparecida e todos os santos e santas do altar do céu para colocar a mão nela. E pedi Jesus para colocar a mão sobre a respiração dela. Isso. E ela conseguiu voltar com 9 dias, padre. Eu sou muito grato por isso e agradeço muito a Deus e Jesus da Santa Chaga.
7: Amém, filha.
9: Eu fiz a promessa para ela, né? Se eu conseguisse que ela voltasse, eu ia dar testemunho.
7: Amém.
9: E toco o sino, sacristão.
7: Deus
9: Maria
7: seja
9: Jesus
7: louvado.
9: Mendes Lopes, aqui do Espigão do Oeste, Rondônia.
7: Meu grande abraço, Maria de Jesus, Espigão do Oeste, Rondônia, Rádio Sociedade Top FM, Dom Norbert Han Christopher Foester, da Diocese de Ji-Paraná. Que tal Maria de Jesus se tornar uma mensageira da Capelinha de Jesus das Santas Chagas? Liguem agora, 0800-410-6060, torne-se uma mensageira, um mensageiro, eu volto já.
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lembrar você que no YouTube Padre Manzotti nós temos e deixamos ali algumas catequeses sobre o Espírito Santo. No momento oportuno, você que está às vezes trabalhando, quer ouvir, você deixa, clica e vai ouvindo a catequese. Não necessariamente precisa ver, você pode ouvir a catequese. Catequese, quem é o Espírito Santo? A segunda foi invocar o Espírito Santo nos momentos mais difíceis do dia. Preste atenção nessa catequese, essa segunda. Depois, como saber se Deus está agindo em você? Um clamor ao Espírito Santo e assim por diante. YouTube Padre Manzotti, você pode ver, ao invés de ficar lá só passando no TikTok, você ficar só fazendo outras coisas, você pode inclusive colocar e ficar ouvindo como se fosse um podcast, porque é uma catequese profunda. Hoje, sobre o Espírito Santo, vem mais. Hoje é aniversário do arcebispo Dom José Mário Angonese, da Arquidiocese de Cascavel. Minha saudação, onde temos a TV Evangelizar, canal 50.1. Rádio 104 Moraes FM, Itaituba, Pará, 96 FM, Paroapeba, Minas Gerais. Afogados FM, Afogados de Ingazeira, Pernambuco. Agora FM, Traíre, Ceará. Asas da Esperança FM, Mossoró, Rio Grande do Norte. Brasília FM, Oscar Bressani, São Paulo. Extra FM, Rio Casca, Minas Gerais. Itaquitinga FM, Itaquitinga, Pernambuco. Nossa Colorado FM, de Colorado, Paraná. Rio Neves FM, São Raimundo de Mangabeiras, Maranhão. E TV Evangelizar, canal 50.1, canal aberto em Santos, São Paulo. TV Irmã, Visão Play, Arroio dos Tigres, Rio Grande do Sul. TV Sul, Guaxupê, Minas Gerais. Novas Soluções do Brasil, Zeta Net, Brochier, Rio Grande do Sul. 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Se marque, marque, tá chegando. E dia 21 de junho, eu estarei em Limeira, no jubileu da Diocese de Limeira. E dia 27 e dia 28, não esqueça. Às 24 horas na presença do Senhor. Já organizou sua caravana? Já organizou o seu ônibus? Já organizou sua van? Venha para as 24 horas. E agora, juntos, no Sagrado Coração de Jesus, quarto dia. Senhor Pai misericordioso, pelas santas chagas de teu filho Jesus, concedei vida a todos aqueles que se encontram encarcerados em um vício, escravos de alguma droga. Senhor, Pai cheio de misericórdia, pelas santas chagas dolorosas e gloriosas, libertai da escravidão do vício, drogas, bebidas, cigarro, compulsões, mentiras, jogos. Vai dizendo, quebrai todas as cadeias e grilhões destas pessoas cujos nomes cito agora. Senhor Pai misericordioso,

Deus da vida. Pelas santas chagas de Jesus, libertai as carências, traumas, desgostos, toda escravidão espiritual, afetiva, emocional, moral. Preenchei o vazio na vida dessas pessoas, a ponto de conseguirem a libertação deste mal. Senhor, pelas cinco chagas de teu filho Jesus, tirai todo o malefício. Dai serenidade no viver e no querer. Senhor Jesus, pelas tuas santas chagas, colocamos todos os dependentes químicos e as causas que levaram aos vícios e às drogas. Senhor Jesus, tirai a carência, rejeição, falta de amor, amargura, complexo de inferioridade, más companhias. Senhor Jesus, rezamos pela família que tem pessoas envolvidas em algum tipo de vício. Senhor Jesus, pelas tuas santas chagas, libertai a família do vício. Jesus, pelas tuas santas chagas, libertai a família do vício. Jesus, pelas tuas santas chagas, libertai a família do vício. O Senhor esteja convosco. Ele está no meio de nós. Abençoai, Senhor, a água, a roupa dos enfermos, as fotos de família. Por intercessão de Nossa Senhora do Carmo, São Pio de Pietrelcina, nos méritos das Santas Chagas, Pai, Filho e Espírito Santo, amém. E eu termino com a música inabalável. Você pede para a sua rádio irmã tocar Inabalável. Você já assistiu o vídeo, o clipe? YouTube Padre Manzotti, uma música forte, hein? Dai-me, Senhor, uma fé inabalável. Evangelizar é preciso.

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1: Muito bem, 11:03. Estamos começando mais um microfone aberto aqui pela Educadora, hoje segunda-feira. E eu quero mandar um recado muito legal logo na abertura do nosso programa do Master Gourmet. 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E mais uma vez, agradecendo aqui a Master Gourmet, que agora faz parte também aqui da família educadora no nosso microfone aberto. 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Olha, 11:06 agora, escalando aqui a nossa equipe nesta manhã de segunda-feira, hoje dia 1º de junho, primeiro dia do mês, a coordenação artística do Matheus Cabral, a coordenação de jornalismo de Janaína Oliveira, coordenação administrativa de Joana Avelino, a direção de Padre Zé Wilker, a apresentação Roberto Nogueira, e aqui na nossa programação, nós somos a Rede Educadora de Comunicação, conectando o Vale do Aço com o mundo. E para você participar conosco aí também no nosso YouTube, Educadora Vale do Aço. Lembrando que para você que está acompanhando a gente a partir de agora no YouTube, quem está lá nos streams mandando som e áudio para você é Ícaro Alves, aqui na nossa central educadora. Então você pode aí também participar conosco, 9771-4902, e mandar aí a sua participação. Muito bom dia para você que está chegando agora. Estamos começando então mais uma edição do Microfone Aberto aqui na Educadora. E hoje vamos falar de um assunto que eu gosto muito. Quero até mandar um abraço lá pro nosso querido o Ronan Delfim, né, que tem um programa maravilhoso aqui no programa, no sabadão. Então, aqui a gente fala de hoje de empreendedorismo. Vamos falar também de conexões empresariais, network, né? Muito importante. E oportunidade de negócio, né? A palavra bacana é oportunidade de negócio que ultrapassam fronteiras. E o nosso convidado hoje é o Mauro Nunes. Ele é presidente da Renovaço, que é uma associação empresarial que tem, né, se destacado bastante, né, fortalecendo negócios locais e internacionais também. O Mauro, antes de mais nada, seja muito bem-vindo aqui ao nosso programa. É um prazer recebê-lo. Bom dia.
0: Bom dia. Eu quero aqui agradecer pelo convite, né, da Rádio Educadora, a você aqui que a gente vai bater esse papo. E fiquei satisfeito porque é bom levar informação aos nossos ouvintes, né, os empresários e profissionais do Vale do Aço. Então, eu estou à disposição aqui para a gente bater aquele papo bem bacana, que a gente possa gerar informação, porque informação também gera oportunidades.
1: Verdade. Seja muito bem-vindo aqui. Primeiro, eu gostaria que você falasse sobre a Renovaço. O que é a Renovaço e quais a partir de que momento surge a Renovaço e por que a ideia do Renovaço?
0: A Renovaço, ela surgiu num momento em que eu e mais alguns amigos estavam passando um momento muito difícil, com reflexo daquela crise que chegou ao Brasil em 2016, 2017, mais ou menos, né, da reflexo da bolha econômica do mercado imobiliário americano, que impactou no Brasil depois, quase 8 anos depois. E a gente falou, vamos juntar um grupo de amigos e a gente fala o seguinte: a gente troca experiência, a gente compartilha ideias, a gente compra serviço um do outro e indica um ao outro. E assim a gente começou em 2018 esse trabalho, esse café de negócio que a gente chamava. Esse café de negócio virou uma instituição que já nasceu logo em seguida, já fazendo a sua intercalagem com o setor externo, com o mercado americano principalmente, e aí a gente foi crescendo. Hoje tem 8 anos já de existência, e o nosso foco principal é esse, é gerar negócios a partir do relacionamento que a gente tem.
1: É tão interessante que quando a gente, na nossa época, né, a gente parece que está muito longe, né? A gente não falava, por exemplo, globalização era uma palavra longe da gente.
0: Sim, alguns anos atrás. Sim.
1: Hoje, com a globalização, às vezes a pessoa imagina assim, o que aconteceu lá no Egito agora não afeta, afeta, né? O que acontece nos Estados Unidos, o que acontece no Japão, acontece na... O que acontece no mundo afeta outra parte do mundo. Então é quase que impossível não essa união de vocês para renovar, se não interligar as coisas que o mundo traz para cá, né?
0: Hoje a gente fala muito em conexões, né? O mundo hoje ele está conectado. Empresas hoje já não vivem mais no seu quadrado isolado, na ponta de uma rua ou num bairro. Hoje ela tem que entender que ela faz parte de uma conexão mundial. Ou seja, principalmente agora com e-commerce e tudo, você pode observar que muitos produtos e serviços, eles são vendidos para o mundo todo.
1: Não, então, dá para ficar numa caixinha.
0: Não dá. Eu acho que a palavra que a gente vive hoje no mundo, eu não vou falar moderno, mas esse mundo de tecnologia, chama-se conexão. E essa barreira que quebrou do mercado lógico internacional, ela favoreceu isso. Por exemplo, hoje não dá para falar que a gente, todo mundo não usa algum produto chinês em algum momento, né?
1: É impossível.
0: Não vou falar eu, mas na sua infância, por exemplo, eu não sou muito velho, não, né? Na sua infância, chinês jamais teria produto no Brasil.
1: Essa abertura que nós temos hoje,
0: exato, tecnológica. No Vale do Aço mesmo, a gente tem empresas aqui que, embora o Vale do Aço nem conhece, talvez, e que o mercado internacional conhece elas.
1: Verdade.
0: Pra você ter ideia, né? Ela sai daqui pro mundo todo. Então, quando você monta qualquer negócio hoje, você tem que pensar o seguinte: eu vou atender quem? É claro que quem tá perto de mim primeiro, que eu vou, né, satisfazer um problema, mas eu tenho que saber também ter a consciência que aquele problema eu posso resolver em qualquer canto do mundo.
1: É claro. Quando você traz a Renovaço, obviamente tem alguma coisa que faz a Renovaço aparecer. As principais dificuldades enfrentadas pelos empresários quando a associação foi idealizada, era uma coisa que preocupava muito vocês, e que tipo de preocupação tinham para chegar a esse patamar hoje que a Renovaço está?
0: Olha, a maior dificuldade que a gente observava naquele momento era difundir a ideia de empreender.
1: Sim.
0: Né? Eu falo que assim, se você é radialista, né, do seu setor, você tem que estar ligado em algum movimento, né, que fala a mesma linguagem. E como a gente começou muito dentro do empreendedor de pequeno porte, o empresário que tem 2, 3 funcionários, o profissional liberal, a gente percebeu que, de maneira isolada, sem a troca de ideias e informação, tinha uma dificuldade de crescer. Tá? Então o que que a gente pensou? Vamos unir, que a gente compartilha ideias, e são ideias práticas, são ações que já foram concretizadas, independente do tamanho da empresa, né, do produto que exerce, mas que é benéfico para todo mundo. Então, aquela lacuna que tinha da informação direta ou do aprendizado direto, a Renovasse conseguiu preencher esse meio ali.
1: Eu estava lendo sobre a Renovasse, né, antes da gente bater esse papo, estudando sobre a Renovasse aqui, fazendo um certo levantamento, e vocês usaram um tema que eu achei interessante, que é mais que um grupo de network, na verdade uma família empresarial. A gente também usa muito aqui na nossa família educadora. O que que significa isso na prática?
0: Na prática é o seguinte, a gente acredita, a nossa frase, né, que a gente traz o contexto da filosofia nossa é negócios à base de relacionamento. Uhum. Se os negócios vão bem ou não, tudo depende dos seus relacionamentos. Sim. Se você tem bons relacionamentos, você tem bons negócios. Se você tem bons relacionamentos em casa, por exemplo, o casamento costuma durar mais. Se você não tem, o que que acontece? Então, relacionamento, ele é a base de tudo. Então, a gente trouxe isso como essência, porque aí a gente respeita, aí a gente compartilha, a gente sente a dor do outro, e nem sempre é só de dinheiro que a gente está falando. Por exemplo, vários parceiros nossos, às vezes, estão enfrentando uma dificuldade psicológica, qualquer questão pessoal. A gente está ali pronto para ajudar em quê? Me ouvir, me sentar, me almoçar, tomar um café, chamar para sair. Ou seja, para dar uma reativada no ânimo. Maravilha. Porque às vezes o empresário, o empreendedor, ele está passando tantas dificuldades pessoal que aquilo acaba acarretando na própria empresa.
1: Certo.
0: E o cerne da empresa, na verdade, é o empreendedor, é a pessoa.
1: Vocês têm quantos associados hoje, aproximadamente?
0: Em torno de 250 associados.
1: 250. Como é que a valorização desse relacionamento que você está falando influencia diretamente os negócios realizados com esses associados que vocês estão?
0: A maior parte de hoje, quem traz pra gente em relação ao crescimento, eles nem tanto dizem em relação ao crescimento econômico, mas é o crescimento de como empreendedor, de como gerir seu negócio, e daquela questão de saber assim, eu tenho vários parceiros de fato que eu posso contar, ou seja, que entre as são irmãos, então eu posso ligar para ele qualquer hora, que eu sei que eu vou poder contar com ele. Então isso traz uma garantia. Porque o empresariado, ele é solitário, né? O empresariado, ele tem aquela mancha na sociedade que é o seguinte, se você montou um posto de gasolina e o outro montou um mercadinho de vender fruta, eles são concorrentes um do outro, o mercado tem isso. Então é um querendo afastar do outro. E o que a gente quis fazer é o seguinte, embora nos grupos a gente não tenha concorrência interna, mas que dizer o seguinte, eles não são concorrente.
1: Vocês podem encontrar, né? Unir, né?
0: Unir. Vocês podem unir e ganhar o mercado.
1: É muito interessante isso aí, né? Deixa eu ir pro intervalo, você continua comigo e mora, a gente volta em instantes, mas antes eu quero dar um recado para você que tá ligado aqui na nossa programação. 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A gente vai para um rápido intervalo e voltamos aqui falando de empreendedorismo, muita coisa relacionada aqui a você ficar muito bem por dentro da Renovasse. Fique ligado, até já.

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2: Muito bem, 11:18, estamos de volta. E você pode participar conosco em 97714902. E a gente trazendo para você hoje aqui na nossa, no nosso programa, né? O Mauro falando da Renovaço e apresenta mais uma vez, presidente da Renovaço, e a gente tá recebendo também o vice-presidente. Vou deixar pro Mauro fazer a apresentação aqui, né? Agora tá na câmera já conosco também. Ô Mauro, por gentileza, apresente aí o nosso convidado também e aquele que tá ao seu lado aí o tempo todo, que o vice-presidente não é só tomar no vice-presidente, é para dividir também aquelas tarefas importantes.
3: Né? É verdade. O João Nilson Campos é empresário do setor educacional também, da área de educação. E ele é um parceiro que já faz muitos anos que ele faz parte da diretoria e o segundo mandato que ele vem como vice-presidente. E de fato, como você falou, é um irmão, é um parceiro, é um. Está presente para tudo e abraça o negócio mesmo, né, Jonilson?
2: Jonilson, seja bem-vindo, bom dia, prazer em recebê-lo.
4: Muito obrigado, satisfação enorme estar aqui. Falar sempre de educação, empreendedorismo, muito bom falar.
2: É quase que impossível. Rapaz, foi até bom. Você está falando de educação e empreendedorismo. Eu deixei um tópico para a gente aqui também, vou até anotar aqui enquanto. Primeiro eu vou fazer a pergunta, quando eu vou procurar o que eu trouxe para a gente falar, já que você está da área de educação, um negócio muito bacana, uma reportagem que eu li hoje de manhã. Como é que é o diferencial? O que, que diferencia a Renovaço em relação a outros grupos empresariais que já existem no mercado? O Mauro e o Jonilson, pode ficar à vontade.
3: Ô Jonilson, pode falar da sua experiência quando você chegou no Vale do Aço, principalmente, né? Lembrando que cada grupo empresarial tem a sua própria essência, né? E tem vários no Vale do Aço e isso é louvável. Quanto mais os empreendedores se juntam, para mim isso é sinônimo de crescimento, desenvolvimento. E a Renovaço tem a sua peculiaridade, né, Jonilson?
4: Sim, eu vim aqui pro Vale do Aço em 2019, né? E eu vinha de direção de faculdades. Sim. Então, eu assumi a direção de uma faculdade, eu morava em Teoflotone, de Teoflotone morei em Caratinga, de Caratinga eu vim para cá. E quando você chega numa cidade, você não conhece, né? Conhece poucas pessoas, tem aquela dificuldade de entrada realmente na cidade. E imediatamente eu fiquei sabendo da Renovaço, eu corri atrás e falei, procurando saber como é que fazia para entrar nesse grupo. Conheci o Mauro e falei, eu quero entrar na Renovaço. E eu fui aceito no grupo. Aí, a partir do momento que eu fui aceito, eu deixei de ser aquele anonimato, aquela pessoa anônima na cidade, e já conheci ali de cara, no mínimo, um empresário em cada bairro daqui de Patinga, no caso. Então, você conhece, só de você conhecer uma pessoa em cada bairro, em cada canto da cidade, isso me ajudou muito, né? E assim, a Renovaço, eu sou muito grato, porque ela me ajudou muito no conhecimento com as pessoas. Nós temos lá, a pergunta que você tinha feito também, um diferencial da Renovaço, é a troca de experiência. Né? A gente faz muitas trocas de experiências, e às vezes eu estou com um problema, e às vezes uma conversa, uma troca de experiência, só aquilo ali já me auxilia muito, até para abrir os horizontes, como empresário, igual o Mauro comentou. O empresário, ele é solitário, e às vezes a gente tem dificuldades, até com problema na empresa. Às vezes você não fala com a sua esposa, né? Porque às vezes.
2: O problema tá ali, você não se abre, não sabe para que solução tomar e com quem se abrir, conhecedor daquilo que você está vivendo.
4: Isso. E aí, quando você chega, você tem um grupo de empresários, todos estão ou passaram ou estão passando pelo mesmo problema, e a solução ali às vezes aparece.
2: Você é da área de educação, né?
4: Sim.
2: Eu achei aqui, olha, eu achei muito legal, tá no Jornal o Tempo hoje, na capa do Jornal o Tempo, comecei a ler os jornais hoje de manhã e achei muito interessante esse tema. Empreendedorismo vai para a escola da rede estadual e vira política pública em Minas Gerais. Empreendedorismo vai para a escola e vira política pública. Aí a gente sempre está citando aqui no programa educação financeira, empreendedorismo, porque muita gente quer empreender hoje, mas não sabe nem o que vai fazer, né? Uhum. Mesmo tendo várias instituições, tendo a Renovaço, por exemplo, para abrir os olhos, olha, o que você vai fazer, como é que está o seu caminho, ela não faz. Como você está na área de educação, eu peguei a deixa desse texto, dessa capa do Jornal Tempo, achei muito interessante, empreendedorismo nas escolas. Está na hora, seja na rede estadual, rede municipal, faculdades, passarem a discutir mais e quem sabe até ter uma matéria específica disso aí, ou já tem isso na cabeça?
4: Já tem isso na cabeça, né? Na verdade, as escolas já estão estaduais já têm algumas matérias, alguns cursos, cursos técnicos, têm um eixo, né, para o empreendedorismo já. É um assunto que precisa ser discutido, porque, na verdade, tudo vem do conhecimento, né? Nós estamos aqui pelo conhecimento que nós temos. É o conhecimento, a sabedoria, a inteligência, eles andam juntos. Uhum. E aí a gente precisa de ter o conhecimento em várias áreas. Claro que tem muitas outras áreas, mas acredito que o empreendedorismo precisa ser mais aperfeiçoado no Brasil.
3: E acho interessante essa matéria que você falou do tempo, né? Que na região mesmo, em Patinga, já tem, acho que 5 anos que tem a grade empreendedora na educação. E aí eu vou destacar um ponto que acho que a gente tem que sempre lembrar de quem é que movimenta isso, né? Tanto a nível municipal, estado e acho que até nacional, o Sebrae, ele tem uma participação importantíssima nessa grade. Dessa grade que hoje estão sendo inseridos nas educação de todo o país, uhum. O Sebrae é um grande responsável por isso, essa educação empreendedora, né?
2: É, porque às vezes quem está ouvindo agora acha que a gente está falando de empreendedorismo na escola, é incentivar um aluno a abrir um negócio. Não, na verdade é muito mais que isso, né? De repente você pode ter habilidades em várias coisas através do empreendedorismo.
3: Exatamente.
2: É uma discussão muito boa. Agora, pegando gancho aqui, eu peguei gancho nessa pergunta, que tipo de oportunidades normalmente, Mauro, os empresários encontram quando estão participando aí da Renovaço?
3: A verdade é o seguinte, lá você vai definir o que você quer. Tem algumas pessoas que elas procuram o seguinte, vender, né? Essas que vão atrás só da venda, geralmente elas têm dificuldade em entender o processo. Uhum. Porque quando a gente fala de negócio à base de relacionamento, você é aquela que você constrói resultados a médio e longo prazo. Mas a maioria do que está, como o próprio João Nilson falou, que se sentiu acolhido. A gente tem uns que diz que parou de se sentir sozinho. A gente tem outros que na troca de experiência observou o outro como faz. E o outro também abre o jogo, abre o chamado segredo, né, no tete a tete. E eles tiveram um crescimento. Tem alguns que tiveram de fato também expansão do seu negócio, conseguiram expandir por causa das indicações, das próprias compras. E para o empreendimento pequeno, às vezes faz uma grande diferença. Por exemplo, o cara que tem um faturamento aí de 20, 30 mil por mês. Numa loja pequena, e ele consegue aderir um grupo, ele consegue fazer um bom trabalho para que ele acrescente 10, 20%, né, de receita para o estabelecimento deles, faz uma diferença muito grande.
2: Ah, nossa.
3: Né? E só de você aprender também como viver, por exemplo, vamos falar do profissional liberal então, principalmente. Quando você senta numa roda, né, num café, ou com esse parceiro, que você começa a falar, pensar assim, eu vou entender, vamos falar do engenheiro, por exemplo. Eu vou entender como que alguém contrata um engenheiro, qual é a visão do cara. Então, naquela conversa que ele começa a expor como é a visão dele em relação ao serviço de um profissional de engenharia, ou de um profissional do direito, ou outro, aquele profissional também começa a adequar o quê? Opa, eu tenho que mudar meu comportamento, eu tenho que mudar minha abordagem, eu tenho que mudar aquilo que eu acho que é, que não é. Porque hoje na internet também, né, você sabe, a gente tem que tomar muito cuidado, porque gente ensinando um monte de coisa tem na internet.
2: Só e às vezes ensinando a maioria das vezes errado.
3: Errado.
2: Já começa
3: e aí,
2: errado.
3: Quando você está no meio de um grupo desse, o seu aprendizado é exatamente da fonte principal que você está tendo.
2: Certo. Esses pequenos, esses grandes e grandes empresários que buscam na internet algum tipo de conhecimento, eles podem se beneficiar também dessa rede de relacionamento? No caso de vocês, que às vezes o cara se sente tão pequeno e não busca, por exemplo, uma associação comercial.
3: Sim.
2: Ah, não vou fazer parte da associação, que eu estou aqui no cantinho do meu bairro. Ou seja, ele não tem perspectiva nem de crescimento. A Renovaço, por exemplo, a chegar a ter esses empreendedores, que são empreendedores importantes dentro do seu bairro e, consequentemente, dentro da sua cidade, às vezes não se dão conta disso. A Renovaço, de que forma vocês conseguem, e se tem microempreendedores, pequenos empreendedores, junto com vocês também?
3: Tem, nós temos, como eu falei, desde o profissional liberal, o cara que ele é autônomo, ele tem que ter um conselho de classe,
2: sim,
3: ao MEI, ele tem que ter pelo menos um CNPJ para fazer parte. E uma importante, a gente avalia no grupo, Roberto, não é o tamanho da empresa. É a idoneidade de quem é dono daquele CPF.
2: Eles precisam entender isso, né?
3: Uhum. Então, a gente, por exemplo, lá para entrar, você tem que ser indicado. Alguém do grupo tem que te indicar para fazer parte. Sim. E aí você é aprovado em uma das reuniões. E o que é avaliado lá nem sempre é o que você vende, o que você comercializa, mas sim o seu comportamento na sua família, com o outro. Porque isso é para evitar que a gente tenha menor índice de estelionatário no grupo. Por quê? Porque a gente trabalha com indicação. E a gente precisa indicar alguém que é idôneo, alguém que tem uma reputação no mercado.
2: Confiança
3: e a nossa, né? E a nossa confiança é o seguinte: se você é um cara do bem, cara idôneo, o seu produto e seu serviço também fala à altura. Sim. Mas se você é um cara que não tem caráter, o seu produto, ele faz referência àquilo que você de fato é.
2: Ô Junício, vou colocar você nessa conversa aqui. No mercado cada vez mais competitivo, né, Mauro? Tá muito competitivo, sim, o mercado, sim, hoje. A importância dessa confiança entre empresários para fechar negócio, por exemplo. Confiabilidade é tudo, até numa loja qualquer. Se você tiver confiança naquele produto, às vezes o preço do cara não é nem mais barato.
3: Exato.
2: Mas a confiança que ele te passa faz você gastar um pouco mais para não ter dor de cabeça. Como é que é esse trabalho de confiabilidade?
4: É o trabalho de relacionamento, né? É, a gente confia nesses parceiros. É, eu quero só comentar aqui antes, quando o Mauro falou, nós já tivemos alguns empresários que entraram na Renovaço e entraram para vender. Pessoal, eu estou aqui, eu quero vender meu produto. E aí, às vezes, já aconteceu dele chegar para mim e falar assim: eu estou aqui na Renovaço, eu não consegui fazer vendas ainda. Aí eu falei: olha, o intuito aqui é justamente o contrário. O que que você comprou? O que que você fez de negócio com os parceiros?
3: Reciprocidade, né?
2: Interessante, né?
4: É interessante. E aí, quando a gente compra de um parceiro, quando a gente faz negócio com os outros parceiros, automaticamente as coisas acontecem pra gente, né? Automaticamente os parceiros já procuram e aí as coisas acontecem.
2: É, eu vou pro intervalo, a gente volta mais um bloco aqui, o papo tá muito quente aqui. É como você vir aqui na emissora hoje e falar: eu quero fazer um comercial. Aí você começou a divulgar hoje, amanhã você liga pra mim e fala assim: poxa, mas não vendi nada. Né? Sem você ganhar a credibilidade do seu produto, isso, colocar confiabilidade, dá um tempo, assim é o mercado também, né?
3: E quando é de parceria, por exemplo, esqueça, nada vai funcionar se não houver reciprocidade.
2: Verdade, é fato. Tem que realmente dar uma tudo tem que ser muito bem feito dentro da área comercial hoje. Eu vou pro intervalo. Ô Mauro, eu vou deixar uma pergunta para você aqui. Como é que a Renovaço acompanha? Você citou, aliás, fui eu que citei a globalização e você traz o mercado internacional para cá. Como é que a Renovaço acompanha essa transformação de um mercado aqui regional, de um mercado local, para esse mercado, vamos dizer, globalizado? Né? Gostaria de saber esse trabalho que vocês fazem de forma internacional. Mas você vai responder depois do intervalo, que eu estou em cima do bloco aqui. 11 horas e 29 minutos. 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
2: Estamos de volta, 11 horas e 33 minutos. Falando um pouco da Renovar, trazendo informações aqui sobre o mundo do empreendedorismo. E para você que está ligado aqui na programação, Educadora, uma hora presidente da Renovar. E também aqui o vice-presidente marcando presença. Eu deixei a pergunta aqui, Juninaldo e Mauro. A Renovar, se ela acompanha a transformação de um mercado local, como vocês mesmos disseram, né? A preocupação não é só vender, mas transformar o mercado de alguma forma, que o próprio empreendedor tenha cabeça para trabalhar. Às vezes nem vou vender, mas tem a cabeça boa para estar organizando o seu trabalho. E a gente fala do mercado globalizado. Essa transformação, ela acompanha, pela experiência que você tem, vem acompanhando o local com o mundo globalizado hoje? Tem se discutido mais? Vocês têm tido mais esse tema?
3: Tem sim. Inclusive, a gente até. O Instituto mudou no final do ano passado, era Instituto Rede de Negócios Portuário do Vale do Aço. Uhum. E como a gente já vem com essa tratativa global, a gente alterou o nome, né, no final, Instituto Rede de Negócios e o Portuário Global. Hoje, a gente percebe que muitos empreendimentos na região, ele está já com essa, com esse foco, com essa ênfase no mercado global.
2: Sim.
3: Tá? Já tem gente já começando seu negócio dentro de casa e já pensando numa estratégia global. Por exemplo, as empresas de tecnologia mesmo, elas já são automáticas pensando nisso, né? As empresas de armazenamento em nuvem, de tecnologia, de software, por exemplo, já estão avançando. E a gente tem muitas empresas na região, né? Não só as de grande porte, mas de pequeno porte, que estão expandindo e entendendo o mercado. Não tem como ficar fora do mercado global, não existe isso. Tá? Hoje a gente está num desafio que as pessoas que se fecharam para os seus mundos, né? Como você falou aqui no intervalo da questão de continuar estudando, independente da idade, é entendendo que o mundo, como você falou da pós-graduação de IA, né? A empresa que não entender um pouco hoje da questão de como funciona o sistema de IA, né? Para agregar o seu mercado, o seu produto, o seu serviço, ela vai estar penalizada, porque o mercado global mostra hoje o seguinte: onde você produz, por exemplo, X quantidade de certo produto, e onde você tem uma aplicabilidade da IA, você produz o dobro e muitas das vezes com o mínimo de recurso possível ou de recursos humanos, né? Ou seja, e a gente vê essa abrangência aqui sim, tá? Eu acho que a região, não é porque eu sou daqui não, que eu moro aqui, mas eu posso falar que a nossa região está bem antecipada. Tem muita gente inovando, muita gente crescendo para aproveitar essa brecha global.
2: Ok, deixa eu abraçar aqui o Vinícius Machado, do bairro Novo Horizonte Moto, sempre acompanhando o programa, ouvindo, o Valtarista também está ligado, parabenizando aí pelo programa. Um abraço para o Roberto, no bairro Canaã, em Ipatinga, está dizendo aqui, aquele que se ajoelha diante de Deus, um grande dia para todos nós, sempre ligado na Primeira do Vale, obrigado a todos que acompanham. E o Carlos Henrique da Macena está dizendo um negócio assim: Roberto, eu mais minha esposa fabricamos, produzimos pudins, fazemos pudins. Nossa. E vendemos. E eu me considero um empresário, coloco um KKK aqui, mas eu estou trabalhando. Pergunta para mim: uma empresa que está começando agora, ela consegue aproveitar as oportunidades da Renovar, ou o foco é mais para empresas já consolidadas? Pergunta boa do Carlos Henrique Damasceno aqui.
3: Não,
2: tá,
3: ela
2: no
3: não...
2: Parque das Águas, Ipatinga.
3: Acho que é mais fácil a gente ficar, simplificar isso aqui. O nosso foco é o empresário, é o empreendedor. Né? O empreendedor nem sempre é empresário, o empresário nem sempre é empreendedor. Aquele que começa qualquer atividade, ou aquele que é dono de um CNPJ, ou aquele profissional também, né? Que ele tem carreira solo, como a gente pode falar. E o tempo da empresa, isso para nós pouco importa. O que importa, como eu falei antes, é a idoneidade. Aí eu, como é que é o nome dele?
2: Carlos Henrique da Massa.
3: Aí eu falo com o Carlos Henrique o seguinte: visita a nossa página no Instagram, principalmente, veja lá quem você tem acesso, de que já participa. Porque aí você conversa com ele, ele vai te indicar para fazer parte do grupo e você vai ser analisado e será muito bem-vindo. E você fala de pudim lá agora dessa, rapaz, nossa.
2: Ah, deu fome, eu falei de pizza, agora eu falo de pudim.
3: É. E sucesso aí no seu trabalho, aí no seu empreendimento, tá, cara?
2: Ô, Zonil, de que forma a associação, ela ajuda os seus membros a ampliar horizontes e enxergar essas novas oportunidades de crescimento. Eu não estou falando só de venda quando eu faço essa pergunta. É justamente enxergar mesmo novos horizontes. Sair da casinha de que eu preciso apenas vender e comprar. E o comércio, o empreendedorismo está bem além simplesmente isso.
4: Bom, estávamos falando aqui de globalização, né? O Mauro chegou, foi semana passada, se eu não me engano, na terça-feira. Terça-feira chegou aos Estados Unidos, né? Ele foi, ficou lá, se eu não me engano, 10 dias. E nessa ida dele, né, ele já vai trazendo oportunidades para os empresários daqui. Então, ou seja, daqui ele vai e conversa, faz reuniões lá com alguns empresários. Nós temos empresários dos Estados Unidos que já participam da Renovaço. Então, assim, uma troca.
2: E como é que começou, então, essa aproximação da Renovaço com o mercado americano aí, Estados Unidos?
3: Olha, quando a gente inaugurou a Renovaço, começou os nossos cafés de negócio em 2018, na segunda ou terceira reunião do café, já apareceu uma pessoa que ela que colocou isso na nossa cabeça, né? E aí você fica assim, aí eu lembro na época, o Ronan, inclusive, falou no Ronan, o Ronan até acompanhou nós nessa época, a primeira viagem. Ela chegou e falou assim, vamos fazer uma viagem de negócio nos Estados Unidos? Naquela época eu tava, né, falido completamente, né? Por causa disso que nós começamos a reunir, porque eu e mais alguns amigos, a gente queria se juntar para um juntar o outro mesmo, de indicação.
2: Você teve uma experiência ruim?
3: Eu entrei na... Quando nós temos a Renovar, porque a situação tava ruim. Nós criamos para isso, para melhorar, como uma porta de escape, de fato foi. Então ela chegou logo no início, eu tava indo, né, não tinha condição nenhuma para viajar, e ela falou, vamos viajar para os Estados Unidos? Aí eu sou meio doido, né? Na verdade, o empreendedor entende o empreendedor. O empreendedor é assim. Falei, vamos. E a gente juntou na época, foi 12 pessoas para os Estados Unidos com a gente. E naquele primeiro momento eu falei assim, tá, mas com quem a gente vai lá? Falou assim, olha a ideia. Lembre-se que a internet nem tudo é tão ruim. Ela falou assim, eu conheci uma pessoa que é de uma universidade de Brasília e ela coordena um polo em Boston e eu conheci ela pela internet. E ela convidou pra gente fazer umas visitas técnicas em Boston. Vamos? Eu falei, vamos. E assim a gente começou em 2018. 2019 eu recebi minha primeira premiação nos Estados Unidos pelo grupo do Brazilian Time, que é um jornal de 30 anos lá, que é dos brasileiros, mas que inclusive o seu Edício Pávia trabalhou aqui na comunicação do Vale do Aço há mais de 30 anos. Sim. E assim começou. E quando eu cheguei nos Estados Unidos a primeira vez, eu vi uma avenida tão grande de oportunidade nossa com os Estados Unidos, tirando aquele foco da migração ilegal, né? Mas no sistema de empresas investirem lá e de lá para cá. E eu comecei a trabalhar. Então hoje eu estou num patamar de oportunizar os parceiros Renovaço com maior network, possibilidade de negócios lá, como outros empresários da região também. Quem me acompanha no meu Instagram aí, que é Mauro Nunes, mauro.nunes.98, vai entender o que eu estou falando. Então hoje eu trouxe agora oportunidade agora recente de negócio para o setor metal mecânico, por exemplo, setor de panificação. Então a gente vai descobrindo e criando nossa relação. Ele fala assim, Mauro, é só no meio dos brasileiros lá? Não, no meio também de empresários americanos. Né? Foi uma história construída e agora inclusive até o State House, na Câmara dos Deputados Distritais de Massachusetts me deram uma premiação também. Né, uma homenagem pública lá por essa relação que eu já tenho construído com a comunidade. E a gente tem oportunizado sim, tá? Como o João Nilson falou, a gente vai lá, independente se é só da Renovaço, não, a gente olha como macro para o nosso Vale do Aço.
2: Quando você faz essa ponte internacional, esse intercâmbio, até mesmo comercial, uhum. Tem projetos já, tem iniciativas em andamento para ampliar essas relações comerciais?
3: Tem sim, tem iniciativas ultimamente, então, que devem render na ordem em nada de 50 a 100 milhões de dólares nos próximos 3, 4 anos.
2: Puxa, resultado sensacional. É
3: grande. Né? E se você tomar tão mecânico, por exemplo, pela tratativa que a gente está indo, pode também resultar, quem sabe. É o que está que acontecendo nos Estados Unidos? Você começa a entender, não é diferente daqui, não, tá? Por exemplo, na Flórida hoje, você está tendo muitas empresas que produzem produtos que elas são dos americanos mais antigos, que os caras estão se aposentando, não aguentam trabalhar mais.
2: Sim.
3: E aí o reflexo é o mesmo daqui. Quando você sai de casa, a coisa é a mesma coisa. Os filhos desses caras, eles não estão querendo mais comandar a empresa para uma fabricação de barco, uma padaria, um supermercado. Eles não querem. A turma quer onde? É Wall Street. Eles querem sistema digital. Eles não querem isso. Querem robô, Tesla. Então, essas empresas, que é o mesmo fator que está acontecendo aqui também, né? Porque sim, os pais fundaram e os filhos hoje não querem dar sequência.
2: E alguns estão fechando, inclusive.
3: Estão fechando. E lá também está. Então, com isso, está começando a surgir dessa classe empresarial americana, dos seus anos, dos 70 anos, 65, 70, que não estão querendo tocar, está começando a surgir muitas oportunidades para empresários brasileiros, inclusive. Porque aí muitas vezes negocia até abaixo daquilo que vale no mercado lá. Porque existe uma paixão do cara, o cara fala assim, não, eu não quero ver acabar. Se vai acabar, não vai acabar na minha mão, vai acabar na mão de outro.
2: O comércio movido pela paixão, ele é interessante?
3: Ele é sim, com certeza. Olha ele aqui, ó.
2: E por que que eu tô perguntando
3: educação
2: isso?
3: É educação, é paixão dele.
2: Aí, e meu é negócios.
3: Alguém disse um dia assim, mas o Pedrinho, citando o Pedrinho, que é dono do Cruzeiro, da SAF do Cruzeiro hoje, quem é que esse homem vai caçar com SAF, tendo dor paixão de cabeça, tendo? Mas a gente vê o olho do cara brilhar quando tá no campo de futebol como se fosse um torcedor de verdade, um torcedor, um mero torcedor, quando na realidade ele tem uma empresa. Ou seja, é mover pela paixão que faz também o mercado andar?
2: Sim, se você não for movido a essa paixão de gostar, for só por interesse do dinheiro, você não vai fazer.
3: Não vai fazer.
2: Eu estive viajando esses dias com um empresário daqui, né? Quem tá acompanhando minhas redes sociais sabe. E ele tem crescido muito aqui no Vale do Aço, né? Muito a nível nacional, internacional. E o fator que tem feito é despontar a paixão pelas pessoas. Ele é apaixonado por gente, né? Então, tudo que ele faz é por interesse nas pessoas. E o que que reverte isso? Reverte na conta bancária próspera, reverte uma série de fatores. Então, tem que haver paixão. Você já viu aquela frase, Roberto? Se você ama o que faz, né? Se você ama o que você faz, você nunca vai sentir peso sobre aquilo que você faz?
3: Isso é fato.
2: E é verdade.
3: Verdade. Tá? Isso é uma realidade bem interessante.
2: Deixa eu abraçar aqui o Fernando, bairro Santa Cruz aqui. Roberto, bom dia, estou aqui acompanhando o programa também, estou ouvindo aqui pelo aplicativo. Gente, baixa o aplicativo Rede Educadora, vou convidar vocês dois aí também.
3: Vou baixar.
2: Tá muito legal o aplicativo, são duas emissoras para você escolher, tem a 107,1, que é a rádio que só toca música boa, né? Das rádios mais ouvidas aqui em toda a região, só música boa. E tem a 91,7, que é a que nós estamos agora, inclusive pelo YouTube, pela internet, para o mundo inteiro de audiência. Então baixa o aplicativo lá e além de você ouvir a rádio, você vai ter o portal direcionado. Você vai todas as notícias aqui do Vale do Aço com o nosso departamento de jornalismo. Ele é muito dinâmico esse nosso aplicativo. Entra lá, Rede Educador. Fernando está dizendo aqui, Roberto, setores da economia aqui da nossa região, alguns têm muito potencial, mas nós estamos fabricando, tem muitos comércios. Essas conexões internacionais que vocês estão falando aí, que são promovidas pela empresa, que é a Renovaço, tá bom? Ele tá, a empresa que está citando. Para o comércio em si é bacana também, já que o Coronel Fabriciano não tem grandes empresas no setor industrial, mas tem muito comércio. Um abraço para todos os comerciantes Fabriciano. Um abraço, Fernando, obrigado.
3: Olha, todo o setor da economia tem sofrido impactos da globalização, a gente sabe disso. Alguns que não estão conseguindo se adaptar a esse novo modelo estão sofrendo. E o comércio é um dos principais, né? Eu não sei qual o tipo de comércio dele, mas pô, o comércio vestuário mesmo é o que está participando.
2: Eu acho que ele nem é comerciante, ele é metalúrgico, ele está citando
3: porque nós vivemos aqui. Mas tem sim. Como que você faz? Quando você vai, mesmo que você não consiga exportar seu produto ou importar, você aprende com os outros a fazer talvez algumas coisas que você não faz. Uma coisa interessante dos Estados Unidos, você chega numa loja, igual um supermercado grande aqui, não vou falar não para não fazer merchan, né?
2: Sim.
3: A não ser que você tenha parceiro aqui, aí eu posso falar. Entendeu? Tem um supermercado parceiro da Educadora, tem?
2: Hoje nós temos,
3: tem, né?
2: Mas aí eu não quero ser injusto com uns e com outros.
3: Então, você chega no supermercado aqui, você tem 100 pessoas trabalhando muitas vezes. Ele tá cheio só de funcionário trabalhando. Aí você chega na América do Norte, por exemplo, um supermercado do mesmo tamanho ou maior, você não vê uma pessoa, praticamente, falar uma é pra, em referência aqui, né?
2: Sim.
3: Você vê lá 4, 5 pessoas que tá dentro da loja. E a loja funciona e vende muito. Então são essas pertinhas que você diminui os recursos humanos, embora a gente tenha legislação que precisa ser mudada, mas que você diminui o corpo, que você consegue ofertar o quê? Um produto, um preço competitivo e uma série de fatores.
2: Continua comigo, eu vou pro intervalo, a gente volta para fechar o programa aqui quase que junto hoje. Matheus Cabral, lembrando mais uma vez, gente, Matheus está de férias, né? Hoje ele não vai estar participando comigo aqui no nosso bate-papo. Daqui a pouco, Janaína chega com o Jornal em Pauta, com todas as notícias. Final de semana, lamentavelmente violento aqui no Vale do Aço. A gente vai trazer todas as notícias do Jornal em Pauta, sempre com muita ética e informação. E a gente vai para o intervalo. 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Rápido intervalo, a gente volta para finalizar o programa. Até já.

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1: Tamo de volta, 11:50 agora. 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Ô Mauro, nós estamos caminhando aqui, eu tenho ainda 6 minutinhos ali pra gente, né? Praticamente fecharmos aqui o programa junto, estamos chegando ao finalzinho aqui, mas eu gostaria, né? Primeiro, para você, que metas a associação ela pretende alcançar, renovar, se pretende alcançar em relação ao crescimento, né? Não só da rede, mas das conexões globais também.
2: Olha, a nossa meta principal é se tornar um dos grupos, né, maior grupo de empreendedorismo da região, do Leste Mineiro, até de Minas, do Brasil, por exemplo, essa é a nossa meta. A gente tem como uma referência o Business Network International, que é uma organização empresarial do mundo. E o que a gente quer é isso, porém lá é uma empresa, cá o nosso instituto é um instituto sem fins lucrativos. E a gente quer possibilitar pessoas, é transformar pessoas. Uhum. É pôr pessoas acreditando que ela abre um negócio hoje e não quer dizer que amanhã ele vai estourar de vender. É que tudo precisa de um relacionamento, que tudo precisa de uma construção contínua, persistente e que com médio e longo prazo ele consegue atingir o objetivo. Esse é o nosso papel, é de transformar a mentalidade do empreendedorismo que muitas vezes abre um negócio, olha para outro e quer que o resultado chegue gritante, né?
1: Quem quer conhecer um pouco mais a renovação, como é que faz? Qual que é o caminho?
3: Olha, eu vou sugerir aqui, primeiro, né, nosso Instagram, né, Mauro, que ele é bem, tem bastante informação, Somos Renovaço, né, arroba Somos Renovaço, tem o site renovaço.com.br, mas o Instagram tem mais coisa do dia a dia, né, e sempre lá no Instagram você vai ver os parceiros, você vai saber quem são as pessoas, e ali você quer participar da Renovaço, pode mandar também uma mensagem ali que a gente orienta a pessoa.
1: Sim, sim. Eu já tenho alguém perguntando aqui, o Maria José Barreto aqui no Centro Coronel Fabrício. Oi, Roberto, bom dia a você e aos entrevistados. Passa pra gente o contato.
2: Pode passar.
1: Você quer deixar o telefone pra ela, o Instagram, o que você acha melhor?
2: Pode deixar, eu vou passar o telefone.

0: Não faço.
1: Então vamos lá, 31, 9.
0: Não, 20... tira o 9 fora.
1: Ah, tira o 9.
0: É 29, 4, 2, 20, 18.
1: 29, 4, 2, 20, 18. Já estou encaminhando para ela aqui. Maria José, já está para você no seu WhatsApp aí. Obrigado pela participação também. É, a gente falando um pouco da saída dessa desse finalização de programa, nós estamos aí, nós tivemos algumas mudanças nas leis, né? Eu tenho pouco tempo, mas eu vou dar um minuto para cada um, de repente já tem uma opinião formada sobre isso. Nós tivemos aí a renovação das leis trabalhistas, né? Teve aí alguns estudos feitos também em cima da aposentadoria, agora 6-1, que passa para 6-2, e tá aí, se embrolha a discussão muito grande. Qual que é a sua visão para o empresariado dentro da Renovas, com a experiência que você tem? Um minuto para cada um só, rapidinho aqui. Sobre esse 5-2, vai ser interessante, não é interessante, vai dar problema, ou isso aí, com o tempo, vai se adequando? Qual que é a sua visão?
0: Olha, toda mudança, ela traz um transtorno, e essa aí vai trazer um. A reforma, quando se fala trabalhista, que aconteceu e depois ela acabou desmontando, foi uma pena. Ela precisa de avançar ainda mais a reforma, sim, trabalhista. Já essa questão da escala, agora 6-1, que está no momento, nesse primeiro momento ela traz um transtorno para o empresariado muito grande. E engana-se as pessoas que estão aplaudindo que isso vai ficar tranquilo. Eu vou te falar uma coisa hoje, por exemplo, de cada 10 funcionários em uma rede, ele vai ter que contratar mais um. E não se iluda que quem vai pagar essa conta é exatamente quem ficou de trabalhar 4 horas, tá? Agora, a médio e longo prazo, isso pode trazer um resultado, sim. Mas o custo vai sair das costas de quem trabalha, tá? Não só do empresário, mas principalmente do trabalhador na ponta.
1: A sua opinião, José?
2: Bom, eu compartilho a minha opinião, a mesma do Mauro, né? Nesse momento, realmente vai causar um transtorno. Mas, por outro lado, também para o empregado vai ser bom, né? Essa 5-2, ter 2 dias de folga, realmente é bom. O que eu penso, né, que o governo poderia ter feito é um benefício para o empresário, porque na verdade o empresário está pagando pelas 44 horas, mas vai receber 40. Quer dizer, e as taxas, os impostos, todos não tiveram redução.
1: Coloca um equilíbrio aí.
2: Um equilíbrio, né? Assim, uma forma. Para ajudar também um pouco
0: o empresariado. É o que eu falo, né? Não só o empresariado. De cada 10 funcionários, o cara vai ter que contratar mais um para cobrir o que ele faz. E me fala uma coisa, o governo não está dando subsídio ao empresário. E esse empresário também. Esse dinheiro vai sair da onde?
1: Os profissionais do mercado hoje não está tão fácil
0: assim. Não, e o dinheiro vai sair da onde? Vai sair das costas do consumidor. Porque o governo não está dando subsídio nenhum.
1: Ô Mauro, estamos chegando, infelizmente, aqui meu tempo. Agora foi embora aqui, mas. Para fechar de vez aqui, defina para mim a missão da Renovar em uma palavra hoje.
0: Relacionamentos.
1: José, quero agradecer também pela presença aí. E para você aí, a definição da palavra Renovar hoje no mercado aqui no Vale do Aço.
2: Olha, companheirismo mesmo. Nós temos um companheirismo muito grande.
1: Tá junto, relacionamento, companheirismo. Exato. E a coisa caminha. Mauro, foi um prazer falar com você, muito obrigado pela participação, até a próxima
0: oportunidade. Eu agradeço, Roberto, agradeço a Cristian pelo contato que fez, agradeço a toda a equipe da Rádio Educadora e sucesso para vocês sempre. É uma rádio, uma emissora que faz diferença na vida das pessoas, então continue assim.
1: Seja muito bem-vindo, José, obrigado pela presença, espero que você volte pra gente falar de educação também aí no programa.
2: Venho com o maior prazer, muito obrigado, espero voltar aqui mais, falar de educação, falar da Renovaço, tá bom? Muito obrigado.
1: Estamos caminhando aqui pro finalzinho, agradecendo a você pelo carinho da audiência, né? Uma conversa importante aqui sobre empreendedorismo, relacionamento, geração de oportunidades, visão de futuro aí para os empresários da nossa região, e foi muito bom fazer parte desse bate-papo aqui. Olha, estou finalizando, já tem o Jornal em Pauta, Janaína Oliveira e toda a nossa equipe de jornalismo. Eu volto amanhã, se Deus me permitir, às 8 da manhã com o Educadora Show. 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
2: Segunda-feira, 1 de junho de 2026, agora meio-dia. Boa tarde. Está no ar o Jornal em Pauta pela Rede Educadora de Comunicação, conectando o Vale do Aço com o mundo. Confira nesta edição.

0: alerta produtores sobre vacinação contra a raiva em rebanhos mineiros. Venda do Colégio Angélica mobiliza a população de Fabriciano e segue na pauta de discussões. Final de semana violento no Vale do Aço. Homicídio em Fabriciano, tiroteio em Feira de Ipatinga e homem baleado em bar em Ipaba. Social empata fora de casa em jogo marcado por erros de arbitragem. Sindicomércio comenta PEC da escala 6x1 e orienta empresários. Nos trabalhos técnicos do YouTube, Ícaro Alves. Coordenação artística, Matheus Cabral. Apresentação e coordenação de jornalismo, Janaína Oliveira. Coordenação administrativa, Joana Avelino. A direção é de Padre José Wilke. A tarde desta segunda-feira será de sol intercalando com nuvens. Apesar da nebulosidade, não há previsão de chuva. O frio está chegando e hoje a máxima não passa de 26 graus. Porém, com sensação térmica de 22 por conta do vento. Neste momento, os termômetros registram 25 graus e a sensação térmica é de 20 graus. Meio-dia e dois, começamos nosso jornal de hoje com as principais notícias da área de segurança pública. A violência marcou o final de semana na região. Em Coronel Fabriciano, um homem foi morto a tiros. Em Ipatinga, uma briga na feira terminou com duas pessoas baleadas. Já em Ipaba, uma discussão em um bar acabou com um homem ferido por disparo de arma de fogo. Quem traz todos os detalhes dessa ocorrência é a repórter Tati Souza. Boa tarde, Tati.
1: Boa tarde, Janaína Oliveira. Boa tarde, ouvintes. Um homem foi assassinado a tiros no quintal de uma casa no início da tarde desse domingo na Rua Guaçu, bairro Caladão, em Coronel Fabriciano. A vítima é Tarcísio Vieira da Silva, de 28 anos. Segundo informações, ele tinha passagens pela polícia e foi morto por 4 disparos de arma de fogo. O que a polícia conseguiu apurar até o momento é muito pouco. No local prevalece a lei do silêncio. Populares relataram apenas ter escutado barulhos de tiros, contudo, não viram mais nada. A PM acredita que ele tenha sido alvejado ainda dentro da residência, caiu sem vida no quintal. Tarcísio é a 7ª pessoa assassinada na cidade de janeiro até o momento. Seguindo com as informações da área de segurança pública, 2 pessoas foram baleadas na manhã de domingo na feira do bairro Canaã, em Ipatinga. Segundo informações, houve uma discussão e luta corporal entre 2 homens antes dos disparos. Logo após, um deles, o autor, deixou o local, retornou e atirou contra uma das vítimas com quem havia discutido minutos antes. Na tentativa de apartar a situação, uma mulher foi atingida. Os 2 feridos foram socorridos, levados ao hospital e não correm risco de morte. O autor deixou o local após o crime, não foi identificado e nem localizado pela PM até o momento. Uma outra tentativa de homicídio foi registrada, dessa vez em Ipaba, onde um homem de 41 anos foi baleado na altura do abdômen durante uma confusão em um bar no distrito de Vale Verde na noite de sábado. A discussão começou após o suspeito desconfiar que seu veículo estava sendo filmado pela vítima. O desentendimento evoluiu para agressões físicas e em seguida houve um disparo de arma de fogo. A vítima foi socorrida e encaminhada ao Hospital Márcio Cunha, em Patinga, onde permaneceu estável e sob cuidados médicos. Testemunhas disseram que o autor fugiu do local em um veículo Fiat Fiorino de cor branca, acompanhado de outro homem. Durante as buscas, a polícia apreendeu munições e um coldre que possivelmente pertenciam ao autor. O veículo utilizado na fuga foi localizado e apreendido, mas o autor conseguiu escapar por uma área de vegetação. Todos os casos informados estão sendo investigados pela Polícia Civil.
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0: Agora meio-dia 5, muito obrigada, Tati, por todas as suas informações. Um final de semana lamentavelmente violento. E eu imagino quem estava na feira do Canaã na hora desse tiroteio. É um lugar onde muitas famílias frequentam, muitas crianças estão presentes e a gente fica realmente muito assustado com tudo isso aqui no Vale do Aço. Meio-dia e 5, a vacinação de rebanhos contra a raiva segue sendo uma das principais formas de prevenção da doença em Minas Gerais. O Instituto Mineiro de Agropecuária reforça a importância da imunização e da notificação de casos suspeitos, especialmente neste período de atualização cadastral. A repórter Mônica Soares tem mais detalhes. Boa tarde, Mônica.
1: De Janaína Oliveira e a você, ouvinte da Rede Educadora de Comunicação. Produtores rurais de Minas Gerais devem ficar atentos à vacinação contra a raiva em animais de produção. A orientação do Instituto Mineiro de Agropecuária é para que a imunização seja feita corretamente e declarada durante a atualização dos rebanhos, que segue aberta até o fim de junho. A coordenadora do Programa Estadual de Controle de Raiva dos Herbívoros, Daniela Bernardes, explica que a vacinação é a principal forma de proteção dos rebanhos contra a doença, que é grave e não tem cura.
3: A vacinação contra a raiva, ela é a principal forma de proteção dos rebanhos contra essa grave enfermidade. Então, um produtor que vacina os seus animais, ele vai estar protegendo, né? A raiva, ela é uma doença letal para os animais, ela evolui para óbito em 100% dos casos, e a vacina sendo aplicada de acordo com o protocolo, né, definido pelos laboratórios estipulado pelo Ministério da Agricultura, ela vai garantir a proteção aos animais. Então, o produtor que tenha herbívoros, né, caprinos, ovinos, bovinos, bubalinos e equídeos, ele deve fazer essa vacinação em todo o seu plantel dos animais a partir de 3 meses de idade. Deve-se fazer o reforço vacinal 30 dias após dos animais que foram primo vacinados. E esse booster, esse reforço vacinal, ele é muito importante para garantir a efetiva imunidade do plantel. Anualmente, ele vai fazer o reforço vacinal para garantir que a raiva não pegue, né, os seus animais, não afete os seus animais. Um animal saudável, ele não transmite doença ao ser humano. E é importante a gente falar disso, porque a raiva, ela é uma grave zoonose. Então, se um bovino tiver raiva e algum trabalhador rural ou produtor rural tiver contato com esse animal, manipular esse animal, tentar desengasgar esse animal, ele pode contrair o vírus da raiva, e a raiva também é letal para os seres humanos.
1: Ouvimos Daniela Bernardes, coordenadora estadual do Programa Nacional de Controle da Raiva dos Herbívoros. Além da vacinação, o Instituto reforça a necessidade de notificar imediatamente qualquer suspeita da doença ou ataques de morcegos, para que as equipes possam agir rapidamente no controle e prevenção da raiva no campo. Para a Rede Educadora de Comunicação, repórter Mônica Soares.
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0: Muito obrigada, Mônica, e uma matéria muito importante, uma vez que aqui no Vale do Aço nós estamos tendo casos de morcegos que estão aparecendo aí, né? Teve em Ipatinga, teve em Timóteo, então todo cuidado é pouco, principalmente para você que está nos ouvindo agora na zona rural. Temos uma grande parcela de todo Cocais nos ouvindo agora, então se você que mexe aí com a produção de gado, corre atrás para vacinar o seu gado para não ter problema nenhum, tá bom? Agora, 9:30, no último sábado, uma manifestação pacífica foi realizada em frente ao Colégio Angélica e confirmou a insegurança da população com a possibilidade de novos donos do prédio não preservarem as características históricas da edificação. O grupo Coelho Diniz confirmou a compra do imóvel localizado na Rua Maria Matos, no coração da cidade, e afirma que a negociação foi feita sem a intenção de destruir o prédio. Contudo, há sim uma desconfiança por parte da população. O nosso repórter Felipe Machado marcou presença durante essa manifestação no sábado, participou ao vivo ao longo da nossa programação. Parte das entrevistas que ele produziu nós ouviremos agora, e entre as várias pessoas entrevistadas pelo Felipe estava Eunice Passos, cuja história de vida está totalmente ligada ao Colégio Angélica.
4: Vida foi aqui no Colégio Angélica. A minha formação eu devo às irmãs carmelitas. Eu entrei aqui com 7 anos para estudar fiz todo o curso até o normal. Depois eu voltei como professora e aposentei aqui no Colégio Angélica. Então, para resumir, minha vida foi toda aqui com as irmãs carmelitas.
5: Ninguém fala pra gente, por que que essa história não pode morrer?
4: O Colégio Angélica é o patrimônio de Coronel Fabriciano, ele faz parte da nossa história. Então, ver esse prédio sendo destruído é muito triste para nós que fazemos parte, mas também como todo o povo da região. Eu acho que o Colégio Angélica, ele é de um tempo em que os alunos de Ipatinga e de Timóteo, eles vinham todos estudar aqui. Então, ele faz parte do Vale do Aço, não apenas de Coronel Fabriciano. Por isso, a sua história tem que ser preservada.
5: O Benedito Pacífico, diretor do Sujob aqui do Vale do Aço, e tá aqui também na manifestação. O que que essa história aqui que a gente acompanha de perto aí não pode acabar?
6: Olha, eu como morador de Fabriciano há mais de 40 anos, fico triste de ver hoje o Colégio Angélica tá se transformando no que virou, né? Tem anos aí que o município tá vendo que o colégio tá para ser vendido, né? Já foi fechado o colégio há muitos anos atrás, a comunidade tá vendo que o colégio vai ser vendido, não é? E tanto é que foi vendido agora por Coelho Diniz, né? Me espanta ver que tantos alunos que formaram aqui durante esses 70 anos de existência do colégio, poucos, né, se manifestam, né, ex-funcionários, ex-alunos, ninguém acho que tomou um posicionamento a respeito da conservação desse patrimônio histórico. Existem ali dois decretos municipais, um de 2016 e outro de 2017, que parece que até agora nada valeu esses dois decretos, porque o colégio foi vendido, a empresa está aí dizendo que não vai desmanchar. Mas não precisa nem desmanchar, basta não fazer nada que a chuva se encarrega de derrubar o prédio. E depois, se cair, não adianta mais reclamar, não adianta mais lamentar. Então, eu acho que a comunidade Fabriciano tem que assumir uma postura de defender esse patrimônio, de pressionar o poder público, de unir com o poder público, comunidade e poder público, para reivindicar a preservação do prédio histórico, a preservação dessa frente que dá para a rua Maria Matos, né? Já que eles compraram, querem construir, quer usar o terreno, que use as outras partes, mas preserve a parte frontal ao prédio histórico, incluindo o prédio histórico do Colégio Angélica.
0: Uma preocupação muito pertinente, não só do Bené, mas de toda a população de Coronel Fabriciano. Para você que ouviu esses áudios agora, se você quiser ver o rostinho dessas pessoas, é muito fácil, gente. Lá no nosso Instagram estão as matérias produzidas pelo Felipe Machado durante este sábado. Não só o que foi ao ar ao vivo, você perdeu, não tem problema não. Tá lá no nosso Instagram, então é só acessar Educador MG que você vai conseguir ver o rostinho dessas pessoas, ver um pouco mais das imagens de tudo o que aconteceu na manhã deste sábado. E o prédio do Colégio Angélica, ele possui sim um decreto municipal de tombamento devidamente validado e reconhecido pelos órgãos estaduais. Isso significa que o imóvel está protegido por lei e qualquer tentativa de descaracterização ou destruição enfrentará barreiras legais. O Conselho Municipal de Patrimônio Histórico tem autoridade legal para atuar na proteção do bem e a comunidade espera que medidas efetivas sejam tomadas antes de que qualquer dano irreversível ocorra. E na tarde dessa segunda-feira, o Conselho fará uma reunião aberta a toda a comunidade. Você que está nos ouvindo agora, se quiser participar dessa reunião para discutir, esclarecer sobre essa venda do imóvel, o pessoal do Conselho vai falar sobre a lei de tombamento, bem como a preservação da edificação. É fácil, você pode participar sim, tá bom? A reunião será às 16h, aqui no Hub Fabri, no centro, ao lado da Matriz de São Sebastião, toda a população convidada a participar e debater um pouco mais sobre esse patrimônio histórico que não é só aqui de Coronel Fabriciano, é de todo o Vale do Aço. Agora 12h15, continue conosco porque a seguir teremos Sindicomércio comenta PEC da escala 6x1 e orienta empresários. Social empata fora de casa em jogo marcado por erros de arbitragem. Ouça ainda o comentário do dia na coluna Mundo Globalizado. Eu volto já.
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0: Voltamos com o Jornal em Pauta e você pode contribuir com o nosso departamento de jornalismo. É muito fácil. Faça contato conosco pelo WhatsApp 319-9771-4902 e envie suas sugestões, reclamações ou até denúncias. Nós somos a sua voz aqui no Vale do Aço. Então, procure o nosso departamento de jornalismo. Agora, meio-dia 17, vamos ouvir na coluna Mundo Globalizado. Vamos ouvir na coluna Mundo Globalizado a opinião do advogado, professor de Direito Constitucional Internacional, Guilherme Rezende. Boa tarde, doutor.
13: Boa tarde, Janaína e ouvintes da Rede Educadora de Comunicação. A semana foi dominada por três movimentos que mostram o tabuleiro geopolítico atual. O primeiro, a guerra no Oriente Médio em busca de uma saída. O segundo, a Rússia escalando ameaças à Ucrânia. E o terceiro, não podemos deixar de dizer, os Estados Unidos usando o Brasil como uma peça numa disputa maior. Começamos pelo Oriente Médio. Donald Trump passou a semana tentando empacotar um acordo com o Irã como uma grande vitória, mas os fatos contam outra história. O Estreito de Hormuz continua fechado, não há acordo assinado e Trump, sem encontrar uma narrativa que funcione, chegou ao ponto de publicar numa rede social pedindo que países árabes, Arábia Saudita, Catar, Paquistão, entre outros, assinem os acordos de Abraão, como se isso fosse bastante simples. Os acordos de Abraão são uma tentativa de normalizar relações diplomáticas entre Israel e os países árabes. Egito e Jordânia já têm relações, a Turquia rompeu no ano passado e o Paquistão de imediato falou que não tem o menor interesse nisso. O Irã ganha porque o tempo joga a seu favor. A guerra já dura muitos meses, a grande maioria dos americanos dizem que a guerra é um erro e o regime ainda continua de pé mesmo com a morte do Ali Khamenei. Na Europa, a Rússia ameaçou atacar diretamente o centro de governo da Ucrânia e pediu que estrangeiros deixassem Kiev. Testou também mísseis balísticos intercontinentais. A Ucrânia está num momento muito duro. Os Estados Unidos estão consumidos pelo Oriente Médio e a proteção americana nunca foi tão incerta. A União Europeia até fala num avanço de uma adesão ucraniana ao bloco, mas a Alemanha é cautelosa. Berlim prefere falar em parceria ao invés de adesão, por conta mesmo de um receio em influir na área de influência da Rússia. E no Brasil, a semana foi marcada por uma decisão americana com múltiplas camadas. Os Estados Unidos anunciaram que vão classificar o PCC e o Comando Vermelho como organizações terroristas estrangeiras. O resultado foi rápido, né? Vai entrar em 5 de junho, mas é preciso entender o que isso significa, porque não é simplesmente ser contra organizações criminosas. Uma primeira leitura da segurança real, porque esses grupos têm ramificações internacionais, a gente viu isso no meio financeiro, e uma segunda geopolítica, porque o Washington quer um hemisfério alinhado à sua política externa. E por último, eleitoral, porque reforça uma narrativa da oposição às vésperas de uma disputa presidencial. O precedente mexicano é revelador, porque isso foi feito também lá e os Estados Unidos pressionam continuamente a soberania mexicana. Meu nome é Guilherme Rezende e até o nosso próximo comentário. Um grande abraço.
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0: Meio-dia e 21, a proposta que prevê mudanças na jornada de trabalho dos brasileiros continua gerando debates em todo o país. No Vale do Aço, o tema é acompanhado de perto por empresários e entidades do setor, que que aguardam ansiosos os próximos passos da tramitação. A repórter Tati Souza volta a participar conosco e explica como a discussão pode impactar o comércio regional.
9: O Sindicomércio Vale do Aço informou que a PEC 221, conhecida como a PEC da escala 6x1, ainda está em tramitação no Congresso Nacional e não altera, por enquanto, as regras trabalhistas vigentes para o comércio. O assessor jurídico do Sindicomércio, Emanuel Franco, explica como fica a situação do comércio no Vale do Aço.
14: A proposta de emenda à Constituição, que prevê o fim da escala 6x1 e consequente implementação da escala 5x2 foi aprovada na Câmara com uma votação expressiva de 461 deputados, mas não necessariamente isso significa que a rotina das empresas, a rotina do comércio do Vale do Aço, ele vai mudar de imediato. Essa PEC, ela ainda depende da aprovação no Senado para, né, dar fruto a uma lei e assim mudar a escala de 6x1 para 5x2. No entanto, o Senado, ele não só pode rejeitar essa PEC, como ele também pode propor modificações no texto da proposta de emenda à Constituição que vai dar fruto a uma lei. Então é necessário que o empresário, ainda que o cenário ele pareça desastroso, é necessário que o empresário tenha um pouco de paciência, né? Você que é comerciante no Vale do Aço, tenha um pouco de paciência, não precisa mudar a jornada do seu empregado nesta semana ou neste mês, vai demorar um pouco ainda para que a PEC seja apreciada pelo Senado e, consequentemente, seja aprovada ou rejeitada, como eu já disse, e venha virar a lei. Certo é que o que vale é a escala 6x1, o que vale é a jornada de 44 horas semanais. Não há nenhuma mudança imediata que o empresário tenha que realizar neste momento. É necessário aguardar até que a proposta de emenda à Constituição seja rejeitada ou aprovada pelo Senado e assim, né, virar uma lei que vai mudar a escala 6x1 para 5x2, ou não vai mudar, ou vai permanecer com a escala 6x1 e, consequentemente, com 44 horas semanais. Então, é necessário ao empresário ter um pouco de paciência, ver como é que serão esses próximos andamentos na Câmara, no Senado, para que aí o Sindicomércio possa orientar as empresas de como proceder diante da aprovação ou não da proposta de emenda à Constituição que dá fim à escala 6x1 e implementa a escala 5x2. Nesse momento, é necessário aguardar mais um pouco se essa será uma realidade com a qual o empresário realmente terá que lidar.
9: Para a Rede Educadora de Comunicação, repórter Tati Souza.
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0: Meio-dia e 23 na manhã de hoje aconteceu a inauguração do posto avançado de coleta externa do Hemominas, lá no Centro de Especialidades Médicas, o CEM, em Coronel Fabriciano. O novo equipamento representa um avanço de grande importância para a saúde pública do Vale do Aço, uma vez que transforma a realidade de milhares de pacientes que dependem de transfusões e procedimentos que necessitam de sangue seguro e disponível. O secretário de Estado de Saúde de Minas, Fábio Baquerete, esteve presente e a entrevista com ele você vai escutar às 17h no programa Hora do Rush, que vocês já sabem, e é com Felipe Machado. E é com ele que eu converso agora. Felipe, que representou a Rádio Educadora, vai nos contar um pouco mais sobre o que aconteceu na manhã de hoje, uma manhã muito importante para toda Coronel Fabriciano, não é isso mesmo, Felipe? Boa tarde.
15: Boa tarde, Janaína Oliveira, boa tarde a quem acompanha a Rede Educadora de Comunicação, é isso mesmo. Eu tô aqui em Fabriciano, no Centro de Especialidades Médicas, onde acaba de ser inaugurado o posto avançado de coleta externa do Hemominas. O evento contou com a presença do secretário de Estado de Saúde, Fábio Baquerete, do prefeito de Coronel Fabriciano, Sadi Luca, do vice-prefeito e secretário de Saúde, Ricardo Cacau, além de convidados e também da imprensa. A inauguração marca um momento importante para a região. A partir partir de agora, moradores de Coronel Fabriciano e também da macro-região, né, das cidades vizinhas, não precisarão mais se deslocar até Governador Valadares para fazer doação de sangue. O passe já está funcionando e as coletas serão realizadas todas as sextas-feiras. Para quem quiser participar e salvar vidas por meio da doação voluntária, é necessário fazer o agendamento pelo telefone 319-7133-5581. Vou repetir para você anotar: 319-7133-5581. A cobertura completa desse evento você acompanha na Hora do Rush aqui na Rádio Educadora a partir das 5 da tarde e também no nosso portal educadoramg.com.br. Volto com você, Janaína. Para a Rede Educadora de Comunicação, repórter Felipe Machado.
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0: Muito obrigada pela sua participação, Felipe. Uma manhã que é importantíssima, como o Felipe disse, como eu também já falei, não só para Coronel Fabriciano, mas para todo o Vale do Aço, né, gente? E você que já é doador, que já entrega o seu sanguinho abençoado lá no Hospital Márcio Cunha, você pode continuar fazendo a sua doação no Márcio Cunha e ampliando a sua doação também agora para esse passe. Aqui em Coronel Fabriciano, fica do ladinho ali do CEM, que é o Centro de Especialidades Médicas em Coronel Fabriciano, esse novo equipamento que realmente é um avanço para toda a nossa região. Agora, 12:27, o Social empatou por 2-2 com o Inter de Minas na tarde do último sábado no Complexo Esportivo da Universidade de Itaúna, pela oitava rodada do Campeonato Mineiro Sub-20. O resultado manteve o Social na zona de classificação para a fase final do campeonato. Com o empate, o Social chegou a 8 pontos em 8 jogos, com 2 vitórias, 2 empates e 2 derrotas. O técnico Jefferson Henrique conversou conosco e avaliou o desempenho da equipe nesta partida.
16: Foi um jogo fora de casa, onde somar pontos fora de casa é muito importante, dentro de um campeonato muito forte, né? Um campeonato muito concorrido, onde que equipes, né, se reestrutura a todo momento e nós buscamos, né, essa classificação inédita para o Social. Um jogo onde que a gente saiu na frente do placar, um primeiro tempo muito bom, onde que tinha a possibilidade de fazer 3, 4 gols, né? Infelizmente a bola não entrou, às vezes por um capricho, por um preciosismo um pouquinho maior no último arremate, e a gente não teve, né, essa calma para fazer o segundo e o terceiro gol, onde que fomos para o intervalo e voltamos um pouco desatento, um pouco desconecto ao jogo. E muito rápido acabamos tomando a virada, né? Em uma bola parada, né? Depois em uma jogada individual, onde que tinha 4 jogadores nosso e apenas um deles, e numa desatenção acabamos tomando a virada. Mas o ponto que eu acredito que muito, muito forte e o que vale para essa equipe é o poder de reação que ela teve, né? Mesmo fora de casa, a outra equipe sendo empurrada pela torcida, sendo empurrada por todos que estavam lá, né? E a gente acabou até jogando contra, né? Até contra a arbitragem também. E mostrou o poder de reação, onde que empatamos o jogo e conseguiria até virar o jogo também, né? Aí entrou também a parte que eu falo, o preciosismo ali da última bola, onde que dava pra gente ter virado e saído até com um placar melhor. Mas o ponto, né, fora de casa, eu acho que é muito importante para essa reta final, para essa classificação. E agora o nosso jogo é dentro da nossa casa, né? Dentro da nossa casa a gente é muito forte, ficamos mais de um ano invicto, né, dentro da nossa casa. Infelizmente tivemos um resultado adverso no último jogo, mas agora é hora de nos recuperar, hora da torcida vir e empurrar esses atletas que estão aqui, empurrar o único time profissional que tem, né, na cidade. Então agora é o momento da torcida estar nos apoiando. Então convoco todos os torcedores a estar aqui, a estar dentro da nossa casa, domingo às 9 horas contra o Boston City. Uma equipe já consolidada, uma equipe que já vem no cenário de base muito forte, mas onde que hoje o Saci consegue lutar de igual com todas as equipes. Hoje o Saci é forte, fortíssimo dentro de casa, e é isso que a gente espera. Mais um jogo bom, mais um jogo brilhante dessa garotada, desses atletas, e venha nos apoiar. Conto com a presença de todos.
0: Ouvimos o técnico do Social, Jefferson Henrique. Eu vou estar aí, viu, Jefferson? Com certeza estarei aí apoiando nossa equipe. E, gente, durante essa semana eu vou trazer informações também sobre o sub-15 e o sub-17 do Saci, que começa aí a sua luta em busca da primeira divisão. Essa luta que começa nesse final de semana também, tá bom? A educadora vai trazer informação de tudo. Agora, 12:30. Termina aqui o Jornal em Pauta, siga conosco. 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Para você que está aqui conosco pela 91,7, fique agora com Roberto Nogueira e o programa Tarde Educadora. A gente segue na internet, viu? Acesse agora mesmo o portal de notícias educadoramg.com.br. Somos a Educadora, Rede Educadora de Comunicação, a primeira do Vale. Obrigada pela companhia. Boa tarde.
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9: Na primeira do Vale, 12:50. Confira aí, 12:50. Boa tarde com alegria. Marcos Pereira te fazendo companhia. Boa tarde, meu amigo. Boa tarde, minha amiga. Boa tarde, senhora. Boa tarde, senhor. Boa tarde, meninos e meninas. Boa tarde.
10: Boa tarde.
9: E aí, tudo tranquilinho? Como é que você tá? Tá bem? Passou de forma tranquila o fim de semana? Saiu, aproveitou, teve resenha com os amigos ou ficou só em casa deitadinho, descansando? Pode me contar isso a partir de agora ligando no fixo 38410730 ou se preferir mandando mensagem no zap zap. Pode ser de texto, pode mandar áudio também. Quero a sua interação, a sua participação nessa segunda-feira, segundona, dia 1º de junho de 2026. É legal quando a segunda-feira ela coincide com o primeiro dia do mês. Por exemplo, segunda, dia 1, dia 1º. É bacana isso, é legal, né? Você sente que é um verdadeiro recomeço, começando a semana e começando o mês. 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Tome música! Ótima semana pra você. Um dos grandes sucessos de Carlinhos Brown.
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Você é um dos maiores sucessos da carreira do cantor Fábio Júnior. Lançada em seu icônico álbum, essa música não é uma composição própria, ela é escrita originalmente por Vinícius Cantuária em 1984. Eita coisa boa, hein? Como é bom voltar no tempo, matar saudade, recordar, até porque recordar é viver. Mandando abraços para Lourdes Maria do Giovannini em Fabriciano. Obrigado, Lourdes, pela audiência. José do Carmo mora no centro de Fabriciano, aqui bem pertinho da gente. Tá ouvindo o programa também. E a Dalva Maria do Santa Terezinha 2 em Fabriciano. Valeu, galera!

0: Branca e a hora certa. 1:01.
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3: Na primeira do Vale, 1:03, confira aí, 1:03. 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César Menotti.

novamente. Eliomar do Pique Novo. Aceita. Essa música é maravilhosa. 1:10, confira aí, 1:10. Tá sentindo o clima gostoso no ar quando você acorda? Tá friozinho de manhã e quando começa a anoitecer, o frio retorna. Agora na parte da tarde, mais quente. O sol apareceu, vai sentir aquele calor. Agora, quando o relógio marca 5:40, 6 horas aí, começa aquele friozinho. E quando você desperta e abre a janela, meu amigo do céu, vem um vento muito frio. Conta pra mim no zap zap como é que tá o clima no seu bairro, na sua cidade. Fala pra mim, vamos ter essa conversa legal aqui no programa. Quero mandar alô, mandar abraços, agradecer a minha amiguinha, tá acompanhando o nosso som, Dora das Dores, moradora do Amaro Lanari em Fabriciano, e a Regiane Aparecida do centro de Fabriciano. Parece que o pessoal aqui do centro hoje tá todo mundo com a orelha colada no radinho.

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5: Tenho observado que muitas pessoas acreditam que devem trabalhar com aquilo que gostam de fazer. A minha sugestão é que você descubra aquilo que você é boa ou bom para fazer. Nem tudo que a gente gosta de fazer a gente faz bem. Por exemplo, eu amo cantar, mas não daria de jeito nenhum para eu viver cantando como cantor. Então, descubra aquilo que você é bom ou boa, invista nisso, porque o mercado de trabalho vai te valorizar e você passa a amar aquilo que você é bom. E não o contrário, não busque fazer apenas o que você gosta. Inclusive, estou para te dizer que quem alcança o sucesso mesmo é aquela pessoa que, além de fazer o que gosta, tem disposição para fazer aquilo que precisa ser feito. Valeu, um abraço e até a próxima.
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20 minutos, confira aí, 1:20. Quero agradecer a galera que tá trabalhando agora, o pessoal do comércio. Antes de vir para a emissora, eu passei em frente a algumas lojas. Sempre que eu passo na calçada, eu fico olhando pro fundo da loja. Às vezes eu paro em frente à loja para perceber se o som dessa loja tá ligado na educadora. E na maioria das vezes, por incrível que pareça, os funcionários estão curtindo o som da educadora. Virou uma verdadeira febre, uma mania ouvir a educadora 91,7 no comércio em geral no Vale do Aço. Então, muito obrigado a você da loja de roupa, da loja de móveis, da loja de eletrodomésticos, supermercado, padaria, farmácia, açougue, sacolão, floricultura, pet shop, salão de beleza, enfim, são muitos segmentos, não tem como falar todos, mas obrigado do fundo do coração e ó, beijinhos na bochecha. 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

0: Amar Você, também conhecida como Segredo do Meu Coração, é um dos grandes sucessos românticos da carreira do cantor José Augusto. A canção foi escrita pela famosa dupla de compositores Michael Sullivan e Paulo Massada, junto com Miguel, e marcou época também em gravações com o grupo Renato e seus Blue Caps e o projeto The Originals. Eita, que gostoso! Voltar no tempo é bom demais, faz a gente viajar.
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2: Uma hora 30 minutos, confira aí, 1:30, chegou o momento de informação, momento de notícia, está chegando aqui no estúdio a jornalista Janaína Oliveira. Boa tarde, Janaína.
3: Boa tarde, Marcos Pereira, boa tarde a você, amigo que segue na sintonia da Rede Educadora de Comunicação. Há muito tempo não participo ao vivo com você, não é verdade, Marcos?
2: É verdade, por quê? Porque às vezes eu apresento o programa de manhã, às vezes à tarde, às vezes à noite, só de madrugada que ainda não.
3: Ainda? Ô Marcos, hoje o Coronel Fabriciano está recebendo uma série de eventos, uma série de momentos importantes para a cidade. A gente começou logo pela manhã com a inauguração do PASSE, que é um novo equipamento de saúde do Hemominas. Ele está anexo ao SEM, que fica lá no, do lado da UPA de Coronel Fabriciano. E esse espaço é para as pessoas que querem fazer doação de sangue, que podem agora ter o Hemominas, uma unidade, ter no Hemominas uma unidade aqui em Coronel Fabriciano. Então a gente teve hoje pela manhã a inauguração do PASSE, que é esse ponto de coleta de sangue, né? E Felipe Machado esteve lá, não chegou de lá até agora, porque é um evento demorado, com muitas autoridades, e vai trazer todas as informações do que foi discutido lá, de como que essa ampliação dessa doação de sangue, ela significa muito, muito avanço aqui para nossa região. Nós teremos uma matéria muito bacana do Felipe sobre isso hoje na hora do Rush. Mas, além disso, a gente não teve só essa questão do PASSE lá aqui em Coronel Fabriciano, não, viu? Você lembra que no sábado nós tivemos um evento coberto também pela educadora em prol do Colégio Angélica. Pra gente lembrar aí o que aconteceu, o Grupo Coelho Diniz confirmou a compra do imóvel do Colégio Angélica, situado ali bem ao lado do supermercado, Rua Maria Matos, coração da cidade de Coronel Fabriciano. E desde que essa compra foi confirmada, Marcos, o pessoal tá num reboliço. Por quê? A gente sabe que o Colégio Angélica, ele é muito significativo historicamente, não só para Coronel Fabriciano, mas para toda a região do Vale do Aço. Então, a iminência de que aquilo ali possa ser derrubado já deixou todo mundo de cabelo em pé. Então, agora, às 16h, aqui no Hub Fabri, vai acontecer uma reunião que está sendo promovida pelo Conselho Municipal de Patrimônio Histórico, que é o órgão que tem autoridade legal para atuar na proteção do Colégio Angélica. E essa reunião vai ser aberta a toda a comunidade. As pessoas que participarem vão ter a oportunidade de esclarecer as dúvidas sobre essa compra do imóvel, sobre a lei de tombamento, sobre o que rege a preservação da edificação. Então é um momento aberto a toda a população, também muito importante. E para finalizar a importância do dia de hoje para Coronel Fabriciano, 18h, temos mais uma reunião, dessa vez com o Sintmi Selfie, para mostrar para os servidores públicos de Coronel Fabriciano que a prefeitura não tem uma nova contraproposta, e aí eles vão resolver se eles iniciam a greve, porque até então está em estado de greve, é quando está em alerta, né? A gente pode começar a greve a qualquer momento. Se eles vão fazer greve ou não vão. Ou seja, Coronel Fabriciano hoje, de manhã até a noite, está tendo informação, está tendo notícia o tempo todo, viu?
2: Informação é o que não falta na programação da educadora. E Janaína, impressionante, né? A gente está vivendo um momento tão bonito aqui na emissora, principalmente depois do lançamento do nosso portal, onde todas as notícias que acontecem no Vale do Aço, em Minas Gerais, no Brasil e no mundo inteiro, entram automaticamente no nosso portal.
3: Exatamente.
2: E o nosso time de repórteres, de jornalistas, não param. Eles ficam a todo tempo indo até um lugar, indo até um outro, uma reunião, um evento, sempre ali com o microfone na mão, se identificando o nosso microfone chama a atenção, é o Laranjinha do Vale. Quando você vê o microfone laranja, o profissional com a camisa laranja, ali tem um membro do nosso time de jornalistas detonando, quebrando tudo, fazendo matéria, entrevistando, perguntando, questionando. Esse papel é muito bonito e faz a emissora, a educadora, caminhar cada vez mais com muita força. O jornalismo na educadora sempre foi o carro-chefe, mas de uns meses para cá a coisa melhorou ainda mais, está fazendo muito sucesso e a gente tem recebido aí o carinho, né? E o comentário de tantas pessoas na rua falando do nosso portal, portal de notícias que está informando a população. E tem um detalhe, Janaína. Muita gente fala assim: olha, eu tô em dúvida, será que a notícia que eu tô ouvindo na rua e o burburinho é verdade? Será que eu posso confirmar? Se tiver dúvida, abre o nosso portal. Se tiver lá, a notícia
3: é verdadeira. Exatamente, porque a gente trabalha com muita ética. O Marcos, e você foi falando sobre isso, né? A gente falando da ampliação do nosso jornalismo, de como que a gente tem se consolidado cada vez mais como uma força do jornalismo na região. E nós temos o nosso aplicativo também, que está sendo um grande sucesso. O aplicativo que você baixa ele no seu celular, é só você abrir o aplicativo, escolher se você quer ouvir a 91, se você quer ouvir a 107, e ali você fica a par de tudo também da nossa programação, da nossa rede educadora, porque são duas emissoras de rádio, tem o canal do YouTube, tem o nosso portal e tem ainda o nosso perfil do Instagram, ou seja, são muitas vertentes cheias de notícias para todos os nossos ouvintes, para toda a nossa audiência, que é mais do que qualificada.
2: Muito bem. E você fica de plantão, né, Janaína? Qualquer momento, se acontecer alguma coisa, você entra aqui, a porta do estúdio estará sempre aberta para você e todo o nosso departamento de jornalismo.
3: Combinado. 2:30 tem mais informação aqui na Rede Educadora.
2: Valeu.
3: Abraço.
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2: 1:36, confira aí, 1:36, falar o nome de pessoas especiais é muito bom. Eu sei que essa galerinha que tá ouvindo o programa tem a emissora como parte da família. Se você perguntar ao ouvinte, ele vai falar assim: não, a educadora tá dentro da minha casa todos os dias, é um membro importante da minha família. Isso é bom, hein? Rosalina Inácia, do Nossa Senhora do Carmo, em Fabriciano. Carmélia de Oliveira, do Amaro Lanari, em Fabriciano. E Daniela Ataíde, do bairro Bom Jesus, em Fabriciano. Valeu pelo carinho, obrigado demais pela audiência. 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Agora a gente vai curtir um músico maravilhoso que ficou muito conhecido pelo seu trabalho como baixista da banda Barão Vermelho, por 25 anos na estrada, fazendo shows aí com essa banda icônica. Estou falando de Rodrigo Santos.

0: fila anda. 1:46, confira aí, 1:46. Você que tá no trânsito aí dirigindo, atenção, hein? Vai com calma, nada de pressa, a gente tem noticiado muitos acidentes na região do Vale do Aço no nosso portal educadormg.com.br e não queremos que você apareça por lá no nosso site, no nosso portal de notícias. Então use o cinto de segurança, dê seta sinalizando as intenções, olhe nos retrovisores, respeite a faixa de pedestre e o semáforo, é claro, né? Sinal vermelho, parou. Não vai com pressa, não. Tem gente que antes do sinal abrir, ele já acelera, ele fica contando ali, parece que na cabeça, o tempo, ou ele fica olhando naquele sinal que é do pedestre. Quando começa a piscar, ele já arranja com o carro. Por favor, não faça isso.
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1:49, confira aí, 1:49. Um abraço pro nosso irmão Francisco Campos, do Recanto Verde em Timóteo, acompanhando o nosso programa. Obrigado pela audiência, tamo junto. 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É hora de curtir Christian e Ralph.

0: Sacrifice, uma das baladas mais famosas e bem-sucedidas do cantor britânico Elton John, lançada originalmente em outubro de 1989. Essa música tem história. Todas as vezes que eu ouço, eu faço questão de fechar os olhos e me imaginar no ano de 89, que foi o ano que essa música explodiu em todo o mundo. Hora do intervalo. Fique coladinho, daqui a pouquinho tem áudio do nosso Zap Zap, ouvinte mandando mensagem, e a gente vai ouvir o áudio daqui a pouquinho.
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0: Na primeira do Vale, 2:03. Confira aí, 2:03. O programa tá gostoso. Por que que ele tá bom desse jeito? Porque do outro lado do rádio tem você antenado, curtindo, acompanhando a nossa programação. Valeu, brigadão pelo carinho, pela audiência. 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Mensagem no Zap Zap, quem mandou recado pra gente é a nossa ouvinte de todos os dias, Neucina Alves, Serra dos Cocais, em Fabriciana. A Neucina mandou um áudio, vamos ouvir o que ela tem a nos dizer. Fala comigo, amiga.
1: Oi, Marcos, meu amigo. Boa tarde, tudo bem?
0: Ah, beleza pura sem mistura. E você, como é que você tá, minha amiga?
1: Aqui tá tudo bem, graças a Deus.
0: Amém.
1: Tô aqui ligadinha na educadora.
0: Fica coladinha com a gente aí.
1: A educadora é nota mil.
0: Obrigado pelo carinho.
1: Eu tô querendo ouvir uma música com o Roberto Carlos.
0: Que música?
1: Mas eu não sei se tem ela aí, se tem jeito de você passar ela aí pra mim.
0: Fala aí um pedacinho da música.
1: O nome dela é 200 km por hora.
0: Tem.
1: Aí eu ofereço ela para vocês e toda a equipe aí da educadora.
0: Obrigado.
1: Tá, fica com Deus. Abraço, meu amigo.
0: Amém, Neucina. Vamos ouvir Roberto Carlos, 120, 150, 200 quilômetros por hora. Você pede, a gente toca.
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0: dupla, meus amigos. Zezé de Camargo e Luciano, doa vida por um beijo. 2:14, confira aí, 2:14, mandando alô, mandando abraço, deixa eu ver quem é que tá ouvindo o nosso programa. É muito bom, né? Quando eu pego a minha listinha e olho o nome de ouvintes incríveis que são completamente apaixonados pela educadora. E essa turminha recebe o meu alô de coração. Geraldo de Assis, residencial Colina em Timóteo, e o Irion Soares, do centro de Fabriciano. 9:17.
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0: 2:18, confira aí, 2:18. Chegou uma mensagem no nosso WhatsApp. A minha querida amiga Edvigens Flávia, do bairro Aparecida do Norte, em Coronel Fabriciano, mandou um áudio pra gente. Fala comigo, Edvigens.
1: Marcos, boa tarde.
0: Boa tarde, querida.
1: Então, o clima aqui está ótimo.
0: Tá fazendo calor ou frio?
1: E ouvindo melhor do vale, com a energia que você transmite nos nossos lá.
0: Aí fica melhor ainda.
1: Nossa, né? O clima fica melhor ainda.
0: Ô, amiga, obrigado pelas suas palavras.
1: A rádio tá top.
0: Valeu demais.
1: O meu trabalho é reciclagem, né? Uhum. Eu voltei. Eu fiquei quase 7 meses sem reciclar. Agora Sim. Eu voltei. Aí é a parte de manhã. Agora eu vou ver se eu consigo um radinho pra poder andar reciclando, né?
0: Ué, tem que ter o rádio, porque aí você vai trabalhando e o radinho ali, te acompanhando.
1: Eu curtindo na rádio.
0: É isso aí.
1: Educadora ligada. Até anoitecer.
0: Até de noite.
1: Falou. Aí, você passa uma boa aí de sua preferência.
0: Eu vou escolher uma moda boa aqui pra você, ó. Música bonita.
1: Fique com Deus, Sebastião.
0: Amém.
1: Tchau, obrigada.
0: Aí, tá vendo que maravilha? Aí, Edvigens Flávia trabalha com reciclagem e fica acompanhando o nosso programa. E é um trabalho digno, honrado, trabalho muito bonito. Eu admiro quem trabalha com reciclagem, porque muitos materiais que poderiam ficar jogados de repente na rua, tendo um descarte incorreto, deixando tudo poluído, chegando até os córregos, as nascentes, entupindo o bueiro, né, a boca de lobo. Aí não, o trabalho de reciclagem vai lá, tira todos esses objetos, esses produtos que são destinados aí aos locais onde a reciclagem acontece e o valor é entregue aí para esses profissionais que trabalham arduamente. Obrigado, viu, querida amiga Edvigens. Você pediu, a gente toca. Adalberto e Adriana.

0: sei pra cima, vai. Capital Inicial. Música urbana. 2:27, confira aí, 2:27. Você tá gostando do programa? Tá gostando? Eu espero que sim. Estamos fazendo tudo aqui com o maior amor e carinho do mundo para você, sempre, sempre. É hora de ouvir mais uma mensagem que tá pintando aqui no nosso Zap Zap. Deixa eu ver quem é que tá participando dessa vez, minha amiguinha Heloísa Germano, do bairro Contente, em Fabriciano. Heloísa também tá coladinha, acompanhando a nossa programação, mandou um áudio aqui, vamos ouvir o que ela tem a nos dizer. Fala comigo, Heloísa Germano.
1: Ô, Marcos Pereira.
0: E aí, minha amiga, tudo tranquilinho por aí?
1: Eu também fico esperando o programa começar.
0: Assim começa, você cola a orelhinha no rádio, eu sei disso.
1: Quando começa, eu tô aqui com o telefone na mão, mas sempre passa na minha frente.
0: Ah, passa não, se você demorar a mandar mensagem, né, aí o pessoal vai mandar. Mas eu sei que você manda rapidinho e a gente vê o seu recado aqui.
1: Aí manda uma música bem boa aí pra mim, tá?
0: Eu vou escolher uma linda pra você.
1: Que Deus te abençoe e proteja sempre, Marcos Pereira.
0: Amém, minha amiga. Obrigado, tá? Por esse amor, esse carinho puro e sincero que você tem com toda a equipe da educadora. Minha amiga Heloísa falou comigo assim um dia desse: olha, Marcos, eu tô aqui, né, tratando alguns problemas de saúde, mas isso não me impede de continuar coladinha acompanhando a programação. Inclusive, nós já vamos colocar o seu nome, Heloísa, na consagração à Nossa Senhora Aparecida, que começa daqui a pouquinho, às 15h, diretamente do Santuário Nacional em Aparecida. Tá bom? Fica tranquilinha aí, você vai poder rezar e acompanhar esse momento junto com a gente. E sempre ter fé. Eu sempre digo para os meus amigos que falam: Marcos, coloca meu nome lá na rádio, na consagração à Nossa Senhora Aparecida. Eu falo: olha, pega um pedaço de papel, uma caneta, escreva sua intenção nesse papel, coloca debaixo do rádio. Quando começar a consagração, você coloca também um copo com água próximo ali, faz a sua prece, a sua reza, a sua oração, e depois daquele momento você toma aquela água e pode ter certeza que vai dar tudo certo, a bênção vai chegar sobre você.
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0: 12:30.
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0: 2:32, confira aí 2:32. A jornalista Mônica Soares está no estúdio e ela vai deixar você muito bem informado. Boa tarde, Mônica.
10: Boa tarde, Marcos Pereira, e a você, ouvinte da Rede Educadora de Comunicação. Ipatinga sediou neste sábado o encerramento do primeiro e do segundo módulos do ciclo formativo do Compromisso Nacional Criança Alfabetizada, iniciativa desenvolvida em conjunto com o Pacto Mineiro pela Alfabetização. O encontro reuniu cerca de 180 professores da rede municipal e de cidades da região, como Joanésia, Braúnas e Mesquita. As atividades formativas foram realizadas desde fevereiro e tiveram como público os docentes do primeiro e segundo anos do ensino fundamental. O objetivo é fortalecer as práticas pedagógicas e aprimorar os processos de alfabetização, etapa considerada fundamental para o desenvolvimento escolar das crianças. Ao longo do semestre, os participantes estiveram envolvidos em 4 encontros de formação, voltados à troca de experiências, ao estudo de metodologia de ensino e ao alinhamento de estratégias para garantir avanços na aprendizagem dos estudantes. A formação integra uma trilha nacional promovida pelo Ministério da Educação com apoio do governo de Minas Gerais, dentro das ações voltadas à alfabetização na idade certa. Em Minas, o trabalho é organizado por polos regionais, responsáveis por reunir educadores de diferentes municípios para momentos de capacitação e aperfeiçoamento profissional. A iniciativa reforça a importância da formação continuada dos professores e do desenvolvimento de políticas educacionais voltadas à melhoria da aprendizagem, promovendo o aperfeiçoamento das práticas pedagógicas e o fortalecimento da educação pública na região. E 200 novos profissionais foram nomeados para atuar na Rede Estadual de Ensino de Minas Gerais. A publicação foi feita no Diário Oficial e contempla 100 cargos de assistente técnico de educação básica e 100 de especialista em educação básica. Com esse novo lote, o número de nomeações realizadas por meio do concurso da educação de 2025 chega a mais de 7 mil servidores desde fevereiro. Entre os convocados estão professores, analistas, técnicos e outros profissionais que irão reforçar as equipes das escolas estaduais em diversas regiões mineiras. O concurso oferece quase 14 mil vagas para atuação nas 47 superintendências regionais de ensino e em mais de 3.400 unidades escolares do estado. As oportunidades abrangem diferentes funções ligadas ao ensino e à gestão educacional. As novas nomeações fazem parte do processo de ampliação do quadro efetivo da educação estadual, com o objetivo de fortalecer o atendimento nas escolas e garantir maior estabilidade às equipes pedagógicas e administrativas. Para agilizar a posse dos candidatos, o sistema de perícia médica admissional passou por mudanças neste ano. Agora, os nomeados podem agendar online a data e o horário dos exames diretamente pelo Sistema de Perícia Médica e Saúde Ocupacional. A expectativa é de que novas convocações ocorram ao longo do certame, ampliando a presença de profissionais efetivos nas escolas da rede estadual de ensino. Para a Rede Educadora de Comunicação, repórter Mônica Soares.
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0: 2:36, confira aí, 2:36. 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Zap Zap, mensagem da minha amiguinha Rosana Araújo do Silvio Pereira 1 em Fabriciano, escreveu: boa tarde, amigo, que Deus abençoe seu dia. Gostaria de solicitar que os motoristas passassem no bairro Silvio Pereira 1 mais devagar. Poucas horas, um veio a todo vapor, infelizmente atropelou fatalmente um cãozinho de rua. Muito triste para quem ama os animais, assim como eu, né, Rosana? Eu, a Rosana, que amamos e defendemos essa causa animal, ficamos muito tristes e lamentando esse fato terrível. Acabou de acontecer no Silvio Pereira 1 em Fabriciano, motorista em alta velocidade, infelizmente, vitimando aí um cãozinho de rua. Triste demais receber essa notícia da minha querida amiga Rosana. Obrigado, tá, Rosana? E que através das ondas do rádio a minha voz possa chegar em todos os motoristas e de alguma forma conscientizar essas pessoas a terem respeito com os pedestres, sejam eles crianças, adultos, idosos e também os animais. Abraçando o sócio do Clube dos Amigos, Valtarez Alves, do Centro de Fabriciano. Ele escreveu: boa tarde, educadora! Olha, coloca o meu nome aí na consagração à Nossa Senhora Aparecida, Dona Senira, minha mãe, e minha cunhada Fátima, Fizinha. Obrigado, viu, Valtarez? O Edmar Gomes, do bairro Bom Jardim, em Ipatinga, escreveu: eu estou ouvindo a educadora melhor do vale. Edmar, nosso irmão querido, valeu pelo carinho, pela audiência.

icônica música Tieta, interpretada por Luiz Caldas, foi lançada em 1989 como tema de abertura da novela homônima da TV Globo. A faixa se transformou em um dos maiores fenômenos da música brasileira, misturando o ritmo contagiante da lambada e do axé music, gênero do qual Luiz Caldas é considerado o pai. 2:46, tem mensagem aqui, deixa eu ver, muita gente mandando abraços, interagindo. Jaqueline de Souza do Vila Celeste em Patinga, minha amiga querida, tá participando, mandou uma mensagem aqui, também vou encaminhar essa mensagem pro nosso departamento de jornalismo. Obrigado, viu, Jaqueline? E um alô muito carinhoso para nosso ouvinte Isabel Almeida do Alvorada em Timóteo. Beijinhos na bochecha, turminha.

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1: 12h46.
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3: 2:49, 2:49. 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

0: aniversariantes do clube.
1: Chegou o momento.
2: Parabéns,
1: felicidades, muitos anos de vida, saúde e paz para Inaci Santos Rangel, do Primavera em Timóteo, e Ronaldo de Oliveira, do Bom Jesus em Fabriciano. Muita saúde, muita paz, que Deus abençoe sempre, sempre. Está chegando agora um dos momentos mais importantes da nossa programação. A hora da consagração a Nossa Senhora Aparecida.
3: Veio o anjo do Senhor a Maria.
1: Consagramos a Nossa Senhora Aparecida Conceição Aparecida do Novo Cruzeiro em Ipatinga, Geralda Pinto do Caladinho em Fabriciano, Januário Joaquim do Santa Helena em Fabriciano, José Márcio Quintão do Timotinho em Timóteo, Márcia Ângela do Giovannini em Fabriciano, Maria das Graças do Iguaçu em Ipatinga e Sônia Boaventura do Alegre em Timóteo. Consagração a favor da família Anderson Centro Fabriciano e Omar Centro Fabriciano e Célio Gonçalves, Esperança Ipatinga. Consagração a favor da saúde, Iris Centro Fabriciano, Robson Nossa Senhora do Carmo Fabriciano, Heloísa Germano Contente Fabriciano, Conceição Elisa Silvio Pereira 1 Fabriciano, Mariana Malaquias Córrego dos Camilos Fabriciano. Consagração a favor da saúde e da família. Dona Geninha, Santa Cecília Timóteo, Geraldo Cruzeirinho Timóteo, Eva Mendes Pimentel, Nossa Senhora da Penha Fabriciano, Paulo Roberto, Bromélias Timóteo, Verônica Samora, Bromélias Timóteo e Nair da Silva do Bom Jardim em Ipatinga. Pedidos de consagração, Edvirgens Aparecido do Norte Fabriciano por todos os familiares e amigos. Geraldo Madeira Meloviana Fabriciano por sua saúde e a saúde da esposa Raimunda. Valtariz Alves Centro Fabriciano por Dona Senira, sua cunhada Fátima, Fizinha. Maria Regina Alegre Timóteo por sua saúde, Amara dos Reis e Maria de Lourdes. Noé Barra Alegre Ipatinga por sua saúde e pela saúde de sua mãe Maria Anastácia. Estevam Cananzinho Ipatinga por Maria de Nossa Senhora, José Cupertino e família, José Antônio e família e toda a família Machado. Dilma Geralda, do Nossa Senhora do Carmo em Fabriciano, por sua saúde e por sua família. Célio Gonçalves Esperança Ipatinga por sua saúde e pela saúde de sua família. Wilson Vagalumes Ipatinga por sua saúde e a saúde de sua esposa. Geralda Veneza 2 Ipatinga por sua saúde e a saúde do seu esposo.

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0: tarde a todos.
1: Boa tarde.
0: Boa tarde para você que está na Capela do Santíssimo no dia de hoje. Nosso organista, o Álvaro. Eu sou o Padre Batistini, missionário redentorista. Trabalho aqui na Pastoral do Santuário. Nosso abraço para você que nos acompanha pela Rádio Aparecida, pelas diversas rádios. São mais de 65 rádios associadas à Rádio Aparecida, transmitindo para todo o Brasil este momento da consagração à Nossa Senhora. Do Amazonas ao Rio Grande do Sul, por todo o Brasil, chegando nas casas através das rádios, as ondas da evangelização de todas as rádios pelo Brasil. Bem-vindo sempre você e sua família ao Santuário. Em nome do Pai, do Filho e do Espírito Santo.
1: Amém.
0: O anjo do Senhor anunciou a Maria.
1: E ela concebeu do Espírito Santo.
0: Ave Maria, cheia de graça, o Senhor é convosco. Bendita sois vós entre as mulheres, e bendito é o fruto do vosso ventre, Jesus.
1: Santa Maria, Mãe de Deus, rogai por nós, pecadores, agora e na hora de nossa morte. Amém.
0: Eis aqui a serva do Senhor.
1: Faça-se em mim segundo a vossa palavra.
0: Ave Maria, cheia de graça, o Senhor é convosco. Bendita sois vós entre as mulheres, e bendito é o fruto do vosso ventre, Jesus.
1: Santa Maria, Mãe de Deus, rogai por nós, pecadores, agora e na hora de nossa morte. Amém.
0: E o Verbo se fez carne
1: e habitou entre nós.
0: Ave Maria, cheia de graça, o Senhor é convosco. Bendita sois vós entre as mulheres, e bendito é o fruto do vosso ventre, Jesus.
1: Santa Maria, Mãe de Deus, rogai por nós, pecadores, agora e na hora de nossa morte. Amém.
0: Rogai por nós, Santa Mãe de Deus,
1: para que sejamos dignos das promessas de Cristo.
0: Oremos, infundi, Senhor, vos rogamos a vossa graça em nossos corações, para que nós que conhecemos pela anunciação do anjo a encarnação de Jesus Cristo, vosso Filho, por sua paixão e morte na cruz, cheguemos à glória da ressurreição. Pelo mesmo Cristo, Senhor nosso.
1: Amém. Amém.
0: Podem sentar, você que está aqui na Capela do Santíssimo. O Álvaro vai cantar a introdução para nós, para nossa meditação. Você que está em casa acompanhando pela rádio, já vai deixando a sua água pronta, de preferência a água filtrada, né? Pode ser até a água mineral, se tiver aí a garrafinha. A gente vai benzer as águas e depois aí na sua casa, e você que está aqui na Capela do Santíssimo, pode inclusive beber a água, tá bem? Nos preparando para a nossa meditação.

0: Meu irmão, minha irmã, você que veio hoje ao santuário, está aqui agora comigo na Capela do Santíssimo. Vocês que nos ouvem aí pela rádio da sua cidade, da sua região, você que está ouvindo pela rádio Aparecida, chegando a todos este momento de reflexão, neste momento de consagração a Nossa Senhora. O evangelho de hoje, de São Marcos, Jesus está diante dos doutores da lei, dos sacerdotes do templo, de um povo que achava que mandava mais do que qualquer outra pessoa. E Jesus conta para eles a parábola. Um homem comprou uma vinha. Nesta vinha, ele construiu um lagar. Lagar, para quem não sabe, né, é onde coloca as uvas, amassa com os pés. Hoje tem até maquinário mais moderno, né? Amassa com os pés e ali vai gerando o líquido que vai fazer o vinho. Vinho é alegria, frutos. E ali também nesta vinha construiu uma torre de segurança e arrendou a vinha. Os arrendatários começaram a produzir. No tempo da colheita, o dono da vinha, que não é o arrendatário, é o dono, pediu que os seus funcionários fossem lá buscar a remuneração dos frutos que eles tiveram. O que eles fizeram com os funcionários do dono da vinha? Alguns eles mataram, apedrejaram, jogaram para longe da própria vinha. E aí o dono pensou: vou mandar o meu filho. Quem sabe o meu filho, eles vão obedecer. Que nada! Quando eles viram o filho, disseram: este é o herdeiro, vamos matá-lo e vamos pegar a sua herança. E aí aqueles que estavam diante de Jesus, os mestres da lei, os sacerdotes do templo, os poderosos, começaram a observar que Jesus estava falando deles, que eles deixaram de obedecer. Vinha é povo, Deus tirou o povo do Egito, cuidou durante todo o deserto, então é o lagar, dali deu um lugar para eles viverem e dali é o fruto. Dali é o fruto deste lagar, desta formação. Colocou pessoas para segurar este povo, ter segurança, e colocou pessoas para cuidar. Vieram os profetas, vieram todos aqueles anunciando o amando de Deus, a sua mensagem. Todos esses foram mortos, porque não quiseram ouvir Deus. E Jesus pergunta para aqueles poderosos que estão ali: o que que o dono da vinha vai fazer com os arrendatários? Vai exterminar com aquele povo. Então, quem não vive Deus, quem não segue Deus, tem gente que diz, né? A vida é minha, eu faço o que eu quero. Não, a vida pertence a Deus. Quem nos deu o sopro da vida foi Deus. Quem tira a vida é Deus. Então nós não mandamos na nossa vida. A gente, né, dirige a nossa vida, a gente coordena a caminhada da nossa vida. Mas quem manda na nossa vida e na nossa história é Deus. Então a gente tem que obedecer a quem? A Deus, que é o dono da vinha, que é o nosso Deus, nosso Senhor. Você também pode ser o dono da vinha, mas como, padre? Fazendo bem, cuidando da sua família, cuidando do próximo, cuidando na sua comunidade. Ninguém é dono da rua, ninguém é dono da cidade, é de todos. Deus colocou nós no mundo para vivermos em harmonia. Mas o ser humano não quer harmonia, né? Ele quer domínio. quem domina é Deus. Você que está aí em casa, pega aí agora a sua água. Você que está aqui na Capela do Santíssimo, pega aí a sua água, segura aí junto com você, que eu vou dar a bênção da água. Ó Deus de bondade, abençoai as águas que os romeiros trouxeram ao santuário. Abençoai as águas dos nossos irmãos e irmãs que estão em casa. Derrame sobre elas a sua bênção. Que esta água recorde para cada um de nós o nosso batismo. Em nome do Pai, do Filho e do Espírito Santo.
1: Amém.
0: Amém. Você que está aqui na Capela do Santíssimo, fiquemos de pé, olhando para Nossa Senhora. Você aí na sua casa, tem Nossa Senhora Aparecida? Não, não tem? Tem Nossa Senhora de Fátima, Nossa Senhora de Lourdes? Pega. Ah, não tenho, padre, nenhuma Nossa Senhora. Não tem problema. Põe a sua mão aí no coração, junto conosco aqui no santuário, vamos estender as mãos a Nossa Senhora e fazer a nossa consagração a Nossa Senhora. Rezemos. Ó Maria Santíssima, pelos méritos de nosso Senhor Jesus Cristo, em vossa querida imagem de Aparecida, espalhais inúmeros benefícios sobre

benefícios de vossa misericórdia. Prostrado a vossos pés, consagro-vos o meu entendimento, para que sempre pense no amor que mereceis. Consagro-vos a minha língua, para que sempre vos louve e propague a vossa devoção. Consagro-vos o meu coração, para que depois de Deus, vos ame sobre todas as coisas. Recebei-me, ó Rainha incomparável, vós que o Cristo crucificado deu-nos por mãe, no ditoso número de vossos filhos e filhas. Acolhei-me debaixo de vossa proteção, socorrei-me em todas as minhas necessidades espirituais e temporais, e sobretudo na hora da minha morte. Abençoai, meu celestial cooperadora, e com vossa poderosa intercessão, fortalecei-me em minha fraqueza, a fim de que, servindo-vos fielmente nesta vida, possa louvar-vos, amar-vos e dar-vos graças no céu.

0: Senhor esteja convosco.
1: Ele está no meio de nós.
0: Por intercessão de Nossa Senhora Aparecida, São José, a bênção de Deus Todo-Poderoso, Pai, Filho e Espírito Santo.
1: Amém.
0: Vamos em paz e que o Senhor vos acompanhe.
1: Graças a Deus.
0: Obrigado você que nos acompanha pelo nosso portal A12, pela internet, pelo YouTube Aparecida ao Vivo, pelas rádios por todo o Brasil que abriram os seus canais para transmitir esse momento de consagração do santuário. Siga aí a programação da sua rádio, siga aí a programação da rádio Aparecida. Uma salva de palmas Nossa Senhora Aparecida! Viva Nossa Senhora Aparecida!
1: Viva!
0: Viva Cristo!
1: Viva!
0: Cantemos encerrando o nosso momento de consagração.

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10: Boa tarde, amigo ouvinte da Rádio Educadora. Que bom estar aqui com você. Nessa hora que nós estendemos a bênção da consagração a Nossa Senhora por meio de um programa também de evangelização. Estamos começando mais um Clube dos Amigos, um momento de bênção no meio da sua tarde, através das ondas da nossa querida Rádio Educadora, conectando o Vale do Aço com o mundo. Coordenação administrativa, Matheus Cabral. Coordenação de jornalismo, Janaína Oliveira. Coordenação administrativa, Joana Avelino. Na técnica, o Ícaro e o Jorge operando as câmeras. Apresentação e direção, eis que vos fala, Padre José Wilk. Que bom, estamos começando mais um mês na história da nossa vida. Louvado seja Deus pelo mês de junho, com todas as promessas de bênção que com certeza ele traz para cada um de nós. É o mês do Sagrado Coração de Jesus e do Imaculado Coração de Maria. É o mês de Santo Antônio, é o mês das festas juninas, é o mês que nos prepara para o Arraial do Bastião. E, ou seja, com um clima ameno, nós nos sentimos mais motivados a estar juntos uns com os outros. E a Rádio Educadora quer sempre estar do seu lado. Basta sintonizar a nossa rádio em 91.7. ou através da internet, digitar aí nas suas redes sociais, no seu buscador eletrônico, Educadora MG, achou aquela cor laranja? É a Rádio Educadora, pode ficar tranquilo, você está em boa companhia. Começando o nosso mês, dia 1º de junho de 2026, nesta segunda-feira, Dia Nacional da Imprensa. É uma imagem bonita para cada um de nós viver todas essas memórias e essas belezas que o dia de hoje nos proporciona e nos permite memorizar e celebrar no dia de hoje. O Dia da Imprensa é uma homenagem, é uma iniciativa, né, da circulação do Correio Brasiliense, considerado o primeiro jornal do país, fundado no ano de 1808, então já tem bastante tempo. A imprensa hoje impressa, ela está um pouquinho encolhida, mas nós ainda temos um jornal de papel aqui no Vale do Aço. As grandes emissoras trabalham ainda com jornal impresso, mas a gente tem hoje o recurso de acessar o portal Educadora MG e também tem a informação na palma da nossa mão através de um tablet ou de um celular. Hoje é o Dia Mundial do País. A data foi instituída pela Organização das Nações Unidas, ou seja, a ONU, no ano de 2012, para reconhecer o papel fundamental do pai na criação, proteção e desenvolvimento de crianças e famílias em todo o mundo. Hoje também é o Dia Mundial do Leite. A data foi instituída no ano de 2001 pela ONU também, ou melhor, pela ONU não, padre, agora você errou, eu empolguei, né? Pela Organização das Nações Unidas para a Alimentação e Agricultura. É a outra instituição, com o objetivo de reconhecer a importância do produto como alimento global e incentivar o consumo de lácteos. Então, você que tem fazenda, que cuida aí do seu gado, das suas cabras, hoje é o dia do leite. Então, vamos tomar leite e vamos nos nutrir e fortalecer os ossos para poder estar bem animados, com saúde, para poder dançar as festas juninas. A nossa obra social aqui do lado da Rádio Educadora, o CAS, já estava ali ensaiando, eu estava ouvindo os cânticos juninos. Estão lá preparando, com certeza, as festividades deste mês de junho. No calendário dos santos, nós fazemos memória hoje de São Justino. São Justino nasceu em Flávia, Naépolis, em Samaria, no ano de 103. Se converteu ao cristianismo após acompanhar as perseguições aos cristãos. Foi batizado no ano de 130 na cidade de Éfeso. No ano seguinte foi para Roma evangelizar. Escreveu muitos livros cujos ensinamentos influenciam ainda até hoje no catecismo e da doutrina da igreja. Seus registros fornecem importantes informações sobre ritos e administração dos sacramentos na igreja primitiva. Morreu no ano de 164 em Roma, junto com outros companheiros que, como ele, testemunhavam sua fé em Cristo. Oremos, Deus eterno e todo-poderoso, que destes a São Justino a graça de lutar pela justiça até a morte. Concedei-nos por sua intercessão, suportar por vosso amor as adversidades e correr ao encontro de vós, que sois a nossa vida. Por Cristo nosso Senhor. Amém. São Justino, rogai por nós. Motivados pelas datas, pela memória festiva do santo de hoje, eu te convido agora a curtirmos juntos com a banda Adoradores em Verdade, Somos Igreja.

0: gente começar essa segunda-feira com todo esse astral lá em cima, nos alegrando de estarmos juntos aqui nas ondas da nossa querida Rádio Educadora, nessa hora da misericórdia, hora da consagração à Nossa Senhora Aparecida, hora do Clube dos Amigos. A gente ainda está sobre o efeito da alegria, da experiência da última peregrinação. Nosso coração está entusiasmado com a possibilidade de novas experiências de fé. Enquanto a gente não se desafia a uma nova peregrinação, a gente vai se sustentando pelas ondas da Rádio Educadora. Vou fazer um pequeno intervalo. Na volta a gente vai dar continuidade à nossa catequese. Espero que você esteja gostando. Faço com muito carinho, me dedico, me preparo. Às vezes a gente nem passa tudo que gostaria de passar, porque a dificuldade de fazer uma síntese, né? E a dificuldade de falar aquilo pelo microfone espontâneo. Muitas vezes a gente quer recorrer à leitura, mas aqui não fica tão natural. Então é melhor falar de forma simples e espontânea, deixar pelo menos uma semente de curiosidade para entendermos melhor o Catecismo da Igreja Católica e viver melhor a nossa fé. Vamos fazer um intervalo? Na volta a gente continua nosso estudo do Catecismo da Igreja Católica. É muito rápido, eu já estou voltando.
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0: estamos de volta aqui na nossa querida Rádio Educadora, no Clube dos Amigos, um momento de bênção no meio da tarde. Sou eu, Padre José Wilker, missionário redentorista, e no nosso programa, que a gente procura rezar, aprender mais sobre a nossa fé, nós estamos recorrendo ao Catecismo da Igreja Católica. A gente tem caminhado pelo propósito que o Catecismo quer ser para todos nós: um itinerário de fé, uma luz para respondermos com mais generosidade ao convite que Deus nos faz de abraçarmos o seu ideal de vida através da prática do amor. Nós estamos na parte do Catecismo da Igreja Católica que nos fala sobre a fé celebrada. As últimas semanas, antes da nossa peregrinação, a gente vinha conversando sobre o sacramento do batismo, que é uma das formas de celebrar a fé. Geraldo Tadeu esteve aqui pelos últimos dias, nos ajudando a viver uma tarde de bênção. Que Deus reverta toda a dedicação do Geraldo da Rádio Educadora em bênção na sua vida e nas provações que o Geraldo, apesar de ser um homem de Deus dedicado, ele também é provado o tempo inteiro na fé, como todo cristão deve responder. Hoje nós estamos, conforme a organização do Catecismo da Igreja nos apresenta, e de fato eu vou tentar ajudar a gente a entender a lógica, vamos falar hoje sobre o sacramento da confirmação, ou seja, o sacramento que a gente já acostumou a chamar de crisma. Então hoje nós vamos falar sobre a crisma, e pretendo falar sobre a crisma pelo menos até quarta-feira. Essa semana ela é encurtada, nós vamos estar na quinta-feira celebrando a festa de Corpus Christi, tem missa na paróquia de São Sebastião às 16 horas, no portanto estarei na missa e não estarei no rádio. A Rádio Educador então vai estar em cadeia com a rede Aparecida de Comunicação. Na sexta-feira eu tenho um outro compromisso, estarei celebrando um batismo à tarde e vou deixar o programa aqui gravado, não vou deixar de estar com vocês, mas não será ao vivo. Então temos até quarta-feira, hoje mais dois dias, para conversar sobre o sacramento da confirmação, porque depois eu quero avançar para o sacramento da Eucaristia e assim passar pelos sete sacramentos. Posto isso, eu vou começar lendo o texto literalmente do Catecismo da Igreja, e a partir dessa leitura vai ser a base para a conversa de hoje. No número 1285, confere aí se o seu catecista está batendo com o meu aqui. Com o batismo e a Eucaristia, o sacramento da confirmação constitui o conjunto dos sacramentos da iniciação cristã, cuja unidade deve ser salvaguardada. Por isso, é preciso explicar aos fiéis que a recepção deste sacramento é necessária para a plenitude da graça batismal. Com efeito, o batismo pelo sacramento da confirmação são mais perfeitamente vinculados à Igreja, enriquecidos com uma força espiritual do Espírito Santo. E deste modo fica mais estritamente obrigados a difundir e a defender por fé as palavras e obras verdadeiras testemunhas de Cristo. Ou seja, nós estamos hoje ouvindo sobre o sacramento da confirmação. E a pergunta que talvez possa ficar para nós é assim: padre, para que é que nós temos que celebrar o sacramento da confirmação? Do que se trata? O sacramento da confirmação, como o próprio nome já diz, ele vem para confirmar o batismo, mas ele não é um segundo batismo. Ele não é uma repetição do sacramento do batismo. Ele tem uma outra finalidade. Ele completa o sacramento do batismo e ele enriquece a nossa fé. Para me ajudar a conversar com vocês sobre o sacramento do batismo, né, Pedro? Tive que tomar água aqui que eu engasguei. E Jovelino também participando conosco aqui através das redes sociais. Eu vou recorrer à Suma Teológica de São Tomás de Aquino. Aí São Tomás de Aquino, lá na sua Suma Teológica, na terceira parte, ele trata sobre o sacramento da confirmação. E ele fala de um jeito tão simples e tão profundo que eu prefiro tomar ele como meu professor e partilhar com vocês o que ele diz sobre o sacramento da confirmação. Como o batismo é uma geração espiritual para a vida cristã, a confirmação é o crescimento espiritual que faz o homem avançar até a imagem perfeita espiritual. Através de São Tomás, então, nós entendemos como é que os sacramentos do batismo e o sacramento da confirmação, eles conversam. Um complementa o outro. O sacramento do batismo, quando nós aprendemos, segue a lógica da geração humana. Então, nascer para a vida, o batismo é nascer para Cristo. O sacramento da confirmação é o quê? É o crescer em Cristo. A gente nasce, mas precisa crescer. Então, qual que é o sacramento que faz crescer? É a confirmação, é o sacramento do crisma. Então, se trata de um sacramento de crescimento. Se a gente ficar só do batismo, é como se a gente fosse uma criança que foi gerada, mas ela não se desenvolveu. Ela ficou atrofiada só como neném. Isso biologicamente, só se for um desvio da natureza humana, né? Espiritualmente também seria um pecado a gente não celebrar o sacramento da confirmação, ou seja, a gente não querer crescer na fé, a gente se contentar só com o batismo. Inclusive, há graças que nós só alcançamos a partir da celebração da confirmação. Então, por isso, na lista dos sacramentos, a crisma está em segundo lugar. Por quê? É uma questão hierárquica? Não. Quer dizer assim, primeiro a gente nasce. Nasceu, o que a gente vai fazer depois? Crescer, né? Então, por isso que ele vem depois. Primeiro a gente nasce, depois a gente cresce. E no meio, enquanto a gente nasce e cresce, o que a gente precisa? Precisa se alimentar. Qual que é o alimento espiritual que a gente tem? A Eucaristia. Então, aqui São Tomás de Aquino coloca um fundamento, uma distinção. Qual é a finalidade do sacramento da confirmação? Fazer-nos crescer. Mas aí eu te poderia perguntar, né? Nós poderíamos perguntar. Qual a diferença, então, entre as pessoas que se batizam e aquelas que também recebem a graça do sacramento da confirmação? Muitos de nós temos aquela máxima, né? Ah, eu vou crismar para casar na igreja. A igreja hoje não aceita que alguém queira crismar só para poder depois celebrar o sacramento do matrimônio. A crisma, ela tem o seu lugar e ela não está em função do matrimônio. Ela está em função do nosso crescimento na fé. O sacramento da confirmação dá ao homem um poder espiritual para determinadas ações sagradas, para além daquelas que o batismo nos oferece. Então, você que é batizado, você tem certas graças que você vai conseguir realizar em parte. Através do sacramento da confirmação, nós somos capacitados para poder falar publicamente em nome do Senhor. Ou seja, quando se trata do batismo, as graças que Deus nos concede, elas são mais interiores. São em favor da nossa introspecção. O sacramento da confirmação, ele nos dá graças pelo que ele pede de nós, graças para a gente poder falar em nome da igreja, para a gente defender a igreja. Por isso que é sacramento do crescimento, é sacramento da maturidade da fé. A pessoa que vai buscar o sacramento da confirmação ou da crisma é alguém que se sente necessitado de ser uma voz de Deus junto à sua comunidade de fé, de ser uma voz de Deus no mundo. Por isso que a gente espera que quando a gente celebra o sacramento da crisma, a gente se sinta como um missionário que foi enviado para evangelizar. Se a gente pudesse fazer uma imagem comparativa sobre o sacramento do batismo em relação ao sacramento da confirmação, porque os dois conversam muito perto, por isso que a gente tem que ficar fazendo essas associações para me ajudar a falar do sacramento da confirmação. Imaginemos que o mundo é uma batalha, que nós estamos numa guerra, numa batalha. O sacramento da confirmação, ele nos mune de mais ferramentas para poder vencer essa batalha. Quem vai para a batalha da vida só com o sacramento do batismo vai menos armado do que quem vai com o sacramento da confirmação. O sacramento da confirmação nos dá mais graças e nos dá mais dons para as batalhas da vida, nos capacita para enfrentar as verdadeiras batalhas que todos nós somos convidados a enfrentar. E se a gente quisesse fazer até uma imagem simbólica, fazer o padre, mas que batalha é essa? Tá brigando com quem? Então, quais são os inimigos da fé que nós, crismados, somos convidados a vencer? A carne, o mundo e o diabo. É contra esses que nós devemos lutar, né? A carne é contra os impulsos primários do ser humano. A gente não pode viver só de comer, só de beber, só de vestir, só de prazer, só de relações prazerosas. A gente tem valores que estão acima das necessidades materiais. A gente é mais do que comer, beber e dormir. A gente é Deus, a gente é céu. O mundo são as realidades corrompidas da criação de Deus que ele fez perfeita, mas o homem corrompeu. E o diabo é a própria negação de Deus, né? É a própria encarnação do mal. Então, somos soldados que precisamos da confirmação para estarmos armados para a batalha que a vida é para cada um de nós. É como a imagem do soldado, então. Aí, para ajudar a gente a trazer essa imagem, aí eu lembro de outra passagem de São Tomás de Aquino que fala: deve-se dizer que o combate espiritual contra os inimigos invisíveis cabem a todos, mas a luta contra os inimigos visíveis, isto é, contra as perseguições da fé pela confissão do nome do Senhor, é própria dos confirmados que já receberam o dom do Espírito Santo, já chegaram espiritualmente à idade adulta. Vocês lembram da passagem que nós celebramos há poucos dias do cenáculo, quando os discípulos estavam reunidos com Maria Santíssima em vigília de oração? Eles já eram filhos de Deus, a gente pode dizer assim que eles já eram batizados, já eram discípulos de Jesus, mas estavam ali contidos, estavam intimidados pela batalha que a vida seria para todos eles. Quando eles recebem o dom do Espírito Santo, eles se sentem fortalecidos na missão, e aí sim, eles abrem as portas do lugar onde eles estavam e abrem o peito e vão dizer de Jesus para o mundo e vão assumir a responsabilidade de levar o evangelho até as últimas consequências. Quem não celebra a Crisma é como se fosse um soldado que não saiu para a batalha. A gente está aí contido, a gente está aqui reprimido, a gente não quer enfrentar a luta que a vida nos impõe. Então, se você ainda não celebrou a Crisma, procure a sua paróquia, se informe sobre como a catequese do Crisma pode ser vivenciada por você, e celebre o Crisma, um sacramento que está diretamente ligada ao bispo, ele que invoca o dom do Espírito Santo sobre nós, ele que nos arma para a batalha da vida. Se você anda por aí com o batismo, você já é um guerreiro vitorioso em Deus, mas se a gente recebe o Crisma, a gente se sente armado para poder combater o bom combate da fé e sairmos vitoriosos de levar a vitória também quem está perto da gente. Quem está aqui participando conosco é o Pedro, que eu já tinha ressaltado. Ô Pedro, obrigado pela força, o padre deu uma sumida que a gente teve as nossas peregrinações. A Jovelina, obrigado Jovelina por ter voltado aqui, tá ajudando a gente a construir esse programa. Quero agradecer também o Geraldo e a esposa, nós rezamos missa domingo 6 horas da tarde, não foi, Geraldo? E rezei também com o Pedro 7 horas da madrugada, hein? Valéria Galvão, boa tarde Valéria, como é que estamos aí em Juiz de Fora? Juiz de Fora deve estar gelado. Eu passei por Juiz de Fora sexta-feira de manhã, ó, que de manhã já é de manhã sim, já era de manhã. Passei em Juiz de Fora de manhã, mas foi de passagem, vindo da Rádio Aparecida. Valtarez, boa tarde, Valtarez, já descansou da viagem? Valtarez lá ajudou a gente a fazer uma experiência de fé. Suelen, boa tarde, que Deus abençoe nossa tarde, segunda-feira, nossa semana. Thales, que bom te ver aqui, meu irmão, Deus abençoe, obrigado aí pela força. Que Deus abençoe. É, tem que ser o bispo, né, Pedro? O bispo e senhor, aí na falta do bispo, o padre pode ministrar. Aqui no caso da nossa diocese, é o administrador apostólico que cumpre esse papel. Ele está fazendo a vez do bispo. Não é bispo, mas faz a vez do bispo. Eu vou fazer um intervalo. Na volta eu quero concluir esse nosso encontro de hoje, nos introduzindo no tempo do Sagrado Coração de Jesus. É junho, não é? É Sagrado Coração de Jesus. Então quero te convidar a meditar com Santo Afonso esse mês do Coração de Jesus. Rapidinho. E eu já volto. É VaptVupt.
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quero aproveitar para deixar um abraço para os amigos que estão interagindo conosco aqui nas nossas redes sociais. Você também pode entrar em contato conosco através do Educadora MG. Vai lá no nosso site, vai lá no nosso Instagram e você fica sabendo o que está acontecendo no Vale do Aço e no mundo e acompanha nosso encontro aqui. Olha, a Vitalina está aqui participando conosco. Ela tá lá com um baldinho de bolinho de chuva. Ô, Vitalina, pecado falar essas coisas no rádio aí. Ó, salivou aqui no cantinho da boca, misericórdia. A Gilma tá lá em Lima Duarte, tá curtindo um friozinho gostoso. Tá lá com a xícara de café na mão, lá, ó, ouvindo a rádio Educadora e batendo um papinho com o pai dela, que bênção. A Geraldine tá lá em Santana do Paraíso, curtindo aquele friozinho gostoso, ó, lá, um chazinho de avestruz na mão. Que Deus abençoe e guarde. A Ana Paula, boa tarde, Ana Paula, tudo bom? Que Deus abençoe. A Vitalina, já falei. A Naira, boa tarde, Naira, que Deus te abençoe e te guarde. O Pedro, perguntando como é que a gente faz, né? Que aqui na nossa diocese nós estamos sem bispo. A quem celebra a crisma é o padre Pacifal, administrador diocesano. Ele faz a vez do bispo. Ele não é bispo, mas faz a vez do bispo. O Thales está lá comendo um pedaço de pão com mortandela, ó, que chique. O Valtarias também está lá lanchando, comendo um biscoitinho água e sal, um cafezinho, que bênção. Mas aqui, deixa eu te perguntar, você é devoto do Sagrado Coração de Jesus? Você conhece a devoção ao Sagrado Coração de Jesus? Aqui no mês de junho, na igreja, principalmente do Brasil, nós somos muito dedicados ao Sagrado Coração de Jesus e ao Imaculado Coração de Maria. Eu lembro que na minha terra, Rio Pomba, nos meus tempos de criança, o mês de maio era o mês de Maria, o mês de junho é o mês do Sagrado Coração de Jesus. A gente ainda tinha aquele costume, no meu tempo de criança, de montar aquelas escadarias com aquele nicho bonito, com a imagem de Nossa Senhora. Aí forrava as escadas com aqueles tecidos, aqueles filó, aqueles véu azulzinho e branco. Depois, quando chegava o mês de junho, a mesma estrutura de Nossa Senhora dava lugar à imagem do Sagrado Coração de Jesus. As meninas coroavam o coração. As meninas coroavam Nossa Senhora. Os meninos faziam o desagravo ao Sagrado Coração de Jesus. Para poder te introduzir nessa devoção ou te recordar a importância da gente celebrar esse título do Sagrado Coração de Jesus para falar do amor de Deus, uma devoção francesa que se estendeu a todo o Brasil, eu vou recorrer às meditações de Santo Afonso Maria de Ligório. Durante esse mês de junho, sempre que for possível, eu quero partilhar com você esse texto de Santo Afonso sobre a devoção ao Sagrado Coração de Jesus. Nesse primeiro dia, a origem da devoção ao Sagrado Coração de Jesus. Nada melhor do que começar entendendo aonde nós vamos chegar. A devoção ao Sagrado Coração de Jesus é tão antiga como a igreja, pois começou na cruz, onde este divino coração, transpassado pelo ferro da lança, desde então abriu para os fiéis um asilo inviolável. Quem pudera duvidar que os primeiros cristãos, os mártires, beijando com aquela fé, com aquele amor que os fazia triunfar dos suplícios e até da morte, as chagas de Jesus crucificado, aplicando os lábios ao lado ferido do Redentor, meditando na paixão, não se lembrassem ao mesmo tempo do seu coração, transbordado de amor, em cujas chamas parece que são espadas abertas pela ferida. Peraí que o meu celular tá atrapalhando, eu li aqui, ó. Assim é que os maiores santos de todos os séculos, tais como, por exemplo, Santo Agostinho, São Bernardo, São Boaventura, Santa Gertrudes, Santa Matilde, Santa Catarina de Sena, penetraram o segredo dessa devoção muito antes que ela fosse revelada de modo específico. Estava, todavia, reservada ao século XVII ver tributada o culto público ao Sagrado Coração de Jesus e a França dar-lhe nascimento. A pessoa de quem se serviu Deus para manifestar os desígnios de sua misericórdia no estabelecimento dessa devoção foi uma simples religiosa da Visitação, de nome Margarida Maria. Nosso Senhor Jesus, que já a tinha favorecido com preciosos dons,
apareceu-lhe um dia e disse-lhe: meu divino coração está tão abrasado em amor pelos homens que, não podendo mais conter em si as chamas de sua ardente caridade, lhes é necessário que as derrame por qualquer meio e se lhes manifeste, a fim de que enriqueça-los com os tesouros que em si encerram, tesouros cujo valor são graças de salvação e de santificação, para atilá-los do abismo da perdição. Pouco tempo depois, os desígnios do Divino Salvador foram manifestos a Santa Maria Margarida de um modo mais claro ainda. Disse ela: estando diante do Santíssimo Sacramento, em um dia de sua oitava, recebi de meu Deus graças inefáveis, sentindo-me inflamada em desejo de retribuir-lhe amor com amor, disse-me ele: tu só poderás provar-me mais amor fazendo o que tantas vezes te hei pedido. E mostrando-lhe seu divino coração, disse-lhe: eis aqui o coração, a tal ponto amou os homens que nada poupou, até esgotar-se e consumir-se, para testemunhar-lhe seu amor. E entretanto, só recebo consumir-se, para testemunhar-lhe seu amor. E entretanto, só recebo da maior parte deles ingratidão pelas irreverências, sacrilégios, desprezos, tibieza com que me tratam o meu sagrado amor. O que me é ainda mais sensível é serem corações que me foram consagrados os que assim me tratam. Por isso te peço que se dedique à primeira sexta-feira depois da oitava do Santíssimo Sacramento a uma festa particular com o fim de venerar o meu coração, fazendo-lhe atos de reparação, comungando-se neste dia em desagravo pelas indignidades recebidas durante o tempo em que estive exposto sobre os altares. E assim vai seguindo a promessa, a devoção ao Sagrado Coração de Jesus. Tem mais coisa, mas o programa não me permite ir alongando tanto. Então eu te convido, nesses nossos próximos encontros, ir nos preparando para a festa do Sagrado Coração de Jesus, que vai ser na sexta-feira próxima. Na quinta-feira, Corpus Christi.

dia como uma forma de sustentar essa devoção e manter-nos firme na fé. Um abraço para Francisca, tá lá trabalhando no seu artesanato, rezando conosco, grande devota do Sagrado Coração de Jesus, a Vitalina também participando conosco, aquele abraço carinhoso então. Bem, a gente já vai terminando nosso programa, faltam só alguns minutos para 4 horas, quero então te pedir que a gente se permita todos os dias às 3h15, logo após a consagração, fazer essa experiência de rezarmos juntos, de aprender um pouco mais sobre a fé. Espero que a gente converse um pouquinho mais amanhã sobre o sacramento da confirmação. Bem, eu deixo para poder terminar o nosso programa a música do padre Hélio Ataíde, O Meu Coração é Só de Jesus, e com essa música eu quero deixar em você sim, então, esse desejo de fazer com que o coração de Jesus seja cada vez mais conhecido, mais adorado e seja também um tempo de bênção para nós. Que Deus abençoe a nossa tarde de segunda-feira, a nossa semana. Até amanhã. Fiquem com Deus. Bruna, tchau. Tchau para todos. Vem aí. Ô, gente, eu tô esquecendo até de anunciar o próximo programa aí. Vem aí, Educadora Toca com Marcos Pereira, mais uma vez. Fui, agora eu fui de verdade.

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6: Na primeira do Vale, 4:03, confira aí, 4:03. Boa tarde com alegria, Marcos Pereira te fazendo companhia. Boa tarde, meu amigo, boa tarde, minha amiga, boa tarde, senhora, boa tarde, senhor. Boa tarde, meninos e meninas, boa tarde.
7: Boa tarde.
6: Como estão as coisas por aí? Me conte, quero saber a partir de agora como é que foi sua manhã, como está sendo a sua tarde. Eu tenho certeza que a sua noite será uma bênção se você colocar a Deus acima de tudo e se deixar o radinho também ligado na Educadora. Tem esse detalhe aí, né? Se mexe na sintonia, aí dá ruim. O dia desanda, nada presta. Mas se deixa o rádio na Educadora, o dia vai ser lindo, vai ser belo, vai ser maravilhoso. E quando você deitar a cabecinha no travesseiro, vai estar tranquilo sabendo que a missão foi cumprida. Deu tudo certo. Já estou liberando os nossos canais de interação. Telefone fixo 38410730. Zap zap 99771-4902. Hoje é segunda-feira, segundona, dia 1 de junho de 2026. Eu adoro quando acontece isso. Segunda-feira sendo o primeiro dia do mês. E é na segunda que a gente acorda para poder correr atrás das coisas, para ir trabalhar, para estudar, para ir fazer o curso. Então, segunda-feira é o primeiro dia da luta, da batalha. E caindo no primeiro dia do mês, eu acho muito interessante, porque aí a gente já começa com o pé direito. E esse mês vai ser demais. O mês de junho promete, o mês friozinho, gostoso, com as tradicionais festas juninas. Eita, coisa boa. Zap zap, manda mensagem aí, 99771-4902, manda beijinhos na bochecha de quem você gosta. Daqui a pouquinho eu começo a ler as mensagens. Zé Neto e Cristiano.
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0: Caminha à Humanidade. É um dos maiores sucessos de Lulu Santos, lançado em 1994. A canção marcou o início da história entre uma parceria do cantor com o produtor DJ Meme, misturando pop rock tradicional com elementos da música eletrônica e das pistas de dança. Quem é que nunca cantou um pedacinho dessa música? Ainda vai levar um tempo, principalmente quem assistiu a novela Malhação. É, até porque essa música se tornou tema de abertura da novela Malhação da Rede Globo, na sua primeira temporada em 1995. É bom recordar, matar saudade. Mandando abraços, deixa eu ver aqui quem é que tá ouvindo a nossa programação. Já quero agradecer do fundo do coração a audiência da minha amiga Vilma Feliciano do Alegre em Timóteo. Boa tarde, Marcos, que Deus continue te abençoando. Estou sempre ligadinha, continuo aqui em Juatuba, Minas Gerais, passeando e acompanhando a programação. Beijos. Valeu, Vilma, um grande abraço para você e toda a turma aí de Juatuba. Ela mora no Alegre em Timóteo, mas sempre faz o seu passeio e fica curtindo, acompanhando a nossa programação. Mais um som chegando, música boa, música de qualidade. Vitor Lima e Gamadinho.
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3: 4:18, confira aí, 4:18. Um abraço muito especial para você que tá ouvindo o programa no Lava Jato, você que trabalha acompanhando o nosso som. Quero agradecer também a audiência dos frentistas. Alô, você do posto de combustível, muito obrigado pelo carinho. Tamo junto, é bom demais ter os nossos amigos frentistas antenados, curtindo e acompanhando a nossa programação. Alguns nomes que estão anotados aqui, eu vou mandar abraço agora. Obrigado a essa turminha que ama, que tem uma paixão muito grande pela educadora. Quero começar falando o nome da minha amiguinha Sandra Iara, do bairro Alvorada em Timóteo. Obrigado, Sandrinha, valeu pela companhia. E um alô para Janete Alves, do Alegre em Timóteo. Rodrigo Santos.

Pastor Henrique, Rafael e Walter Júnior e Vinícius. Vai ficar solteira. 4:28, confira aí, 4:28, recebendo beijinhos na bochecha, minha amiguinha Rogéria Maria, do Centro Sul Timóteo, e um abraço especial pra Lúcia Maria, do Ana Rita em Timóteo. Gabi Melim. Ah.

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4: 4:34, confira aí, 4:34, está chegando no estúdio a jornalista Mônica Soares e ela vem com boas informações. Boa tarde, Mônica.
5: Boa tarde novamente, Marcos Pereira, e a você, ouvinte da Rede Educadora de Comunicação. O projeto Praia da Missa em Belo Oriente terá continuidade pelos próximos anos, após a renovação do contrato que garante a manutenção da iniciativa até 2030. Considerado uma das principais ações de fortalecimento da agricultura familiar no município, o projeto beneficia diretamente 129 famílias rurais. Criado em 1998, o programa ocupa uma área de 117 hectares destinadas à produção agrícola. Atualmente, metade da área cultivada é utilizada para o plantio de milho, com produção estimada em 20 toneladas por ano. Já a colheita de feijão carioca chega a cerca de 70 toneladas anuais. A renovação do acordo amplia a vigência do contrato para 6 anos, oferecendo mais estabilidade para os produtores planejarem investimentos e expandirem suas atividades. Entre as novidades previstas estão a regularização dos agricultores familiares, permitindo acesso a programas de crédito rural, benefícios previdenciários e outras políticas públicas voltadas ao setor. O projeto também possui impacto social. Parte da produção é destinada a ações beneficentes e, a partir de 2026, a distribuição de alimentos deverá alcançar um número maior de entidades assistenciais do município. Com quase 3 décadas de funcionamento, o projeto Praia da Missa se mantém como uma importante fonte de geração de renda, fortalecimento da agricultura familiar e desenvolvimento econômico para dezenas de famílias da zona rural de Belo Oriente. E Minas Gerais será o primeiro estado do país a utilizar uma tecnologia inédita para avaliar as condições estruturais das rodovias estaduais. O novo equipamento, chamado TSD, permite identificar o desgaste das camadas internas do pavimento e apontar a necessidade de reparos antes mesmo do surgimento de defeitos visíveis. A principal vantagem é a agilidade. Enquanto o método tradicional avaliava cerca de 15 quilômetros por dia, o novo sistema pode analisar aproximadamente 200 quilômetros diariamente, um aumento de mais de 1.200%. acento na produtividade. Além disso, as medições são feitas com o veículo em movimento, a cerca de 80 km por hora, sem interromper o tráfego. Equipado com sensores de alta precisão, o TSD consegue detectar pontos de fragilidade na estrutura do asfalto, contribuindo para o planejamento de intervenções preventivas e para a melhor aplicação dos recursos destinados à manutenção das estradas. A tecnologia será utilizada em toda a malha rodoviária estadual e atuará de forma complementar ao índice de condição da manutenção, sistema que já monitora mensalmente as rodovias por meio de imagens. A integração das duas ferramentas deve ampliar a precisão dos diagnósticos e auxiliar na definição das prioridades de conservação e recuperação das vias. Para a Rede Educadora de Comunicação, repórter Mônica Soares.
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4: 4:37, confira aí 4:37. Vai um alô muito especial agora pra minha amiguinha querida Conceição Martins, do bairro Bom Jardim, em Ipatinga. Alô, galera do Bom Jardim, obrigado pela audiência, toda a turminha lá acompanhando o programa. Luzia Maria, do Caladinho, em Fabriciano. Tem um brother que tá ouvindo a gente também, é o Sebastião Agostinho Condé, do bairro Santa Cruz, em Fabriciano. Passou pertinho da rádio aqui, tirou uma foto da nossa fachada e mandou pra mim no meu WhatsApp. Meu amigo Condé tá ouvindo o programa, que legal, né? Tem ouvinte que faz isso mesmo, chega aqui, acena, dá um tchauzinho pra gente através do grande vidro que nós temos aqui no estúdio, quem passa do lado de fora vê tudo aqui dentro, e os comunicadores também acompanhando o movimento na rua, as pessoas queridas que sempre passam em frente à emissora. Obrigado vocês pelo carinho. Música nova, Danilo e da

Paralamas do Sucesso. Saber Amar. 4:44, confira aí, 4:44. 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
8: 4:49, confira aí, 4:49. Alô, você do trânsito, ouvindo o nosso programa, muita atenção, fique atento à sinalização, tem que olhar as placas, viu? Olha as placas, respeite o limite de velocidade da via e dê sempre preferência ao pedestre. Ultimamente eu tenho me assustado muito, eu tenho observado que na faixa de pedestre, a pessoa às vezes tá ali parada esperando e ninguém para, os carros vão passando, as motos vão passando, às vezes uma pessoa com a consciência mais correta, mais em dia, acaba parando o veículo. Tá ficando raro isso e não deveria ser assim. Você tem que olhar de longe, viu um pedestre, tá parado, colocou o pé na faixa, olhou para você, olhou para o veículo, por favor, reduza a velocidade. Abraço especial para minha amiguinha que todos os dias manda mensagem no nosso zap zap, Alzira Assis, do Cachoeira do Valente Mótel. Tá participando com a gente aqui, a Alzira fica lá coladinha acompanhando o nosso programa. Obrigado, viu, minha amiga? Valeu demais pelo carinho. Vamos ouvir agora essa dupla que é demais, Kleber e Cauã.

0: escolheu a roupa, tá sempre indecisa. 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
1: Tchau.

Aventura é um dos grandes sucessos na voz de Zeca Pagodinho, lançado no álbum Água da Minha Sede do ano 2000, imortalizado como a icônica música de abertura da novela O Cravo e a Rosa, da Rede Globo. Embora muitos associem o samba ao cantor, a música é, na verdade, um clássico do cancioneiro popular brasileiro, composto originalmente em 1926 por Sinhô, um dos pioneiros do samba urbano carioca. Bruno e Marrone, tome música.

0: 4:59, confira aí, 4:59. Bom, pessoal, é o seguinte, eu vou ficando por aqui. Eu volto agora amanhã, 12:30. Amanhã tô de volta, se Deus quiser. Vem aí a hora do Rush com Felipe Machado, muita informação chegando no seu radinho. Beijinhos na bochecha.
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1: E na volta pra casa, nossa equipe traz as informações do trânsito da região metropolitana do Vale do Aço. Na

Boa tarde, minha Fabriciano. Boa tarde, Vale do Aço. Eu sou o Felipe Machado e está começando mais uma edição da sua revista eletrônica do fim de tarde, A Hora do Rush. 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Até às 6 horas, você confere tudo

0: que acontece no trânsito aqui na região metropolitana do Vale do Aço, com informações em tempo real para facilitar a sua volta para casa. E não para por aí, tem também reportagens, destaques e os fatos que marcaram o dia em Minas, no Brasil e no mundo. Hoje é segunda-feira, senhoras e senhores, 1º de junho de 2026. É, o ano tá andando numa velocidade, sim, frenética. Esse mês promete. Esse mês a gente tem festa junina, esse mês a gente tem Copa do Mundo, a gente tem uns negócios muito doidos aqui na rádio que vai estrear esse mês. Então, assim, mês de junho promete muita coisa, que seja um mês muito abençoado pra você aí do outro lado, que seja um mês muito abençoado pra gente do lado de cá também. E vamos seguindo, o primeiro semestre de 2026 tá terminando. E aí, o que que você fez por você nesse primeiro semestre do ano? Parando de ser coach, essa é a sua rede educadora de comunicação, conectando o Vale do Aço com o mundo. Coordenação artística de Matheus Cabral, coordenação de jornalismo de Janaína Oliveira, coordenação administrativa de Joana Avelino e direção de Padre José Wilker. E você pode acompanhar o nosso programa pelo rádio, pelo site radioeducadoramg.com.br, o site que mais cresce no Vale do Aço. Hoje eu apresentei os dados aqui do mês de maio, comprovei numericamente que somos o site que mais cresce aqui no Vale do Aço. Você também pode acompanhar o nosso programa pelo nosso aplicativo, na palma da sua mão. Você procura Rede Educadora, seja no iOS, seja no Android, você consegue ter o nosso aplicativo na mão. Você consegue ouvir a nossa programação, tanto da 91 quanto da 107, pelo aplicativo. Você consegue acompanhar as notícias do portal Educadora e também ficar por dentro de tudo que acontece aqui no nosso ecossistema, na nossa multiplataforma Rádio Educadora. É, e você também pode conferir o nosso programa pela live, né? Eu acho. E pode conferir pela live, estamos ao vivo, estamos em live lá, a gente tá colocando aqui o nosso canal no YouTube. Deixa eu ver aqui os destaques do dia. Nós vamos falar do trânsito nesse momento na região metropolitana do Vale do Aço e chamar o nosso departamento de jornalismo da Rádio Educadora com as notícias do dia. Coronel Fabriciano inaugura posto avançado de coleta de sangue da Hemominas no SEM. Esse é um assunto muito recorrente aqui na nossa programação. Sempre a gente fala sobre campanhas de doação de sangue, sobre, né, o Hemominas lá do centro de doação de sangue aqui do Hospital Márcio Cunha, que é particular, mas agora você tem um posto público, vamos dizer assim, né, de saúde pública aqui em Coronel Fabriciano. É, vai funcionar no SEM, no Centro de Especialidades Médicas, que fica ali em frente à UPA, no início da Avenida Manaim. Hoje de manhã a gente esteve lá, secretário do Estado de Saúde, Fábio Baquerini, esteve lá, a presidente da Fundação Hemominas esteve lá também, prefeito Sadi Luca, o vice-prefeito e secretário de Saúde, Cacau. Então o posto está funcionando a partir do dia 12, né? É, o posto vai funcionar toda sexta-feira. Então você vai entender daqui a pouco como é que faz, como é que faz para doar sangue, agendamento. A gente vai explicar isso tudo direitinho numa reportagem que eu fiz lá no SEM hoje de manhã. Já vou lá também. IMA alerta produtores sobre vacinação contra a raiva em rebanhos mineiros. O Instituto Mineiro de Agropecuária vai começar, já começou, né, a campanha de vacinação contra a raiva de todos os rebanhos. E a gente chama a atenção que aqui no Vale do Aço foram encontrados, né, recentemente, dois morcegos e foram feitos exames e foi comprovado que eles estavam com raiva. Um foi encontrado lá em Timóteo e o outro foi encontrado em Patinga. Lembra que o de Patinga a gente publicou o vídeo da veterinária falando como que ela encontrou e o estado que ela encontrou esse animal? Então a gente vai falar, chama a atenção para essa questão da raiva e você, produtor rural, tem que vacinar seus animais aí de acordo com o Instituto Mineiro de Agropecuária, o IMA. O pessoal do IMA também, super gente boa, super solícito com a gente. Então a gente vai falar também, social, empata fora de casa em jogo marcado por erros de arbitragem. Erros de arbitragem no Brasil, gente, é um negócio assim, comum, né? Infelizmente, se tornou comum aqui no Vale do Aço. A gente vai falar sobre o social. E a gente fala também, essa semana, Matheus Cabral, nosso querido comentarista esportivo, tá de férias. O noticiário esportivo aqui da Hora do Rush vai ser feito por Roberto Nogueira. Vai falar aí sobre o final de semana. Final de semana movimentado, né? Última rodada aí do Campeonato Mineiro, no Campeonato Brasileiro, antes da paralisação para a Copa do Mundo. Lembrando que estamos a 10 dias da Copa do Mundo. Copa do Mundo começa dia 11 de junho. E a gente fala também do jogo do Brasil ontem, o 6x2. Você ficou convencido com o jogo do Brasil de ontem? Será? Programa, como sempre, é imperdível. Siga comigo até às 6 da tarde, aqui na Hora do Rush.
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horas e 8 minutos, a gente continua. A gente continua falando aqui sobre o trânsito aqui na área central de Fabriciano. A gente começa falando sobre o centro aqui, sobre Maria Matos, sobre esse pedacinho aqui no centro. Deixa eu só corrigir uma parada aqui. Deixa eu só dar uma olhada aqui no seguinte. A gente fala aqui da José Cornélio. Fala aqui da José Cornélio com o trânsito, a subida da José Cornélio, né? Pra quem tá indo ali pra região da Maria Marques com o trânsito carregado nesse momento. Deixa eu ver aqui outro ponto. Aí subiu a José Cornélio, passou ali do subida ali do hospital, né? Aí já começa também o trânsito lento na Maria Marques até a chegada ali a Magalhães Pinto. No trevo de Coronel Fabriciano, muito movimento em duas alças. Primeira, que liga Magalhães Pinto a Tancredo Neves, sentido Ipatinga, e também a outra, a da Tancredo Neves a Magalhães Pinto, para quem vai ir sentido Melo Viana. Outro ponto a destacar aqui é aquele que a gente já conhece, né? Tancredo Neves, rua de ligação, e ali em frente a rodoviária velha, para quem vai acessar ali o Melo Viana. Vou continuar aqui na Magalhães Pinto para ver outros pontos. Os outros pontos de retenção aqui são todos nos semáforos ao longo aí da nossa querida Avenida Magalhães Pinto. A gente não tem notificação de acidente aqui no Vale do Aço, aqui em Coronel Fabriciano, nesse momento. Muitos pontos de lentidão que eu estou vendo aqui são todos em semáforos, aqueles pontos que a gente já conhece aqui em Fabriciano.

deixa eu falar aqui do seguinte, quer ter, ver alguma coisa interessante no trânsito e quer compartilhar com a gente, mande mensagem no nosso WhatsApp. É o 319-9771-4902. 319-9771-4902. Deixa eu falar de previsão do tempo. Dia hoje quentinho no Vale do Aço. Tive no evento hoje de manhã. No evento foi por volta das 10 horas da manhã. Lá no 100, em frente à UPA. Confesso a vocês que eu levei uma brusinha de frio. E não usei minha brusinha de frio. Minha brusinha de frio ficou dentro da mochila, porque lá tava quentinho, a área interna lá também tem ar-condicionado, mas nada muito gelado, mas tá fazendo frio. Esse final de semana fez um friozinho aqui no Vale do Aço. A região metropolitana do Vale do Aço, a noite dessa segunda-feira deve ser de céu parcialmente nublado, com mínima prevista aí de 18 graus e sem previsão de chuva. Vou

horas e 12. 5 horas e 12 minutos, deixa eu dar minhas notas aqui para falar o seguinte. A concessionária Nova 381 realiza uma série de obras e serviços ao longo da rodovia de Caeté até Governador Valadares, em cumprimento ao cronograma de manutenção e conservação da rodovia. Em razão do feriado prolongado de Corpus Christi, feriado prolongado para quem pode, né? Porque feriado é quinta, a gente não vai trabalhar, mas sexta-feira a gente tá aqui como se nada tivesse acontecendo. Mas quem pode emendar o feriado, né? Pode aí engolir a sexta-feira, vai, né? Tem gente que vai viajar, tem gente que vai pra praia, a galera vai fazer um monte de coisa. Na quarta-feira, dia 3, véspera de feriado, as obras serão suspensas a partir do meio-dia. Na quinta, dia 4, dia de Corpus Christi, e no domingo, dia 7, não haverá intervenções. Na sexta-feira e no sábado, os serviços seguem normalmente. As atividades serão retomadas na segunda-feira, dia 8, a partir do meio-dia. Entre os serviços programados está a manutenção das câmeras do sistema de pedágio eletrônico em diversos trechos da rodovia. Governador Valadares, entre os quilômetros 174 e 176, Belo Oriente, entre os quilômetros 226 e 229, em Jaguaraçu, entre os quilômetros 279 e 281, em Molevade, 343 e 347, e entre Caeté e Nova União, nos quilômetros 410 e 414. Já em Antônio Dias, entre os quilômetros 297 e 299, e entre os quilômetros 305 e 306, serão realizadas instalações das câmeras de monitoramento. Nos municípios de Caeté, Bom Jesus do Amparo e Nova União, as equipes executam serviços de manutenção do pavimento rígido, com demolição e recomposição de placas de concreto. Em Ipatinga, haverá serviços de manutenção flexível entre os quilômetros 250 e 251, no período noturno, das 8 horas da noite às 6 horas da manhã. Esse trecho, inclusive, é o trecho ali depois do shopping Vale do Aço, entre o shopping e a estação ferroviária. Semana passada eu tive sexta-feira para aquele lado e vi essa manutenção ocorrendo. Também estão previstas ações contínuas de conservação em todo o trecho concedido como roçada, poda de árvores e arbustos, limpeza de pista e acostamentos, além de recolhimento de lixo e entulho. A Nova 381 orienta os motoristas a redobrarem a atenção ao trafegar por áreas sinalizadas, respeitando os limites de velocidade e as orientações das equipes operacionais.

12, deixa eu fazer o seguinte, deixa eu ir pro intervalo de uma vez e na volta a gente continua aqui com a sua Hora do Rush, falando sobre a inauguração do passe posto avançado de coleta externa do Hemominas, que passou a funcionar em Coronel Fabriciano. Daqui a pouco eu volto.

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0: 19, 5:19 aqui na sua hora do rush. A gente fala desse momento do trânsito aqui em no Vale do Aço. Deixa eu ir direto pra Ipatinga pra falar o seguinte. Primeiro falar o seguinte, Jorge, tá top, tá? Tá top. Segundo, falar do seguinte, não tá top. Não tá top o trânsito nesse momento lá na Pedro Linhares Gomes, do centro comercial ali do Horto, do Trevo, né? Ali da subindo sentido centro de Ipatinga, tá lento até o shopping. Depois do shopping, tá aquele sistema de intransitável até a estação ferroviária. A gente não tem notificação de acidente, é o trânsito, né? Mas é como a gente brinca aqui em toda a hora do rush. Se cai um retrovisor ali na Pedro Linhares Gomes em determinados horários, aquela avenida trava e assim, o trânsito não flui ali mesmo. Mas nesse momento é só fluxo intenso de veículos do shopping, principalmente do shopping Vale do Aço até a estação ferroviária. Passando ali, a gente segue ali pela 381, né? A saída para Governador Valadares também. Tá com o trânsito tranquilo nesse momento. A gente vai para 458, a chegada em Ipatinga pela 458. O movimento começa a ficar intenso ali na rotatória para quem tá saindo do Cariru e precisa principalmente acessar ali o centro de Ipatinga. E segue intenso até o semáforo ali, a rotatória da Praça Caratinga, para quem vai acessar ali João Valentim Pascoal, né? Entrar no centro de Ipatinga ou seguir direto ali na Cláudio Moura. Cláudio Moura, nesse horário, está apresentando um trânsito carregado ali próximo ao supermercado Pedrinho, aquele semáforo ali. Semana passada, uma amiga mandou uma mensagem falando que estava presa lá naquele trecho, mas passou dali, o trânsito segue tranquilo lá em Ipatinga e a gente segue sem notificação de acidente na cidade. Coronel Fabriciano ganhou um importante equipamento de saúde pública nessa segunda-feira, hoje dia 1º. A prefeitura, em parceria com o governo de Minas, inaugurou o posto avançado de coleta externa, o PASSE, da Fundação Hemominas, no Centro de Especialidades Médicas, o CEM, localizado na Avenida Manaí, no bairro Silvio Pereira 2, ali em frente à UPA, né, aquele prédio azul ali do CEM, vai ter um espaço ali voltado para captação de sangue. O secretário de Estado de Saúde, Fábio Baquerete, falou sobre o impacto social e na saúde pública desse novo equipamento. Vamos ouvir.
1: Bom, gente, é um prazer estar aqui de volta com o Leão Fabriciano, recebido aqui pelo querido prefeito Sadi, vim aqui junto com o Tito, com a presidente do Hemominas. Ô, gente, o passe, esse local, ele só existe por causa da parceria entre município e estado pelo Hemominas. O que a gente aproveita, nós estamos aqui no Centro de Especialidades Médicas, um local que todos os dias funciona com muitos pacientes, e na sexta-feira de manhã, parte desse local vai ser utilizado para a coleta de sangue. Então, as pessoas que se locomovem para grandes distâncias, como muitas vezes Governador Valadares, para coletar sangue, agora vão poder fazer isso perto de casa. Vamos lembrar que nós estamos batendo um recorde de cirurgias eletivas, né? Batemos 1 milhão de cirurgias, eu vi que o Fabriciano está indo muito bem, viu, Cacau? Nas cirurgias eletivas, mas lembrando que as cirurgias precisam de sangue muitas vezes. E a gente vem crescendo em cirurgias, vem crescendo em atendimentos, nós temos que crescer também em relação aos sangue e hemoderivados, que são muito utilizados, por exemplo, nesses processos. Então, essa parceria em que o município faz a gestão desse local, tem os funcionários que ele já tem trabalhando no CEM, que se dedicarão na sexta-feira de manhã a esse processo, com todos os insumos e treinamentos do Hemominas e acompanhamento do Hemominas, vai nos permitir ter mais sangue de qualidade. Para quem não sabe, o sangue de Hemominas é o melhor sangue do Brasil, um dos melhores do mundo. É um sangue que consegue ter inativação de patógenos nas suas plaquetas, faz todo um processo de produção em que faz com que o nosso sangue seja de altíssima qualidade. Então, trazer a qualidade do Hemominas com mais coleta de sangue dentro de um serviço que já funciona, que é o Centro de Especialidades Médicas, é o que a gente está fazendo de melhor. Esse é o 21º, logo teremos o 22º aqui pertinho, que é Ipatinga, o sonho antigo de Ipatinga também, e dessa maneira nós vamos mês a mês, ano a ano, aumentando os pontos de coletas, dando mais seguranças e qualidades à população. Querendo ou não, colocar alguém na estrada, onde estradas têm acidentes, as pessoas têm que parar a sua vida, têm que deixar de trabalhar para poder fazer isso, a gente trazer isso para perto de casa faz muita diferença.
0: Isso aí, a gente ouviu o secretário de Estado de Saúde, Fábio Baquerite, falando sobre a inauguração do passe. E quem também comentou, que estava presente no evento, foi a presidente da Hemominas, que é a Kelly Nogueira. E ela falou aí sobre essa qualidade, né, citada aí pelo secretário, do sangue da Fundação. Vamos ouvir.
2: Como o secretário disse, né, a Fundação Hemominas, ela tem alto padrão de qualidade para garantir a segurança do sangue que é utilizado, né, pelos nossos contratantes que chega, levam, né, o nosso sangue até os pacientes que mais precisam. Essa qualidade, a gente tem certificação internacional americana, né, Associação Americana de Banco de Sangue, é uma certificação internacional e todos os procedimentos, eles são realizados de acordo com esses requisitos de qualidade e padrão de qualidade internacional. E todos os procedimentos, eles são padronizados, toda a rede, garantindo assim a qualidade do hemocomponente que é distribuído para os nossos estabelecimentos de saúde e contratantes.
0: Acabamos de ouvir a presidente da Fundação Hemominas, Kelly Nogueira. E o passe vai funcionar todas as sextas-feiras, né? As coletas vão ocorrer todas as sextas-feiras. O prefeito de Fabriciano, Sadi Luque, informou que há possibilidade de ampliar, sim, os dias aí conforme a demanda.
3: Olha, primeiramente, né, quero agradecer aqui também ao Estado, né, tanto Fábio Baquerite, e por esse apoio para poder estar instalando o passe aqui na cidade de Fabriciano, e também a presidente da Hemominas, né, que é a Kelly Nogueira. Por estar também nos apoiando e, claro, também não posso deixar de agradecer realmente toda a minha equipe da saúde, né, por esse momento tão importante aqui para a nossa região, não só para Coronel Vicente, para a nossa região, que esse espaço está sendo aberto hoje do ponto de Hemominas, onde que vai trazer um grande benefício, né, para toda essa região, principalmente os hospitais que mais precisam. E como que o Fábio falou, realmente nós temos um estradas aqui, é 381, né? Então são acidentes e questão aí também de doenças oncológicas. E o momento de reduzir, otimizar a doação de sangue, de nos locar para Valadares, né? Que é um projeto muito grande, né? Tem tratamento o dia todo. Então isso vai otimizar realmente as doações, né? Principalmente aí as pessoas voluntárias que fazem a doação, e realmente trazendo um grande resultado para todos os hospitais da região, né? Então a gente está trabalhando, o nosso espaço está moderno, bem equipado, né? Então essa parceria com o Estado, e claro que a gente está definindo, claro, nas nossas datas para que sejam feitas as doações, né? Então inicialmente vai ser na sexta-feira, que a gente conseguiu pegar esse dia, né? Muito importante, o dia muito importante que é sexta-feira. Então Fabriciano, né? Então o passe, a data prevista seria sexta-feira aí de todo mês, para que feita as doações e a gente consiga o mais possível de voluntários e que possa alimentar esse banco de sangue e possa salvar a vida aqui da nossa região.
0: Isso aí, ouvimos o prefeito de Fabriciano, Sadi Luca, e para completar, a gente ouviu também o vice-prefeito e secretário de saúde, Ricardo Cacau, falando sobre a possibilidade aí da gente ter campanhas, né, para conseguir um número maior de doadores na cidade.
4: Desde o momento que a gente incentivou a criação do SEM, do SEM Especialidade Médica, é poder evoluir a saúde em rede. Eu lembro na inauguração do SEM, né, o secretário de Estado, Fábio, fez uma proposta de a gente montar o Hemominas aqui em Coronel Fabriciano. Aí, a partir daí, aprovamos o Conselho de Saúde. Queria agradecer a todos os conselheiros de saúde aqui presentes, agradecer a equipe da saúde. Em nome da Kelly, presidente do Hemominas, também ela disponibilizou a Maria José com toda essa equipe, que veio aqui, olhou, fez todo o treinamento, porque sabemos que além de abrir o espaço, tem que ter qualidade e higienização no trabalho de Hemominas. E isso o Estado não abre mão. Então, agradecer ao prefeito Sadi por confiar na nossa equipe, o Estado de Minas Gerais, o deputado Tito aqui presente, todos os vereadores, porque foi uma luta. É uma luta para salvar vidas. Estão fabricando hoje, está abrindo essa porta importante para doação de sangue, e sabendo que o sangue é para salvar vidas para toda a macro Vale do Aço, além da população de Coronel Fabriciano. É a doação de sangue. A gente vai ter o setor de captação, que é aqui em Hemominas, onde vai fazer contato com várias entidades, quem deseja doar, e principalmente aqui dentro do SEM, Sabemos que o SEM tem um atendimento diário de 600 a 800 pessoas, fora a UPA. Então, tudo isso, esse setor de captação, de acordo com a necessidade, a doação a princípio é toda sexta, mas com a quantidade de captação, a gente vai também estender outros dias da semana.
0: Secretário, vai ter uma campanha para trazer esses voluntários para cá, aqui, Fabriciano?
4: Isso, a gente vai continuar com a campanha. A gente tem já os doadores fixos que vão de 15 em 15 dias a Governador Valadares, que agora vai fazer aqui, e além disso vai estender. Temos o programa MEJ, temos a Força de Segurança através da PM, bombeiros, e principalmente toda a população da micro de Coronel Fabriciano está convidada. Vem aqui doar sangue, que sangue salva vidas.
0: Isso aí, a gente ouviu o Ricardo Cacau, vice-prefeito e secretário de saúde de Fabriciano, e é verdade. Se você que está ouvindo a gente pode doar sangue, faça o agendamento, procure o aplicativo, o site da Ibominas, tem um telefone também lá no nosso portal educadormg.com.br. Pra você, e agora não precisa mais deslocar, né? A gente acompanhou o caso aqui de uma família, estava levando os amigos e conhecidos até Belo Horizonte, o pai disponibilizou o carro para a filha, estava em tratamento aqui, eu conversei com ela, ela estava internada aqui no hospital José Maria Moraes, e o pessoal tinha que ir lá para Valadares para poder fazer a doação de sangue. Agora não, a partir de sexta-feira, agora dia 5, você pode ir lá e pode doar seu sangue. Então, assim, é fundamental. Salva vidas, realmente. Uma doação de sangue salva até 4 pessoas. Então, é isso. 5:30, hora do intervalo, as criancinhas do Pedro Calmon já estão passando aqui na porta da Rádio Educadora. Hora do intervalo, vou ali, volto já e você não sai daí.

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1: Virou 5:31, 5:31.
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2: 5h33, 5h33, a gente volta falando do trânsito nesse momento na nossa querida Timóteo, nossa querida Ipas, Timóteo City. Eu só vendo a situação aqui de Patinga, falei Patinga pra ver se melhorou. Deixa eu falar aqui do seguinte, a cabeceira da Ponte Nova, na verdade, da metade da Ponte Nova pra frente, da metade pra Ponte Nova ali, seguindo até a cabeceira, aí aquele pedacinho ali da Avenida Emalto, pra quem vai acessar 128, sentido ali Santa Maria, sentido Eldorado, até a primeira rotatória. Então, trânsito lento ali, tá, do meio da ponte até a primeira rotatória ali, pra quem vai sentido Santa Maria e Eldorado, isso lá em Timóteo. Senador Milton Campos, a saída ali para quem tá saindo do Centro Norte, destino Quitandinha, milagrosamente com trânsito tranquilo, porém do outro lado, lá na Avenida JK, para quem tá indo ali sentido Funcionário, sentido Timirim, e até um pedacinho ali, na verdade a chegada ali da Avenida Namora, para quem tá saindo do bairro, com trânsito carregado nesse momento. Lá na Belo Horizonte, né, no distrito de Cachoeira do Vale, saída da Ponte Velha também com pontinho de lentidão, mas aí o negócio começa a ficar complicado mesmo na altura ali da portaria 3 da Peran até o semáforo da sinterização. Passou o semáforo sentido Belo Horizonte, sentido Avenida Belo Horizonte, né, para quem vai entrar lá no distrito, trânsito tranquilo até a alça da BR-381. Hoje, durante a abertura, né, a inauguração aí do passe, o secretário de Estado de Saúde falou sobre a abertura da campanha de multivacinação no estado, que começou hoje, segunda-feira. A mobilização segue até o dia 30 de junho e tem como foco atualizar a vacinação de crianças e adolescentes até 14 anos, 11 meses e 29 dias. Pais e responsáveis devem procurar as unidades básicas de saúde e levar a caderneta para conferência. Durante a inauguração do PAS, né, o secretário falou sobre essa mobilização aí. Vamos ouvir.
3: Nós estávamos falando até há pouco tempo das vacinas de gripe, né? Falando da importância, mas agora é o mês para falar de todas as vacinas. Passarampo, poliomielite, ABCG, a tríplice bacteriana, a pneumodéia, são meningite, são várias doenças que não temos hoje nem em Minas Gerais e no Brasil pela vacinação. Nós não temos paralisia infantil há muito tempo, sarampo há muito tempo. Por isso nós estamos lembrando no mês de junho da importância da vacinação. A vacinação, ela vai ter um incentivo nas escolas, teremos o selo das escolas Amiga do Zé Gotinha, que fazem campanhas dentro das escolas, que falam sobre a importância da vacinação, e os municípios que baterem as metas e também fizerem campanha também recebem esse selo. É importante que dentro das vacinas temos até vacina que previne câncer, que é o HPV, vacina da HPV, que o câncer de colo uterino é o terceiro câncer que mais mata as mulheres. Então, mês de junho é o mês de lembrarmos da importância da vacinação, e olha, Minas saindo muito bem. Nós somos o segundo estado com a melhor vacinação do Brasil, e nos estados do sul e do sudeste somos o primeiro. Mas nós não estamos ainda contentes com o segundo lugar. Nós queremos ser os primeiros, então nós precisamos que todo mundo vá até o posto de saúde ou vai até o vacimóvel, está protegido. Na dúvida, leve o cartão de vacina, que o posto de saúde vão falar qual vacina ainda é necessária ser aplicada.
2: Isso aí, a gente ouviu o secretário de Estado de Saúde, Fábio Baquerete, falando sobre a campanha de multivacinação que vai aberta hoje, nessa segunda-feira, lá em BH, e se estende, obviamente, para todo o estado. Então, você que precisa vacinar, atualize o seu cartão de vacina, principalmente a galera e os adolescentes até 14 anos. Mudando de assunto, 5 horas e 38 minutos, a proposta que prevê mudanças na jornada de trabalho dos brasileiros continua gerando debates em todo o país. Aqui do Vale do Aço, o tema é acompanhado de perto por empresários e entidades do setor que aguardam os próximos passos da tramitação. A repórter Tati Souza traz os detalhes e explica como essa discussão pode impactar aqui o comércio regional.
4: Boa tarde, Felipe Machado. Boa tarde, ouvintes. O Sindicomércio Vale do Aço informou que a PEC 221, conhecida como a PEC da escala 6x1, ainda está em tramitação no Congresso Nacional e não altera, por por enquanto, as regras trabalhistas vigentes para o comércio. O assessor jurídico do Sindicomércio, Emanuel Franco, explica como fica a situação do comércio no Vale do Aço.
0: A proposta de emenda à Constituição, que prevê o fim da escala 6x1 e consequente implementação da escala 5x2, foi aprovada na Câmara com uma votação expressiva de 461 deputados, mas não necessariamente isso significa que a rotina das empresas, a rotina do comércio do Vale do Aço, ele vai mudar de imediato. Essa PEC, ela ainda depende da aprovação no Senado para, né, dar fruto a uma lei e assim mudar a escala de 6x1 para 5x2. No entanto, o Senado, ele não só pode rejeitar essa PEC, como ele também pode propor modificações no texto da proposta de emenda à Constituição que vai dar fruto a uma lei. Então é necessário que o empresário, ainda que o cenário ele pareça desastroso, é necessário que o empresário tenha um pouco de paciência, né? Você que é comerciante no Vale do Aço, tenha um pouco de paciência, não precisa mudar a jornada do seu empregado nessa semana ou neste mês, vai demorar um pouco ainda para que a PEC seja apreciada pelo Senado e, consequentemente, seja aprovada ou rejeitada, como eu já disse, e venha virar a lei. Certo é que o que vale é a escala 6x1, o que vale é a jornada de 44 horas semanais. Não há nenhuma mudança imediata que o empresário tenha que realizar neste momento. É necessário aguardar até que a proposta de emenda à Constituição seja rejeitada ou aprovada pelo Senado e assim, né, virar uma lei que vai mudar a escala 6x1 para 5x2, ou não vai mudar, ou vai permanecer com a escala 6x1 e, consequentemente, com 44 horas semanais. Então é necessário ao empresário ter um pouco de paciência, ver como é que serão esses próximos andamentos na Câmara, no Senado, para que aí o Sindicomércio possa orientar as empresas de como proceder diante da aprovação ou não da proposta de emenda à Constituição que dá fim à escala 6x1 e implementa a escala 5x2. Nesse momento, é necessário aguardar mais um pouco se essa será uma realidade com a qual o empresário realmente terá que lidar.
4: Para a Rede Educadora de Comunicação, repórter Tati Souza.
2: Valeu, Tati Souza, 5 horas e 41 minutos. Tá, terminou, vai terminar daqui a pouquinho a reunião do Conselho Municipal de Patrimônio. É uma reunião aberta aí a toda a comunidade para discutir e esclarecer sobre a venda do imóvel do Colégio Angélica, a lei de tombamento, bem como a preservação da edificação. O encontro acontece aqui no Hub Fabri, no centro de Fabriciano, ao lado da Matriz. A nossa equipe está acompanhando esse caso, e no último sábado foi realizada uma manifestação pacífica em frente ao colégio. Eu tive lá e conversei com algumas pessoas, inclusive a Eunice, conhecida como Neguinha, até recebeu a nossa visita aqui lá na casa dela, quando a gente levou a imagem de Nossa Senhora, e também com o Bené, presidente do Sindiov, né, o Sindicato dos Hotéis aqui da região, cidadão aqui de Coronel Fabriciano. E eles deram alguns depoimentos falando sobre a relação deles com o Colégio Angélico. Vamos ver.
5: A minha vida foi aqui no Colégio Angélico. A minha formação eu devo às irmãs carmelitas. Eu entrei aqui com 7 anos para estudar. Fiz todo o curso até o normal. Depois eu voltei como professora e aposentei aqui no Colégio Angélica. Então, para resumir, minha vida foi toda aqui com as irmãs carmelitas.
2: Ninguém fala pra gente, por que essa história não pode morrer?
5: O Colégio Angélica é o patrimônio de Coronel Fabriciano, ele faz parte da nossa história. Então, ver esse prédio sendo destruído é muito triste para nós que fazemos parte, mas também como todo o povo da região. Eu acho que o Colégio Angélica, ele é do um tempo em que os alunos de Ipatinga e de Timóteo, eles vinham todos estudar aqui. Então, ele faz parte do Vale do Aço, e não apenas de Coronel Fabriciano. Por isso, a sua história tem que ser preservada.
6: Benedito Pacífico, diretor do Sindjob aqui do Vale do Aço, e está aqui também na manifestação. O que que essa história aqui que a gente acompanha de perto aí não pode acabar?
7: Olha, eu como morador de Fabriciano há mais de 40 anos, fico triste de ver hoje o Colégio Angélica tá se transformando no que virou, né? Tem anos aí que o município tá vendo que o colégio está para ser vendido, né? Já foi fechado o colégio há muitos anos atrás, a comunidade está vendo que o colégio vai ser vendido, não é? E tanto é que foi vendido agora por Coelho Diniz, né? Me espanta ver que tantos alunos que formaram aqui durante esses 70 anos de existência do colégio, poucos, né, se manifestam, né? Ex-funcionários, ex-alunos, ninguém acho que tomou um posicionamento a respeito da conservação desse patrimônio histórico. Existe ali dois decretos municipais, um de 2016, outro de 2017, que parece que até agora nada valeu esses dois decretos, porque o colégio foi vendido, a empresa está aí dizendo que não vai desmanchar. Mas não precisa nem desmanchar, basta não fazer nada que a chuva se encarrega de derrubar o prédio. E depois, se cair, não adianta mais reclamar, não adianta mais lamentar. Então, eu acho que a comunidade Fabriciano tem que assumir uma postura de defender esse patrimônio, de pressionar o poder público, de unir com o poder público, comunidade e poder público, para reivindicar a preservação do prédio histórico, a preservação dessa frente que dá para a rua Maria Matos, né? Já que eles compraram, querem construir, querem usar o terreno, que use as outras partes, mas preserve a parte frontal ao prédio histórico, incluindo o prédio histórico do Colégio Angélica.
2: Cinco e quarenta e cinco, eu tenho que ir pro intervalo, mas a notícia aqui a gente sabe que é em primeiro lugar. A gente estava fazendo uma apuração aqui, Tati Souza acabou de entrar aqui no nosso estúdio, infelizmente a gente tem uma notificação de acidente com óbito na BR-381 em Antônio Dias, próximo ali ao posto Veraneio. Tati Souza, boa tarde.
8: Boa tarde, boa noite, né? Já Felipe Machado e ouvintes, olha só, eu trago informações exclusivas apuradas diretamente com a Polícia Rodoviária Federal de que uma pessoa ainda não identificada, provavelmente do sexo masculino, teve o óbito constatado neste exato momento após se envolver em um acidente. A PRF confirmou, a perícia está no local, altura de Antônio Dias, próximo ao posto Veraneio. As informações obtidas são de que o motociclista bateu na traseira de um caminhão e foi atropelado por outro.
2: Nossa.
8: Mais informações ao longo da programação. A PRF, a polícia também ressaltou que ainda não tem identificação dessa vítima fatal. O trânsito está bem complicado naquele local. A polícia pede paciência aos condutores. Gente, menos curiosidade, isso atrapalha muito o tráfego.
2: Exatamente.
8: O trabalho da perícia, que também está no local, e da polícia também.
2: Então, você que está aqui no Vale do Aço, você que está saindo de Antônio Dias e precisa vir para o Vale do Aço, ou você que está saindo com o Vale do Aço com destino a Belo Horizonte ou outras cidades, atenção na BR-381, a gente tem uma notificação de acidente na altura ali do posto Veraneio na BR-381. Nova 381 também já está no local.
8: Sim, perícia, polícia também.
2: E você acompanha tudo aqui na Hora do Rush, se tiver alguma novidade, a Tati Souza volta, e também lá no nosso portal educadoramg.com.br. E Tati, 5h47, boa tarde, tá? a gente é desse jeito. Deixa eu ir pro intervalo, na volta a gente continua por ano. Na volta tem Roberto Nogueira falando sobre o Campeonato Brasileiro. Vou ali, volto já, e você não sai daí.

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0: 5:51, a gente segue em apuração aqui para falar desse acidente ocorrido na BR-381, lá próximo ao posto Veraneio, em Antônio Dias, onde um motociclista acabou batendo na traseira de um caminhão, caiu e foi atropelado por outro, infelizmente, morreu no local. A gente está apurando aqui as informações. Nossa querida Tati Souza apurando as informações aqui, ligando para Deus e o povo, como sempre. Tati é boa de serviço demais. E vocês não sabem o tanto que o laranja caiu bem nela. Você viu nossa foto de hoje? Corre lá no nosso Instagram, @educadoramg. Hoje é o dia da imprensa, dia 1º de junho é dia da imprensa. Esse poder tão importante que, infelizmente, vem sendo vilipendiado, para gastar meu português aqui, nos últimos anos, por causa de fake news, por causa de projeto político, por causa de blogueiro que não sabe ler e escrever e quer dar notícia. Então, assim, cada vez mais importante esse papel aqui de comunicador, de jornalista, de alguém que sustenta o microfone tão importante, igual a gente aqui na Rádio Educadora, se torna mais vital. E a gente aqui ama o que a gente faz. Todos nós aqui, todo mundo trabalha aqui na Rádio Educadora, que leva notícia aí pra você do outro lado, faz isso com muito amor, com muito carinho, com muito respeito, com muita credibilidade. Uma palavra muito bonita que tem sido usada demais e muitas vezes não tem o peso que ela realmente deveria ter. Então, tem que falar nisso nesse dia da imprensa. Mas vamos ouvir meu querido Roberto Nogueira, afinal de contas ele tá cobrindo férias de Matheus Cabral. Matheus Cabral tá uma semana aí em off. O Roberto vai dar o panorama aí desse final de semana aí do futebol. Fala comigo, parceiro.
1: Muito boa tarde, Felipe Machado. Um abraço a você que se liga aqui na 91,7, a hora do rush. Felipe, final de semana de futebol, de campeonato brasileiro, mas vamos deixar um pouco o campeonato brasileiro, pelo menos até o mês de julho. Aí todo mundo já sabe, o Cruzeiro empatou com o Fluminense, um gosto amargo no empate danado em casa, mas um jogo muito equilibrado. O Atlético bateu o Vasco da Gama e os dois terminam essa primeira fase com 24 pontos cada um. O que está distanciando um do outro aí é justamente o número de vitórias. O Atlético está na frente do Cruzeiro por número de vitórias. Os dois têm 24 pontos, o Atlético é o nono e o Cruzeiro 11º. Passado o Campeonato Brasileiro, vamos agora voltar as atenções para a Copa do Mundo. Hoje, dia 1º, e a seleção brasileira se despediu aqui do Brasil. 72 mil torcedores marcaram presença no Maracanã e não poderia ser melhor. O Brasil venceu o Panamá por 6-2 e deu aí, sinceramente, um pouquinho de esperança para, quem sabe, conquistar o título mundial. O time do Carlo Ancelotti chegou a abrir o placar logo no início do jogo com o Vini Júnior e mostrou superioridade. Em alguns momentos oscilou, alguns destaques negativos aí em alguns setores, mas isso aí vai ter que ser consertado durante a Copa. Então o Brasil viaja para os Estados Unidos hoje, vai finalizar a preparação para a Copa e terá já o último teste antes da estreia. Será no sábado, 19h, contra o Egito. Esse jogo será em Cleveland. A seleção vai estrear no Mundial contra Marrocos no dia 13 de junho em Nova York, lá em Nova Jersey. Então ontem, mais de 72 mil torcedores com direito a muita festa foram lá se despedir da seleção. E não nos resta outra alternativa, né, Felipe? Senão abraçar aí a seleção brasileira e torcer bastante a partir do dia 1º de junho. E abração também a todos aqueles que se disponibilizaram a sair de casa para pintar a sua rua, para enfeitar a sua rua e trazer de volta essa tradição da Copa do Mundo. Tamo junto com a seleção brasileira, vamos rumo ao Hexa. Felipe Machado, um abraço para você e para todos os ouvintes. A hora do rush. Tchau, até amanhã.
0: Valeu, meu querido Roberto Nogueira. E lembrando que a gente vai fazer umas bagunças aí nesses jogos da Copa do Mundo. Você vai começar a ouvir na nossa programação uma parceria aqui nossa com a P12. E a gente vai levar a nossa equipe lá pra P12 pra fazer uma bagunça. E a primeira já tá marcada, dia 13 de junho, o jogo do Brasil contra o Marrocos, estreia do Brasil na Copa do Mundo. Ainda falando sobre esse assunto de futebol, o Social empatou por 2-2 com o Inter de Minas na tarde do último sábado no Complexo Esportivo Universidade de Itaúna pela 8ª rodada do Campeonato Mineiro Sub-20. O resultado manteve o Social na zona de classificação para a fase final do campeonato. Com o empate, o Social chegou a 8 pontos em 8 jogos com 2 vitórias, 2 empates e 2 derrotas. O técnico Jefferson Henrique conversou conosco e avaliou o desempenho da equipe na última partida. Vamos ouvir.
2: Foi um jogo fora de casa, onde somar pontos fora de casa é muito importante, dentro de um campeonato muito forte, né? Um campeonato muito concorrido, onde que equipes, né, se reestrutura a todo momento e nós buscamos, né, essa classificação inédita para o social. Um jogo onde que a gente saiu na frente do placar, um primeiro tempo muito bom, onde que tinha a possibilidade de fazer 3, 4 gols, né? Infelizmente a bola não entrou, às vezes por um capricho, por um preciosismo um pouquinho maior no último arremate, e a gente não teve, né, essa calma para fazer o segundo e o terceiro gol, onde que fomos para o intervalo e voltamos um pouco desatento, um pouco desconecto ao jogo, e muito rápido acabamos tomando a virada, né, em uma bola parada, depois em uma jogada.

0: parte que eu falo, o preciosismo ali da última bola, onde que dava pra gente ter virado e saído até com um placar melhor. Mas o ponto, né, fora de casa, eu acho que é muito importante para essa reta final, para essa classificação. E agora o nosso jogo é dentro da nossa casa, né? Dentro da nossa casa a gente é muito forte, ficamos mais de um ano invicto, né, dentro da nossa casa. Infelizmente tivemos um resultado adverso no último jogo, mas agora é hora de nos recuperar, hora da torcida vir e empurrar esses atletas que estão aqui, empurrar o único time profissional que tem, né, na cidade. Então agora é o momento da torcida estar nos apoiando. Então convoco todos os torcedores a estar aqui, a estar dentro da nossa casa, domingo às 9 horas contra o Boston City. Uma equipe já consolidada, uma equipe que já vem no cenário de base muito forte, mas onde que hoje o Saci consegue lutar de igual com todas as equipes. Hoje o Saci é forte, fortíssimo dentro de casa, e é isso que a gente espera. Mais um jogo bom, mais um jogo brilhante dessa garotada, desses atletas, e venha nos apoiar. Conto com a presença de todos.
1: Isso aí, encerrando a hora do Rush dessa segunda-feira, a gente ouviu aí o técnico Jefferson Henrique do Social Sub-20, do Social empatou, último jogo aí em 2-2. Quero agradecer demais a sua audiência qualificada aí do outro lado, seja do rádio, seja do site, seja do nosso canal no YouTube, ou seja, do nosso aplicativo. A gente promete voltar amanhã, terça-feira, a partir das 5 da tarde, aqui na 91,7 FM. Lembrando, as informações sobre aquele acidente em Antônio Dias, a gente vai colocar agora lá no nosso portal educadoramg.com.br. Acesse. Fui!
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Senhor anunciou a Maria, e ela concebeu do Espírito Santo. Ave Maria, cheia de graça, o Senhor é convosco. Bendita sois vós entre as mulheres, e bendito é o fruto do vosso ventre, Jesus. Santa Maria, Mãe de Deus, rogai por nós, pecadores, agora e na hora da nossa morte. Amém. Eis aqui a serva do Senhor, faça-se em mim segundo a vossa palavra. Ave Maria, cheia de graça, o Senhor é convosco. Bendita sois vós entre as mulheres, e bendito é o fruto do vosso ventre, Jesus. Santa Maria, Mãe de Deus, rogai por nós, pecadores, agora e na hora de nossa morte. Amém. E o Verbo se fez carne e habitou entre nós. Ave Maria, cheia de graça, o Senhor é convosco. Bendita sois vós entre as mulheres, bendito é o fruto do vosso ventre, Jesus. Santa Maria, Mãe de Deus, rogai por nós, pecadores, agora e na hora de nossa morte. Amém. Rogai por nós, Santa Mãe de Deus, para que sejamos dignos das promessas de Cristo. Oremos. Derramai, ó Deus, a vossa graça em nossos corações, para que, conhecendo pela mensagem do anjo a encarnação do vosso Filho, cheguemos por sua paixão e cruz à glória da ressurreição.

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13: Boa noite, Vale do Aço. Satisfação estar aqui com vocês mais uma vez. Na voz Jorge Luiz, estou de volta para mais uma companhia com vocês nessa semana, para garantir que essa noite sua seja muito mais do que especial com essa parte do Educadora Toca. A partir de agora você está na companhia da Rede Educadora de Comunicação. Sintonizados com a gente, você confere o trabalho da nossa equipe na coordenação artística de Matheus Cabral, coordenação de jornalismo de Janaína Oliveira, na coordenação administrativa de Joana Avelino e com a direção do padre José Wilker. Está no ar o Educadora Toca. A apresentação hoje é comigo, Jorge Luiz, trazendo o melhor da música nacional e internacional para o seu rádio. Vamos fazer um belo giro aqui pela cidade, começando, né? Estamos no comecinho do mês de junho e a noite dessa segunda-feira chega com aquele clima típico da época, temperatura um pouquinho mais amena, um tempo que convida a gente a desacelerar um pouco depois de mais um dia de trabalho. Seja em casa ou no carro, no serviço, muito obrigado pela sua companhia. Eu quero saber de você como é que foi o seu primeiro dia do mês. Já tá fazendo aqueles planos para o mês que tá chegando? Manda aqui o seu áudio, o seu recado, sua mensagem para mim no 997714902, falando como é que tá esse começo de mês, esse começo de noite de segunda-feira. E também escolhendo a sua música para fazer esse programa ainda melhor com a sua participação. E a gente tem que começar daquele jeito, levando um pouco mais de felicidade para sua noite com Barão Vermelho por você.

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0: É isso aí, estamos apenas começando o nosso Educadora Toca dessa segunda-feira. Estamos chegando no frio, hein? Tá chegando aquela época de tirar o casaco do guarda-roupa, das festividades de festa junina. Tenho certeza que muita gente que tá ouvindo aí gosta, principalmente por causa das comidinhas, né? O que eu amo, um canjicão bem quentinho, rapaz, que pecado. E vamos continuar o nosso programa aqui com muita música. E dessa vez quem tá chegando é...

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3: Tenho observado que muitas pessoas acreditam que devem trabalhar com aquilo que gostam de fazer. A minha sugestão é que você descubra aquilo que você é boa ou bom para fazer. Nem tudo que a gente gosta de fazer a gente faz bem. Por exemplo, eu amo cantar, mas não daria de jeito nenhum para eu viver cantando como cantor. Então, descubra aquilo que você é bom ou boa, invista nisso, porque o mercado de trabalho vai te valorizar e você passa a amar aquilo que você é bom. E não o contrário. Não busque fazer apenas o que você gosta. Inclusive, estou para te dizer que quem alcança o sucesso mesmo é aquela pessoa que, além de fazer o que gosta, tem disposição para fazer aquilo que precisa ser feito. Valeu, um abraço e até a próxima.
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5: Estamos de volta com o Educadora Toca depois de um breve intervalo. Já estamos de volta com muita música para você. E também esperando aqui a sua participação para escolher a sua música e rechear esse programa com a sua participação, com o seu bom gosto musical. E é só você mandar uma mensagem aqui para mim ou um áudio no 997714902. Você manda a sua mensagem, eu recebo aqui e a gente toca a sua música. Tô aqui esperando a sua participação, hein? Mas enquanto não chega, vamos ouvir aqui quem chega. É Titãs. Enquanto houver sol.

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1: É isso aí, você acabou de ouvir Titãs, Enquanto Houver Sol. Já tem participação chegando aqui no nosso WhatsApp. Muita gente mandando mensagem pra gente. Muito obrigado a todos vocês que estão querendo participar aqui do programa comigo. E ainda dá tempo de você que não mandou mensagem também mandar pra gente no 997714902. Você manda a sua mensagem ou o seu áudio pedindo a sua música e a educadora toca. A nossa próxima música que vai no pedido aqui da Eva Mendes para oferecer pra Tininha. Então essa música vai pra você, Tininha. Fábio Júnior, só você.

Fábio Júnior. Só você. Mais um grande sucesso aqui no Educadora Toca. E olha só, ainda dá tempo de você que está aí do outro lado, você que está do outro lado do rádio, você que está aí no carro, participar comigo aqui, mande uma mensagem para mim no 997714902 e escolha a sua música. Quem tá participando aqui com a gente também é a Rosana Araújo, do Silvio Pereira 1, aqui em Coronel Fabriciano. Ela manda aqui pra gente: boa noite, amigo, sou Rosana Araújo, do Silvio Pereira 1. Estou aqui ligada nessa rádio maravilhosa. Muito obrigado pela companhia, Rosana. E eu vou tocar uma música aqui que eu acho que pode ser do seu agrado. Aerosmith, I Don't Wanna Miss a Thing.

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1: No Vale do Aço, 18h30, 6h30 da noite.
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1: Agora 18h32, 6h32 da noite. Em Coronel Fabriciano, estamos começando mais uma edição do Educadora Notícia, trazendo muita informação para você. E dessa vez a informação está com a repórter Mônica Soares.
10: Mais de 53 mil jovens entre 15 e 17 anos estão fora da escola em Minas Gerais, segundo dados apresentados durante a audiência da Comissão de Educação da Assembleia Legislativa e analisados pelo Sindicato Único dos Trabalhadores em Educação de Minas Gerais. De acordo com o levantamento, para alcançar a universalização do atendimento escolar prevista no Plano Estadual de Educação, o Estado ainda precisa incluir cerca de 53 mil estudantes nessa faixa etária no sistema de ensino. Os números mostram que a taxa de cobertura escolar passou de 92,6% em 2019 para 93,7% em 2024. Apesar da melhora, a meta de atingir o acesso à educação para todos os jovens ainda não foi atingida. O estudo também aponta desafios relacionados à permanência dos estudantes na escola. Segundo a entidade, além de ampliar matrículas, é necessário investir em ações que combatam a evasão escolar e reduzam desigualdades que afetam a trajetória educacional dos adolescentes. Outro ponto destacado é a situação da educação de jovens e adultos. O Plano Estadual de Educação prevê que pelo menos 25% das matrículas da modalidade sejam integradas à formação profissional. No entanto, em 2024, esse percentual foi de apenas 0,5%. Na rede estadual, o índice é ainda menor. Entre mais de 112 mil matrículas da EJA registradas no ano passado, apenas 4 alunos estavam matriculados em cursos integrados à educação profissional. Os dados reforçam os desafios para o cumprimento das metas educacionais estabelecidas para o Estado e evidenciam a necessidade de ampliar o acesso, a permanência e as oportunidades de qualificação para estudantes e trabalhadores que buscam concluir a educação básica. E a partir desta segunda-feira, estudantes da rede estadual passam a contar com a Maratona Enem, iniciativa da Secretaria de Estado de Educação de Minas Gerais, que oferece aulas gratuitas e ao vivo voltadas à preparação inscrição para o Exame Nacional do Ensino Médio. A programação será exibida de segunda a sexta-feira, das 14h às 16h. E as teleaulas abrangem as principais áreas do exame: redação, linguagens, matemática e ciências da natureza com ciências humanas. A proposta é reforçar conteúdos estratégicos e ampliar a preparação dos alunos para o Enem. Além da Maratona Enem, a rede estadual também utiliza a plataforma Enem MG, que reúne materiais de estudo e ferramentas digitais, incluindo correção de redações com apoio de inteligência artificial. Para a Rede Educadora de Comunicação, repórter Mônica Soares.
1: Obrigado, Mônica. Para você que está aí do outro lado e quer curtir mais informações como essa, é só você acessar o nosso portal radioeducadoramg.com.br ou também acessar o nosso Instagram, @educadoramg. Lá são postados nos nossos stories todas as notícias que também estão no nosso portal. Mas também, se você quiser uma forma mais fácil de acessar a essas notícias, é só você baixar o nosso app lá no Google Play e também na App Store do iPhone. Você consegue acessar o nosso aplicativo muito fácil para você, além de ouvir a nossa rádio em qualquer lugar do mundo, também ter acesso a todas essas notícias que estão sendo transmitidas para você. Nós somos a Rede Educadora de Comunicação, conectando o Vale do Aço com o mundo.
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1: Estamos de volta com Educadora Toca. Lembrando para você que nosso WhatsApp está liberado para você mandar sua mensagem no 99771-4902, repetindo o número 99771-4902. Você manda sua mensagem ou o seu áudio e participa aqui comigo do programa. E quem está chegando agora é o embaixador, cantando essa versão de Cleito e Camargo, Na Hora de Amar, Gustavo Lima. Seu

0: Felipe Araújo, com participação de Henrique e Juliano. A mala é falsa. É isso aí, e antes você ouviu Gustavo Lima, Na Hora de Amar. Está chegando ao fim a nossa primeira parte do programa, mas ainda dá tempo de você mandar sua mensagem aqui para mim no 997714902. Você manda o seu áudio ou a sua mensagem de texto pedindo a sua música e a educadora toca. A gente vai para um breve intervalo e já já estamos de volta com muita música para você.
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2: Já estamos de volta com o Educadora Toca, trazendo muita música para você. Os maiores sucessos nacionais e internacionais no seu rádio. Eu quero lembrar para você o número para você participar aqui comigo. Você manda sua mensagem no nosso WhatsApp 997714902 e pede a sua música. E quem tá chegando aqui para poder colocar um pouco de fogo no nosso programa é ela. Adele, Set Fire to the Rain.

É isso aí, você acabou de ouvir Chitãozinho e Chororó, sinônimo. Rapaz, ainda veio com esse prêmio com o autor dessa música maravilhosa, Zé Ramalho, cantando junto com eles. Que musicaço, viu? E se você quiser ouvir mais músicas absurdas como essa que você acabou de ouvir, é só você mandar uma mensagem aqui pra gente no número 99771

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3: No Vale do Aço, 19:01, 7:01 da noite.
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0: Caraca. E como eu disse, já chegou mais participação com a gente. Então vamos aqui registrar mais uma participação no nosso programa. E quem tá mandando mensagem pra gente é a Neucina Alves, lá do Serra dos Cocais, em Coronel Fabriciano. Fala comigo, dona Neucina.
1: Oi, Jorge.
0: Oi.
1: Boa noite.
0: Boa noite.
1: Tudo bem e com você?
0: Graças aqui a Deus.
1: Tudo bem, graças
0: a Deus. Olha só que bom.
1: Que passa pra mim uma música, e se tiver jeito, né?
0: Claro.
1: É, Noites com Barros de Alencar.
0: Opa.
1: Aí eu ofereço pra você.
0: Muito tá obrigado.
1: A minha família aqui, tá bom? Boa noite, você dorme com Deus. Fica com Deus.
0: Boa noite, dona Neucina. Muito obrigado pela sua participação. E vamos ouvir essa música maravilhosa de Barros de Alencar, Noite.

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É isso aí, você acabou de ouvir Jota Cué. Pra quando você se lembrar de mim, musicaça desse grupo mineiro. E antes você ouviu o pedido da nossa amiga Neucina Alves, lá do bairro Serra dos Cocais, em Coronel Fabriciano, que pediu a música Noites, do Barros de Alencar. Nossa segunda hora está apenas começando, então ainda dá tempo de você mandar sua mensagem e participar aqui com a gente no 99771-4902. Repetindo, 99771-4902. Você manda sua mensagem, o seu áudio e a educadora toca a sua música. E quem tá chegando aqui é um grupo americano muito famoso que lançou músicas extremamente animadas. Com vocês, Maroon 5.

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3: A Volkswagen já fez a apresentação inicial da sua novíssima picape Tucan para tentar desbancar a supremacia da Fiat no segmento de picapes. E embora ela não tenha revelado vários detalhes da Tucan, que ainda não tem data de lançamento, mas está chegando, já deu para perceber que a Volkswagen teve o bom senso de copiar o eixo traseiro da Strada. Como assim? Ao invés de um eixo ligando em linha reta as duas rodas traseiras, o eixo da Tucan também terá um arco voltado para cima, bem no seu centro, num formato semelhante à letra ômega do grego, o que reduz a possibilidade do eixo traseiro esbarrar no facão, aquela parte central mais elevada nas estradas de terra, um dos principais atributos da Strada e também na Volkswagen Tucan.
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1: Já estamos de volta com o Educadora Toca, trazendo muita música para você. E muita música de qualidade. É isso aí, você que ainda não mandou pra gente a sua mensagem ou o seu áudio pedindo a sua música, ainda dá tempo. É só você mandar uma mensagem pra gente no 997714902, pedir a sua música e a Educadora Toca. Quem tá chegando aqui agora são eles. Zezé de Camargo e Luciano. Sem medo de ser feliz.

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5: Agora 19:32, 7:32 da noite. Estamos de volta com mais uma edição do Educadora Notícia, trazendo muita informação para você. E olha só, uma notícia trazida aqui pela primeira vez no programa do Felipe Machado, A Hora do Rush, pela repórter Tati Souza. Um motociclista morre em um grave acidente na BR-381 hoje, há poucas horas, aqui no Vale do Aço. Um motociclista morreu em um grave acidente registrado no fim dessa tarde de segunda-feira na BR-381 em Antônio Dias. A ocorrência ocorreu nas proximidades do posto Veraneio e mobilizou as equipes da Polícia Rodoviária Federal, a PRF, da concessionária Nova 381 e da perícia da Polícia Civil. De acordo com informações preliminares repassadas pela PRF, o condutor de uma motocicleta Honda de cor roxa colidiu com a traseira de um caminhão. Com impacto, o motociclista caiu na pista e acabou parando debaixo de outro veículo de carga que trafegava pela rodovia. Mais informações sobre essa notícia você encontra no nosso portal Educadora MG. Outra notícia aqui no nosso portal: o secretário de saúde defende o Core MG e rebate críticas sobre o novo sistema de regulação. Durante a inauguração do posto avançado de coleta externa, a PASSE, em Coronel Fabriciano, nesta segunda-feira, dia 1º, o secretário de Estado de Saúde, Fábio Bacharetti, abordou temas cruciais para a saúde pública mineira. O evento, que marcou a entrega da 21ª unidade do tipo no estado, serviu de palco para esclarecimento sobre uma polêmica de transição do sistema SUS fácil para um novo modelo de regulação, o Core MG. Bacharetti respondeu diretamente às críticas de municípios como Ipatinga, que enfrentam dificuldades significativas na implementação do novo sistema. Se você quiser saber um pouco mais sobre o que disse o secretário de saúde sobre essa nova implementação da rede de saúde aqui em Minas Gerais, é só você acessar o nosso portal. E lá no nosso portal também tem as notícias do Brasileirão de ontem. É isso aí, o Atlético ganhou de 1-0 do Vasco lá em São Januário, no Rio de Janeiro. E o Atlético agora é o 9º colocado no Campeonato Brasileiro. Já o Cruzeiro, que empatou em 1-1 com o Fluminense, permanece em 11º colocado, também com 24 pontos. São três equipes ali, né, dividindo essa posição com 24 pontos. O Atlético em 9º lugar, o Corinthians em 10º lugar e o Cruzeiro segue agora em 11º lugar com 24 pontos também. O primeiro fora dessa zona meio congestionada aqui em 8º lugar é o São Paulo com 25 pontos apenas. Então qualquer um desses times ganhando na próxima rodada, que já será depois da paralisação, pode passar o São Paulo e assumir a 8ª colocação. Já o Botafogo, que é o primeiro fora desse congestionamento, está com 22 pontos em 12º colocado. E também tem chances de passar qualquer uma dessas equipes, tanto o Atlético, tanto o Corinthians, tanto o Cruzeiro, e assumir essa 9ª colocação, caso qualquer um desses três times percam. Então, depois dessa rodada um pouco amarga pro Cruzeirense, que viu a vitória saindo, mesmo com o golaço do Matheus Pereira ontem, vai passar um bom tempo em 11º colocado no Campeonato Brasileiro com essa parada para a Copa do Mundo. Já o torcedor atleticano tem um respiro, né, com o Galo mostrando um pouquinho a mais de futebol contra o Vasco lá no Rio de Janeiro e assumindo essa 9ª colocação, colocando o time um pouquinho mais tranquilo na classificação em relação ao que vinha apresentando o futebol do Atlético. Todas as informações sobre os jogos de ontem, inclusive o jogo do Brasil, onde acabou vencendo o Panamá por 6-2, estão no nosso portal Educadora MG. Quer acessar? educadoramg.com.br, você acessa o nosso portal. Se você não consegue acessar pelo nosso site, você também pode ir pelo nosso Instagram, @educadoramg, onde são postados todas as notícias que vão para o nosso portal lá nos nossos stories, já com o link direto para você acessar cada notícia. 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
1: E aqui já estamos de volta com o Educadora Toca, trazendo muita música pra você. Eu quero lembrar pra você que o nosso WhatsApp ainda está liberado, você pode pedir a sua música pra gente tocar aqui no nosso programa. O número é o 99771-4902, repetindo, 99771-4902. Mas além disso, tá quase chegando naquela hora especial. Se você já ouviu aqui o Educadora Toca nesse horário comigo, sabe que depois das 7:30 a gente traz uma seleção muito, mas muito bem escolhida para você, de músicas excepcionalmente lindas e que fizeram com certeza parte da vida de muitas pessoas. E é daqui a pouquinho, depois dos nossos comerciais, que você vai poder viajar no tempo através das músicas comigo. Fica aí, não saia daí, e já já a gente volta com muita música, fazendo você relembrar daquele momento especial.
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1: E já estamos de volta com o Educadora Toca. Olha só, tá naquela hora, hein? Tá naquela hora que eu adoro de paixão. Tá naquela hora de trazer você pra uma viagem emocional. Uma viagem levando você pra momentos que com certeza essas músicas ajudaram a marcar. Ajudaram a carimbar esses momentos na sua vida. Eu tô falando de músicas que com certeza fizeram parte da vida de quem tá do outro lado do rádio. Você que está no carro, tenho certeza que essas músicas fizeram parte da sua vida naquele momento difícil, ou naquele momento alegre, ou naquele momento de pura emoção. Porque é isso que a música faz, ela mexe com a gente, transforma a gente e faz a gente realmente lembrar desses momentos tão especiais da nossa vida. E a primeira música que a gente escolheu aqui, com certeza, é uma música que mexe com muita gente que tá aí do outro lado do rádio. Porque no início dos anos 80, o Brasil começava a desenhar os seus primeiros passos rumo à redemocratização e respirando novos ares de liberdade. Enquanto isso, as rádios eram dominadas pelo pop rock, pelo rock e pela consolidação da black music. E é nesse cenário de transição que em 1983 nasce uma balada avassaladora, carregada de uma melancolia profunda, de dor, de cotovelo e de um orgulho muito ferido. A música transborda uma vulnerabilidade de quem implora por uma razão para partir, misturando uma performance vocal poderosa com o peso da solidão. Prepare o lenço, aumente o volume, porque o mestre Tim Maia está chegando com um dos maiores clássicos de sua carreira. 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
9: Engraçado.

0: das maiores pedradas da música brasileira. Tim Maia derramando toda a sua emoção numa música fantástica. É isso aí, estamos apenas começando a nossa viagem musical e eu convido você para poder viajar comigo, não só para o ano em que essas músicas foram lançadas, mas para o momento em que essas músicas realmente mudaram a vida dessas pessoas. E tenho certeza que mudaram a sua, que tá aí do outro lado do rádio também. A gente vai fazer mais um breve intervalo e logo mais voltamos com muito mais viagem musical.
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2: É isso aí, já estamos de volta com o Educadora Toca. Trazendo muita música pra você e dessa vez uma viagem musical levando você para vários e vários momentos da história da música. E agora a gente vai pro finalzinho dos anos 70, onde o mundo da música passava por uma transição mágica. A era de ouro da disco music abria espaço para uma sonoridade um pouco mais sofisticada, misturando o pop com o R&B clássico, lançada exatamente em 1979, em uma época de puro otimismo e pistas de danças fervilhando. Essa faixa que vamos tocar agora traz uma energia absurdamente envolvente, leve e apaixonante. Ela transmite uma sensação de flutuar no espaço, com um ritmo sensual e elegante que convida a qualquer um esquecer os seus problemas e apenas se entregar à dança. Aumente o som para sentir a genialidade de um dos maiores artistas da história da música. Com vocês, Michael Jackson. Com o hino Rock With You.

voz inigualável de Michael Jackson. E pra gente não perder um pouco o trem, a gente tá muito acostumado a ver o Michael cantando os grandes sucessos dele, tanto quanto essa, quanto Bad, Thriller, Beat It. É tanta música boa que a gente nem lembra que ele fez interpretações magníficas de músicas de outros artistas. Que no final dos anos 80, o ciclo da década de 90 foi marcado por grandes transformações políticas globais e por uma fusão urbana e agressiva na música. O pop ia absorvendo a rebeldia do rock e das ruas. Lançada oficialmente nessa nova roupagem em 1988 no cinema e depois em 92 no disco, a faixa exala uma atmosfera de pura atitude, mistério, sensualidade e uma energia visceral que bota qualquer um pra balançar. É uma interpretação cheia de vigor, com vocais rasgados que transformaram um hino psicodélico dos anos 60 em um funk rock moderno e avassalador. E é claro, não dá pra tocar uma música só do Michael Jackson. Uma versão dos grandes e maiores da música rock and roll, os Beatles. Michael Jackson, Come Together.

0: mais uma das interpretações absurdas de um dos maiores artistas da história da música, Michael Jackson, Come Together. A gente vai para um brevíssimo intervalo e volta já já com muito mais música para você.
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0: Já estamos de volta com Educadora Toca. E mais uma vez levando você para essa viagem musical, levando você para vários momentos da música e da história. Músicas que carregam peso, carregam emoção. E com certeza fizeram parte da vida de quem tá do outro lado do rádio. Como a nossa próxima faixa, que no início dos anos 90, o cenário musical passava por uma revolução com a exploração do grunge, mas as grandes bandas de arena provavam que o rock melódico e romântico ainda ditava as regras do jogo naquela época. Lançada em 1994, em um período de transição cultural, essa canção transborda uma intensidade emocional avassaladora, misturando um pouco de drama com arrependimento e uma promessa eterna de amor. Ela carrega aquela dor de amor visceral e uma entrega vocal poderosa que faz qualquer um cantar rasgando o peito o refrão. Então aumente a música junto com o seu som para se emocionar com o hino definitivo de Bon Jovi. Com vocês, a épica

um dos hinos românticos do, da história do rock and roll. Always, Bon Jovi. Mais uma das músicas que vamos tocar aqui no início dos anos 80. O mundo vivia o auge da Guerra Fria e a constante tensão de uma ameaça nuclear, o que fazia os jovens da época buscar algum refúgio, uma resposta nas pistas de dança. E lançada no ano de 1984, em meio a esse clima de incerteza e a explosão do movimento synth pop, essa canção equilibra uma melancolia profunda com uma esperança muito poética e tocante. Ela evoca o medo de envelhecer, mas em um mundo instável que traz o desejo reconfortante de celebrar a juventude e a imortalidade através das memórias. Então aumente o som para curtir comigo uma música que emociona com os sintetizadores marcantes. Da banda Alphaville, o clássico absoluto, Forever Young.

0: Caraca!
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2: Estou de volta com Educadora Toca e trazendo para você mais músicas nessa viagem musical, levando você para vários momentos da história da música mundial. E a nossa próxima música, ela vem em meados dos anos 80, onde o mundo vivia um período de intensa globalização cultural e de grande otimismo econômico. Enquanto o cenário musical consagrava as superproduções de estúdios e os corais grandiosos das baladas de rock, essa música veio lançada no final de 84, em uma época que valorizava as grandes expressões sentimentais. Essa canção transborda uma vulnerabilidade emocionante, misturando o desejo profundo de superação com a esperança de encontrar um afeto verdadeiro. Ela evoca aquela sensação de peito aberto e busca espiritual, culminando em um refrão apoteótico que faz todo mundo cantar junto. Aumente o volume para a banda Foreigner, com um de seus maiores sucessos, a inesquecível I Wanna Know What Love Is.

0: E é com essa música maravilhosa da banda Foreigner que eu me despeço de vocês hoje. Muito obrigado a todos vocês que estiveram aí do outro lado do rádio. Você que está no carro, muito obrigado pela carona. Espero que você chegue bem em casa. Não corre não, hein? O mundo vai acabar não. Você vai chegar em casa mesmo se você for devagar, hein? A todos vocês que estão aí do outro lado do rádio, meu muito obrigado. Amanhã tem mais Educadora Toca. A primeira edição segue sendo com o Marcos Pereira, que você já está acostumado. E a segunda edição do Educadora Toca, você curte aqui comigo, Jorge Luiz, mais uma vez, viu? Estarei com você toda essa semana, fazendo companhia para você nessa noite. Eu espero ter suprido essa vontade de ouvir música boa que você tava. Educadora Toca fica por aqui e eu encontro você amanhã, terça-feira, dia 2. Muito obrigado a todos vocês e até a próxima.
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2: As notícias do governo federal que movimentaram o país no dia de hoje.
3: Boa noite.
4: Boa noite para você que nos acompanha em todo o país.
3: Segunda-feira, 1º de junho de 2026.
4: Vamos ao destaque do dia: medidas para conter a alta no preço dos combustíveis.
3: O governo oferece auxílio a refinarias nacionais e aos importadores de diesel e Petrobras anuncia desconto na venda do produto.
4: E são intensificadas ações contra preços abusivos e para garantia da qualidade dos combustíveis.
3: E ainda, saúde.
4: Em um dia de mutirão, hospitais universitários realizam mais de 52 mil procedimentos entre cirurgias e consultas.
3: Quem vai falar com a gente sobre esse trabalho é Arthur Chioro, presidente da HU Brasil.
4: Vamos saber mais também sobre o Tela Brasil.
3: Filmes, séries, desenhos animados, uma nova plataforma de streaming gratuita e com conteúdo 100% nacional.
5: Sejam muito bem-vindos e bem-vindas. O cinema é nosso e a casa é sua.
4: Hoje na apresentação da Voz do Brasil, Mariana Jungmann e Luciano Seixas.
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4: Para conter a alta dos preços dos combustíveis desencadeada pela guerra no Oriente Médio, o governo do Brasil decidiu prorrogar por 2 meses uma série de medidas.
3: Entre elas, uma nova subvenção para conter a alta nos preços do diesel e novas ações de fiscalização.
4: A repórter Gabriela Noronha tem os detalhes dessas medidas. Boa noite, Gabriela.
6: Boa noite, Luciano, Mariana, boa noite a todos que nos ouvem. Olha, a partir desta segunda-feira, o governo passará a pagar uma subvenção de R$1,12 por litro do óleo diesel às refinarias nacionais e também aos importadores do combustível. A medida substitui 2 auxílios que se encerraram no último domingo. E também, a partir de hoje, passa a valer uma nova subvenção de 35 centavos por litro ao óleo diesel A de uso rodoviário. Essa medida substitui a desoneração de impostos sobre o combustível que perdeu a validade neste domingo. E olha, a Petrobras já informou que esse desconto está valendo e reduzindo aí o preço médio de venda para as distribuidoras de R$3,65 para R$3,30.
3: Ô, Gabriela, e em relação ao gás de cozinha, como é que fica?
6: também foi prorrogada, Mariana, até 31 de julho, a subvenção destinada aos produtores e importadores de gás liquefeito de petróleo, o gás de cozinha. Os recursos federais para a medida foram ampliados de 330 milhões de reais para 660 milhões. E para o consumidor, a medida significa um benefício equivalente a R$11 por botijão de 13 quilos. Também foi prorrogada a desoneração dos PIS/COFINS sobre o querosene de aviação e sobre o biodiesel utilizado na mistura obrigatória ao diesel rodoviário vendido nas bombas. E o governo também ampliou a carência para o pagamento das tarifas de navegação aérea.
4: Gabriela, e sobre as fiscalizações do setor?
6: Elas continuam, Luciano. A Agência Nacional do Petróleo, Gás Natural e Biocombustíveis continuam todas essas operações de fiscalização nos estados, com foco em preços abusivos, qualidade dos combustíveis, irregularidades nas bombas e documentação. Essas irregularidades podem acarretar multas de até 5 milhões de reais e a interdição dos postos. Vale lembrar que as denúncias podem ser feitas pelo número 0800-970-0267. Mariana, Luciano.
7: Muito obrigada, Gabriela Noronha, pelas informações ao vivo aqui na Voz do Brasil.
4: Filmes, desenhos, documentários, um conteúdo brasileiro de graça com garantia de acesso a todos.
7: É a plataforma Tela Brasil, o streaming público e gratuito voltado à exibição de obras audiovisuais do nosso país, que foi lançado pelo governo do Brasil.
8: A Tela Brasil, plataforma pública de streaming do governo federal, estreia com mais de 550 filmes, séries, documentários e produções históricas feitas entre 1910 e 2025. O lançamento aconteceu no Rio de Janeiro, reunindo representantes do setor audiovisual com a presença do presidente Lula, que destacou a importância da cultura para o país.
9: Vai contribuir para a elevação da compreensão de um país chamado Brasil. Por que que nós somos assim? Por que que nós fazemos assim? O mais importante é a gente conhecer o nosso país por dentro, conhecer a nossa cultura, a razão das coisas que fizeram a gente chegar onde nós chegamos.
8: No catálogo tem de tudo: clássicos do cinema brasileiro, obras indicadas ao Oscar, produções infantis, conteúdos educativos e filmes indígenas, e o melhor, sem assinatura, sem publicidade e com acesso gratuito pelo gov.br. O lançamento também contou com a presença da ministra da Cultura, Margarete Menezes.
10: Teremos ali uma diversidade grande da produção, desenhos animados, filmes premiados, né? Então, esse é o primeiro passo para a gente conseguir também fazer com que o povo se reconheça e fortalecer, né, a nossa identidade.
8: Por enquanto, a plataforma funciona na versão web, mas os aplicativos para Android e iPhone devem chegar nos próximos dias. A iniciativa promete colocar a rica diversidade do audiovisual brasileiro ao alcance de todos em qualquer lugar do país.
11: A Tela Brasil é a nova casa do cinema brasileiro, de graça, no seu computador, no seu telefone, na sua vida. Sejam muito bem-vindos e bem-vindas. O cinema é nosso e a casa é sua.
8: Reportagem Vladimir Platonov.
4: No último sábado, os 45 hospitais universitários do país fizeram mais um mutirão de atendimentos para consultas e procedimentos.
7: A prioridade dessa vez foi atender idosos que já estavam na fila do SUS aguardando para cirurgias e consultas.
4: Hoje nós conversamos com o presidente da rede HU Brasil, Arthur Chioro, para saber mais dos resultados dessa iniciativa. Boa noite, presidente, bem-vindo.
12: Boa noite. Tivemos um resultado fantástico. Estamos muito satisfeitos. Os 45 hospitais universitários federais vinculados ao MEC conseguiram neste quinto mutirão, dessa vez destinado aos idosos. Tinha sido um pedido do presidente Lula para que a gente pensasse, e fizemos assim com as mulheres, o primeiro deste ano, esse segundo destinado aos idosos, e mais de 52 mil atendimentos em todo o país, 1.219 cirurgias, quase 7 mil consultas e muitos exames especializados para para idosos que aguardavam às vezes 10 meses, um ano na fila de espera, encurtando o tempo de espera, né, e produzindo diagnóstico e tratamento, o que é muito bom e ajuda o programa. Agora tem especialistas do Ministério da Saúde, reforça o SUS e, ao mesmo tempo, as atividades de ensino dos hospitais universitários.
7: Foram mais de 50 mil procedimentos, né?
12: Mais 52 mil procedimentos. Nas 5 edições, nós já passamos de 200 mil procedimentos nos nossos hospitais universitários. E a cada mutirão nacional, o entusiasmo, né, a integração com a comunidade, o envolvimento, né? Então, se nós tivemos, por exemplo, vários dos nossos hospitais que se articularam com as secretarias de saúde e reforçaram a vacinação dos idosos e dos familiares, além então de consultas especializadas, exames, procedimentos e muitas cirurgias, nós tivemos a oportunidade de produzir este espaço de formação dos médicos residentes, dos alunos internos da medicina, da enfermagem, porque também é um momento de formação, mas o mais importante é a diminuição do tempo de espera e, naturalmente, a oportunidade de diagnóstico. Vou dar um exemplo do que eu estou falando. A dona Amenaides Matos Pinto foi atendida no Hospital Universitário Getúlio Vargas, que foi o hospital que fez mais cirurgia dessa vez, do Amazonas, da Universidade Federal do Amazonas. Ela, 97 anos, e pôde fazer seus exames, seu atendimento. Ou seu Ângelo Costa, de 71 anos, paciente do Lauro Vanderlei, Hospital da Universidade Federal da Paraíba, em João Pessoa, que fez um procedimento muito importante, que foi a retirada de um tumor de pele, um melanoma. Então, assim, a gente oportunizar para muitos idosos a este acesso a exames, ultrassom, tomografia computadorizada, ressonância, endoscopia, colonoscopia, hemodinâmica, podendo fazer atendimento, evitando complicações, e muitas cirurgias de pequeno, médio, inclusive de grande porte. Portanto, uma contribuição para o SUS, mas acima de tudo para a qualidade de vida, né, desses idosos no nosso Brasil, que tem todo o direito à saúde e são cuidados pelo governo federal através dos nossos hospitais universitários federais.
4: Como o senhor disse, é uma estratégia para reduzir as filas do SUS, né? Vocês já conseguem medir o impacto?
12: Ah, sim. O Ministério da Saúde, que coordena toda essa ação, né, de diminuição do tempo de espera nas filas dos brasileiros e brasileiras, vem observando uma diminuição objetiva no tempo de espera, mas, acima de tudo, uma ampliação da oferta. O ano passado, nós batemos um recorde em todo o Brasil do número de cirurgias eletivas. O ministro Alexandre Padilha tem sempre destacado, né, essa conquista do SUS, e os hospitais universitários federais vinculados ao MEC, as universidades públicas, têm dado uma grande contribuição. Porque, veja, diminuir o tempo de espera, diminuir as filas, é muitas vezes garantir o diagnóstico no tempo adequado, né, e um prognóstico que garanta as pessoas poderem ter o tratamento realizado, né? Portanto, isso é fundamental, né, e é um esforço do governo federal, é a marca do Agora Tem Especialista, esse programa que veio para enfrentar esse problema muito crônico, mas que tinha se agravado durante a pandemia de Covid, trazendo ainda uma carga ainda maior de desafios para o Sistema Único de Saúde.
7: Agora, o senhor mencionou brevemente na sua resposta anterior o aspecto educativo desses mutirões, né? E eu queria voltar nisso, porque a gente está falando aqui de hospitais universitários, né? A gente tem aqui, presidente, o depoimento de um dos enfermeiros que participaram do mutirão no Rio de Janeiro. O nome dele é Cauã Henrique Silva. Vamos ouvir.
13: É muito importante, né, nesse início de carreira, participar de um mutirão como esse, porque é uma devolução para a sociedade daquilo que eles nos proporcionam, que é a oportunidade de me especializar, né? Sou formado por uma universidade pública e me especializar também por um hospital público. E garantir também promover a saúde dos idosos. E um fator muito importante é que a gente trabalha aqui com uma equipe multiprofissional. Então contamos com, além de médicos e enfermeiros, fisioterapeutas, nutricionistas, psicólogos, farmacêuticos, terapeutas ocupacionais e assistentes sociais.
7: Então existe também esse objetivo, né, presidente, de colaborar para a formação dos profissionais de saúde.
12: Ah, sim, o depoimento dele é perfeito. Foram mais de 1.100 estudantes, entre internos, residentes da medicina e das outras áreas, que aproveitam este momento como uma oportunidade, ímpar de aprendizagem, de treinamento, ou seja, nós estamos formando os futuros especialistas que o SUS tanto precisa, e uma experiência que fica marcada na vida, não só dos estudantes, mas também dos seus professores, dos seus preceptores, ou seja, nós envolvemos a universidade e o SUS junto para poder dar mais saúde e qualidade de vida para a população, particularmente para os idosos.
4: Presidente, amanhã o senhor estará com o presidente Lula em Goiás para marcar o início de novas atividades lá no Hospital Universitário de Catalão. O senhor pode falar mais pra gente dos serviços prestados por lá?
12: Olha, nós estamos também muito felizes porque amanhã inauguramos oficialmente um novo Hospital Universitário de Catalão. É uma universidade federal nova, é a HU Brasil, o MEC, chegando ao Brasil profundo. Nós estamos inaugurando um hospital de 206 leitos. Ele começa a ser ativado progressivamente, já com os 33 primeiros leitos já funcionando desde a semana passada, e será um hospital, à medida em que ele for sendo implementado ao longo desse ano, de alta complexidade, inclusive com atendimento oncológico, né, com atendimento das principais especialidades clínicas, cirúrgicas, e por ser um hospital fundamental para uma região de 55 municípios, né, ele também proporcionará a formação dos futuros profissionais, programas de residência, que são fundamentais para que depois os formandos, os alunos de graduação, façam a residência e se fixem naquela região. Ou seja, nós estamos agindo tanto para fortalecer o SUS, como o processo de formação dos especialistas. Há um investimento muito importante, o Ministério da Saúde entrou com 27 milhões, o Ministério da Educação 40 milhões. Nós vamos ter, só com o pagamento de pessoal, um investimento de 261 milhões, ou seja, uma prioridade do governo do presidente Lula, dos Ministérios da Saúde e da Educação, que estão envolvidos diretamente através da HU Brasil, para proporcionar desenvolvimento, fortalecer o SUS, formar profissionais de saúde e também produzir ensino, pesquisa e inovação, que são papéis das universidades públicas federais e que agora se fortalece, né, nesse investimento que o governo federal está fazendo. E há aspecto muito importante, né? Nós também teremos a chegada de mão de obra qualificada. Afinal de contas, nós estamos falando de 1.527 trabalhadores, né, que poderão transformar a região de Catalão num polo de desenvolvimento na área da saúde e vão contribuir com o desenvolvimento econômico de toda aquela região.
7: Muito bem, nós conversamos com Arthur Chiouro, presidente da Rede de Hospitais Universitários HU Brasil. Presidente, muito obrigado pela sua entrevista aqui à Voz do Brasil.
12: Eu que agradeço e espero de volta numa outra oportunidade, trazendo mais boas notícias para a saúde e para a educação do nosso país.
7: A gente vai cobrar, hein?
4: Enem, Exame Nacional do Ensino Médio, é a principal porta de entrada para a educação superior no Brasil.
7: Dados do Ministério da Educação mostram um aumento na procura de estudantes que precisam de atendimento especializado para realizarem o exame.
4: Em 3 anos, o número triplicou e chegou a quase 90 mil em 2025, um crescimento de 191%.
7: E para tornar a prova ainda mais acessível, o edital desse ano inclui condições relacionadas aos transtornos mentais e fibromialgia.
14: O Instituto Nacional de Estudos e Pesquisas Educacionais Anísio Teixeira, o INEP, amplia o atendimento especializado no Exame Nacional do Ensino Médio, Enem 2026, e passa a incluir participantes com fibromialgia e transtornos mentais, como ansiedade e transtorno obsessivo compulsivo. A mudança consta no edital do exame e reforça a política de acessibilidade da prova. Entre as novidades, candidatos com histórico de crises de ansiedade vão poder contar com acompanhante em sala reservada. O espaço também poderá receber familiares ou profissionais responsáveis por auxiliar participantes com necessidades específicas, como alimentação e deslocamento durante a aplicação das provas. O pedido exige apresentação de laudo médico e documentação comprobatória. O Enem já oferece recursos como prova em braille, videoprova em libras, leitor de tela, tempo adicional, auxílio para transcrição e mobiliário acessível. O exame também atende gestantes, lactantes, idosos e estudantes internados em classe hospitalar. O Enem é a principal porta de entrada para o ensino superior no país e dá acesso a programas como Sisu, ProUni Fies. Em Brasília, Claudimário Carvalho.
4: E as inscrições para o Enem seguem abertas até o dia 5 de junho pela página do participante. O prazo também vale para solicitações de atendimento especializado.
7: Alunos da rede pública têm inscrição pré-preenchida, mas precisam complementar os dados como local de prova e língua estrangeira.
4: O exame já tem data marcada e será aplicado nos dias 8 e 15 de novembro.
7: E um lembrete para estudantes do programa Pé de Meia que concluírem o ensino médio esse ano.
4: Além de não pagarem a taxa de inscrição, aqueles que participarem dos dois dias de prova vão receber um incentivo extra de R$200.
7: O pagamento vai ser efetuado na mesma conta bancária utilizada para o recebimento das demais parcelas do programa.
4: Para mais informações, acesse enem.inep.gov.br/participante.
7: A Procuradoria da Fazenda Nacional vai passar a cobrar de forma unificada as empresas que deixam de pagar o FGTS mensal dos funcionários.
4: Somando toda essa dívida ativa no país, o valor passa de 66 bilhões de reais.
7: A expectativa é facilitar esse pagamento, reduzindo a burocracia para as empresas.
4: E garantir que os valores cheguem ao trabalhador.
15: Com a mudança, a Procuradoria-Geral da Fazenda Nacional será responsável por cobrar as empresas que deixaram de pagar valores referentes ao Fundo de Garantia do Tempo de Serviço, FGTS, dos trabalhadores. Antes, a gestão dessa cobrança era compartilhada com a Caixa Econômica Federal. Hoje, a dívida ativa do FGTS no país é de mais de 66 bilhões de reais. O objetivo de unificar a cobrança é reduzir a burocracia para as empresas, facilitando o pagamento e garantindo que os valores devidos cheguem ao trabalhador. Como explica o Procurador-Geral Adjunto de Gestão da Dívida Ativa da União e do FGTS, Theo Lucas Borges.
16: A gente já vê um aumento muito expressivo da recuperação dos créditos do FGTS e a nossa perspectiva com essa migração é que esse valor continue crescendo, porque a gente vai imprimir um ritmo muito maior nessa cobrança e a facilitação da forma de pagamento e negociação deve contribuir significativamente para o incremento do valor recuperado.
15: O FGTS funciona por meio de contas vinculadas ao contrato de trabalho. No início de cada mês, os empregadores precisam depositar o equivalente a 8% do salário de cada funcionário. Quando esses pagamentos deixam de ser feitos, entram na dívida ativa e passam a ser cobrados pela União. Até o fim do ano, uma nova função vai mostrar diretamente ao trabalhador se ele tem créditos a receber. Como disse o Procurador-Geral Adjunto de Gestão da Dívida Ativa da União, Theo Lucas Borges.
16: O crédito do FGTS não pertence à fazenda pública, pertence ao empregado, pertence ao trabalhador. Só que hoje ele tem dificuldade de saber que crédito ele tem. Nós vamos disponibilizar um canal exclusivo no portal Regularize para que qualquer brasileiro entre e verifique se tem créditos de FGTS que são de sua titularidade e estejam sendo cobrados. E nós vamos notificar esse trabalhador todas as vezes que nós recuperarmos crédito que pertence a ele.
15: As empresas que queiram consultar e regularizar os débitos devem acessar o portal de serviços da Procuradoria. O endereço é o regularize.pgfn.gov.br. A expectativa é que o processo agora seja mais ágil, levando em média 6 minutos. Reportagem Graziela Mendonça.
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7: Facilitar o acesso dos cidadãos aos serviços públicos de forma rápida, segura e ainda com economia para os cofres públicos e para a população.
4: Esses são os impactos do Conecta.gov.br, que promove troca automática de informações entre os sistemas do governo do Brasil.
7: Desde que foi criado, em 2020, o programa já acumula 15 bilhões de reais em economia.
4: E tem evitado que usuários enfrentem uma verdadeira peregrinação para emitir certidões e documentos.
18: Com conectagov.br, as pessoas não precisam perder tempo nem dinheiro para buscar informações ou documentos em diferentes órgãos públicos. Não é necessário passar horas e horas indo de órgão em órgão se os registros estiverem integrados no conectagov.br, programa que possibilita a troca de dados dentro do governo. O secretário de Governo Digital do Ministério da Gestão e da Inovação em Serviços Públicos, Rogério Mascarenhas, explica como a integração das bases facilita a vida de quem precisa do benefício.
19: A gente usa, por exemplo, para efeito do passe interestadual para pessoa com deficiência, a gente utiliza, né, a base do CadÚnico, integra com o CPF, integra com a informação dela lá no CadÚnico, no BPC, para você franquear a passagem daquela pessoa. Então, tudo isso hoje é tudo feito por uma integração. A gente já consegue fazer essa integração para que a pessoa tenha uso aí do serviço.
18: Se a pessoa for se inscrever num concurso público e já estiver registrada no Cadastro Único, por exemplo, a isenção da taxa de inscrição é aplicada automaticamente. Foi assim nas duas edições do Concurso Público Nacional Unificado. O conectagov.br agrega, por exemplo, bancos de dados do Bolsa Família, Cadastro Nacional da Agricultura Familiar, Receita Federal, cadastros ambientais, registro de veículos, infrações de trânsito e muitos outros. Nos últimos 3 anos, já são mais de 13 bilhões de reais de economia para os cofres públicos e para a população. Desde a criação do conectagov.br em 2020, o valor chega a 15 bilhões. Esse cálculo estima o gasto que a população teria com deslocamento e ausência de trabalho e a economia na administração pública caso os dados não fossem integrados. De acordo com o secretário Rogério Mascarenhas, a meta agora é ampliar a adesão dos municípios e estados ao programa. O conectagov.br está disponível em todas as regiões do Brasil, com participação de 22 estados e 15 municípios. Reportagem Carlos Oliveira.
7: A Receita Federal recebeu mais de 44 milhões e 300 mil declarações de imposto de renda sobre pessoa física 2026.
20: O resultado supera a expectativa inicial de 44 milhões, um recorde para a entrega dentro do prazo que se encerrou na última sexta-feira.
7: A declaração pré-preenchida alcançou a maior participação, com quase 60% das declarações.
20: E a Receita alerta que o contribuinte que não entregou a declaração dentro do prazo deve providenciar o envio enquanto antes. A multa por atraso ou não entrega é de no mínimo R$ 165,74.
7: Mais de 1.500.000 moradores do Pará e do Amapá passam a contar com internet de melhor qualidade.
20: Foi inaugurada hoje a Infovia 03, nova rota de fibra ótica da Amazônia, que integra o programa Norte Conectado, coordenado pelo Ministério das Comunicações.
7: Com cerca de 800 quilômetros de cabos instalados no leito dos rios amazônicos, a nova Infovia cria um corredor digital entre os dois estados e amplia a capacidade de conexão para escolas, hospitais, órgãos de segurança pública, comércios e residências.
20: A tecnologia também reduz falhas no serviço e aumenta a velocidade da internet oferecida à população.
7: E essas foram as notícias do Governo do Brasil.
20: Com a realização da Secretaria de Comunicação Social da Presidência da República.
7: Em produção da empresa Brasil de Comunicação.
20: Fique agora com as notícias do Poder Judiciário e do Congresso Nacional. Boa noite.
7: Uma boa noite, até amanhã.
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23: STF determina que União apresente em 90 dias plano de desocupação da terra indígena Cachoeira Seca, no Pará.
24: STJ entende que ex-policial que sofreu ataque homofóbico ao postar foto com o namorado tem direito à indenização.
23: TST faz campanha para garantir o acesso seguro ao primeiro emprego.
24: Boa noite, eu sou Marcelo Della Libera.
23: E eu, Marcela Luiza.
24: O presidente do Supremo Tribunal Federal, ministro Edson Fachin, deu prazo de 90 dias para que a União apresente um plano de desocupação da terra indígena Cachoeira Seca, no Pará.
23: Segundo o processo, apesar de passados 10 anos da homologação da terra indígena, a retirada dos invasores não foi realizada, Pelo contrário, a situação se agravou com novas invasões, expansão do desmatamento e avanço de atividades garimpeiras.
24: O governo federal também deve criar um comitê de monitoramento externo para proteção territorial, a regularização fundiária e a atenção à saúde dos povos indígenas isolados e de contatos recentes.
23: A União ainda precisa apresentar em até 15 dias o cronograma atualizado do plano de trabalho para a criação do Parque Nacional Tanaru. A área fica em Rondônia, na fronteira com a Bolívia, e será destinada à preservação da memória do povo Tanaru.
24: Ex-policial que sofreu ataque homofóbico após publicar foto com o namorado em rede social terá direito à indenização.
23: A decisão é do STJ. Fátima Uchoa.
0: O homem publicou no Facebook uma foto beijando o namorado depois da cerimônia de formatura como soldado da Polícia Militar do Distrito Federal. Após mensagens homofóbicas, o ex-policial deixou a carreira militar e pediu reparação moral contra o autor da ofensa, ao reformar sentença que fixou indenização de R$ 1.850. O Tribunal de Justiça do DF considerou não haver justificativa para a condenação. Já no STJ, a terceira turma estabeleceu os danos morais em R$ 10.000, avaliando que, embora os comentários ofensivos não se enquadrem nos tipos penais clássicos dos crimes contra a honra, o conteúdo e o contexto em que foram proferidos violam direitos da personalidade. A relatora foi a ministra Nancy Andrighi.
24: Aprendizagem é a palavra-chave da campanha do TST para garantir o acesso ao primeiro emprego.
23: Com o slogan Vida de Aprendiz, começar certo faz toda a diferença. A ideia é mostrar que estudo e trabalho devem seguir juntos. Mila Amaral.
1: Com foco na geração Z e no setor empresarial, a campanha mostra que é possível entrar no mercado de trabalho de forma segura, com todos os direitos garantidos e sem abandonar os estudos. A programação faz parte das ações desenvolvidas pelo Programa de Erradicação do Trabalho Infantil e de Estímulo à Aprendizagem, em alusão ao Dia Mundial contra o Trabalho Infantil, realizado em 12 de junho. Com a campanha, a Justiça do Trabalho visa conscientizar jovens e crianças sobre a importância da garantia do primeiro emprego, por exemplo.
24: A propaganda eleitoral no rádio, na televisão e na internet só começa em 16 de agosto.
23: Mas a partir de 5 de julho, os pré-candidatos já podem fazer a chamada propaganda intrapartidária. Estevão Furtado.
2: Esse tipo de divulgação é permitido apenas dentro dos partidos durante as prévias e convenções, que neste ano acontece entre 20 de julho e 5 de agosto. O objetivo é apresentar nomes que vão disputar a indicação da legenda para as eleições. Quem descumprir as regras pode ser multado em valores que variam de 5 a 25 mil reais.
24: Justiça Federal condena poder público a recuperar o complexo histórico de Forlândia, no Pará.
23: A ação foi movida pelo MPF, Amanda Nascimento.
3: O local foi construído em 1927 pelo empresário norte-americano Henry Ford para exploração de borracha na Amazônia. Mas depois do fim do projeto, em 1945, as terras e benfeitorias passaram para o governo brasileiro, mas o complexo ficou abandonado. E agora, para garantir a preservação do que restou de Forlândia, a Justiça Federal determinou a criação de um plano de recuperação e conservação para os imóveis e ruínas e a regularização das terras do distrito, que devem ser realizados de forma solidária pela União, IFAM, Governo do Pará e Município de Aveiro, sob pena de multa diária de 5 a 10 mil reais.
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24: Boa noite.
23: E até amanhã.
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5: Está no ar o Jornal do Senado.
25: Eu sou Paula Groba.
26: E eu sou Ricardo Nakaoka.
25: E estes são os destaques de hoje do Jornal do Senado, que começa agora.
24: O Congresso analisa propostas que buscam reduzir desigualdades raciais expostas em atlas da violência.
25: Parlamentares defendem ação contra facções, mas alertam para a soberania do Brasil.
24: Inteligência artificial e desinformação desafiam eleições de 2026, segundo especialistas.
6: Boa noite.
8: Boa noite.
6: 3 em cada 4 vítimas de homicídio no Brasil são negras. O dado por si só revela a dimensão da desigualdade apontada pelo Atlas da Violência 2026. O levantamento mostra que pretos e pardos são as principais vítimas da violência letal no país e também a maioria das mulheres assassinadas dentro de casa.
9: No Congresso, propostas buscam financiar políticas de reparação e promoção da igualdade racial. A repórter Marcela Diniz tem os detalhes.
10: O Atlas da Violência 2026 revela que 77% das pessoas assassinadas são pretas ou pardas e 67,5% das vítimas de feminicídio também. Para a doutora em filosofia e professora Catiúcia Ribeiro, os dados devem ser entendidos numa perspectiva histórica, a que leva em conta que o racismo é um princípio organizador da violência estatal e social no Brasil e que isso é herança direta dos quase 4 séculos de economia escravocrata. Catiúcia cita o Fundo de Promoção da Igualdade Racial em debate no Senado e a PEC da Reparação em análise na Câmara como contribuições que o Congresso pode dar na reparação dessas disparidades raciais.
11: Não haverá paz enquanto a maior parte da população desse país estiver submetida à subalternização econômica e à violência física. Colocar esses projetos como prioridade é demonstrar que o parlamento está disposto a sair da retórica e passar para uma ação concreta de reconstrução do Brasil.
10: O autor da PEC que institui o Fundo de Promoção da Igualdade Racial é o senador Paulo Paim, do PT do Rio Grande do Sul.
12: O racismo estrutural ainda define o destino de milhões de brasileiros e brasileiras. É por isso que precisamos ter um instrumento concreto, permanente e com financiamento garantido para enfrentar essas desigualdades históricas.
10: A criação do Fundo de Promoção da Igualdade Racial foi proposta há 10 anos. Desde março de 2023, a PEC aguarda designação de novo relator.
6: A senadora doutora Eudócia, do PSDB de Alagoas, defendeu a criação de uma comissão parlamentar mista de inquérito, a CPMI BMG Master, para investigar supostas irregularidades no sistema de crédito consignado do INSS e a atuação de instituições financeiras envolvidas.
9: Ela afirmou que há indícios de um esquema que precisa ser apurado nas instâncias adequadas. A senadora anunciou a coleta de assinaturas para viabilizar a instalação da CPMI e pediu apoio dos parlamentares para a iniciativa.
6: E o senador Confúcio Moura, do MDB de Rondônia, comemorou acordos entre a FUNAI e o INCRA para regularizar áreas ocupadas por produtores rurais do estado. Segundo o parlamentar, a medida beneficia famílias que vivem há décadas em regiões classificadas como áreas de interesse indígena.
9: Confúcio afirmou que muitos produtores de Rondônia enfrentavam dificuldades para obter crédito rural e regularizar propriedades por causa da indefinição fundiária. O senador destacou a atuação conjunta de parlamentares, prefeitos, técnicos do INCRA e representantes da FUNAI na construção dos acordos.
13: Então esse pessoal tava uma aflição, sem crédito, trabalhando na unha, tirando leite, plantando café, plantando cacau, fazendo suas pastagens. Está lá dentro dessas áreas há muito tempo. Mas aí conversamos aqui, vem há uns 2 anos trabalhando com a FUNAI entendeu isso, o INCRA foi maravilhoso em apresentar os mapas.
6: 2026 será um ano de eleição marcada pela inteligência artificial e pela disputa de narrativas nas redes sociais. O desafio será garantir que a tecnologia não comprometa a confiança do eleitor.
9: Faltando 2 meses e meio para o início da propaganda eleitoral gratuita de 2026, o Conselho de Comunicação Social do Congresso debateu as regras para as campanhas políticas na internet e os riscos do uso de ferramentas de IA. A repórter Patrícia Oliveira traz as informações.
27: Em março, o TSE editou as novas regras sobre o uso de IA na propaganda eleitoral, nas postagens de conteúdo político e a responsabilidade das plataformas digitais na recomendação e moderação desse conteúdo. Maria Paula Almada, especialista em tecnologia digital, destacou a dificuldade da população em geral em diferenciar conteúdos reais dos gerados por inteligência artificial.
28: Apenas 27% dizem conseguir identificar fake news
4: filhos com facilidade. É difícil até para os especialistas identificarem o que é verdade e o que é manipulado.
27: Para os debatedores, o maior desafio é combater a desinformação, garantindo a liberdade do eleitor ao exercício do voto e a proteção do processo eleitoral. O advogado e professor Diogo Reis cobrou a participação do legislativo.
8: Talvez uma revisão das leis que é do tempo do Orkut e para a legislação atual, considerando o cenário de inteligência artificial generativa, redes sociais extremamente dinâmicas.
27: Nenhuma plataforma digital avaliada no índice de transparência de redes sociais oferece condições significativas de acesso a dados de anúncios, inclusive de conteúdo político eleitoral.
25: E a decisão de enquadrar o PCC e o Comando Vermelho como organizações terroristas pelo governo dos Estados Unidos abriu uma nova discussão no Senado sobre o enfrentamento ao crime organizado.
24: Parlamentares defendem medidas mais rígidas para combater o financiamento das facções, mas alertam que a cooperação internacional não pode comprometer a soberania e a autonomia das instituições brasileiras. Repórter Marcela Cunha.
14: Para o senador Sérgio Moro, do PL do Paraná, a decisão pode facilitar o bloqueio de bens das facções no exterior e ampliar a cooperação internacional contra o crime organizado.
15: Uma vitória diplomática para o Brasil. Essa classificação vai ter um impacto principalmente na facilitação do congelamento dos ativos, ou seja, dos bens dessas organizações terroristas que muitas vezes são mantidas no exterior.
14: Já o presidente da Comissão de Relações Exteriores e Defesa Nacional, senador Nelsinho Trade, do PSD de Mato Grosso do Sul, afirmou que toda medida que ajude a melhorar a segurança pública será apoiada, mas defendeu que o Congresso discuta os limites da decisão para evitar interferência externa.
16: Ninguém aqui quer passar a mão em cima de cabeça de bandido. Agora, usar esse mecanismo para poder ferir a soberania nacional, isso nós não vamos também aceitar e não vamos admitir.
14: Nelsinho Trade informou que pretende promover uma discussão sobre o assunto na Comissão de Relações Exteriores e Defesa Nacional e na Comissão Mista de Controle da Atividade de Inteligência. O tema já passou pelo Senado durante a análise do projeto Antifacção, que endurece o combate a organizações criminosas. Na ocasião, os senadores discutiram a tentativa de equiparar facções e milícias a organizações terroristas, mas a proposta não foi aprovada.
25: A partir de hoje, o conteúdo da Rádio Senado ganha um novo espaço para chegar ao público. Entrevistas, debates e as principais notícias produzidas pela emissora passam a estar disponíveis em uma playlist exclusiva no canal da TV Senado no YouTube.
24: Os internautas poderão acompanhar quadros do programa Conexão Senado e também do Jornal do Senado, exibido diariamente na Voz do Brasil. O repórter Rodrigo Rezende conta os detalhes.
17: Perdeu alguma entrevista do programa Conexão Senado ou quer indicar algum conteúdo do programa para um amigo, ou quem sabe ouvir novamente

0: variedade de conteúdo. E assim, o nosso principal objetivo, claro, o cidadão vai ganhar tendo mais acesso aí a outros programas, outros formatos.
1: Gesiel Carvalho, apresentador do programa Conexão Senado, destaca que a iniciativa de postagem dos cortes dos quadros e entrevistas no YouTube irá facilitar a vida dos cidadãos e contribuir com o compartilhamento dos materiais.
2: Facilita muito também a vida do ouvinte que quer espalhar o nosso conteúdo e até compartilhar o Conexão do Dia se ele perdeu alguma coisa.
1: Para acessar todo esse conteúdo, basta ir até youtube.com/TV Senado, clicar na guia Playlists e localizar Rádio Senado.
3: Com edição de Paula Groba e trabalhos técnicos de João Lira, o Jornal do Senado fica por aqui. Acompanhe agora as notícias da Câmara dos Deputados. Boa noite.
4: Boa noite e até amanhã.
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6: Avança entre os deputados discussão sobre redução da maioridade penal.
7: Projeto inclui tratamento do câncer infantil em cursos nas áreas de saúde.
6: Comissão aprova novas categorias de reserva de vaga em estacionamento.
7: Boa noite. Comissão aprova aumento do número de vagas de estacionamento reservadas para pessoas com deficiência e para idosos com mais de 80 anos. A repórter Daniele Lessa tem as informações.
6: A Comissão de Desenvolvimento Urbano da Câmara dos Deputados aprovou o projeto que amplia a reserva de vagas em estacionamentos para pessoas com deficiência e faz ajustes nas regras para vagas reservadas aos idosos. Atualmente, a legislação garante pelo menos 2% das vagas para veículos que transportem pessoas com deficiência e 5% para pessoas idosas, tanto em estacionamentos públicos quanto privados. Com a aprovação do projeto, o percentual para pessoas com deficiência passa para no mínimo 3% do total de vagas, respeitando as normas de acessibilidade, como espaço adequado para a circulação de cadeira de rodas. No caso das pessoas idosas, o texto mantém o percentual mínimo de 5% das vagas, mas cria uma regra específica para estacionamentos com mais de 100 vagas. Nesses casos, deverá haver pelo menos uma vaga exclusiva para pessoas com 80 anos ou mais, posicionada de forma a garantir maior comodidade. Para o relator da proposta, deputado Saulo Pedroso, do PSD de São Paulo, o aumento no número de vagas deve acontecer junto com o respeito às normas de acessibilidade, inclusive nos estacionamentos privados.
8: Não só nos espaços públicos, nos espaços privados também. Teve até uma certa resistência em relação aos empreendimentos privados, mas a gente precisa conscientizar todo mundo que eles precisam de uma atenção especial, né, que é merecida, e que a possibilidade que a gente tenha aí vagas disponíveis que atendam com qualidade, com um tamanho adequado dentro da norma, é fundamental para que o dia a dia das pessoas com deficiência seja um dia a dia comum como o nosso.
6: A proposta que aumenta o número de vagas de estacionamentos reservadas para pessoas com deficiência e para idosos com mais de 80 anos altera o Estatuto da Pessoa com Deficiência, o Estatuto da Pessoa Idosa e a Lei de Acessibilidade. E agora será analisada nas comissões de Viação e Transportes e de Constituição e Justiça. Da Rádio Câmara de Brasília, Daniele Lessa.
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5: Saúde.
6: Avança na Câmara projeto aprovado que inclui o tratamento do câncer infantil em conteúdo de cursos de saúde. Acompanhe na reportagem de Luiz Cláudio Canuto.
10: A Comissão de Educação aprovou projeto que inclui a oncologia pediátrica como tema a ser tratado nas disciplinas dos cursos das áreas de saúde. A exigência seria incorporada à Política Nacional de Atenção à Oncologia Pediátrica. O projeto é do deputado Eduardo da Fonte, do PP de Pernambuco. E o texto foi aprovado com mudanças propostas pelo relator, deputado doutor Fernando Máximo, de Rondônia. Máximo explicou que a criação e a alteração do currículo dos cursos são atribuição do Conselho Nacional de Educação.